0: regulação de resultados esportivos.
1: Já a Secretaria Nacional de Direitos Digitais vai acompanhar sistemas e políticas adotados pelas plataformas, analisar relatórios de transparência e notificar provedores e aplicativos que violem a medida provisória.
0: Pagar a mesma conta duas vezes por engano ou ter dor de cabeça com golpes e fraudes são alguns dos problemas enfrentados pelos usuários do Pix.
1: Para evitar situações como essas, o Banco Central aprovou novas regras para reforçar as operações financeiras no país.
0: Além de novas medidas de segurança, trabalhadores poderão utilizar o Pix automático em contas salários para pagamentos recorrentes.
2: O Banco Central aprovou novas regras para aperfeiçoar o Pix, ampliar suas funcionalidades e reforçar a segurança do sistema. As mudanças incluem novidades no Pix automático, regras específicas para cobranças híbridas e novos procedimentos contra fraudes. A partir de 1º de julho de 2027, o Pix automático poderá ser usado em contas salários para pagamentos recorrentes autorizados pelo cliente. A medida amplia as possibilidades de uso da ferramenta, mantendo as restrições já existentes para recebimento e outras operações nessas contas. Outra novidade envolve a cobrança híbrida, que reúne boleto e QR Code do Pix no mesmo documento. Para evitar pagamentos em duplicidade, a nova regra determina o cancelamento automático de um dos instrumentos assim que o outro for pago. Em caso de falhas, o regulamento define responsabilidades das instituições que devem comunicar ao usuário quando houver registro de suspeita de fraude, informar a data da marcação e permitir a revisão da medida. Se a suspeita não for confirmada, o registro deve ser cancelado. Claudimário Carvalho, para a Voz do Brasil.
1: A balança comercial brasileira registrou superávit de 7,740 bilhões de dólares em setembro, uma alta de 146% em relação ao mesmo período do ano passado.
0: Isso significa que o Brasil vendeu mais mercadorias e serviços para outros países do que comprou, resultando em um saldo positivo para a economia do país.
1: Os dados foram divulgados hoje pela Secretaria de Comércio Exterior do Ministério do Desenvolvimento, Indústria, Comércio e Serviços.
0: Os destaques nas vendas foram para o petróleo bruto, minério de cobre, combustíveis, soja, farelo de soja e café não torrado.
1: Aparelhos auditivos, cadeiras de rodas, camas hospitalares e até mesmo mudanças em imóveis para pessoas com algum tipo de deficiência.
0: Esses são alguns dos itens que podem ser financiados através de crédito acessibilidade, que oferece linha de crédito nos bancos públicos federais para aquisição de produtos e serviços de tecnologia assistiva.
1: Os equipamentos e dispositivos são voltados para dar mais autonomia e independência às pessoas com deficiência.
0: Saiba mais na reportagem de Luana Karen.
3: A linha de crédito Acessibilidade financia a compra de equipamentos, dispositivos e soluções que ajudem na autonomia de pessoas com deficiência. Isadora Nascimento, secretária nacional dos direitos da pessoa com deficiência do Ministério dos Direitos Humanos e Cidadania, lista os itens mais procurados para financiamento:
4: aparelhos para audição, amplificação sonora, cama hospitalar e também cadeira de rodas, que podem ser elétricas.
3: Entre os demais itens financiáveis estão órteses, próteses e dispositivos de acessibilidade para computadores. A linha também contempla o financiamento de adaptações em imóveis residenciais para acessibilidade. Tanto o Banco do Brasil quanto a Caixa Econômica oferecem a linha de crédito. Sérgio Fernandes de Carvalho Júnior, porta-voz do Banco do Brasil, detalha as condições oferecidas pelo banco.
5: O crédito é destinado a pessoas com renda mensal de até 10 salários mínimos. Os valores financiados podem variar entre R$ 70 e R$ 30 mil reais e podem financiar até 100% do valor do produto ou do serviço adquirido. O prazo para pagamento é de até 60 meses. A taxa de juros é de 6% ao ano para quem possui renda de até 5 salários mínimos e de 7,5% ao ano para quem possui renda acima de 5 e até 10 salários mínimos.
3: A concessão do financiamento depende da análise de crédito e dos requisitos de cada banco. Por isso, o interessado deve consultar a instituição financeira antes da contratação para verificar valores disponíveis, taxas datas, prazos e documentação necessária. Reportagem Luana Karen.
1: Uma plataforma digital reúne informações de voluntários da Força Nacional do SUS, que atuam em desastres e emergências de saúde pública.
0: É o Sou Força, que já conta com 3 mil profissionais cadastrados.
1: Os profissionais podem ajudar em cenários de desastres naturais, epidemias e até mesmo para conter os impactos do fenômeno El Niño.
6: O sistema foi criado para organizar a força de trabalho e a mobilização de profissionais voluntários que desejam atuar em desastres e emergências de saúde pública por meio da Força Nacional do SUS. Na plataforma digital Sou Força estão reunidas informações sobre formação, competências, experiências e disponibilidade de cada profissional cadastrado. Rodrigo Stabile, diretor da Força Nacional do SUS, exemplifica como esses dados são usados na prática.
7: Aconteceu um deslizamento de terra numa tal região. Então eu sei que eu vou precisar de profissionais da logística, profissionais da enfermagem e de medicina. Eu tenho capacidade agora de acionar o voluntário, saber se ele está disponível para aquela missão.
6: O sistema Sou Força, criado em parceria com a Universidade de Brasília, conta com cerca de 3 mil profissionais voluntários cadastrados atualmente. Para Jonas Brandt, epidemiologista e professor do Departamento de Saúde Coletiva da UNB, a ferramenta vai ser uma ajuda importante no enfrentamento dos efeitos de fenômenos climáticos como o El Niño.
8: Cada vez mais, a gente tem aumentado essa frequência dos eventos extremos, as mudanças climáticas. O Brasil é um país que tem perspectivas de ser muito afetado pelo El Niño, seja na região norte do Brasil por causa da seca, seja na região sul do Brasil por causa das chuvas. Ter essa lista organizada é muito importante para que a gente possa dar conta dessa resposta esse ano.
6: Quem deseja se voluntariar pode acessar o sistema diretamente pelo site plataforma-fnsus.saude.gov.br. Reportagem Luciana Colares de Holanda.
0: Calor acima do normal, risco de incêndios florestais e mudanças extremas no volume de chuvas.
1: Outubro chegou e os brasileiros vão continuar sentindo os impactos do El Niño em diferentes regiões do país.
0: A previsão dos Centros Nacionais de Monitoramento indica que o fenômeno tem mais de 95% de chance de atingir intensidade muito forte entre outubro e dezembro, com efeitos que devem se prolongar até o início do ano que vem.
9: O Instituto Nacional de Pesquisas Espaciais, INPE, e o Centro Nacional de Monitoramento e Alertas de Desastres Naturais, CEMADEM, alertam para os efeitos do El Niño em todo o país. A quarta edição do painel El Niño 2026-2027 atualiza o cenário do fenômeno climático no Brasil. Entre outubro e dezembro, há probabilidade superior a 95% de que o El Niño alcance intensidade muito forte. Os estudos indicam que o fenômeno deve permanecer pelo menos até o início de 2027. A previsão indica probabilidade de chuva acima da média na região sul, em parte do sudeste e no leste do nordeste. Já em grande parte do norte e em áreas do nordeste e centro-oeste, a tendência é de volumes abaixo da média. As temperaturas devem permanecer acima do normal em quase todo o país. Na agricultura, a menor disponibilidade de água no solo no centro-norte pode interferir na germinação e no estabelecimento da soja da safra 2026-2027, além de afetar pastagens e a oferta de água para os rebanhos. No sul, a maior disponibilidade hídrica favorece o milho de primeira safra, mas o excesso de umidade pode aumentar a ocorrência de doenças no trigo e dificultar a semeadura da soja e do arroz irrigado.
1: Ainda falando de El Niño, para garantir uma boa safra, um dos pontos que o produtor rural deve observar é a previsão do tempo.
0: Com essa informação, é possível definir a melhor época para plantar, reduzindo o risco de perda.
1: E com previsão de intensidade do fenômeno climático, os dados sobre temperatura e clima passam a ser ainda mais importantes.
0: Agora, o agricultor pode contar com mais uma ferramenta, uma página oficial com informações e orientações sobre o El Niño e seus possíveis impactos na agricultura e na pecuária brasileira.
10: excesso de chuvas ou longos períodos de seca. O fenômeno El Niño deve trazer grandes desafios para a agricultura nos próximos meses. Por isso, o Ministério da Agricultura e Pecuária, em conjunto com o IMET, Instituto Nacional de Meteorologia, criou um site com o objetivo de oferecer prevenção e mitigação para os agricultores. A página traz, por exemplo, informações como clima, seguro rural, zoneamento agrícola de risco climático, assistência técnica e formas de crédito rural. Também estão disponíveis avisos meteorológicos de eventos severos, previsão do tempo para capitais brasileiras e informações técnicas voltadas à agricultura, incluindo tecnologias de ponta desenvolvidas pela empresa brasileira de pesquisa agropecuária, a Embrapa. Essas ações têm como foco fortalecer a gestão integrada dos riscos climáticos, combinando prevenção, boas práticas de manejo, assistência técnica e instrumentos de proteção ao produtor, como o seguro rural. A ideia é prevenir cenários e reduzir riscos. A página na internet pode ser acessada pelo Ministério da Agricultura no endereço gov.br/agricultura. Cleide Lopes, para a Voz do Brasil.
1: Organizações e moradores de 44 cidades da Bahia e de Pernambuco já podem apresentar projetos destinados a ações de recuperação ambiental.
0: A chamada pública do Banco Nacional de Desenvolvimento Econômico e Social, o BNDES, é voltada para a restauração da vegetação e dos recursos hídricos no entorno das usinas de Sobradinho e Itaparica, no Rio São Francisco.
11: Estão abertas as inscrições para o edital Águas do São Francisco, que vai apoiar ações de restauração ecológica da vegetação nativa e revitalização dos recursos hídricos nas áreas de influência dos reservatórios das usinas hidrelétricas de Sobradinho e de Itaparica, na região entre os estados da Bahia e de Pernambuco. A região de abrangência do edital contempla 25 municípios na área do reservatório da usina de Sobradinho e 19 municípios na área do reservatório da usina de Itaparica. O edital é fruto de uma parceria entre o BNDES, Banco Nacional de Desenvolvimento Econômico e Social, e a conta do Programa de Revitalização dos Recursos Hídricos das Bacias Hidrográficas do Rio São Francisco e do Rio Parnaíba. A gerente do Departamento de Meio Ambiente do BNDES, Vera Guedes, detalha os objetivos da seleção.
12: Serão ao todo 20 milhões de reais para apoiar ações de recuperação da vegetação, além de projetos que contribuam para melhorar a quantidade e a qualidade da água, conservar a biodiversidade, mitigar as mudanças climáticas e ampliar a oferta de serviços ecossistêmicos.
11: As inscrições para o edital Águas do São Francisco vão até o dia 2 de dezembro. Você pode obter mais informações no site chamadas.fumbio.org.br. Reportagem André de Barros Lima.
1: Estudantes de instituições federais têm até o dia 14 de novembro para se inscrever no exame de proficiência em língua inglesa.
0: As inscrições podem ser realizadas através do portal EPLI ifsp.edu.br.
1: A iniciativa é um exemplo das possibilidades de formação e qualificação oferecidas pelas instituições, que hoje reúnem 755 unidades em todo o país.
0: E nesse mês, a educação profissional e tecnológica completou 117 anos de história no Brasil.
1: Ao longo desse período, ampliou a oferta de cursos técnicos, de graduação e outras oportunidades de formação para milhões de brasileiros.
0: Saiba mais na reportagem de Gabriela Noronha.
13: A técnica de segurança do trabalho, Patrícia Colasso, hoje atua em uma importante empresa de engenharia paranaense do município de Araucária. Ela conta que a formação no Instituto Federal do Estado foi fundamental para a sua trajetória.
14: Eu trabalhava como operadora de máquinas, aí eu quis um crescimento profissional mais avançado. E hoje em dia eu sou formada, eu já faço uma outra graduação, mas tudo se deu início devido a essa formação em segurança do trabalho.
13: O diploma do Instituto Federal também é a aposta de Franciele Pereira para um futuro melhor. No campus estrutural em Brasília, ela é estudante do curso técnico integrado em meio ambiente e participa de pesquisas, ações de extensão e projetos que relacionam o conhecimento aprendido em sala de aula aos desafios da comunidade.
15: Minha mãe falou que queria muito que eu entrasse no Instituto Federal de Brasília e, cara, representa muita coisa no meu futuro, não só pelos trabalhos que eu desenvolvo aqui e por esse negócio de você apresentar muitos projetos.
13: Os institutos federais são entidades especializadas na educação profissional e tecnológica, oferecendo também educação básica e superior. Atualmente, a rede federal conta com 755 unidades entre camp e polos de inovação. Para Marcelo Brega Gagnoli, secretário de Educação Profissional e Tecnológica do Ministério da Educação, o diferencial desta modalidade de ensino é o compromisso com o desenvolvimento social e econômico da região.
16: Aquelas matérias que muitas vezes ele não tem uma associação dentro de sala de aula, ela sempre vai estar vinculada a alguma questão prática de resolução com arranjo produtivo, com arranjo social.
13: Embora os institutos federais tenham sido criados em 2008, a educação profissional e tecnológica faz parte da história do Brasil há 117 anos. Uma caminhada que começou oficialmente em 1909. Naquela época, o objetivo era oferecer um ofício aos jovens das classes menos favorecidas. Hoje, são mais de 3 milhões de matrículas na educação profissional técnica de nível médio, segundo o censo escolar da educação básica, e cerca de 2 milhões de estudantes em cursos tecnológicos de graduação, conforme o censo da educação superior. Para a presidente da Associação Quilombola de Faceira de Chapada do Norte, em Minas Gerais, Ana Maria Pereira, contar com um campus da EPT Quilombola representa uma oportunidade de acesso à formação profissional para indígenas e quilombolas da região.
17: Campus Quilombo, ele vem para nos fortalecer, para garantir para que nossa juventude permaneça em nossos territórios.
13: O acesso à educação profissional e tecnológica varia conforme a instituição, o curso e o nível de ensino. Na rede federal, as regras de ingresso são definidas por cada instituição e divulgadas em edital. Nos cursos de graduação, a seleção pode ser feita pela própria instituição ou pelo SISU, conforme as regras de cada curso. Reportagem Gabriela Noronha.
0: Então, para quem quiser fazer o exame de proficiência em língua inglesa, eu vou repetir o portal onde as inscrições podem ser feitas. epli.ifsp.edu.br.
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19: Meu nome é Ana Beatriz Silva e minha dúvida é: como controlar o tempo durante a prova?
20: Responde a Ana Beatriz é o professor Tiago Diana. Ele aproveita para dar dicas sobre os principais temas da prova de história. Vale a pena conferir.
21: Fala pessoal, dica importantíssima para você que vai fazer a prova do Enem. Eu vou dividir a minha fala aqui em dois momentos diferentes. O primeiro é sobre a organização da prova e a sua estratégia. São duas provas longas e você aproveitar bem o seu tempo vai ser um grande diferencial competitivo. São 3 minutos por questão. Investe muito no tempo de qualidade, leitura e interpretação da prova. Agora, nos temas de história, que é sempre muito recorrente, tem uma aposta grande na recorrência do tema Brasil-Colônia e principalmente os aspectos da escravidão. Toda vez que você pensar em aspectos de trabalho, economia, cidadania, direito, esses temas estarão presentes na prova e farão você acumular muitos pontos. Em história geral, a pegada história contemporânea, tentando se aproximar dos tempos mais atuais, é muito forte. Você tem uma grande prova e aproveite muito todo o seu estudo e toda a sua dedicação.
20: É isso aí. 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
1: Estudantes indígenas ganharam mais tempo para reunir a documentação e garantir a participação no Programa de Desenvolvimento Acadêmico Indígena.
0: O prazo de inscrições para a seleção, que terminaria no dia 1º de outubro, foi prorrogado e agora segue aberto até o dia 26.
1: Com a alteração, o calendário do processo seletivo precisou ser ajustado e tem novas datas.
22: Candidatos interessados em participar do Programa de Desenvolvimento Acadêmico Indígena, o PEDAI, tem até 26 de outubro para se inscrever na seleção. O prazo inicial, previsto para 1º de outubro, foi ampliado pela Coordenação de Aperfeiçoamento de Pessoal de Nível Superior, a CAPES, autarquia vinculada ao Ministério da Educação. As candidaturas poderão ser enviadas até 26 de outubro, no horário de Brasília, exclusivamente pelo sistema eletrônico de inscrição da CAPES. Com a mudança no prazo, todo o cronograma foi reajustado. Agora, a análise documental está prevista para o período de 27 de outubro a

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1: CNJ e Bacen propõem novas regras e limites para negociação de precatórios.
2: Justiça Eleitoral convida eleitores para contar como foi a experiência nas eleições 2026.
1: STJ anula júri e autoriza que peritos sejam ouvidos em caso sobre sobre morte de bebê após parto.
2: Boa noite, eu sou Marcela Luiz.
1: E eu sou Walter Lima.
2: O presidente do Supremo Tribunal Federal e do Conselho Nacional de Justiça, ministro Edson Fachin, e o presidente do Banco Central, Gabriel Galípolo, receberam nesta terça-feira uma nota técnica com novas regras e limites para a negociação de precatórios.
1: O evento ocorreu na sede do STF em Brasília. A nota foi entregue pelo Grupo Executivo Interinstitucional criado pelo CNJ, o Banco Central e pela Advocacia Geral da União. Na ocasião, Fachin destacou que a nota técnica é fruto de um trabalho conjunto das instituições para dar uma resposta firme, mas cuidadosa à realidade do mercado.
3: É dessa matéria complexa, sensível e de impacto prático que nós hoje aqui estamos a cuidar. Como sabemos, a cessão de crédito precatório é um instituto constitucionalmente admitido e garantido. Por isso, o desafio é exatamente esse, o de garantir que essa circulação ocorra com informação adequada, rastreabilidade, transparência, proteção do cedente, respeito à ordem constitucional de pagamento e o controle pelo tribunal competente. Por isso, regular não é impedir que o crédito circule, é assegurar que ele circule com segurança. E é justamente esse chamado que a nota técnica procura aqui atender.
2: Segundo Fachin, a nota técnica será submetida à análise do plenário do CNJ e da instância competente do Banco Central.
1: O presidente do Supremo ressaltou ainda que o normativo deverá ser apreciado e aprovado ainda neste mês de outubro.
2: Justiça Eleitoral convida eleitores para contar como foi a experiência nas eleições 2026.
1: A enquete anônima está disponível no site do Tribunal Superior Eleitoral até 31 de outubro. Mariana Fabre.
4: O objetivo é entender como foi a experiência de quem participou das eleições e o que pode ser melhorado nas próximas. Além de uma avaliação geral, o eleitor ou a eleitora pode compartilhar sua experiência sobre o acesso à informação, o deslocamento para a sessão eleitoral e sobre a própria votação. A participação é voluntária, feita pela internet, no site tse.jus.br, e leva cerca de 3 minutos.
2: STJ anula júri em que médico e enfermeira são acusados por morte de bebê após parto domiciliar.
1: Segundo os ministros, a defesa foi prejudicada ao não obter autorização para que 2 peritos fossem ouvidos. Fátima Uchoa.
5: O Tribunal de Justiça do Rio Grande do Sul negou o pedido de oitiva dos peritos por avaliar que a defesa perdeu o prazo para indicar os assistentes técnicos a serem ouvidos, mas o STJ anulou o júri considerando que as particularidades do caso e a necessidade de compreensão da atuação médica são suficientes para autorizar a oitiva dos peritos em novo júri e que a perda de prazo não pode prevalecer sobre o princípio da plenitude da defesa. O relator foi o ministro Reinaldo Soares da Fonseca.
2: A Justiça do Trabalho manteve uma indenização de R$3.000 a um empregado agredido pelo supervisor.
1: O caso aconteceu em Ituiutaba, Minas Gerais, mas o trabalhador também contribuiu para o conflito. Simone Moura.
6: O empregado fotografava o supervisor sem autorização e publicava as imagens com comentários depreciativos no grupo de WhatsApp da empresa. Em uma dessas situações, ele foi agredido pelo chefe. Para a justiça, a agressão não se justifica, mesmo com provocação. Mas a conduta do trabalhador também foi considerada na fixação da indenização no valor de R$3.000.
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2: Uma boa noite.
1: E até amanhã.

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2: Eu sou Paula Groba.
3: E eu sou Humberto Pinheiro.
2: E estes são os destaques de hoje do Jornal do Senado, que começa agora.
3: Senadores iniciam sessões de discussão da PEC que acaba com a escala de 6 dias de trabalho e 1 de folga.
2: Projeto no Senado prevê inclusão de artesãos de baixa renda na Previdência Social.
3: Senado discute medidas para enfrentar impactos de Super El Niño.
2: Boa noite.
3: Boa noite.
2: Mais dias de descanso e menos dias de trabalho. O Senado começou a discutir o fim da escala 6x1. A proposta pode mudar a rotina de milhões de trabalhadores.
3: Segundo o presidente do Senado, o texto pode ser votado em primeiro turno já na próxima semana, após 5 sessões de discussão. Repórter Alexandre Campos.
4: O Senado fez nesta terça-feira a primeira de 5 sessões de discussão da proposta de emenda à Constituição, que acaba com a chamada escala 6x1, antes da votação da matéria em primeiro turno. Na prática, a PEC prevê que a jornada de trabalho passará de 44 para 40 horas semanais, sem redução de salário e com direito a 2 dias de folga, sendo um deles preferencialmente aos domingos. Essas regras não valerão para os servidores públicos, mas alcançarão os terceirizados de órgãos públicos. Também não serão aplicáveis para os trabalhadores da iniciativa privada que tiverem diploma de curso superior e que receberem um salário maior que 2,5 vezes o teto da Previdência Social, salvo se o empregador, por vontade própria, decidir o contrário. A diminuição será gradual. Se aprovada a proposta, 2 meses depois de sua promulgação, o tempo de trabalho por semana passará de 44 para 42 horas. Um ano depois da implementação dessa primeira etapa, vai diminuir para 40 horas. Sem se manifestar sobre o mérito da PEC, a senadora Damaris Alves, do Republicanos do Distrito Federal, defendeu que o início da discussão da proposta em plenário deveria ocorrer depois do segundo turno das eleições.
5: É uma matéria delicada, uma matéria que diz respeito a inúmeros segmentos e é a matéria de mais interesse do trabalhador. Como é que você pega uma coisa que vai mexer com milhões de vidas e você coloca no período eleitoral? Eu acho que essa discussão, pé no chão, tinha que ser pós-eleição. É diz respeito à vida do trabalhador.
4: Mas o senador Paulo Paim, do PT do Rio Grande do Sul, afirmou que a redução da jornada de trabalho é uma pauta antiga no país. Ele lembrou que o ex-presidente Getúlio Vargas, diante da falta de limite, fixou a jornada em 48 horas semanais.
6: Depois, na Constituinte, nós conseguimos reduzir de 48 para 44. De lá para cá, eu apresentei acho que uma meia dúzia de PEC. Realizamos dezenas de audiências públicas e aqui no plenário também 2, 3 sessões temáticas. Para mim, as eleições devem acontecer sim, sempre. No Brasil acontece 2 em 2 anos, que é os prefeitos e depois governadores e o Congresso, né? E a presidência da República. Então, cada vez que tiver uma discussão de uma campanha eleitoral, não se vota mais nada. É totalmente absurdo.
2: O presidente do Senado, Davi Alcolumbre, afirmou que vai cumprir todas as etapas previstas para a análise da proposta que acaba com a escala 6x1. Segundo ele, a PEC passará por 5 sessões de discussão antes de uma eventual votação em primeiro turno. Se for aprovada, serão necessárias mais 3 sessões de discussão antes da votação em segundo turno.
3: Alcolumbre também destacou que cumpriu o compromisso de levar a proposta ao plenário e afirmou que, no momento da votação, cada senador e senadora terá liberdade para decidir sobre a redução da jornada de trabalho dos quase 40 milhões de brasileiros que, segundo ele, atualmente trabalham na escala 6x1.
7: Qual é o meu desejo? É cumprir integralmente o rito constitucional, sem atropelos, sem acelerar nada, para na semana que vem termos sessões terça, quarta e quinta, e se caso todos nós pudermos concluir as 5 sessões de debate na semana que vem, do ponto de vista regimental, colocar para sua deliberação em primeiro turno.
2: Quem vive do artesanato poderá ter direito à proteção da Previdência Social.
3: Um projeto em análise no Senado prevê que artesãos de baixa renda sejam reconhecidos como segurados especiais com acesso a benefícios previdenciários. Repórter Marcela Cunha.
8: O projeto da senadora Lurdinha Pereira, do PSB do Maranhão, inclui entre os segurados especiais da Previdência o artesão que trabalha em regime de economia familiar. O segurado especial é uma categoria da Previdência que reúne trabalhadores que vivem da própria atividade e tem regras específicas de contribuição. Para ser enquadrado nessa categoria, é preciso ter o artesanato como profissão habitual ou principal meio de vida. Além disso, a renda obtida com a atividade não poderá ultrapassar um salário mínimo. A regra valerá tanto para quem vive no campo quanto nas cidades. A senadora Zenaide Maia, do PSD do Rio Grande do Norte, destaca que, para muitas famílias, o artesanato também representa fonte de renda e sustento.
9: O artesanato não é só beleza, ele é cultura, é renda, é dignidade e é desenvolvimento para muitas comunidades.
8: A condição de artesão deverá ser comprovada de acordo com a Política Nacional do Artesão.
2: Chuvas intensas, secas, enchentes e ondas de calor podem se tornar mais frequentes e intensas com a previsão de um super El Niño.
3: O fenômeno acende o alerta para os impactos no Brasil e o Senado já discute e aprova medidas para preparar o país e reduzir os prejuízos causados por eventos climáticos extremos. Repórter Patrícia Oliveira.
10: A previsão a partir de agora em outubro e para os próximos meses é de chuvas acima da média em partes da região sudeste do Brasil e principalmente no sul, com a possibilidade de ciclones. Enquanto outras regiões, como o Nordeste e a Amazônia, podem enfrentar períodos mais secos e maior risco de queimadas. Um projeto transformado em lei da senadora Tereza Cristina, do Progressistas de Mato Grosso do Sul, impede o bloqueio dos recursos do pagamento do seguro rural para proteger o produtor contra grandes perdas no campo. Outra proposta do senador astronauta Marcos Pontes, do PL de São Paulo, cria uma política nacional com um sistema de informações para prevenção e monitoramento dos riscos de desastres.
11: E isso é extremamente importante para que os nossos municípios fiquem mais preparados para enfrentar situações de emergências climáticas, e elas vão aparecer cada vez mais.
10: O projeto está pronto para votação na Comissão de Constituição e Justiça.
2: Respeitar a vontade do eleitor expressa nas urnas é fundamental para fortalecer a democracia. A avaliação é do presidente do Senado, Davi Alcolumbre, após o primeiro turno das eleições.
3: Ele pediu respeito ao resultado também no segundo turno, marcado para o dia 25 de outubro. Repórter Raíssa Abreu.
12: Ao chegar ao Senado nesta terça-feira para retomar as sessões plenárias, o presidente da Casa, Davi Alcolumbre, cobrou dos brasileiros respeito ao resultado das urnas no segundo turno.
13: Que o povo brasileiro possa, a partir deste segundo turno para presidente, nos estados que teremos segundo turno, fazer a escolha com a sua consciência livre de escolher o que é melhor para o Brasil. Como presidente do Congresso Nacional, eu tenho a convicção, primeiro, que todos nós precisamos respeitar o resultado das urnas. Isso é questão fundamental para o fortalecimento da democracia.
12: O segundo turno das eleições está marcado para 25 de outubro.
2: Já o senador Confúcio Moura, do MDB de Rondônia, defendeu uma atuação política sem radicalização e voltada à solução dos problemas concretos do país. Ele afirmou que o próximo Congresso deve priorizar medidas graduais e destacou a importância da educação, da pesquisa científica e da valorização de professores e pesquisadores.
3: Para Confúcio, governos de diferentes linhas políticas precisam concentrar esforços em fazer o básico bem feito. Ele destacou que é completamente injustificável adotar posturas contrárias ao avanço do conhecimento.
14: Não pode nenhum governo de direita, conservador ou esquerda, no mundo da tecnologia, do avanço da inteligência artificial, de tudo isso, a gente ser contra a pesquisa científica, contra o pesquisador brasileiro, contra o professor. Isso não justifica em nenhum partido do mundo.
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3: Edição de Paula Groba e trabalhos técnicos de Eliseu Caires. O Jornal do Senado fica por aqui. Acompanhe agora as notícias da Câmara dos Deputados. Boa noite.
2: Boa noite e até amanhã.
0: Jornal Câmara dos Deputados. Bancadas discutem pautas prioritárias para o período depois das eleições.
16: Homens brancos e com graduação são maioria entre os deputados eleitos.
0: Primeiro turno teve maior número de abstenções desde a redemocratização.
16: 23 deputados federais vão assumir outros cargos no próximo ano.
0: Boa noite. A partir de 2027, pelo menos 23 deputados que cumpriam o mandato parlamentar na Câmara nesta legislatura vão ocupar outros cargos, como informa o repórter Luiz Cláudio Canuto.
17: 23 deputados federais foram eleitos para outros cargos, como governador, senador e deputado estadual. 17 deputados federais foram eleitos para o Senado e 2 foram eleitos na chapa para o Senado, como suplentes de senador. Em nível estadual, o deputado Zuco, do PL do Rio Grande do Sul, foi eleito em primeiro turno governador do estado. Em Tocantins, o deputado Vicentinho Júnior, do PSDB, disputará o segundo turno contra a senadora professora Dorinha, do União. Segundo o cientista político Paulo Castro, a Câmara dos Deputados costuma ser o ponto de partida para uma carreira política em nível nacional. E é natural que deputados, após algum mandato, passem a disputar vagas no Senado, prefeituras ou governos de estado.
18: Então o eleitor percebe isso, ele sabe que essa atuação política aqui na Câmara dos Deputados também gera muito aprendizado político, consolida também as bases de atuação desses parlamentares nos seus municípios, principalmente depois que nós tivemos aí a possibilidade de flexibilizar, vamos dizer assim, a forma como eles disponibilizam, direcionam emendas parlamentares para os seus eleitores, e o eleitor valoriza essa experiência. Então é comum, porque dentro da política, né, quem tem mais exposição, quem tem mais presença, costuma sair à frente na eleição. Então, certamente um deputado federal que disputa outro cargo já tem esse recall.
17: 5 deputados federais foram eleitos para assembleias legislativas e 4 ficaram como suplentes nas chapas eleitas para os legislativos estaduais. Outros 31 deputados candidatos não foram eleitos. Da Rádio Câmara de Brasília, Luiz Cláudio Canuto.
0: Eleições.
16: O perfil dos deputados permaneceu quase inalterado em relação às legislaturas anteriores e a maior parte da Câmara segue sendo formada por homens brancos e com nível superior. Saiba mais detalhes sobre o perfil dos parlamentares eleitos na reportagem de Agui Pontes.
19: Com a contagem dos eleitos, a Câmara dos Deputados mantém perfil social majoritariamente branco, masculino e com idade média em torno de 49,9 anos. Segundo o cientista político da Universidade de Brasília, Murilo Mendes, o rosto da Câmara é muito próximo do que ela já vem tendo há muito tempo.
20: A Câmara dos Deputados manteve o mesmo perfil, muito parecido, perfil social de outras legislaturas, majoritariamente formada por homens brancos de ensino superior também, de maior renda.
19: Segundo o último levantamento dos perfis dos deputados, dos 513 representantes na Câmara, 421 possuem ensino superior. Deputados do sexo masculino ocupam 404 cadeiras e 374 dos representantes são brancos. Esses mesmos fatores encontram pouca correspondência na população geral, segundo dados do IBGE. Enquanto deputados com ensino superior são 82,1%, esse mesmo perfil representa 21,4% da população. A população masculina corresponde a 48,5% do povo brasileiro. Já na Câmara, 78,8% dos eleitos são homens. E apesar de 72,9% dos deputados serem brancos, 10,2% dos brasileiros se autodeclaram da mesma forma. Representantes pretos e pardos somam 26,4%, em torno de um quarto da Câmara. Pessoas indígenas têm 3 representantes, um a menos se comparado à legislatura anterior. E pessoas amarelas de ascendência asiática têm 1 representante, 2 a menos do que antes da eleição. o deputado Kim Kataguiri, do Missão de São Paulo. Segundo o cientista político Murilo Mendes, apesar do perfil da Câmara se manter muito próximo ao que sempre foi, houve um aumento da presença feminina. Foram mais 19 cadeiras com as eleições de 2026, fazendo com que elas passassem de 17,7% das candidatas eleitas em 2022 para 21,2%.
20: Hoje as mulheres são vitrines eleitorais dos partidos, funcionam como puxadoras de votos em muitos estados. Então hoje o investimento em candidaturas femininas deixou de ser apenas para cumprir a nominata, para cumprir a cota de gênero. E hoje elas são cabeças de chapa da disputa proporcional.
19: No recorte de faixa etária, a média de 49,9 anos se mantém constante em comparação a outras magistraturas, mas apresenta diversidade de idades na casa. A maior fatia dos deputados, 31%, tem entre 40 e 49 anos. Cerca de 24% tem entre 50 e 59. 17,5% possui entre 60 e 69. Entre 21 e 34 anos, são 9,7%. E 70 anos ou mais, são 6%. Os deputados mais idosos, com 78 anos, são Magna Mofato, do PL de Goiás, e Luiz Carlos Busato, do União do Rio Grande do Sul. O mais jovem, com 21 anos, é Alvinho Lira, do PP de Alagoas. A composição da Câmara contou com uma maioria de deputados reeleitos. Aproximadamente 58% estão renovando o pleito. Da Rádio Câmara, de Brasília, Agui Pontes.
1: Na próxima legislatura, 29 deputados federais voltam a exercer o mandato na Câmara. É o maior número de ex-deputados que retornam à casa desde 2010. Confira os detalhes na reportagem de Antônio Vital.
21: Dos 513 deputados federais eleitos este ano, 29 já tinham exercido o mandato antes e estavam fora da Câmara. Esse número representa menos de 6% do total, mas inclui ex-parlamentares conhecidos em seus estados, como o ex-presidente da Câmara João Paulo Cunha, do PT de São Paulo, e o ex-líder do governo Bolsonaro na casa, Major Vitor Hugo, do PL de Goiás. Dos ex-deputados que retornam à Câmara, 12 são do PL, 7 do PT, 3 do MDB e os demais do PP, Podemos, União Brasil, Novo, PSD e PRD, com um representante cada. O número de ex-deputados que retornam à Câmara é o maior desde 2010. Em 2010 foram 28 e em 2022 foram 17. Esses deputados não estão incluídos nos cálculos de renovação da Câmara, que só considera os eleitos para o primeiro mandato. Esse número é de 183, o que representa uma taxa de renovação de pouco mais de 35%. Dentre os outros nomes conhecidos que ocuparão cadeiras de deputados no ano que vem, estão Freixo, do PT do Rio de Janeiro, Agnello Queiroz, do PT do Distrito Federal e subtenente Gonzaga, do PL de Minas Gerais. Para o cientista político Ricardo de João Braga, são políticos experientes que enfrentaram uma tarefa difícil ao se elegerem sem estar ocupando um mandato.
22: Quem estava fora da política no sentido dos cargos teve que subir uma montanha relativamente alta. E quem estava fora da política mesmo, eu acho que teve que trabalhar vários anos para conseguir reconstruir a sua rede de relacionamento. Esse retorno, primeiro, é o reconhecimento do eleitor, ou então é simplesmente até um recall, como a gente costuma dizer, aquela lembrança. Mais uma coisa que é interessante é que é uma volta de parlamentares experientes.
21: Entre os que voltam a exercer um mandato este ano estão apenas três mulheres: Perpétua Almeida, do PCdoB do Acre, professora Rosa Neide, do PT de Mato Grosso, e Rose Modesto, do União de Mato Grosso do Sul. Da Rádio Câmara de Brasília, Antônio Vital.
16: O primeiro turno das eleições registrou o maior número de abstenções desde a redemocratização. Quem explica os detalhes é a repórter Kate Nayane.
23: Neste domingo, o primeiro turno das eleições de 2026 registrou o maior número de abstenções desde 1998. Ao todo, foram 21,08%, o que equivale a 33,4 milhões de eleitores, segundo dados do Sistema de Totalização de Votos do Tribunal Superior Eleitoral. O especialista em relações governamentais, Eduardo Galvão, analisa que o percentual já era esperado, considerando as últimas eleições. Para ele, a alta expectativa dos brasileiros sobre os candidatos causa uma espécie de frustração. o que pode levar o eleitorado a se abster do direito ao voto.
4: Tanto aqui no Brasil quanto em outros países também da América Latina, que é a alternância muito rápida de poder entre espectros políticos. Ou seja, vota-se na direita, não consegue resolver os problemas, vota-se na esquerda tentando resolver os problemas, não se consegue esse resultado, o imediatismo das pessoas, do eleitorado, por soluções.
23: Ele afirma ainda que essa expectativa explica não só a alternância no poder, quanto a desmotivação das pessoas para ir às urnas exercer a sua cidadania.
4: Na minha visão, esse dado, ele conversa muito com essa tendência de alternância de poder, porque isso demonstra uma insatisfação muito grande das pessoas em relação ao ambiente político, em relação aos próprios representantes. Na percepção das pessoas, as demandas sociais não estão sendo atendidas nem por um projeto de governo, nem por outro projeto de governo.
23: Em 2022, a porcentagem de abstenção foi de 20,95% na primeira etapa da votação. Em 2026, 158,7 milhões de eleitores foram considerados aptos a votar. 125 milhões compareceram às urnas. Entre os votantes, 2,2 milhões dos votos foram em branco e 3,6 milhões nulos. Os votos brancos e nulos são geralmente de pessoas que não se identificam com nenhum candidato ou partido. É tido como um voto de protesto e pode demonstrar o descontentamento da população em relação às opções de governantes disponíveis para ocupar as cadeiras do plenário. Da Rádio Câmara de Brasília, Kate Nayane.
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1: Economia. Arthur Oliveira Maia, do União da Bahia, é favorável à proposta de emenda à Constituição que limita a alíquota máxima do IPVA a 1% do valor de venda do veículo. A PEC também altera a base de cálculo do imposto para considerar o peso de fábrica do automóvel em vez do valor de mercado.
16: Arthur Oliveira Maia explica que a ideia é tornar a cobrança mais previsível e evitar que o valor do IPVA aumente de forma excessiva em razão do preço do veículo. O texto ainda permite que os estados concedam descontos para veículos menos poluentes.
1: Fernando Coelho Filho, do União de Pernambuco, apoia a criação de uma frente parlamentar em defesa do mutualismo. O colegiado visa garantir uma alternativa viável e competitiva ao mercado tradicional de seguros de veículos.
16: Fernando Coelho Filho ressalta que a iniciativa busca articular ações entre o governo, a iniciativa privada e a sociedade civil para fortalecer o setor. Segundo ele, o colegiado é importante para garantir um ambiente regulamentado que amplia a proteção do patrimônio da população.
1: Agricultura. Gabriel Mota, do União de Roraima, defende a aprovação de projeto que cria um programa nacional de assentamentos produtivos próximos às cidades. A proposta busca ampliar o acesso à terra para famílias vulneráveis, com foco no abastecimento de mercados locais.
16: Gabriel Mota ressalta que os assentamentos poderão receber apoio para assistência técnica, crédito e comercialização da produção. O texto admite lotes menores que 1 hectare, desde que estudos comprovem a viabilidade econômica, ambiental e produtiva da área.
1: Votação. Após o primeiro turno das eleições, os partidos começam a discutir pautas prioritárias. O PL, com a maior bancada eleita para a Câmara e o Senado, defende mais flexibilidade nas relações trabalhistas.
16: A Federação PT, PCdoB, PV, com a segunda maior bancada eleita para a Câmara, diz que o fim da escala 6x1 é uma demanda da sociedade. A repórter Silvia Munhato tem as informações.
6: Com a definição das novas composições da Câmara e do Senado para a próxima legislatura, os partidos já começam a discutir as pautas legislativas prioritárias. A partir da força eleitoral do PL mostrada nas urnas, o deputado Maurício Marcon, do Rio Grande do Sul, vice-líder do partido na Câmara, acredita que haverá menos espaço para medidas que busquem regular as relações trabalhistas, como as discussões sobre a jornada de trabalho máxima.
7: A gente tem exemplos dos Estados Unidos, do Canadá, da Austrália, da Inglaterra, que fazem a questão por horas trabalhadas com os direitos trabalhistas garantidos de forma proporcional, onde as pessoas vão fazer as suas horas de trabalho que assim desejarem. Se quiserem trabalhar 2, 3, 4, 5, 6 dias, elas vão ter liberdade.
6: Para o deputado Daniel Almeida, do PCdoB da Bahia, vice-líder do governo no Congresso, a sociedade se mostrou favorável ao fim da escala 6x1, porque quer mais tempo livre.
8: Quem está contra isso está contra a evolução natural das coisas, está contra a opinião da sociedade, está contra os trabalhadores brasileiros. Esse debate de que o mercado regula as relações na sociedade, regula as relações no mundo do trabalho, as relações econômicas, é uma falácia. Não é assim que as coisas funcionam.
6: Maurício Marcon afirma que o partido deve trabalhar pelo corte de impostos e até para suspender a reforma tributária, aprovada em 2023 pelo Congresso. Outro movimento, segundo ele, será na direção do corte de gastos, além de outras pautas.
7: Fim das decisões monocráticas do Supremo Tribunal Federal, que está lá esperando há muito tempo lá, e a gente precisa votar, redução da maioridade penal. Então a gente tem várias pautas aí para serem aprovadas.
6: Daniel Almeida acredita que o país terá que fazer um enfrentamento mais firme do crime organizado e citou a proposta em discussão que busca reestruturar o sistema de segurança pública.
8: Criou-se o fundo eleitoral, mas a presença do poder econômico e de forma especial de setores do crime organizado na vida política está cada vez mais intensa, então tem que fazer uma reforma política eleitoral.
6: O vice-líder do governo também acredita que será necessária uma discussão sobre o Supremo Tribunal Federal no sentido de fixar mandatos para os ministros. Da Rádio Câmara de Brasília, Silvia Minhato.
0: Segurança Pública.
1: Mário Negro Monte Júnior, do PSB da Bahia, apoia a proposta que amplia a coordenação da União na segurança pública e integra os órgãos federais, estaduais e municipais. A PEC também reforça a atuação da Polícia Federal contra organizações criminosas e milícias.
16: Mário Negro Monte Júnior destaca ainda a criação da Polícia Viária Federal, com atuação em rodovias, ferrovias e hidrovias, e a inclusão das guardas municipais no sistema de segurança pública. Ele acrescenta que a proposta também prevê recursos para os fundos nacionais da área.
1: Marangoni, do Podemos de São Paulo, é autor de proposta que altera o Código Penal para aumentar a punição a quem comete o crime de ato obsceno em locais de uso coletivo. De acordo com a matéria, a punição passa a ser de 2 a 5 anos de reclusão, além de multa.
16: Marangoni afirma que a medida alcança banheiros, vestiários, escolas, transportes coletivos, centros comerciais e outros espaços frequentados por crianças e adolescentes. Ele considera que esses ambientes exigem proteção reforçada contra a exposição a atos de conteúdo sexual.
1: Marussa Boldrin, do Republicanos de Goiás, propõe criar diretrizes nacionais para transformar as salas Lilás em uma política de atendimento humanizado a mulheres e meninas vítimas de violência. A implantação seria gradual, respeitando a autonomia de estados e municípios.
16: A proposta, relatada por Marussa Boldrin na Comissão de Saúde, garante acolhimento, escuta especializada e integração com a rede de proteção. Também prevê treinamento contínuo das equipes e protocolos nacionais para orientar o atendimento às vítimas.
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0: Previdência.
1: Vander Lubé, do PT de Mato Grosso do Sul, apoia o projeto que regulamenta a aposentadoria especial por penosidade no regime geral de previdência social. A proposta define o conceito de penosidade e estabelece critérios para a concessão do benefício.
16: O texto de Vander Lubé prevê a aposentadoria após 25 anos de trabalho em condições de grande desgaste físico ou mental, mediante comprovação por perícia técnica. O projeto também cria regras específicas para motoristas do transporte rodoviário comprovarem o direito ao benefício.
1: Termina agora o Jornal Câmara dos Deputados, produzido pela Rádio Câmara, com trabalhos técnicos de Everson Urani e apresentação de Luciana Vieira e José Carlos Andrade. Uma ótima noite para você.
16: A Voz do Brasil volta amanhã. Uma boa noite para você.
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11: O Monumental de Núñez será palco de uma noite histórica. Hoje, às 8 da noite, Argentina e Benin entram em campo. Mas para os argentinos, será muito mais que um amistoso. Será a última vez que Lionel Messi vestirá a camisa da seleção argentina. O camisa 10, que conquistou a Copa do Mundo, 2 Copas América e escreveu uma das maiores histórias do futebol mundial. Agora, diante do povo argentino, chegou a hora de dizer adeus. Argentina e Benin, o último capítulo de Messi com a camisa da seleção argentina e com certeza uma noite para guardar na memória. Gerson Felipe para Esporte Total. 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
1: Oi, boa noite, está no ar o Vila Sertaneja desta terça-feira, um grande abraço para você, tudo de bom, programação da rádio de 1 milhão de amigos, sempre com você, levando a boa música, alegria e a descontração, Rádio Menina, a rádio que está o tempo todo com você, no ar Vila Sertaneja.
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0: noite está linda, maravilhosa e claro, você junto com a gente, você que acompanha a programação do Vila Sertaneja todas as noites, a noite fica mais bonita quando a gente tem boa companhia, não é mesmo? Tem boas lembranças e a música sertaneja de qualidade, por isso aumente o volume, aproveite mais um bloco preparado com todo carinho, especialmente para você, aqui na sua Rádio Menina.
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0: 10:39.
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0: música sertaneja todas as noites, aqui no Vila Sertaneja da sua Rádio Menina, onde o sertanejo atravessou décadas sem perder a sua essência. 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
2: 10h59.
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1: Por mais que a gente queira que as coisas aconteçam do nosso jeito, o destino sempre bate de frente.

0: 11:19.
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0: Promoção feita com todo carinho é aqui na Rádio Menina, é aqui no Vila Sertaneja, onde a música sertaneja é destaque do início ao fim. Sabe por quê? 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

0: Obrigado, galera. Vocês são maravilhosos. Obrigado.
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0: 11:39.
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0: feira do Vila Sertaneja e chegando ao final do dia também, né? Amanhã, quarta, estamos de volta com mais uma programação super gostosa pra você.
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0: 11:59.
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1: As inscrições para o comércio ambulante nas praias de Balneário Camboriú seguem abertas até o dia 30 de outubro. São 521 vagas em 15 categorias para a temporada 2026-2027, sendo 25 destinadas a pessoas com deficiência. O cadastro deve ser feito pela plataforma OneDoc até às 11 horas da noite do último dia, com o assunto Ambulantes 2026-2027. Quem tiver dificuldade pode procurar o protocolo da Prefeitura de segunda a sexta-feira, das 8 horas da manhã às 11 horas da manhã. A seleção será feita por análise de currículo, considerando experiência e qualificação profissional. Cada candidato pode se inscrever em apenas uma categoria. As vagas incluem atividades como venda de bebidas, sorvetes, roupas e acessórios de praia, artesanato e alimentos. As licenças serão válidas até o dia 14 de novembro de 2027. Érica Gucart para a Rádio Menina.
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1: A Prefeitura de Balneário Camboriú terá mudanças no comando de 4 secretarias e da subprefeitura da região sul. Na comunicação, Catiúcia Vilaim assume interinamente no lugar de Dagmar Spaltz. No planejamento e desenvolvimento urbano, Onear Secato continua à frente da pasta após a saída oficial de Carlos Humberto Silva, que estava afastado desde julho. Na gestão de pessoas, Fernanda Santos assume interinamente após a saída de Ari Souza. Já na controladoria, Elvis Bulciório substitui interinamente Angelita Kolowski. Graziela Martins também deixará a subprefeitura da região sul, mas o substituto ainda não foi divulgado. As mudanças foram anunciadas pela prefeita Juliana Pavan na última segunda-feira. Érica Guckert para a Rádio Menina.
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1: A obra de conclusão do mirante do Morro de Zimbros, em Porto Belo, foi retomada na última segunda-feira. A nova estrutura começou com a assinatura da ordem de serviço e terá investimento de R$2.160.000, com prazo de 8 meses para conclusão. Os trabalhos estavam paralisados após problemas na execução do contrato anterior. O município rescindiu o contrato e impediu a empresa responsável de contratar com a administração municipal por 3 anos. Depois da rescisão, foram realizadas 3 tentativas de licitação para concluir a obra, mas não houve empresas habilitadas. A prefeitura então adotou uma alternativa por meio de outorga por compensação. O mirante terá cerca de 297 metros quadrados de área construída, com estrutura voltada à segurança e ao conforto de moradores e visitantes. Érica Guckert para a Rádio Menina.
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1: Os voos do programa Voa Mais SC começam a operar em Santa Catarina no dia 3 de novembro. A primeira viagem será entre Florianópolis e Joaçaba. As passagens já estão à venda com valores a partir de R$ 315. O serviço será operado pela Azul Conecta e vai ligar Florianópolis a cidades como Blumenau, Caçador, Correia Pinto, Criciúma, Joaçaba, Joinville, Lages e São Miguel do Oeste. Também haverá voos entre Joinville e Jaguaruna e entre Correia Pinto e São Miguel do Oeste. Florianópolis será o principal ponto de conexão para os outros destinos nacionais e internacionais. Os preços variam conforme a rota, chegando a R$ 500 nas principais ligações divulgadas. Érica Guckert para a Rádio Menina.
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3: É quarta-feira, minha gente. Bom dia, Lio Brasil, Edson Valentim e os nossos patrocinadores, chegando para mais uma edição do Sertanejo Bom Demais. Agradecendo por mais um dia juntos e pedindo a proteção do Criador para nossa família, hoje e sempre.

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0: João Mineiro e Marciano, Liu e Léo, A Porta do Mundo, teve ainda Adão da Viola e João Miranda, Tibagi e Miltinho, e abrindo nosso encontro de hoje, Meu Velho Amor. Hoje é quarta-feira, minha gente, bom dia, meu povo, vamos se aproxegando, o sertanejo bom demais está só começando, com muita música sertaneja raiz até às 6 horas da manhã, 100,5 e 97,5, a Rádio Menina FM de Balneário Camboriú e também a Menina FM de Blumenau, juntas até às 6 horas. Prazer em ter vocês por aqui, hein? Vocês sabem, no nosso ranchinho tem música boa, tem prosa boa, café bom, tem chimarrão do bom também, e a companhia um do outro. Falando em companhia um do outro, vamos dar um bom dia pro Tião Violeiro. Fala aí, Tião, bom dia.
1: Bom dia, Lio Brasil, bom dia, gente amada, o povo aqui da Rádio Menina de Balneário Camboriú e também o povo da Rádio Menina de Blumenau. Aquele abraço para vocês, boa quarta-feira, minha gente.
0: Quarta-feira vai ser abençoada com toda certeza por Jesus, nosso Pai, irmão das estrelas e protegida por São Miguel Arcanjo. Hoje teremos sol com pancadas de chuva de manhã e muitas nuvens na parte da tarde, hein? À noite o tempo firma um bocadinho aí, segundo os meteorologistas. O sol nasce às 5h48 e se põe às 18h17, minha gente. Temperaturas oscilando entre 17 e 22 graus e nós estamos na lua minguante.
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0: Pois é, início de dia, a gente aproveita para agradecer, né, por mais um dia de vida. E a nossa oração de hoje: Senhor, antes de qualquer palavra, eu quero te agradecer. Gratidão pela vida que pulsa em mim, pelo ar que respiro, pelo dia que começa cheio de possibilidades. Gratidão pelas lutas, porque me ensinam. Pelas vitórias, porque me fortalecem. Eu reconheço, até aqui foi a tua mão que me sustentou. Que hoje eu veja com gratidão até o que ainda não entendo. Que a tua paz guie meus passos e a tua graça me envolva desde o amanhecer. Amém. Uma paradinha de café para começar o dia, daqui a pouco tamo de volta.
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0: E a gente não esqueçam desse nosso encontro diário aqui, hein? Das 4 às 6 horas da manhã, a gente proseia um pouco e ouve música boa, né? Música sertaneja raiz até às 6 horas. Segue o nosso sertanejo bom demais.
1: Bom dia, meu Brasil, bom dia, galerinha aí, da Rádio Menina, Balneário Camboriú, nesse Brasilzão, bom dia a todo mundo, Benedito, os caçadores, quarta-feira, tudo de bom, tá? Toca aí, Roberta Miranda, vai com Deus, grande abraço, bom trabalho, tô aqui já na escuta.

0: 4:29. A hora certa pra você aqui no nosso ranchinho é o sertanejo bom demais que continua.
1: Bom dia, Silvio Brasil. Bom, vejo o Mário Bordinho que tá falando. Gostaria de vir uma música hoje com o Teodoro Sampaio.

Oi, Sally, obrigado, viu, pela companhia, curtindo o sertanejo bom demais. É sempre muito bom ter você por aqui. Abraço, Sally de Itapema. 4:32, a hora certa aqui no sertanejo bom demais. Então, bom dia.

Essa é a Rádio Menina, a rádio de mais de 1 milhão de amigos, a rádio que está o tempo todo com você, e esse é o nosso programa Sertanejo Bom Demais. Gosta de moda de viola, não gosta? Pois é, aqui tem. Sertanejo Raiz, aqui tem. E uma grande companhia nas suas madrugadas. Um abraço especial para os nossos amigos taxistas, os motoristas de aplicativos também, né? Claro, sempre os nossos amigos caminhoneiros. Esse programa é feito para vocês que não abrem mão de uma boa música. Sertaneja, claro. Vamos com mais? Tem essa aqui para você e aquele bom dia.

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2: Vamos levantar, gente. Bom dia. É o nosso sertanejo bom demais aqui na Rádio Menina. E aquele abraço especial, um abraço do tamanho do mundo pra você, ouvinte. Eu, Lio Brasil e o Edson Valentim juntos com você até amanhecer o dia.

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1: Faltando 15 minutos para 5 da manhã. Bom dia, meu amigo. Bom dia para você, minha amiga amante da boa música sertaneja.

0: vai ser muito tarde.
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0: É sim, minha gente, sertanejo bom demais com as Galvão, as Três Maravilhas, teve o Juni Júlio, antes o Camargo e o Odilon, cantando pra gente Léo Canhoto e Robertinho também no colo dela, e a primeira desse bloco, Tunico e Tinoco. Essa música cabocla que encanta a nossa vida, nossa alma, o nosso coração. Hoje, 7 de outubro, comemoramos o Dia do Compositor Brasileiro, é Dia Mundial do Trabalho Decente, é Dia de Nossa Senhora do Rosário e Dia Mundial do Algodão. E claro, como todos sabemos, né? Mais um dia pra gente ser feliz. Quer ver ser feliz, ficar feliz com a barriguinha cheia? Começar o dia, né? Tomando um café gostoso. O que tem pra gente comer com esse cafezinho gostoso hoje, Tião Violeiro?
1: E pra hoje eu preparei um mingau de aveia gostoso. Tem pão fresquinho, tem uma goiabada gostosa e um queijo ricota pra acompanhar.
0: Ô, delícia demais, Tião Violeiro. Vamos fazer uma pausa então, né? Povo, vamos trazer aqui os nossos anunciantes. Daqui a pouco estamos de volta. E aí, vamos pro café da manhã.

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0: O melhor da música sertaneja aqui em 100,5 e também através do nosso aplicativo Menina Play. Fique à vontade, se aproxega aqui no nosso ranchinho. Vamos levantar, meu povo, vamos acordar, né? Bom dia.

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2: Bom dia, meu povo, bom dia, minha gente, amantes da boa música sertaneja. É pra ficar à vontade, viu? Sentir o carinho do nosso ranchinho aqui, esse ranchinho sertanejo, onde a gente bate papo diariamente das 4 às 6 da manhã, tomando café, um bom chimarrão e curtindo música boa.
3: Bom dia, bom dia, bom dia. Hoje é aniversário do Leo Brasil. E Deus lhe dê muita prosperidade, muita saúde. A próxima música vai para o aniversariante do dia. Parabéns, Leo Brasil. Beijo.

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1: Meu amigo Lilbo, parabéns, Deus abençoe, felicidade, saúde, Deus te abençoe sempre, você e sua família, e te desejo muito sucesso na sua vida também. Tudo de bom, um grande abraço, queixinho.

esquece, gente, daqui a pouquinho, a partir das 6 horas da manhã, todas as notícias para você começar o seu dia sabendo de tudo. É o nosso Bote a Boca no Trombone, já já, com nossa equipe de jornalismo da Rádio Menina. E segue o baile, segue o sertanejo bom demais.

0: Sérgio Reis, Mágoa de Boiadeiro, Sangue Caipira com Teodoro e Sampaio, Christian Ralph, também João Paulo e Daniel, e a primeira com Ivo de Souza e o Edenelson, último troféu. Vamos embora, minha gente, aproveitando para convidar você, né, para dar uma passadinha no nosso portal menina.com.br para conferir todas as notícias da nossa região, obviamente, para você ficar sabendo de tudo que acontece na região, ficar inteirado dos assuntos, né? Acessem portalmenina.com.br. Quero lembrar que daqui a pouquinho também, depois do Sertanejo Bom Demais, já grudadinho com a gente, né? Chegando as informações de hoje com a nossa equipe de jornalismo, trazendo Bote a Boca no Trombone, todas as notícias dessa manhã de quarta-feira. Na sequência, a gente volta com mais músicas aqui no Sertanejo. Bom dia, povo. Boa quarta-feira.
1: Acorda, gente.

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Então, já estou de volta aqui na Rádio Menina e no programa Sertanejo Bom Demais, esse nosso encontro diário, sempre com a melhor música sertaneja. Bom dia!

0: Fechando a edição de hoje do Sertanejo Bom Demais, quarta-feira, mas prometendo voltar amanhã, já quinta-feira, cedinho, madrugando, a partir das 4 horas, desejando a você uma maravilhosa quarta-feira, que as coisas boas aconteçam para você e para sua família, que o nosso dia seja abençoado, né? Por Jesus Cristo, nosso Pai e Irmão das Estrelas, e que sejamos protegidos por São Miguel Arcanjo. Agora fiquem com Bote a Boca no Trombone. Grande abraço, meu povo, e até amanhã. Tchau.
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2: Bom dia.
3: Bom dia, 6 em ponto e estamos de volta, começando agora nesta, hoje é terça ou é quarta? Quarta-feira, então, dia 7 de outubro de 2026, primavera brasileira, graças a Deus, uma trégua, sem chuva, uma acalmada depois de uma madrugada de terça, o dia inteiro chovendo, terça-feira, Moisés, eu cheguei ontem, no final da tarde, noite já, com chuva, não parou, não me lembro de momentos de ter visto, pelo menos, a chuva parar na terça-feira. Olha, meu Deus do céu, né? Como a gente vinha falando, a gente não vê um solzinho tão breve para dar uma secada nesse terreno todo que vem molhando aí depois dessa chuvarada, inclusive atingindo algumas cidades de Santa Catarina, Rio Grande do Sul também. Não tá fácil não, né? Mas tudo isso a gente já sabia. A gente não está sendo redundante em, né, repetir, chamar atenção, porque estamos falando sim, e todo mundo está falando sobre o El Niño. Ele veio e aos poucos ele está mostrando justamente tudo aquilo que a gente anunciou, tudo aquilo que a gente divulgou em relação ao período de chuva aqui na nossa região, aqui no sul do país principalmente. Então, é isso, é o que os municípios fizeram e estão fazendo, é avisar, é prevenir, é tomar atitudes também para que não acumule água e as pessoas não passam por dificuldades ou corram risco até de vida. É importante. Mas enfim, neste momento não está chovendo, 17 graus a temperatura. Bom dia, Moisés.
4: Oi, Edilson, bom dia para você, bom dia a todos que acompanham o Bote a Boca no Trombone na manhã desta quarta-feira. É o seguinte, Edilson, falando em chuva, Jaraguá do Sul, a situação está bem complicada. Eu tenho acompanhado, né, nos noticiários e na internet, já tem alguns pontos de alagamento e preocupa demais essa situação lá em Jaraguá do Sul. Ontem eu fui a Brusque, Adilson, e aí no final da tarde eu cheguei lá na Beira Rio em Brusque e já vi que o nível do Itajaí Mirim, que corta ali a região central de Brusque, a Beira Rio, já estava também, não assim para, né, alarmar e dar pânico, mas já estava acima do nível normal que o Itajaí Mirim ele costuma ter ali na região de Brusque. E aí a gente vê essa preocupação com outros olhos, até porque o anúncio é sim, né, de atenção, o anúncio é de prevenção. Esse forte El Niño, ele está se confirmando, a gente não vê também a possibilidade de sol, como você falou, chegar nos próximos dias aqui na nossa região. Isso preocupa não só com questões relacionadas a alagamentos, mas também com deslizamentos de terra, enfim, encostas, e isso é muito preocupante, principalmente para a defesa civil. Você tem que ficar ligadinho aí na sua casa, você que mora próximo a encostas, qualquer, né, por exemplo, dificuldade de abrir uma janela que não tinha essa dificuldade, qualquer rachadura estranha que você está desconfiando, aciona imediatamente 199, a Defesa Civil, 193, o Corpo de Bombeiros, para averiguar o local, até porque o solo está bem encharcado. E parece-me, não sei, viu, Adilson, mas os deputados estaduais eleitos, pelo menos ali em Itajaí, eles estão trabalhando já antes da posse, que é no início de fevereiro. Osmar Teixeira, eleito deputado estadual pelo Podemos, ontem já estava no bairro Cidade Nova.
3: Exatamente.
4: Em frente ao rio Itajaí Mirim, cobrando providências do governo do estado em relação à dragagem do rio Itajaí Mirim. Que isso é uma reivindicação muito antiga. E agora temos, sim, deputados representando pelo menos a cidade de Itajaí, Osmar Teixeira e Ana Carolina, para justamente brigar com a população em relação a esses assuntos também. Ele estava lá, debaixo de chuva, com capa. Né? Não estou aqui tomando partido político nenhum, mas ele estava lá.
3: Ele
4: tá, antes, na real, mesmo de tomar posse.
3: Ele está fazendo o que ele estava fazendo sempre.
4: É.
3: Que é o trabalho de comunicador.
4: Mas agora é deputado, né?
3: A partir de fevereiro será deputado. Está eleito.
4: Mas está
3: fazendo o trabalho de comunicador, na minha visão, né? Mas já deu para ver que agora com mais autoridade, claro, já começa a fazer contato com lideranças, justamente até com o próprio governador.
4: Exatamente.
3: Para se alinhar e trazer o quê? Ele se elegeu, vai assumir. Ele tem que dar uma resposta para quem votou nele. É, e sim, ele, inclusive, anunciou que a dragagem já está a caminho, inclusive para esse rio, né?
4: É isso aí. E a gente aguarda, né? Aguardamos ansiosos, até porque a gente está falando de uma população de quantos mil habitantes aqui na região, né? Que é diretamente afetada pelas altas dos rios Itajaí e Mirim e Itajaí Açu também.
3: Entre hoje e amanhã, a gente já tô vendo aqui as notícias, novas instabilidades começam a se formar aqui sobre o Brasil, por conta, né, lá da Argentina, do Paraguai. Então já vem mais o chamado cavado, a formação de um novo cavado, área de baixa pressão. O Marinho vai trazer todos os detalhes, porque isso é um assunto que ele estuda diariamente. Neste momento, com a imagem que a Camille coloca na nossa rede social e na TV Mocinha, parece que a gente está vislumbrando uma abertura no tempo, né? Tomara que aquelas nuvens se dissipem por ali e abra realmente, venha um solzinho. Mas é uma expectativa bem pequena.
4: Mas olha para o alto mar como está esquisito, né?
3: Do lado do mar já está mais escuro, né?
4: E a maré está um pouco alta, ou é impressão minha?
3: Não, acho que não.
4: Não?
3: Está bem calmo, espelhadinho. Mas tá mais tranquilo. Aqui lá tá tão molhada a areia que a gente não consegue identificar, né?
4: Lá pra Barra Sul parece que tá mais curta a faixa de areia, não sei. Impressão minha também.
3: É isso aí. Bom dia, Camille Guckert.
1: Olá, Gilson de Souza. Bom dia pra você. Bom dia também pro Moisés, pra todo mundo que já tá ligadinho com a gente aqui no Bote a Boca no Trombone, desejando um bom dia, já encaminhando a sua demanda. O Fabiano ouvinte já mandou um áudio, daqui a pouquinho a gente escuta, mas pelo que eu tô conseguindo entender dessa imagem, tá sintonizado com a gente aqui no 100.5. Obrigado pela companhia, obrigado também pela companhia de cada um que ainda não mandou mensagem, mas que tá escutando a gente. Vamos conversar hoje na entrevista do Bote a Boca no Trombone com a prefeita aqui de Balneário Camboriú, Juliana Pavan, porque essa semana ela anunciou trocas em algumas pastas de secretarias aqui do município de Balneário Camboriú. Vamos entender um pouquinho sobre essas mudanças, e se você tem alguma pergunta, algum questionamento para encaminhar para a prefeita, já pode mandar no nosso WhatsApp, que é o 47991741005. Daqui a pouquinho a prefeita aqui na bancada do BBT.
3: Será que vai ter mais trocas, hein? Será? Será que vai
4: anunciar, né? Ela anunciou, né?
3: Que vai ter mais?
4: Que viriam mais trocas e a extinção de uma pasta.
3: Vamos acompanhar então, vamos conversar com ela hoje, né? Com certeza, saber aí das ideias, tanto na parte administrativa, né? Mas como também na parte política, pra ver como é que, o que tá passando agora, principalmente nessa época de eleição, né? Também dos apoios, enfim, o líder, o grande líder do partido da prefeita, o Ronaldo Caiado, PSD, candidato à presidência da República, ontem subiu no palanque ao lado de Flávio Bolsonaro, anunciando apoio a Flávio Bolsonaro para o segundo turno. Então, né, o PSD, que tinha o João Rodrigues disputando com o Jorginho Melo do PL, na realidade, o que destoou em relação ao apoio foi isso, né? Foi isso. O João Rodrigues do PSD disputando contra o Jorginho do PL. Mas agora, o PSD volta-se totalmente para o PL apoiando o Flávio Bolsonaro. Pelo menos é a ideia na majoritária, né? Que é lá em cima, lá no topo da pirâmide. Então, às vezes, para baixo, alguns vão para outro lado. Mas, a princípio, a ideia é essa, que o PSD todo fique por lado do Flávio Bolsonaro.
4: E como a política muda, assim, né? Num estalar de olhos, né?
3: Ah, muda, sim. É, sim.
4: Um piscar de olhos, um estalar de dedos, um piscar de olhos, como muda, né? O cenário no Senado já está também bem modificado, enfim, o Alcolumbre perde muita força no Congresso Nacional. O pessoal já está falando, né, em mudanças. Alexandre Moraes enviou, inclusive, à Procuradoria-Geral da República pedido para Flávio Bolsonaro visitar o pai. As coisas vão mudando, assim, né? Flávio Dino arquivou todo o processo contra o vice do Flávio Bolsonaro. Enfim, como as coisas mudam, né, cara? Do nada, entre aspas.
3: É, quem sabe isso seja um prenúncio já dos próprios ministros, né? e das suas posições tão certeiras e radicais, com pronunciamentos e falas 100% assertivas para eles, começa a não ser tão assertiva assim, e as coisas começam a mudar até pelo que eles imaginam que pode acontecer e que está se desenhando acontecer. E o segundo turno, que é a vitória do Flávio Bolsonaro.
4: E o discurso do Caiado ontem, eu acompanhei, foi inflamadíssimo. Inflamadíssimo. E eu acho que tenho certeza, com esse apoio dele, União Progressistas também ontem oficializou o apoio à candidatura de Flávio Bolsonaro. Eu acho que agora ficou bem ruim, bem pior o cenário pro PT do que no primeiro turno.
3: E o recado já veio através dos da Câmara, dos deputados.
4: Também.
3: E do Senado também.
4: Uhum.
3: É, de uma forma majoritária, digamos, a direita, ela deu um recado bem forte em todo o país. Poucos estados não acompanharam.
4: A população quer mudança.
3: Essa é a ideia. Deu para notar, não estamos aqui, né, torcendo para a OB, mas é o cenário que se apresentou depois do primeiro turno.
4: Qual foi o estado? Será que foi Alagoas? Agora eu não me lembro. E todos os municípios, o Flávio Bolsonaro foi o candidato mais votado. Por exemplo, Santa Catarina, que foi avassaladora a diferença, 5 municípios, o Lula ganhou.
3: Uhum.
4: Em 5 municípios na votação. Agora teve um estado do país, acho que não sei se foi Alagoas, não me recordo agora, que todos os municípios, o candidato Flávio Bolsonaro ficou à frente na votação.
3: Pois é, e a corrida continua, porque sexta-feira tem novamente o horário eleitoral gratuito, rádio e televisão, recomeça e eles já estão por aí.
4: Na
3: luta pelo segundo turno.
4: Tô curioso pra saber, pra ver o tom desta campanha.
3: Pois é.
4: De segundo turno.
3: A gente teve um tom no primeiro.
4: Ameno, né?
3: É.
4: Ameno. Falando de propostas, claro, teve um ataque ou outro.
3: Pouca proposta, teve uns ataques.
4: Teve um ataque ou outro, né? Mas foi muita proposta também. Agora, quero ver esse segundo turno, como é que vai ser. Pro lado de quem tá perdendo, geralmente, o ataque vem, né?
3: Mas o pessoal tá com a máquina na mão, né? Assim como já tomaram algumas decisões, digamos, mais estratégicas ou desesperadoras, dá pra se dizer, né? Bonificando alguns projetos e programas do governo federal, a máquina tá na mão. O dinheiro todo, o poder tá ali, com quem está. Mas não é tudo também, né? Também não é tudo.
4: É, ainda bem que existe o crime, né? Porque se não existisse, a gente iria ver, assim, eu tenho certeza disso. Iríamos ver propostas como reajuste de Bolsa Família, enfim, alguns absurdos acontecendo antes do segundo turno.
3: Vamos lá. Hoje é dia do trabalho decente.
4: E que seria um trabalho decente?
3: Acredito que é um trabalho não escravo, né? Principalmente contra crianças e adolescentes.
4: Boa.
3: Trabalho não remunerado. O trabalho, muitas vezes, levam pessoas com promessas e chegam lá e apenas dão, ou não dão, né? Eles alimentam, botam a pessoa a trabalhar, descontam tudo que é dado para se alimentar, não deixam sair, aquele trabalho escravo mesmo.
4: Dia Mundial do Algodão. Opa, pulei um.
3: E dia de Nossa Senhora do Rosário.
4: Isso, e dia do compositor brasileiro.
3: É isso aí.
4: Rick, né? Rick era compositor.
3: Ah, e que compositor.
4: É.
3: Um dos maiores. Ele e Sorocaba, um dos maiores compositores que eu conheço.
4: Sorocaba tem música cantada por todos artistas.
3: É isso aí, gente. Então traga o seu assunto também, a sua opinião, fique à vontade. Você sabe que você pode participar aqui, pode concordar, pode discordar. Você sabe, né? Sempre foi dito que o Bote a Boca é ouvido e assistido por quem gosta e por quem não gosta, inclusive.
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3: Vamos lá para a previsão do tempo. O Marinho tá chegando, então, primeiro destaque. Tá quase abrindo o solzinho, hein?
4: Ai, será, cara? Olha a nuvenzada chegando aí.
3: Alô, Marinho, bom dia.
5: Muito bom dia, Dilson, Moisés, Gerson. Bom dia a toda a nossa equipe, a você que já está sintonizado aqui no Bote a Boca no Trombone, um ótimo café da manhã. Hoje a instabilidade deve se afastar, permitindo períodos de melhorias e até abertura de sol. Amanhã teremos um tempo bem mais firme, mas as temperaturas entram em rápida elevação. Já hoje fica abafado, calor e umidade pode trazer alguma chuva isolada ainda pela circulação marítima. Daqui a pouco já vamos atualizar e trazer a previsão do tempo completa para esta quarta-feira, já projetando a segunda parte da semana. Você fica sabendo aqui no Bote a Boca no Trombone.
3: Fiquei esperançoso agora, né? Podemos ter aberturas, isso não quer dizer que ele permaneça, mas de vez em quando um solzinho, de leve.
4: E aí, vai chover ou vai dar sol?
3: As duas coisas, né? É aquele combo agora. No El Niño pode chover, dar sol a qualquer momento, variando durante todo o dia.
4: E a temperatura vai aumentar, de acordo com o Marinho. Bom, né? É bom.
3: Muito bom. Calorzinho.
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4: Vamos lá então, tem documentos perdidos do Iene Iomenes Álvares. Contato 11 97882 9379. Esse aí já tá em São Paulo, né? Já nem tá mais aqui, né?
3: Agora 6:17.
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4: Tem bastante vaga, hein? Atendente de padaria, assistente comercial, padeiro com experiência, assistente de vendas externas, todas essas vagas, os currículos devem ser encaminhados para o 479-8840-1102, é o WhatsApp.
3: Tem vaga para auxiliar de obras, auxiliar de motorista, motorista betoneira, eletricista mecânico de caminhão, balanceiro de concreto e soldador. Enviar currículo para o WhatsApp 479-8498-1214.
4: Pintor e auxiliar de pintor, enviar currículo para o 999-17-1668.
3: Motorista de carreta, carteira E. Para pequenas viagens aqui na região, não é preciso pernoitar fora de casa. Entre em contato no 999-77-7842.
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3: 6:19, vamos fazer um convite, Moisés, porque amanhã é quinta-feira e na semana que vem, 12 é segunda-feira, dia além de Nossa Senhora, Dia das Crianças. 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
3: 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Bem cedinho.
4: 6h23, intervalo. Na volta tem as participações aqui no Bote a Boca no Trombone. Já voltamos.
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3: De volta às 6h25. Vamos falar de recadinhos? Primeiro de ontem é a Gabriele? É? A Gabriele falando sobre trânsito na marginal perto da rua Peroba. Ah, a Peroba virou assunto agora, né?
14: Cadê a tia do apito?
3: Deixa a tia do apito
14: sumiu,
3: quietinha.
14: Cara.
3: Ela, não, deixa ela quietinha.
14: Mas ela organiza o trânsito.
3: Não organiza nada, ela não pode estar ali. Deixa ela quieta na casa dela, cuidando do que ela tem que cuidar e não vamos arrumar mais um problema.
14: É a única gente de trânsito de Camboriú, pô.
3: Pelo amor de Deus. Gabriele, fala.
15: Olha, gente, eu concordo plenamente com o que o ouvinte anterior falou. É, a marginal tá complicada todo dia para conseguir sair, para pegar a BR-101 sentido Itapema. Do posto distribui até passar o semáforo para conseguir pegar a BR, eu levo em torno de meia hora todos os dias, um pedaço de um quilômetro. Então precisamos de uma ajuda, de uma saída, de alguma coisa que resolva para gente, sabe? Essa questão ali de abrir o túnel ali da distribui para sentido Itajaí facilitaria muito. Tô aqui, a BR parada, tudo parado, é um transtorno. E referente à rua Peroba, eu acredito que eles deveriam ter feito o sentido único contrário. Ali tá horrível, horrível, dois carros entrando na pista. Então faz sentido contrário, faz sentido ali o tabuleiro, só quem vai, quem entra à direita, não só quem vem.
3: E olha só um detalhe, ali na marginal oeste que tem a Peroba, é uma entrada de veículos que saem da BR-101 e ao mesmo tempo pessoas que querem sair de Camboriú para pegar a BR e que só podem fazer isso depois que atravessarem aqui o túnel aqui da Avenida do Estado, próximo aonde era o Marambaia Veículos, que é a primeira saída que tem para a BR-101. Então, todo esse fluxo que vem da BR e desemboca na Marginal Oeste se junta com o pessoal que vem de Camboriú, Monte Alegre, Tabuleiro, pela Peroba, que agora só vem, e vão se embolando. Vão se embolando. E não tem como desafogar, não tem como desafogar. E quem quer entrar em Camboriú tem que ir lá também, no mesmo local que é a Santa Catarina, para entrar ali. Então, é todo mundo indo para todos os lados, é apenas uma marginal.
14: Passando pelo mesmo local, né?
3: Pelo mesmo lugar.
14: Para Itajaí, para Camboriú, para Barra.
3: Tudo pelo que é lugar, mesmo local.
14: Passa por ali, né?
3: É. Mesma coisa. Não tem opção. Se você cai ali, errou.
14: Falta de planejamento total, né?
3: Total. Uhum. A pessoa que se diz engenheiro de trânsito, olha, eu não sou, nem você, a gente é leigo, mas todos nós temos um pouquinho de entendimento, no mínimo, por menor que seja. Poxa vida, todo mundo está desembocando em uma via. Todas as pessoas que precisam ir, como falamos, para vários locais, estão no mesmo local. E aí, fica todo mundo travado no mesmo lugar.
14: Sabe o que falta disso? Falta assim, ó. Vai, você é o prefeito e eu sou o responsável pelo planejamento. Prefeito, faz o seguinte, posso dar uma viajada para trabalhar? Para ir em cidades modelos, né? Sei lá, não precisa ir tão longe não, cara. Curitiba, vamos ver o que fizeram lá, o que dá para fazer aqui, vamos estudar outros locais, sabe, vamos buscar ideia fora, sei lá, vamos solucionar o problema do trânsito, porque cada vez estão empurrando mais com a barriga, né? e a população aumentando e não se tem, a gente não se vê investimentos que realmente na prática funcionam, né? A não ser o único que eu vi funcionar até agora aqui nesse retorno meu para Balneário Camboriú, para Itajaí, é a Martin Luther, que ficou muito bom esse prolongamento aqui, Avenida do Estado, beleza, isso funcionou. Agora, lá, Dilson, é uma reclamação que acontece há décadas. Esse entroncamento que você disse. Não é de um ano, dois anos. É uma reclamação do ouvinte, do usuário daquele local, de quem sai de Camboriú para Camboriú, de quem acessa a marginal para ir para Camboriú. É uma reclamação que vem sendo questionada há décadas. E nada se faz.
3: 6:30, tem outra reclamação agora em relação ao trânsito. Odair.
10: Bom dia. Pessoal aí falando do trânsito, eu quero ter que parabenizar também a Autopista Litoral por fazer aquele acesso, fechar o acesso, logo depois que sai da rua, da Avenida Santa Catarina, vira à esquerda ali, atrás.

0: posto, o posto distribui, que você tem que ir até agora lá fazer uma volta medonha. Por que que não fazem um semáforo ali que faz o sentido inverso para quem está saindo ali do Monte Alegre, de toda aquela região ali, e possa pegar direto a BR, passando por baixo do túnel? Será que isso é tão difícil de imaginar? Será que o pessoal do trânsito estuda tanto tempo, se forma engenheiro de trânsito, enfim, tudo isso, e não tem essa sacada? É difícil? Será o povo? Eu acredito que é o Steve Wonder que está coordenando tudo isso. Só pode. Um ótimo dia.
1: É, Rodair, viu só? Não precisa. Bota a boca no trombone aí. Não precisa a gente ficar lá na faculdade para entender um pouquinho de trânsito, porque quem está no dia a dia, na boleia, seja de um caminhão ou de um veículo, ou de qualquer outro meio de locomoção, que tá vivendo o dia a dia, entende, sabe o que que é melhor, o que que flui, o que que não flui, o que que vai, o que que não vai, porque acredito que quando o cara imagina algo, ele esquece de um detalhe: o número de pessoas e veículos que vão transitar por aquele local. Ah, aqui vai ficar melhor, olha só, essa rua vem, essa vai, esses aqui se encontram ali, só que vão pegar e vão botar os carros todos juntos, tá? Cada um com um pensamento, cada um com um destino. Aí você vai ver que não vai funcionar.
2: E pra quem não conhece Steve Wonder, ele é deficiente visual, né, Adilson? Então por isso que foi a...
1: Era, perdão.
2: Por isso que foi a pegadinha ali do nosso querido Odair.
1: 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Roda aí.
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2: Oral Sim, a número 1 implantes dentários do Brasil, 6h33. 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
2: De novo, reabriu o Uniclub lá na 13900, indo para Normando Tedesco, lá atrás, no final da Avenida Brasil. Reabriu, então. Tinha fechado.
1: É aquele lá embaixo, lá?
2: É lá depois da curva. Lá sim, no final, lá.
1: Uhum. Depois da Uniclub lá, indo para...
2: Esse, lá depois da curva, passou a curva da 3700, lá à esquerda.
1: Na beira do rio ali.
2: É, na esquina. Isso. Reabriu. E a pessoa, mais uma vez, está aqui indignada no bote a boca no trombone. Briga, confusão, gritaria, carros na contramão. Lembrando que já foram realizadas mais de 70 denúncias na ouvidoria da Prefeitura de Balneário Camboriú. Por que que reabre, hein? De quem que é aquela sala? Quem que aluga aquela sala? Hein? Toque, toque, toque. Está a pergunta aqui no bote a boca no trombone. A balada segue funcionando, tocando terror. Com som de balada, treme os prédios, gera perturbação de sossego. Tendo alvará de restaurante com som ambiente músico. Arthur Gayer, o senhor tinha fechado, né? Será que a prefeita vai esperar acontecer uma morte aqui nessa balada para tomar atitude? Vou perguntar para ela hoje, Adilson, sobre essas questões. Vou perguntar para ela. Porque é inadmissível, né? Já foi fechada preventivamente, já foi constatado perturbação de sossego, já foram enviados laudos e demais provas constatando irregularidade. O que mais precisa para que a gente possa dormir em paz? Pergunta a pessoa que não quis se identificar. Temos crianças, idosos, acordam todas as noites. Balada funciona, estão perdendo a saúde por causa desse comércio irregular. Oriento para que o Ministério Público...

0: Público de Santa Catarina, veja as reclamações na ouvidoria. Ligar para um 56, um 56 na hora da briga, pode esquecer. Não funciona, não serve para nada. Estamos desesperados, sem dormir e sem saber o que fazer para resolver a situação e fechar essa balada definitivamente.
1: Tá aí, o mesmo assunto, de volta ao Bote a Boca no Trombone. 6h36, vou lá para Peroba de novo. Vou lá, vou dar uma volta lá na Peroba e agora com resposta do Grings, que é o diretor da Demutran. A Peroba tinha sentido duplo, ok, sabemos. Estacionamento em um dos lados da pista, ok, sabemos. Agora temos duas pistas em sentido único.
0: Sabemos.
1: Também sabemos o estacionamento em um dos lados. Ok. Aí diz ainda o Grings. Se a marginal oeste estiver congestionada, vai congestionar a rua Peroba também. A rua Guarapari, na esquina da Peroba, nos horários de pico, era toda congestionada, o que hoje não ocorre mais, facilitando em muitos os deslocamentos. Então, significa o quê? Foi resolvido o problema da Guarapari e foi transferido o problema para a marginal oeste.
0: Mais de um problema, né? Então, resolveram um e criaram cinco.
1: Não mudou muita coisa. Sobre o trevo do Minella, lembra que a gente também ontem recebeu questionamentos? Diz o Grings que no local foram efetuadas alterações para dar mais segurança e fluidez ao trânsito, estando sinalizado com cones e placas de trânsito regulamentares para que os condutores possam se orientar. Atenção, condutores, resposta para vocês em relação ao questionamento, tá? Então, essa é a determinação do Demutran. Se orientem vocês, porque está sinalizado com cones e placa de trânsito regulamentada para que vocês possam se orientar. Essa é a resposta para você, condutor do Demutran da cidade de Camboriú.
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3: Hoje nos destaques do portal Menina, trabalhador que morreu em construção caiu de altura de 60 metros em Balneário Camboriú. Contrato do Hospital Cirúrgico de Camboriú termina em outubro e prefeitura anuncia mudança. Feira no bairro dos Pioneiros terá segunda edição em Balneário Camboriú, confira a data. Com nova ETA, Semasa dobra volume de água para São Vicente e Cidade Nova. 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
1: 6h40, 6h40. Vamos saber o que acontece lá na UBS do Kaique. Fala, Dilson, meu xará.
4: Bom dia, pessoal da Rádio Menina. Estamos aqui no Kaique. Tem uma doutora aqui que ela demorou 45 minutos para atender um paciente e agora tá indo foi para o segundo paciente. Já deu 35 minutos e nada dela atendeu o povo. O que que pode fazer com uma doutora assim? Alguém pode fazer alguma coisa? Alguém da secretaria aqui de Camboriú? Porque daí eles falam que tá todo vapor, pessoal da secretaria de Camboriú, que tá todo vapor. Mas todo vapor demorando 45 minutos para atender um paciente, aí é triste, né?
1: Bom, eu vou entender que, né, 45 minutos seja necessário para atender uma pessoa. Depende o que a pessoa foi fazer lá. Porque tem muita gente que reclama. Ai, gente, eu cheguei lá, o doutor mal olhou na minha cara, fez uma receita, em 5 minutos me mandou embora. Tem gente que reclama disso, não é verdade? E aí, com certeza, ele vai atender mais pessoas de 5 em 5 minutos. Agora, quando a situação é de dar atenção, acredito, atendimento humanizado, e você demora 40, 45 minutos, qual que é o problema? Me desculpa, Dilson, eu tô tentando, né, entender o atendimento do profissional. Não sou médico e imagino se você, paciente, chega lá, tem alguns problemas de saúde e o médico ou a médica diga assim, ah, toma isso, tchau. Ou vamos investigar um pouco mais, vamos conversar, e demora 40, 45 minutos. Né? Então, interpretando os dois lados da situação. Todo mundo tem a tal hoje em dia, né? É uma coisa que me angustia de falar, a tal pressa. Todo mundo tem pressa. Todo mundo quer ser primeiro. Todo mundo quer ser rápido. E muitas vezes não é assim, gente. Muitas vezes você tem que ter um pouco de paciência e esperar. Nem tudo na vida tem que ter pressa. Algumas coisas podem ser feitas com um tempo médio ou até mais demorado, para a gente poder ter um resultado, um diagnóstico melhor para dar para a população. Minha opinião.
0: O ser humano está tão acostumado com a falta de empatia, Dilson, uma falta, né, de humanização, vamos falar aqui, que até estranha quando isso acontece, né? Até estranha. E vamos aqui falar a verdade também. A gente está acostumado, Adilson, a ter um atendimento médico muito rápido, não é? Você senta no consultório muitas vezes, é difícil, é raro o médico, cara, que te faz um monte de pergunta, que quer conhecer a tua vida, que quer analisar a tua situação, é difícil, é raro. Eu tiro o chapéu para esses profissionais que dedicam um pouco, um tempo da sua vida para tentar entender o paciente, para dar o diagnóstico certo. Mas é que as pessoas não estão acostumadas mais com isso. Infelizmente.
1: Voltando a trânsito, como a gente fala, né? Mudando de assunto e voltando pro mesmo assunto. Bom dia. Trânsito, Fran. E o pior é que estão fazendo igual para quem vai para Itajaí, porque tiraram a entrada do Forte e agora a entrada lá na Avantes, passam todos os carros. É verdade. Tinha uma saída da Marginal Leste ali no Forte, que você ia pra BR-101, não tem mais essa também?
0: Ali próximo à Promenade Canvel, ali, né?
1: Antes?
0: Antes, né? Um pouquinho, né?
1: Porque tu saía e também tinha a entrada.
0: Agora inverteram.
1: Agora você só sai lá.
0: E aquela que era saída virou uma alça de acesso, virou uma entrada.
1: É, gente.
0: Entendeu? Inverteu-se. O pior que é, né? Você vem pra Balneário Camboriú, é tudo esquisito, Adilson. Quando você vem da Barra ali, do bairro da Barra, e você quer entrar, por exemplo, deixa eu ver, ali na Terceira Avenida, você tem que entrar só, você tem que já pegar a marginal ali da Ponte da Barra, né? Pra acessar a Terceira, senão você não entra. Não tem acesso. Então o trânsito já vai se acumulando desde lá de trás, na marginal. Cara, é uma loucura isso. É uma loucura. Eu não consigo entender.
1: Fala, Sérgio.
5: Bom dia, Rádio Menina, bom dia, pois é, tô escutando aí, ó, um pouco do trombone. Só falar a verdade. O problema é que quem faz os planejamentos não entende nada de trânsito. Eles não tiram a opinião de pessoas que estão no trânsito, pessoas que estão todo dia, que nem nós, aí, todo dia trabalhando nesse trânsito. Então, eu não tô nem aí, a pessoa tá lá por cargo comissionado, por indicação, não é porque ele entende, entendeu? Esse é o problema, cara.
1: Não tá no dia a dia, motorista, cidadão, todo dia fazendo aquele trecho, aquele trajeto, sabe, das dificuldades. Luiz Carlos, bom dia, tem que fazer uma saída no Distribui para travessia para Balneário Camboriú, simplesmente já resolveria como antigamente fluía bem bom. desde já agradecemos, pois quem passa nessas vias sabe bem como é uma lástima, um salve-se. Cada um por si, Deus por todos.
0: Qual vai ser a solução, né, para nossa região? Qual vai ser a solução? Olha, tá difícil, cara, não vejo tão cedo. Até porque, né, quem tinha que fazer não faz, que é Artérias, Autopista Litoral Sul, né?
1: E quem disse que ia fazer não fez também.
0: Também.
1: Hoje tem mais um questionamento à prefeita Juliana Pavan, o trechinho do Cotone.
0: Cotone, o que que tá acontecendo, né?
1: Antigo Pé da Barra até o Cotone. Também, uma promessa que foi, matou assim, ó, eu vou fazer. Chamou a responsabilidade, como a gente diz, né? Chamou a responsabilidade. Eu vou fazer. Quando? 6h47, intervalo.
0: Vamos, já voltamos aqui no Bote a Boca no Trombone.
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0: Gerson Felipe, agora chegando com as informações do esporte. E hoje tem jogo de vida ou morte para muita gente, né, Gerson?
1: É verdade. A parte de baixo da tabela tá envolvida em várias partidas pela Série A do Campeonato Brasileiro. 29ª rodada, de volta depois de uma data FIFA que parecia que não ia acabar nunca mais. Duas semanas de jogos de seleções. E a gente tem hoje, então, o nosso Campeonato Brasileiro voltando. 7:30 da noite, o Red Bull Bragantino vai encarar o Mirassol. A gente vai ter no mesmo horário a dupla Grenal entrando em campo. O Grêmio vai jogar lá em Belém do Pará contra a equipe do Remo. E em Porto Alegre, o Internacional vai receber o Corinthians no estádio Beira-Rio. Jogos muito importantes na parte de baixo da tabela. Ainda tem às 8 horas da noite, o Vitória da Bahia enfrentando a Chapecoense. Às 8:30, o Botafogo contra o Vasco da Gama, clássico carioca. E 9:30 da noite, o Cruzeiro encarando o São Paulo. Com exceção do jogo entre Cruzeiro e São Paulo, os outros 5 jogos, Moisés, eles colocam frente a frente os times que estão da 11ª até a 20ª colocação do Campeonato Brasileiro. Ou seja, são todos jogos de 6 pontos hoje para as equipes, né? Aquele jogo que vale muito na luta contra o rebaixamento. E a gente pode ter time que ao final dessa rodada vai estar numa situação, olha, muito, mas muito complicada. Alguns já estão com a corda no pescoço, mas essa corda pode ficar ainda mais apertada hoje, né, após os jogos da rodada.
0: E a Série B, como é que tá?
1: Na Série B do Campeonato Brasileiro, a gente teve jogos ontem e teremos mais partidas hoje. Ontem, o Sport venceu o São Bernardo por 2-1, o Goiás também derrotou por 2-1 o Atlético e o Juventude, fora de casa, venceu a Ponte Preta por 2-0. Hoje, a rodada tem mais 5 partidas. 7:30 da noite, Operário de Ponta Grossa e Botafogo de Ribeirão Preto. O Avaí joga 7:30 também contra a equipe do Londrina. O Avaí tá na zona de rebaixamento, hein? Tá precisando vencer e mesmo com a vitória hoje, não sai do Z4. O Vila Nova encara o Cuiabá, 8:30 da noite. E no mesmo horário, ainda tem América Mineiro e Fortaleza e o CRB contra o Atlético Goianiense.
0: Vamos falar de Lionel Messi, né? Tá se despedindo, Gerson, a grande lenda do futebol argentino.
1: É, ao menos da seleção argentina, Moisés, a gente não vai mais ver o Lionel Messi desfilando seu talento, né? Jogando com os hermanos. E ontem, uma despedida muito emocionante no estádio Monumental de Núñez, em Buenos Aires. Mais de 80 mil torcedores acompanharam o amistoso contra o Benin e fizeram uma linda festa para Lionel Messi. Homenagens não só em Buenos Aires, como em toda a Argentina, na cidade de Rosário, onde o Messi nasceu, também várias homenagens. Ele, inclusive, chegou às lágrimas em vários momentos, né? Durante o hino nacional, se emocionou ao lado do técnico Lionel Scaloni, né? Com o qual ele foi campeão da Copa do Mundo lá no Catar em 2022. Aos 10 minutos de jogo, a partida foi paralisada para que os jogadores cumprimentassem o craque, enquanto a torcida aplaudia. Em campo, o Messi, ele participou dos 3 gols da vitória, normal, né? O Messi, quando ele tá jogando, ele participa de todos os gols. E eu tenho certeza, se a Argentina perder 2-3 jogos, o torcedor vai gritar: volta, Messi, vuelve Messi, vai ser o grito do torcedor argentino. Ele participou, então, dos 3 gols, deu 2 assistências para Otamendi e Nico Paz, que marcaram os primeiros gols da partida, e depois fechou o placar de pênalti, né? Não poderia ser diferente a despedida do Messi, ele marcando um gol e o último gol da partida para decretar a vitória argentina e uma festa sem fim em Buenos Aires. Messi 3-0, isso mesmo, Messi 3, Benin 0, e a trajetória do craque argentino na seleção teve um ponto final ontem.
0: Gerson, e agora, hein? Quem quebrou o silêncio no futebol mundial?
1: Cristiano Ronaldo. E ontem eu tava voltando pra casa e vi a nota do Cristiano Ronaldo, olha, uma nota gigante que ele acabou, né, publicando no seu Instagram e contando vários detalhes do que aconteceu entre ele e o técnico português Jorge Jesus. Nessa longa nota, o Cristiano Ronaldo disse que havia combinado com o Jorge Jesus de que ele continuaria na seleção, logo inclusive quando o Jorge Jesus foi contratado. Ele até chegou a falar assim: você vai precisar de mim? O Jorge Jesus falou: vou precisar, quero você na seleção. Ele inclusive havia sido informado que não participaria daquele jogo contra a seleção da Noruega, que entraria por... que não jogaria. Depois foi informado que jogaria por cerca de 30 minutos. Porém, O Cristiano Ronaldo permaneceu no banco a partida inteira. Ficou ali fazendo aquecimento durante todo o segundo tempo e não entrou. Aí ele já disse assim, o Jorge Jesus não cumpre com a sua palavra. Depois disso também, ficou combinado que o Jorge Jesus iria até a sua coletiva de imprensa e contaria exatamente o que aconteceu, né, o motivo, né, do Cristiano Ronaldo ter ficado bravo com ele. Só que o Jorge Jesus foi para a coletiva e, pelo contrário, não falou sobre o caso. Cristiano Ronaldo também admitiu os seus erros, disse que não deveria ter abandonado a concentração da seleção portuguesa e, por isso, pediu desculpa aos torcedores, não só os de Portugal, como também a todos os fãs dele pelo mundo. Ele ainda completou o seu comunicado dizendo que ainda quer jogar pela seleção e que, como capitão, entende que pode receber uma punição da Federação Portuguesa por ter deixado a concentração. Mas, mesmo assim, o Cristiano Ronaldo disse que quer voltar a vestir a camisa da seleção de Portugal. Se, por um lado, o Messi está se despedindo, o Cristiano Ronaldo ainda não está pensando em um adeus à seleção portuguesa.
2: Ou seja, né, isso foi tudo um mimimi cheio de vaidades.
1: Dos dois lados.
2: Dos dois lados.
1: Exatamente. Jorge Jesus não quis dar o braço a torcer pro Cristiano Ronaldo e o Cristiano Ronaldo poderia também, né, ele nem ia jogar aquele jogo contra a Noruega. Aí ele foi chamado para jogar aquele jogo. Foi falado assim, não, Cristiano, vamos jogar. Aquece aí que você vai entrar. Aí aqueceu, não entrou, ficou brabo também. E eu acho que ele tem que realmente pedir desculpa, porque a atitude dele de ter deixado a concentração não é uma atitude correta. Ele quis ser maior que a seleção nesse caso. Por outro lado, o Jorge Jesus, ele não cumpriu com a sua palavra, né? Ele falou algo para o Cristiano Ronaldo e não cumpriu com o que ele falou. Então, os dois lados erraram em toda essa situação e vamos ver agora o que a Federação Portuguesa vai decidir, se vai ou não aplicar, né, alguma punição ao Cristiano Ronaldo por tudo que aconteceu. Ele disse, sou o capitão e acho que por ser um capitão é um agravante na minha conduta, tenho que ser punido. Pelo menos isso, ele está admitindo uma possível punição.
2: Você me lembra quando eu jogava os campeonatos de várzea, né? Na época que eu jogava bola, que o técnico me chamava e eu dizia, não vou sair. Não vou. Eu ficava, não vou sair. Não saí.
1: Sabe, agora eu vou contar um bastidor, mandar um abraço pro Diogo Catafesta. Teve o jogo dos amigos, a resenha dos amigos lá na Celd, e aí o time de amarelo, ele tinha o Edilson, o Romário, vários ex-jogadores. E o nosso presidente da Fundação Municipal de Esportes, o Catafesta, tava no banco. Aí, uma hora entrou lá um ex-BBB na partida, saiu um. Aí eu falei, Diogo, você não vai entrar, Diogo? Pô, tá aí, né? Tem que jogar um pouquinho também. Ele falou assim, como é que eu vou entrar? Como é que eu vou pedir pro Romário sair? Como é que eu vou pedir pro Edilson sair? Me deixa quietinho aqui, Gerson, que eu vou ficar vendo o jogo contigo.
2: É verdade. Romário, vem.
1: Não, como é que vai chamar o Romário, né, cara? Ah, baixinho, sai daí.
2: Não, né?
1: Impossível, não tem condições. Pra fechar o esporte, Edilson, o São Paulo, ele recebeu um novo transfer ban da FIFA por uma dívida de cerca de R$1,5 milhão com os empresários do atacante Juliano Galoppo. O clube agora tem 60 dias para pagar esse R$1,5 milhão, com prazo até dia 2 de dezembro, e se não fizer o pagamento, pode perder 6 pontos na tabela do Campeonato Brasileiro. É o segundo transfer ban que o São Paulo sofre em 2026. O primeiro foi de uma dívida com a Lazio da Itália pela contratação do Marcos Antônio e foi resolvido em agosto. Eu acho muito difícil que o São Paulo vá perder 6 pontos, porque aparece alguém, esse dinheiro aí, R$1,5 milhão, pro futebol não é uma quantia tão alta assim, né? Para nós, meros mortais, é muito dinheiro. Mas dentro do mundo do futebol, ainda mais pro São Paulo, tenho certeza que aparece lá um empresário, aparece, né, até um dinheiro do próprio clube aí para resolver essa pendência e para que São Paulo não perca pontos na tabela, porque aí sim, né, perdendo 6 pontos, São Paulo iria lá para baixo e ficaria bem próximo da zona de rebaixamento.
2: É isso, Gerson?
1: É isso aí, daqui a pouquinho a gente volta com as informações do trânsito aqui no Bote a Boca no Trombone.
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2: Mario disse que ele viria aparecer e ele veio, ele está aí, está aparecendo aqui no estúdio, inclusive tem um facho de sol aqui iluminando o estúdio da Menina FM. E lá em Balneário Camboriú, na praia, que você vê a imagem que está no Menina Play YouTube e também na TV Mocinha, o sol apareceu. Fala, Marinho, bom dia.
3: Muito bem, amigos, uma ótima quarta-feira, você que está acompanhando aqui o Bote a Boca no Trombone. As nossas projeções indicam bons períodos de melhorias para a segunda parte da semana. A primeira parte foi bem chuvosa, com até volumes significativos em algumas áreas. Nós teremos essa instabilidade se afastando, permitindo boas aberturas de sol para os próximos dias. Com isso, as temperaturas também entram em gradual elevação, algum chuvisco isolado, a umidade ainda atuando aqui, e teremos então agora o aquecimento. Calor e umidade são elementos que podem trazer alguns temporais, pancadas de chuvas, principalmente entre as tardes e noites, tanto de quinta a sexta-feira, isso deve ocorrer aqui na região. Vamos ficar ligados aos avisos meteorológicos, já que nessa época do ano o tempo muda muito rápido. Nós teremos os ventos agora também mudando para leste e nordeste, que deve predominar até o fim de semana. Esse vento é um vento um pouco mais quente, contribuindo então para o abafamento, principalmente no período das tardes. Temperatura mínima entre 16 e 18 e as máximas até superando os 25 graus. Então já começa a ter um certo aquecimento para a segunda parte da semana, já que o sol deve aparecer principalmente na quinta-feira, onde teremos então o sol predominando aqui na região. Fim de semana pode ter mudanças novamente. Estamos acompanhando. Na área marítima, visibilidade melhorando, o estado do mar ainda é mexido, um pouco agitado em algumas áreas, com tendência de baixa nas ondas no suel, nas praias aqui da região. Maré baixa, 7 da manhã, maré alta entre 12:30 da tarde nos rios e praias aqui da costa norte catarinense. Desejando a todos uma ótima quarta-feira, com as primeiras informações da previsão do tempo atualizadas, Marinho Stringari para o Bote a Boca no Trombone.
2: Obrigado, Marinho, valeu, aquele abraço para você, 7:01, tomara que esse solzinho permaneça e que o tempo fique aí firme por alguns dias, né? Para dar uma secada depois dessa chuva toda que veio durante esse período que nós acompanhamos, principalmente nas últimas 24 horas, né? No dia de ontem, principalmente. Vamos fazer um intervalo, daqui a pouquinho tem os destaques da segurança.
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2: Vou chamar atenção para quem gosta de ver o rádio através do Menina Play e também da TV Mocinha, fica assistindo aqui o estúdio e também Algumas cenas que a gente mostra de trânsito e de segurança. Olha só o que aconteceu em Itajaí, numa tentativa de roubo em uma joalheria. Coloca a imagem, por favor. Cidadão tá ali, ó, esperando. O cliente. Este é o proprietário da joalheria. Ele vê o cara entrando de capuz. Ele já tá preparado. Ele vai para trás de um balcão, onde tem uma proteção. Ele já tá armado. Colocou a mão na arma, porque o cara é suspeito. Entrou mais um. O cara puxou a arma e ele atirou. Atirou duas vezes, acertou. Acerta, neste momento, ele acerta o criminoso. Foi na rua Stefano José Vanoli, segundo a PM, como você viu ali, e agora vou falar também para quem está ouvindo, o cara entrou no estabelecimento, estava usando um capuz, já entrou com atitude suspeita. Pediu para ver alianças. Foi muito rápido, gente, que aconteceu isso. Durante o atendimento, ele já sacou uma arma e tentou pular o balcão. Pulou, na realidade. Quando ele pulou o balcão em direção ao funcionário, o proprietário, que estava armado e com a arma regular, registro, ele está dentro do seu estabelecimento. Ele tendo porte e regularização, ele pode estar armado. Você pode ter arma no seu estabelecimento comercial e na sua casa. Você não pode transitar com armas. E aí ele atirou três vezes. Dois, atingiu o criminoso. E olha, ele foi tranquilo. Ele foi tranquilo, porque ele poderia ter finalizado de vez o cara que estava caído. Mas ele atirou o suficiente para defender o seu patrimônio e as pessoas que ali estavam trabalhando. E depois chamou o SAMU. O criminoso foi levado para o Marieta. Não se sabe ainda a informação sobre o estado. Não se tem informação sobre o estado de saúde dele. A arma foi localizada ali nas proximidades. O segundo homem que entrou logo atrás, ele se mandou, como você viu ali. Também de capuz, um capuz branco. Um estava de capuz preto, que tomou os tiros. O outro de capuz branco. Fugiu. Não chegou a ser identificado. O cara que foi baleado, ele tinha um mandado de recaptura também por roubo. A polícia científica realizou a perícia no local. Esse cara foragido, um mandado de prisão por roubo, 24 anos, natural do estado do Pará. 27 BOs nas costas. A maioria por tráfico e também roubo. Aí o empresário conseguiu evitar que o seu estabelecimento fosse roubado. Ainda em Itajaí, de ontem para hoje, 53, além 10, mais 52 ocorrências foram registradas, 4 pessoas foram detidas e uma arma de fogo apreendida. No Cidade Nova, uma ocorrência de tráfico de drogas e associação para o tráfico terminou com 4 pessoas conduzidas à delegacia. A PM apreendeu 22 gramas de cocaína, 102 pedras de crack, quase R$1.000 em dinheiro, uma balança de precisão, materiais para embalagem de drogas e 4 celulares.
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2: Seguindo com mais informações da área de segurança, teve roubo a comércio também. A Polícia Militar foi acionada para atender na rua Antônio Bittencourt. Aqui atrás. Bem pertinho da rádio aqui. Isso aí, ó. Incrível também, né? Segundo a proprietária, por volta das 6 da tarde, foi na segunda-feira. O cara chegou de blusa bege, boné preto, entrou no estabelecimento, parou na frente do caixa, tinha atendente, e ele começou a falar para ela que queria dinheiro. E disse que estava armado. Não mostrou a arma. A vítima entregou cerca de R$250 que estavam no caixa. De acordo com o relato, o criminoso chegou de bicicleta, depois fugiu em direção a Isidoro Caetano, que é outra rua aqui de trás, aqui do Pioneiros. A polícia foi acionada aproximadamente 1 hora depois do crime, localizou e realizou buscas, quer dizer, mas o suspeito infelizmente não foi localizado. Tá na hora de apertar o cerco de novo com esses caras que andam roubando comércio por aqui. Um trabalhador de 37 anos morreu após sofrer uma queda de aproximadamente 60 metros em uma obra de um edifício residencial no centro de Balneário Camboriú. O acidente aconteceu por volta das 5 da tarde de ontem na rua 1500, esquina com a 1532. Segundo o Corpo de Bombeiros, o homem, que estava no 49º andar, quando caiu até o 29º, atingindo uma bandeja de proteção da obra. As equipes de resgate conseguiram acessar o local, mas a vítima apresentava lesões incompatíveis com a vida. A Polícia Militar e a Polícia Científica foram acionadas para os procedimentos cabíveis. E essa tem imagens também, né? Já tá na mão, então vamos mostrar, porque teve perseguição e teve participação do Águia. O Águia Helicóptero, o Águia 07 da Polícia Militar, olha só. Olha as imagens aí para quem tá na rede social e para quem tá na TV Mocinha também acompanhando. O Águia em perseguição com as guarnições de terra. A Polícia Militar recuperou uma caminhonete Toyota Hilux que era procurada durante uma abordagem em Camboriú. A ocorrência foi registrada na Avenida Rio Amazonas. Os policiais receberam informações de que o veículo estaria entrando no município através do bairro Rio Pequeno e iniciaram as buscas. A caminhonete foi localizada transitando pela região. Ao perceber a aproximação da polícia, o motorista tentou fugir, mas acabou abordado. Ele foi identificado, encaminhado à delegacia. Tem a foto dele preso ali no chão. A polícia colocou ele no chão também. Esse aí, ó. De blusa vermelha, deitadinho, ele foi em cana. Isso aconteceu ontem à tarde. Eu estava circulando de Camboriú para Itajaí e vi justamente a hora que o Águia estava passando, muita chuva nesse momento. O Águia estava se guiando, inclusive, pela BR-101 atrás desses caras aí e conseguiu prender esse cara que furtou essa caminhonete Hilux. Estes, alguns destaques da área de segurança.
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2: É o Gerson que já está de volta e hoje sem chuva, Gerson Felipe. Hoje está melhor para transitar aí pela cidade com solzinho. Bom dia, mais uma vez para você.
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1: Novamente, bom dia, Adilson e Moisés. Realmente, né, com esse sol fica bem melhor. Inclusive, a gente percebe até as pessoas de bike, né? Porque geralmente, quando tem chuva forte, é muito raro, né? Nos últimos dias, eu quase não vi os ciclistas pela rua neste horário logo cedo, mas agora sim as bicicletas também voltaram a aparecer, porque a turma consegue pegar a sua magrela, a sua zica também, para ir para o trabalho, como são popularmente chamadas as bicicletas aqui na nossa região. Pois bem, vamos atualizar algumas informações do trânsito das últimas 24 horas. Né? Tivemos o trabalho dos agentes de trânsito aqui em Balneário Camboriú, atendendo a um acidente que aconteceu na rua 3700, uma colisão entre carro e um autopropelido. Os agentes de trânsito atenderam a este acidente ontem, foi logo cedinho, hein? Foi por volta das 7h40 da manhã, ele envolveu um Fox branco e um autopropelido, e segundo as informações repassadas, uma mulher estrangeira conduziu o autopropelido. Ela sofreu uma suspeita de fratura no joelho esquerdo, foi atendida pelo Corpo de Bombeiros e encaminhada à UPA da Barra. A condutora do carro, de 21 anos, permaneceu no local, né, dando apoio ali à vítima até a chegada das equipes de resgate. Esse trecho é um trecho que está em obras, né, a passagem ela está sinalizada, mas permitida apenas para moradores. Os agentes de trânsito prestaram, então, o apoio na ocorrência, né, até a chegada também das equipes de resgate para fazer o atendimento da mulher que estava no autopropelido. Também tivemos os agentes de trânsito fazendo a remoção de um veículo abandonado ontem, por volta de 14h30. Isso aconteceu na rua Andorinha, aqui em Balneário Camboriú, né, região ali do Ariribá. E durante a averiguação, foram constatados que o veículo, um Ford Ka, estava com os pneus vazios. Aquele Ford Ka modelo antigo, né, bem redondinho, né, os pneus estavam vazios. mau estado de conservação do veículo, documentação vencida, né? E ele estava vazio, com algumas avarias também. O veículo foi removido ao pátio, né, devido à situação de abandono. A gente teve também ali aquela questão do rapaz que infelizmente perdeu a vida em uma obra, né? O Edson estava comentando, e os agentes de trânsito, eles tiveram que fazer o trabalho ali de interdição, né, daquela região próxima ali, para o atendimento das equipes, né, tanto da polícia, socorristas também, e foi feito um bloqueio na rua 1500, na esquina com a Avenida Brasil, e também com a rua 1528. Os condutores foram orientados a utilizarem rotas alternativas, enquanto veículos de grande porte foram desviados pela rua 1400 em direção à Avenida Brasil. Foi Corpo de Bombeiros, Defesa Civil, IGP, Celesc, todos estes órgãos de segurança que, junto com os agentes de trânsito, atuaram na ocorrência e, portanto, a necessidade destes bloqueios. 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Vamos falar um pouquinho também da nossa movimentação de momento, né? Um pouquinho da nossa movimentação de momento, mas antes disso, eu quero dar uma passadinha lá no Espinheiros, em Itajaí, porque teve acidente, uma mulher ficou ferida após perder o controle do carro, invadir a pista contrária e bater de frente com um caminhão na rodovia Jorge Lacerda, região do bairro Espinheiros, em Itajaí. Foi ontem, por volta de 1h, a motorista ficou presa às ferragens de um Golf e foi resgatada pelas equipes de socorro. Ela foi atendida por uma ambulância do SAMU, imobilizada e levada em estado grave ao Hospital Marieta. Em Penha também teve acidente, uma batida entre duas scooters elétricas. Dois trabalhadores que voltavam para casa após o expediente se envolveram então neste acidente, que aconteceu ontem à noite em Penha, por volta das 8h na Avenida Nereu Ramos. Uma mulher de 20 anos que conduzia uma das scooters foi atendida pelo Corpo de Bombeiros Voluntários de Penha. Já o outro condutor da scooter, ele sofreu escoriações, foi atendido no local, mas não precisou aí, né, ser encaminhado para alguma unidade hospitalar. Vamos falar também da nossa movimentação de momento aqui na região. E olha, hoje inclusive, sem a chuva, a gente já tem até uma situação bem mais tranquila de trânsito na comparação com o que estávamos vivendo ao longo dos últimos dias. A gente tem aqui em Balneário Camboriú o trânsito muito tranquilo, né, na comparação com os últimos dias. Não temos o registro de congestionamentos. Claro que alguns pontos de trânsito mais intenso, aquele fluxo maior, como é o caso, por exemplo, da rua 2500, entre a 4ª Avenida e a Marginal, mas não temos pontos aí onde o trânsito acaba ficando, né, praticamente parado. Outro local com um pouquinho de lentidão também é ali na entrada de Balneário Camboriú, para quem está na Marginal tentando chegar até a Avenida do Estado. Em Camboriú, aí sim, Camboriú, horário de pico, na manhã sempre tem lentidão. Rua Peroba, no bairro Tabuleiro, com trânsito intenso por lá. Marginal Oeste, entre o posto Distribui e a Avenida Santa Catarina, também vai apresentando lentidão. E a própria Santa Catarina, naquela porção final ali da Santa Catarina, quase chegando em Balneário Camboriú, né, os condutores já enfrentam bastante lentidão ali, porque seguem as obras, né? Ainda temos obras na entrada de Balneário Camboriú e essas obras acabam prejudicando a movimentação entre as duas cidades, né? Principalmente no acesso a Balneário Camboriú. Também tem lentidão na Santa Catarina na saída do centro. A rua Ernesto Florencio Pereira no centro também vai apresentando lentidão. E por fim, a gente dá uma passadinha lá na Avenida Santo Amaro. Trânsito lento por lá. Rua Santo Antônio também com lentidão. Já começa a ficar mais lento também o trânsito ali na Avenida Rio Amazonas, próximo da Casa de Madrinha. E a gente, por fim, termina na BR-101. No trecho de Balneário Camboriú, o trânsito vai fluindo bem em ambos os sentidos, mas lá em Itajaí a gente já tem sim o registro de lentidão No sentido norte, a lentidão ela começa logo depois ali da primeira ponte do rio Itajaí Mirim, pertinho inclusive do entroncamento com Antônio Raio, e vai persistindo este trânsito mais lento no sentido norte até as proximidades do posto Santa Rosa. No sentido sul, a gente tem lentidão também, entre o posto Santa Rosa, ali a rodovia Jorge Lacerda, até as proximidades do trevo da rodoviária. Deixa eu dar uma olhadinha também entre as cidades de Penha e Navegantes. Tem lentidão lá também, inclusive pegando um trechinho do trânsito entre Piçarras e Penha. Né? Então hoje, novamente, trânsito lento entre essas três cidades. Mas como eu disse, né? Hoje um trânsito mais tranquilo na comparação com o que a gente viveu na terça-feira. Esse sol ajuda também até no trânsito e deixa, né, muitas pessoas, né, saindo com outros meios de transporte alternativos. Estas são as informações do trânsito com o repórter Gerson Felipe, falando sempre para a Rádio Menina, o tempo todo com você.
0: Valeu, Gerson, obrigado aí pela participação, trazendo as informações aí da nossa cidade, da nossa região. E você, hein? Está ouvindo Bote a Boca no Trombone. Acordou com dor no joelho, acordou com aquela dor no pescoço, nas articulações. Foi daquela espreguiçada assim, bem forte, e o cotovelo doeu?
2: Ai.
0: Ai, ai, ai. Pode ser um problema de desgaste na sua cartilagem, meu amigo. Vai jogar um paddle, não consegue mais. Vai pegar uma ondinha com a prancha de surf, dói o joelho. Ah... E aí, Adilson? Complicado viver assim, né?
2: Eu não quero isso pra mim, não.
0: Já tá até bufando, hein?
2: É, eu tô fazendo essas dores que as pessoas sentem, porque, olha, é impossível você conviver com essas dores. 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
0: Intervalo, na volta tem mais informações, a sua participação e hoje entrevista também com a prefeita de Balneário Camboriú, Juliana Pavan.
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6: 7h24, já tem entrevista com a prefeita Juliana Pavan, agora tem recados ainda. O Anderson, ele fala sobre criação de elevado, sobre BSC. É um sonho, né, Anderson?
7: Bem barato.
6: Cadê o Anderson?
7: Tá chegando o Anderson.
8: Bom dia,
7: vindo de elevado.
8: Quem fala Anderson vai no município. Eu acho que a única solução para essa cidade aqui seria uns elevados sobre a BR-101. Quando tiver os prefeitos de coragem que façam uns elevados por cima da BR-101, nesses quatro túneis aí, daí iria resolver o problema. Enquanto não tiver um prefeito de coragem que faça isso, jamais, qualquer coisa que fazer na cidade aí, em rua e coisa, não vai dar jeito, não adianta. Só uns elevados sobre a BR.
6: Verdade, né? É que a gente sonha alto, né? A gente vê tanta coisa hoje em dia com a tecnologia, a gente vê, por exemplo, o Japão.
7: Que comparação, né?
6: A gente vê coisas que eles fazem assim que são...
7: Os caras reconstruíram uma estrada de 200 km em 7 dias depois do terremoto.
6: Sonhar não custa nada, né? Vamos lá. E o Vila,
7: Mister Vila
6: sobre BC Bus.
9: Bom dia, Rádio Menina, Camille, Adilson, Moisés e Felipe. Gerson Felipe, aqui é o senhor Vila, Praia dos Amor. Ontem peguei o ônibus BC Bus na frente da passarela da Barra. Depois ele para ali em frente ao Barco Pirata por 15 minutos. Ah, isso aí era 5h15 da tarde, ele espera 15 minutos e depois saia. Pois muito bem. Nesse meio tempo, entre 5h15 e 5h30, que ele estava parado ali, havia eu dentro do ônibus e mais uma meia dúzia de pessoas. Nesse momento, encostou o barco pirata, que vinha de uma excursão do mar, com mais ou menos uns 40, 50 adolescentes argentinos. Já tinha um guia chamando eles para virem correndo para entrar dentro do ônibus. Muito bem, o ônibus arrancou já lotado. Quando chegou na Avenida Atlântica, abaixo de chuva, né? Entrou mais talvez uns 10 trabalhadores que estavam esperando na avenida. Mais adiante, uma senhora, mais ou menos 60 anos, uma senhora humilde, talvez uma faxineira, uma camareira de hotel, uma senhora humilde, mais ou menos 60 anos, esperando embaixo de chuva. Não conseguiu entrar no ônibus. E aí teve que esperar. Quanto tempo mais? Mais uma hora e pouco para vir um outro ônibus? Abaixo de chuva, sem abrigo? Enfim, então fica aí a minha observação. Qual é o critério que tem? Uma excursão dessa tem que entrar toda para dentro do ônibus. Por que que quando é excursão assim, teria que ter uma norma no município que daí eles alugam o próprio veículo para locomover eles? Fica aí a minha observação e a minha indignação pela aquela senhora que não conseguiu entrar no ônibus. Tá bom, pessoal? Muito bom dia. Obrigado.
6: Faz todo sentido, Vila. Faz todo sentido mesmo, né? Nada contra, porque a gente precisa justamente do turista, independente do equipamento turístico que ele está utilizando em Balneário Camboriú. Independente do equipamento turístico. Agora chegou, o pessoal chegou. Nós conhecemos, o Domingos é um grande parceiro nosso, enfim, podia ser qualquer lugar. Aí desce toda a excursão, tá o ônibus ali da BC Bus, que é gratuito. Todo mundo, todos esses adolescentes aí, entram no ônibus, vão para BC Bus. Aí o trabalhador, a trabalhadora que está esperando para ir para o seu trabalho, não consegue entrar. Ela não conseguiu entrar porque todos os adolescentes que estavam se divertindo, e tem todo o direito de se divertir, entraram no nosso BC Bus, que é gratuito, e eles também têm direito. Só que o trabalhador depois não conseguiu entrar, porque eles desceram do barco pirata e entraram tudo de uma vez só no BC Bus.
7: Mas vai proibir como? Não tem.
6: Não tem como proibir. Não tem como
7: proibir. O ônibus é de graça para todo mundo.
6: É o direito de todos. Só que aí volta aquela velha discussão, né? Pois é, o turista e o trabalhador. Aí a senhora, que estava no ponto de ônibus, ela não conseguiu entrar. Prefeita, que está aqui do nosso lado, já na nossa frente, ficou. Uma trabalhadora ficou no ponto de ônibus porque estava superlotado.
7: Olha, esse lance de transporte gratuito numa cidade turística é um desafio, Adilson. É um desafio, porque, né, todo mundo, se o transporte é de graça, é complicado você selecionar quem pode ou quem não pode usar, né? Porque a pessoa pode se sentir prejudicada. Não sei qual que é a solução. Não sei, porque é complicado, cara. É um desafio gigantesco para a administração, porque o turista tem direito, o morador tem direito, o trabalhador tem direito. E agora? Fazer o quê?
6: Pois é. 7:29 vamos dar recadinho. Antes da entrevista, vamos dar um recadinho da Oral Sim? Rapidinho? Já pra gente antecipar alguma coisa?
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0: deles também, que tem um empreendimento, e logo teremos novidades.
1: Opa!
0: E bom.
1: Pelo jeito são boas novidades, então.
0: E bom, né? O pessoal tá discutindo, tá preocupado vendo? Com a cidade. Prefeita Juliana Pavan, bom dia, bem-vinda.
2: Bom dia, Dilson, Moisés, todos os ouvintes da Rádio Menina. Tô aqui à disposição para falar do nosso trabalho, novidades.
0: Novidades que já chegaram, né? Essa semana com algumas trocas, né?
2: Eu ia falar novidades de trabalho.
0: É trabalho.
1: Não deixa de ser,
2: não,
1: né?
2: Não deixa de ser também. Não, mas realmente nós estávamos já numa análise interna, né? Eu já havia comentado com vocês. Tem algumas outras situações para acontecer, mas no momento certo farei. Na segunda-feira conversei com alguns secretários, dentre eles a nossa controladora do município, a Angelita, que contribuiu muito nesse período que esteve lá. A Angelita é uma pessoa muito responsável, atenta, totalmente técnica, só que nesse momento eu já tinha conversado com ela. Ela assume uma outra função no município, numa diretoria, aonde o Leocádio Giacomello, ele vai para a controladoria, a partir de hoje, assume a controladoria, e o Ari Souza, ele deixa a Secretaria de Gestão de Pessoas, por N situações, mas eu quero aqui agradecer o trabalho do secretário Ari, o trabalho do secretário Leocádio Giacomello, da secretária Angelita, né, que estiveram nesse período aí junto com a gente, desempenhando o seu papel, as suas responsabilidades à frente das pastas que eles estavam comandando com as suas equipes. E essas mudanças, elas são necessárias por N fatores, enfim, é uma análise, uma avaliação interna que eu faço. Claro que tem muitas opiniões que acabam surgindo, mas a palavra final é a minha, né? Quem tem esse sentimento tem que ser a Juliana, né? Eu tô na rua, eu tô ouvindo as pessoas e de fato eu preciso tomar algumas decisões. O Ari, inclusive, ele assume lá no BCPREV, ele é um funcionário efetivo que se aposentou agora, assume lá o BCPREV, fica por um tempo, né? E conversei com ele. A Graziella, a Martins, ela deixa a subprefeitura também, já conversei com ela.
0: Quem que assume lá?
2: Por enquanto, tanto que a exoneração dela não saiu agora nessa terça-feira, justamente porque eu estou fazendo uma análise, quem pode assumir ou de forma interina ou de forma definitiva. Mas acredito que até sexta-feira eu já consiga bater o martelo. Eu não posso ficar esperando pelos outros, sendo que eu tenho que tomar algumas atitudes, Edilson.
0: O vereador Eliseu poderia ser, só que ele quer assumir o ano que vem, é isso?
2: Então, a gente já conversei com o vereador Eliseu, é uma possibilidade, tem outro vereador também que poderia ser, tem outra pessoa de fora que poderia ser, a gente tem muito trabalho na região sul acontecendo, e aqui eu quero também fazer um reconhecimento à subprefeita Graziella Martins, que está à frente da subprefeitura, mas que vai deixar aí nos próximos dias ali a pasta. Mas o quanto de ações nós já fizemos na região sul, o quanto de entrega já tivemos na região sul e o quanto de situações que já estão encaminhadas. Então, a subprefeitura, ela é uma estrutura pequena para um processo grandioso, né? A região sul é uma região muito grande, né? E que você precisa estar atento a todas as situações. Até porque a própria subprefeitura acaba trabalhando em conjunto com a Secretaria de Obras também da região sul. Ela tem muita coisa para ser feita. Né? Mas, de fato, eu fiz essa análise, a Graziella deixa nos próximos dias e ainda estou vendo quem vai poder assumir já na próxima semana.
0: A Grazi vai para a EMASA?
2: Meu Deus, não sei.
0: Sabe que as pessoas comentam, né? Vão passando, ó. Graziella, tá saindo fulana, tá indo para lá, tá entrando ciclano.
2: A Graziella, ela assume uma diretoria na prefeitura, só não sei ainda se é na EMASA ou numa outra secretaria, isso a gente está conversando ainda internamente, mas acredito que na semana que vem ela já esteja aí na sua nova função, mas como subprefeita ela não vai continuar. E assim como outras situações também que eu estou avaliando, mas no momento certo daí, quando eu tiver certeza dessas trocas, vocês vão ouvir da minha boca. Eu sei que existem muitas especulações, muitas coisas acontecendo, mas a princípio são essas as secretarias que eu tive que fazer a troca agora no início dessa semana.
1: Bom, na prática toda essa troca, e a senhora anunciou

0: Inclusive, está anunciado na nota oficial da prefeitura que virão mais mudanças, uma extinção de uma pasta também. Enfim, tudo isso faz parte. O que a senhora espera com essas mudanças? E o que a população também pode sentir na prática em relação a todas essas mudanças, prefeito?
1: Mais agilidade nos processos, um entendimento maior das necessidades da população, né? A gente tem, eu não faço troca por, eu vou trocar porque é a minha vontade, não. A gente tem algumas situações que precisam ser melhoradas, que precisam ser bem avaliadas. Nós estamos aí nos próximos meses concluindo o segundo ano de governo, né? Metade do governo, digamos assim, ano que vem já entramos no terceiro ano de mandato. Muita coisa já foi entregue, vocês mesmos já anunciaram quantas coisas importantes nós já mudamos, entregamos o preliminar recentemente, o que já mudou, né, a forma de gestão da EMASA desde o primeiro dia que a Auri Pavone assumiu lá. A gente tem que reconhecer, eu estava conversando com alguns empresários na semana passada, e eles reconhecendo o prefeito, antes a gente tinha uma preocupação muito grande. Hoje você vê o quanto isso avançou, a questão da praia, a questão do Rio Camboriú, a situação do cheiro que tinha lá na região sul. Todos esses investimentos não foram à toa, foram justamente por necessidade, por grandes desafios e por urgência, né? Outra questão, a operação tapa-buraco, por mais que a gente tenha muita reclamação referente aos buracos, mas nós tivemos muitas obras de drenagem na cidade, o que já refletiu de forma positiva. Todos esses períodos de chuva que nós tivemos aí nos últimos meses, nos últimos dias, não tivemos um problema de alagamento. Coisa que no passado, vocês anunciavam aqui direto, nós tínhamos problemas de alagamento frequente em ruas que já eram históricas. Não tivemos mais nenhum. Não vou dizer que vai acabar por definitivo. Nunca se sabe, maré cheia, né? Pode acontecer algo pior, né? Tomara que a gente torce para que isso não aconteça. Mas nós não tivemos mais nenhum problema, ou seja, as obras de drenagem que o nosso governo vem fazendo, elas já estão surtindo efeito positivo. E obviamente que para você fazer uma obra de drenagem, você tem que quebrar um asfalto, você tem que quebrar uma rua. E aí, para você tapar novamente isso, você não pode fazer de qualquer jeito, você tem que ter tempo bom. E nós não estamos tendo tempo bom. Isso eu não estou justificando nada, mas isso é uma coisa perceptível, né? Períodos de chuva acabam atrapalhando. Mas nós estamos intensamente, né, nesse trabalho. Já
2: tá
1: fizemos.
2: Está atrapalhando, inclusive, a entrada de Balneário ali na Avenida do Estado.
1: Muito,
2: né?
1: Muito.
2: O pessoal reclama, mas tem que melhorar o tempo para poder concluir. Aqui são tubos que estão sendo substituídos, né? Drenagem, né?
1: Exatamente. Mas, assim, são obras que você precisa ter muita coragem para fazer. Eu escuto muito essa palavra, mas a real é essa. Tem que jogar a real. Porque você está mexendo embaixo da terra. Coisas que o povo não vai ver, poderia ser uma praça, poderia ser uma via bonita, poderia ser algo que trouxesse impacto de imediato, mas o impacto é o futuro, é a condição da cidade não alagar mais. Eu sou obrigada a fazer isso, a cidade cresceu, né? Então, infelizmente, a gente está passando por esse processo, dói porque as pessoas, né, batem, fulano fala isso, aquilo, mas eu tô com a minha consciência tranquila do trabalho correto, sério, que nós estamos fazendo.
0: Falando em obra em coragem, prefeito, como é que tá a situação ali da Marginal no Cotone,
1: Hotel,
0: né?
1: Hotel Cotone, nós no dia...
0: Meu Deus, o pessoal tá...
1: Assim, ó, eu vou dizer uma coisa pra ti, isso é uma demanda muito antiga, né? E no dia 18 de setembro, até tem as informações aqui, no dia 18 de setembro, sobre o acesso da BR-101, nós recebemos a resposta da Arteris, né? A concessionária confirmou que o acesso é viável, que a gente tinha que ter feito primeiro essa consulta. Não é assim, vou fazer o projeto e pronto. Como é uma situação que não está prevista no contrato da Arteris, isso já era, todos nós já sabíamos, fui a Brasília, solicitamos, cobramos e muito que isso fosse incluído e nada foi feito, nada. Eu não posso ficar aqui de braço cruzado. Então, o que eu determinei para a Secretaria do Planejamento? Que fosse feito todos os encaminhamentos necessários, a consulta com a Arteris, com a própria Celesc, porque tem o poste. Então, tudo isso, a gente já internamente já está trabalhando e concluindo. Então, a Arteris deu a resposta que o acesso ele é viável. No dia 18 de setembro nós recebemos, o que é um passo importante para a gente avançar, né? Então, como essa obra ela não está prevista, como eu estava falando, fica a cargo do município os custos do projeto e a execução, o que eu já dei ok. Nós já buscamos a parceria para a doação do projeto executivo, e eu quero aqui dizer... Não é por não ter orçamento, não é isso. É pela agilidade. Quando você tem a parceria com a iniciativa privada, principalmente para projeto executivo, é muito mais rápido. Se eu for abrir uma licitação, é meses, não sei o quê, até ficar pronto.
0: 2 anos.
1: Não. É. O projeto executivo do CIEP demorou 1 ano para ficar pronto. O executivo. Né? Então, toda essa análise, ela passa depois por essa análise da Arteris, pela aprovação da NTT, e que é uma demanda importante para a nossa cidade, e quanto a isso, nós vamos fazer. Só não posso dizer, vai ser mês que vem, início do ano que vem, eu não sei. Preciso receber o projeto executivo para dar entrada com os complementares na licitação e fazer a execução. O município vai pagar, vai fazer, ponto final. Eu não vou ficar aqui esperando pelo governo federal uma coisa que já é visível, eles já sabem dessa necessidade. Entra prefeito, sai prefeito, não é resolvido o negócio, vai para Brasília, volta deputado, vereador, isso, aquilo, todo mundo se debruça nisso daí, e eu já tomei a decisão interna e nós vamos arcar com os custos e nós vamos fazer ali o prolongamento na frente do Hotel Couto.
2: 7h42, vamos fazer um breakzinho, daqui a pouco tem uns questionamentos já aqui da população, do cidadão de Balneário Camboriú, para a prefeita Juliana Pavan, e a gente continua falando com ela, temos um tempo hoje um pouco mais amplo aí para conversar sobre outros assuntos também.
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2: Vamos fazer algumas perguntas aí da população? Senão o pessoal fica chateado com a gente também, viu, prefeita? Vamos começar aqui com o Marcos, é o primeiro? Ele? Marcos pergunta o seguinte, quando que vão arrumar a descida da Estrada da Rainha que está desmoronando ali no lugar mais fotografado da cidade? Já pedimos mais de 4 vezes, se não arrumarem até o final de semana, eu irei lá arrumar. Há mais de 3 meses aquilo. Tem uma parte ali, né, que está inclusive protegida.
1: Concordo com o Marcos.
0: Deslizou, né?
1: Eu vou junto, não tô brincando. Eu tô ali, é uma situação séria, né? A gente precisa tratar com seriedade. Nós temos uma. Hoje, inclusive, nós temos. Só não vou sair um pouco do assunto, mas a gente tem uma ação da Defesa Civil hoje à noite, que é a formação dos voluntários, né, para atuar na Defesa Civil nesse processo da questão do El Niño. Então, a reunião que nós teríamos ontem com a Defesa Civil acabou sendo transferida para quinta-feira, porque ontem também a situação aconteceu, aquela situação ali do um edifício.
2: Sim,
1: né? E hoje não teria como acontecer essa reunião, porque eles estão todos envolvidos na formatura desses voluntários que acontece. E amanhã a Defesa Civil vai sentar comigo para passar todo um briefing sobre a Rua México, que nós já estamos tratando internamente. Isso daí já sentei com os moradores. Já está o encaminhamento quase definido sobre a questão da Estrada da Rainha, enfim, sobre outros encaminhamentos mais urgentes aí para os próximos dias.
0: A Indonésia está resolvido?
1: ali nós concluímos a obra.
0: Concluído já.
1: Né? Nós concluímos a obra.
0: Foi
1: ali foi um, como é que eu posso dizer? Eu não sei se eu posso dizer que é um paliativo, mas foi uma obra que demorou por muito tempo, né? E que deu a contenção e que agora deu a condição da gente estar mais tranquilo. Eu não entendo, são situações de muitos anos e que agora resolveu tudo. Então, a gente não tem braço para tudo, a gente está tratando daquilo que é mais urgente, né, e prioridade.
0: Nicole está perguntando aqui, prefeita, para a senhora, gostaria de saber qual o plano para a segurança do bairro dos municípios, a questão das rondas da guarda municipal, como é que ficam, porque está complicado aqui, e as obras, como é que está o prazo para terminar?
1: Ali a prefeito Meirinho, nós estamos tocando mesmo com chuva. Pode passar lá, tem dias assim, momentos que com chuva mesmo assim a gente consegue tocar, agora tem outros momentos com muita chuva, não tem como. Começamos ali com as calçadas, com os passeios, com os bolsões. Acredito que nós vamos conseguir inaugurar no início de dezembro, na primeira quinzena, acredito, né? A gente está torcendo para que isso se conclua o mais rápido possível, porque logo é só passar realmente a camada de asfalto. Tivemos ali alguns entraves, algumas demoras referente a parte das desapropriações, mas enfim, chegou um determinado momento que o negócio deslanchou e agora daqui a pouco a gente começa a passar só a camada de asfalto quando o tempo realmente firmar, para que, acredito, na primeira quinzena de dezembro nós possamos inaugurar a Avenida Prefeito Meirim. Sobre a questão da guarda, a presença da guarda, aliás, da autoridade policial, porque Polícia Militar
0: guarda.
1: E Guarda Municipal, né? Balneário Camboriú tem as duas condições, então a gente precisa tratar, né, de uma forma bem responsável sobre esse assunto. E mesmo sendo a competência, né, constitucional do Estado a segurança de um município, Balneário Camboriú não cruza os braços, Moisés. A gente faz o nosso trabalho, tanto que, é importante falar, hoje nós temos cerca de 164 guardas ativos, podendo chegar a 200, né, pelo último concurso. Porém, ontem na Câmara de Vereadores foi aprovada, e que eu quero agradecer todos os vereadores, porque foi unânime a aprovação, o projeto, a lei, que agora, né, eu vou sancionar, acredito que amanhã, a lei para ampliar o efetivo da Guarda Municipal. Por que a prefeita Juliana Pavan teve a ideia de ampliar o efetivo? Por isso, para que a gente possa ter mais presença da autoridade policial na rua. Porém, isso já acontece. Com as rondas permanentes em todos os bairros e na região central. Inclusive, adquirimos 4 motos para que elas possam ajudar nas rondas, coisa que estavam aí, acho que há 5-6 anos, sem essas motos. E elas estão dando um suporte muito grande nesse trabalho para ter mais agilidade. Ampliamos, inclusive, toda a parte interna de monitoramento, atualizamos isso, foi com emenda parlamentar. Esse processo, ele deu a condição para a gente poder receber a instalação das novas câmeras, né, com essa nova tecnologia, e a presença da autoridade policial é que o povo quer ver na rua. Eu também, eu cobro isso direto, conversando com o Coronel Araújo, a gente conversa diariamente, ele me passa quais são as ações, tanto no bairro dos municípios como nos outros bairros. A gente tem as rondas permanentes, né? Vou repassar novamente para a Guarda Municipal, para que eles possam intensificar ainda mais. E quando a moradora, né, do bairro dos municípios questiona, a do Ariribá também questiona, do Pioneiros, uhum, a do
0: Nicole.
1: Centro, a Nicole.
0: Isso.
1: Todos os moradores questionam, e isso é importante para nós, mas a presença da autoridade policial, ela está na rua. Eu vou dar um exemplo. Aconteceu uma situação, né, um desastre, né, ali na Barra Sul. Tanto pela guarda estar na rua atuando, junto com os agentes de trânsito, inclusive, que eles conseguiram pegar de forma rápida.
2: Bem rápido.
1: Então, isso é importante nós falarmos. Tanto que eu falo, a presença da autoridade policial, tanto Polícia Militar quanto guarda, a presença da autoridade policial na rua, ela é primordial para garantir que as pessoas possam visualizar e saber que eles vão atender de forma ágil.
0: E por mais
1: até
0: que tenha muito...
1: Desculpa, aconteceu ontem, se eu não me engano, a mesma coisa, acho que no Pioneiros, numa pessoa que foi num departamento...
0: Tentar agredir. Uhum.
1: Isso aqui.
0: Isso.
1: Bem rápido. A própria presidente do bairro comentou numa postagem, eu vi lá, que ela acionou e de forma rápida a autoridade policial conseguiu agir, né? Foi pra cima, enfim, o cara fugiu. Mas a presença da autoridade policial na rua, ela é primordial. E essa é uma cobrança nossa diária.
2: Dona Ione tá te parabenizando. Muito linda a cidade de Balneário Camboriú. Trabalho realmente perfeito da prefeita Juliana Pavan, dona Ione.
1: Dona Ione, obrigada pelas colocações. Quando tiver sugestão, pode mandar pra gente também. Só te permite só concluir sobre o concurso.
2: Sim.
1: Então, ontem foi aprovado, né, o projeto, vou sancionar agora nos próximos dias. O edital do concurso já está pronto. Deixa eu pegar aqui, ele está para acontecer na próxima semana, se eu não me engano, daqui 2 semanas. Ó, o edital do concurso está pronto, o edital de contratação está pronto e o lançamento, a CEGEP, né, a Secretaria de Gestão de Pessoas, nos passou que está para acontecer nos próximos dias, nos próximos 15 dias. Ou seja, vamos lançar o concurso da Guarda Municipal para aumentar o nosso efetivo.
0: Muito bem, agora vamos lá, mais participação. Tem bastante aqui, tá, prefeita?
1: Pode falar.
0: Nicolau, quando é que vão começar ali o posto de saúde da Rua México? Nada ainda de começar?
1: Da Rua México, é o que eu falei agora, né? Que a gente tem a reunião com a Defesa Civil amanhã, onde eles vão nos atualizar. Só uma questão, a Rua Indonésia, eles já estão analisando o laudo pericial que ficou pronto no início do mês. Para intervenção permanente, sendo que a provisória, a qual era urgente, como a gente estava falando, ela já foi efetivada, que é aquela paliativa que eu falei e que deu um resultado. Mas a obra, a intervenção permanente, a gente recebeu o laudo pericial agora no início do mês.
0: Vamos tentar dar uma aceleradinha aqui, Adilson, para atender todos?
2: Não vai dar para atender todos.
0: Né?
2: Nunca dá, né? Nunca
0: tem
2: dá. A gente tem que abordar vários outros assuntos também em relação aos projetos da cidade, né? Até que hora a gente pode ir, Camille? Camille coordena. Até as 8 só? Nossa, até
0: 7
2: das
0: 8,
2: não?
1: Sim, é a UBS das Nações. Eu recebi.
0: Essa aí da Rua México, não é?
1: É da
0: essa aí que ele perguntou.
1: A UBS?
0: A UBS.
1: Isso, a UBS do Bairro das Nações. A gente vai lançar. A gente vai lançar agora em reunião pública lá no Bairro das Nações, que está prevista início da semana que vem, né? Quinta-feira da semana que vem, se eu não me engano é isso. A reunião pública no Bairro das Nações, tem que só ver a data certinho. E lá nós vamos lançar a licitação da UBS do Bairro das Nações. O projeto ficou lindo, incrível. Finalizamos todo o projeto, todo o processo interno, para agora dar entrada na Secretaria de Compras, e eu quero fazer isso junto com a comunidade na próxima semana.
0: Ô Adilson, vai ter que perguntar, né?
1: Até porque aonde a UBS das Nações está, o quê?
2: A gente está fazendo um garimpo aqui, mas a gente tem que falar de política também, né?
0: É.
2: Porque primeiro turno já acabou, tem o segundo turno agora.
1: Uhum.
2: E ontem, o grande líder, que foi candidato à presidência da República pelo PSD, já demonstrou apoio a Flávio Bolsonaro, a senhora demonstrou.
1: Já deveria ter feito no primeiro turno, né?
2: Já deveria. O que aconteceu, né? Aqui
0: teria no resolvido tudo?
1: Eu teria resolvido, o homem.
2: Aqui no estado, o candidato PSD não foi bem, inclusive ficou em terceiro lugar na disputa pelo governo. A senhora apoiou, obviamente, como partidária, mas também tem uma ligação com o próprio governador Jorginho Melo. A gente está vendo uma aproximação muito grande também da prefeita Juliana Pavan com o PL.
1: Até é importante a tua pergunta, eu sei que está havendo bastante especulação sobre isso, não sei o quê. Gente, meu partido é Balneário Camboriú, não tem conversa nenhuma sobre mudança partidária nesse momento, não tem conversa nenhuma sobre isso. Aconteceu lá atrás, bem antes das eleições, não tem conversa nenhuma sobre isso. Eu até vi algumas matérias essa semana sobre isso e eu falei assim, meu Deus, mas eu nem nada, eu tô tão focada no meu trabalho aqui. Segunda-feira de manhã eu já estava em reunião, a gente já estava indo em busca de algumas ações para concluir, dentre elas a questão da guarda, que a gente quer lançar logo esse concurso da guarda municipal. Então eu tô focada tanto no nosso trabalho, mas é tanta coisa para fazer, e eu não tem nenhuma conversa nesse sentido de troca de partido nesse momento. Claro, o futuro, né? A gente tem ali. Aliás, eu vou dizer uma coisa para vocês. Eu converso com grandes lideranças de tudo que é partido. Tenho essa aproximação. O próprio PL, o deputado Carlos Humberto, que é o deputado que eu apoiei em Balneário Camboriú.
0: Reeleito.
1: Reeleito, inclusive, né? Temos que reconhecer. Tem outras lideranças do grupo do PL também, que a gente conversa. A própria Carol Detone, que foi a minha candidata da minha família, né? A senadora. Estávamos torcendo muito por ela, já tinha falado até na rádio em um momento quando estava surgindo ali o nome dela e que talvez ela não viria para abrir espaço para A, B ou C. Eu sempre defendi a candidatura dela enquanto prefeita, enquanto mulher, né, a importância, e nós não tínhamos dúvidas nenhuma da capacidade dela de vencer as eleições, tanto que ela ficou em primeiro lugar. né? As mulheres no estado de Santa Catarina demonstraram a sua força. Nós aumentamos as cadeiras na LESC, aumentamos no Congresso Nacional, também com uma senadora, a deputada que teve a votação histórica de todas, com mais de 500 mil, é a Júlia Zanatta. A deputada Ana Campagnolo, mais de 300 mil votos aqui no estado. São mulheres que a gente precisa reconhecer a sua força, dentre tantas outras mulheres. Ana Carolina, que agora entrou como deputada estadual.
2: Você está entrando nesse time também, né?
1: A Giovana de Sá, que é uma amiga, Ana Carolina veio conversar comigo aqui em Balneário Camboriú.
2: A senhora está entrando nesse time de lideranças, como mulher na política também, né?
1: Desde o primeiro momento, o Adilson, já quando nós vencemos a eleição, por ser a primeira mulher eleita em Balneário Camboriú, pelo trabalho que nós estamos envolvendo, eu vejo a responsabilidade que nós temos de aumentar essa representatividade, né? De incentivar que mais mulheres participem da política. Eu vou dizer para vocês, recente eu tive uma reunião com algumas mulheres do meio político, foram 4 mulheres do meio político que nunca foram candidatas a vereadora e que a gente sentou, lógico, isso a gente não divulga, né? Falando aqui internamente, tô falando para vocês porque foi uma reunião interna onde a gente não divulgou quem são elas. Mas são mulheres que têm vontade de vir a vereadora na próxima eleição. Ou seja, esse trabalho para 2028, político, ele já está surtindo efeito, porque as mulheres já estão nos procurando que querem ser candidatas. Então, agora, com o resultado da eleição estadual e nacional, onde mostrou a força da mulher, a representatividade, como aumentou a Marina do JHC, que ganhou para senadora, né?
0: A Paulinha também
1: derrotou o Renan Calheiros. Olha, sim, só, a mulher veio com uma força.
0: Histórico, né?
1: Eu acompanho ela na rede social. A Raquel Lira, né, trouxe a sua reeleição, que é uma baita de uma governadora. A gente tem que reconhecer o quanto as mulheres, né, vieram aí para mostrar que, de fato, elas podem e devem estar onde elas quiserem. E isso não é um discurso de ai, direito, igualdade, isso aqui. Não, não é isso. É por sensibilidade. A presença da mulher na política, ela é primordial pela questão da sensibilidade. Então, fica aqui meu reconhecimento às mulheres de Santa Catarina, independente de partidos, ideologias, escolhas, mas todas elas mostraram a sua força na urna também.
0: Eu creio que esse tem que ser o discurso, sabe, prefeita? Até porque ninguém mais aguenta esse extremismo, tanto para lá quanto para cá. Não resolve nada.
1: E eu vou dizer, a urna mostrou.
0: Mostrou.
1: E isso tá muito. E assim, aquele negócio de você tá em cima do muro, Moisés, isso não vale. Você tem que se posicionar. Eu, nós tínhamos um candidato à presidência, né? O Caiado, um cara formidável.
2: Uhum.
1: Sou fã do trabalho dele. Uhum. Apesar de, desde o primeiro momento, eu ter falado que o Tarcísio deveria ter sido candidato, porque eu não sabia, né, se o Flávio
0: concordo
1: ia.
0: Concordo com a senhora.
1: O Tarcísio, para mim, é uma... eu acompanho o trabalho dele. O cara foi lá e, né, ganhou ali a reeleição. E, para mim, eu não sei. Eu sou muito fã do trabalho do Tarcísio. Eu sempre falei isso publicamente. O Caiado veio, é um cara que eu admiro. Já tive a oportunidade de conversar com ele em 2 reuniões que nós participamos aqui no estado. Era o candidato do 55. Nós tínhamos uma candidatura própria. Porém, nós víamos que não era viável, mas nós tínhamos, né, que tentar uma terceira via. Nós, que eu digo, né, o Brasil apresentou outros nomes, tinha o Zema também, enfim, tantos outros nomes. Mas no decorrer do primeiro turno, já era visível que ali tinha polarizado entre o atual presidente e a candidatura do Flávio. Então, desde aquele momento que eu digo, a direita deveria ter se unido para dizer assim, ó, vamos pegar junto para decidir logo no primeiro turno.
2: Exatamente.
1: E pronto. Mas quem sou eu, né? Eu sou um grãozinho de areia no meio desse país. Aqui nós fizemos o nosso trabalho, né? Eu tinha meu posicionamento muito claro. Vocês não me veem na rede social berrando, falando isso aqui, de direita, esquerda. E não vão me ver fazendo isso. A minha consciência, o meu trabalho interno, as minhas participações em algumas ações, como aconteceram durante o ano, em outras oportunidades. E ali o meu direcionamento no primeiro turno já era votar no Flávio para tentar decidir, né? Ponto. Não deu certo, foi pro segundo turno. Mesmo assim, ele teve uma votação uma expressiva, né? Inclusive à frente do atual presidente, a resposta veio na urna, e agora no segundo turno nós vamos continuar apoiando. Declarei, inclusive, no domingo, né? Já tinha me perguntado, ai, tá com adesivo do Flávio no peito, mas tu é de 55, mas eu tenho que ser coerente com as minhas escolhas, né? E eu tava lá, domingo.
2: A senhora cumpriu o 55 No estado.
1: No estado.
2: Qual foi a sua avaliação do desempenho do João Rodrigues?
1: Eu fiquei surpresa, confesso pra ti, com a
2: esperava
1: terceira.
2: Mais.
1: Esperava mais. Confesso pra você que eu esperava mais, né? Primeiro, pela liderança do João Rodrigues, né? Pelo trabalho que ele desenvolveu no município de Chapecó, pela presença dele nos municípios no estado, pelo carisma, pela experiência em gestão que ele tem, pelo foco também no social e por ser um cara de direita raiz, né? Que a gente sabe que o estado de Santa Catarina é assim. Claro que ele estava disputando com o atual governador, que tem uma aprovação significativa, a gente tem que reconhecer, tem um trabalho muito amplo acontecendo em todo o estado. É um governo municipalista, né, que conversa com todos os municípios, independente das questões partidárias, também tem que reconhecer. Então, o João, ele tinha essa consciência, né? Mas pela sua liderança, pelo seu trabalho, eu sinceramente achava que nós podíamos chegar no segundo turno.
2: E nem ficar atrás do Merizio, né?
1: Não, então, eu achava que o João iria para o segundo turno, né? Não somente eu, mas outros prefeitos também. E nos últimos dias ali, a gente viu essa mudança. E isso me chamou muita atenção. Confesso que eu fiquei triste, né, com esse resultado. Eu tenho um respeito muito grande pelo João Rodrigues, uma lealdade muito grande por ele ter vindo aqui, ter caminhado ao meu lado, me ajudado, a Fábia, a esposa dele, uma amiga. Mas infelizmente, né, ele acabou não conseguindo chegar no segundo turno. Mas aqui quero reconhecer ao trabalho do atual governador, sempre falei isso, respeitei em todos os momentos. Quando me perguntavam, eu nunca falei algo negativo contra o governo, sempre reconheci, inclusive, a atenção com o Balneário Camboriú, a gente tem que reconhecer isso. E agora é desejar êxito, né, nesses próximos 4 anos, agora com o vice Adriano, que também fez um grande trabalho em Joinville, né, e que nós desejamos, claro, que tenha êxito. E eu vou continuar indo no governo estadual, pedindo atenção para Balneário Camboriú, no governo federal, esperamos que seja o Flávio. Né, vamos continuar, até porque os dois irmãos dele foram eleitos por Santa Catarina, uhum. O Jair Renan aqui em Balneário Camboriú como deputado federal, e aqui eu quero parabenizar também pela sua eleição. O Carlos, como segundo senador mais votado, é o senador de Santa Catarina agora. Então são os dois irmãos. Então, meu Deus do céu, se não vier recurso essa vez para a nossa região aqui, para Santa Catarina, se não resolverem de uma vez por todas essa BR-101, é uma luta nossa. O nosso deputado Júlio Garcia, que agora encarou um grande desafio, né, para a federal, venceu as eleições, vai estar lá representando. Ontem conversei com ele, vai estar lá representando, continuar representando Santa Catarina. O Júlio Garcia é uma águia política, né, tem uma visão muito grande. Infelizmente não teve uma votação expressiva em Balneário Camboriú, mas isso já era, né,
0: esperado,
1: uhum. Enfim, quando me perguntavam, eu falava, eu nem vou falar em números porque é difícil. A gente tinha candidaturas aqui da região, né, que tem uma presença muito forte na cidade. O ex-prefeito também estava concorrendo a deputado federal, apesar de ter tido uma votação menor do que da última eleição, mas é né, ele teve 8 anos aí no governo, enfim, tinha sua presença aqui na nossa região. O deputado estadual, nós reelegemos, que é o deputado estadual Carlos Humberto, né? Eu quero reconhecer todo o trabalho que ele já vinha desenvolvido. Ele teve uma votação muito grande fora aqui da nossa região. Eu achava que o deputado Carlos Humberto ia fazer a mesma votação da última eleição, um pouco mais, era o que eu esperava, porém ele fez um pouco menos, mas também, né, na minha visão já era esperado, porque muitas das lideranças que estiveram com ele na última eleição foram candidatos a deputado estadual, o que acabou dividindo, de certa forma, os votos, claro. Então, não tem como, né? Se tu perde as lideranças que são candidatos, esses votos vão com eles. Mas eu faço uma avaliação muito positiva dessa última eleição, totalmente diferente daquela de 2024, onde foi tiro, porrada e bomba, e uma baixaria tremenda. Graças a Deus, essa eleição foi tranquila, de certa forma, e as urnas mostraram aí, deram um recado muito importante para Santa Catarina e para o Brasil.
0: E daqui a 2 anos tem mais uma, né? Aí.
2: De novo, né?
1: É.
0: Aí tem de novo. E aí?
2: Aí é local.
0: A briga é local, prefeito.
1: Mas assim, a gente precisa dar exemplo, né? Balneário Camboriú tem condições plenas de fazer uma campanha limpa. E assim espero que a próxima eleição em Balneário Camboriú possa ser uma campanha limpa, bonita, para que possa trazer efeitos positivos aí e não repetir o que aconteceu na última. Mas eu tô focada no meu trabalho. Tem tanta coisa nesse momento acontecendo que eu nem. Nem parei ainda para pensar em eleição.
0: Vamos encaminhar, né, Adilson?
2: 8-6. Obrigado, prefeita Juliana Pavan, pela visita aqui, o Bote a Boca no Trombone, os recados, infelizmente, depois a gente vai gradativamente tentando resolver e responder, até porque amanhã tem um programa especial, não vamos poder falar de recado, né? Só sexta-feira, então.
0: É? Amanhã estaremos na Casa Amarela.
1: Amanhã.
0: Programa Dia das Crianças.
1: Gente, muito obrigada mais uma vez pela oportunidade. E a gente tá na sexta-feira, aliás, desculpa falar, na sexta-feira nós fizemos uma grande entrega para Balneário Camboriú, para muitos pode não ter tanto reflexo, mas nós entregamos o segundo conselho tutelar, instalando lá na região sul, uma demanda muito importante e visa trazer a proteção, o cuidado com as nossas famílias, estar mais próximo da região sul, dos bairros da região sul, bairros dos municípios Iate e Vila Real também. Uhum. E eu confesso para vocês que naquela sexta-feira, ali na entrega da sede do Conselho Tutelar, foi um momento muito importante para a nossa cidade e que no qual eu gostaria até também de compartilhar aqui com quem está acompanhando a Rádio Menina. Obrigada mais uma vez.
0: Obrigado, prefeita, pela entrevista. 8:07. 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Intervalo, já voltamos.
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0: Gerson Felipe já está acionando aqui o nosso estúdio porque tem entrevista agora no Bote a Boca no Trombone. As informações da Unidade Móvel. Fala, Gerson.
13: É verdade, Moisés Stucker. E hoje eu estou aqui no Rio Pequeno, em Camboriú,
12: Tô na casa da Ana Carolina, do Thales, que é o filhão dela também, que é um baita de um atleta do taekwondo e tá precisando de uma ajuda para ele continuar, né, crescendo cada vez mais no taekwondo e alcançando resultados ainda melhores. Dá uma balançada para o pessoal ouvir o barulho das medalhas, olha. É muita medalha. E claro que a mamãe, a Ana Carolina, fica toda orgulhosa do filhão, que está se desenvolvendo muito bem no taekwondo. Ana, primeiramente um bom dia. Você já está, inclusive, com uma rifa para que o Thales, né, e você junto, claro, a responsável possa estar junto, a mãe no caso, para que vocês vão até São Paulo, porque tem uma competição para ele disputar lá.
13: Tem um campeonato brasileiro que ele foi convocado para apresentar Santa Catarina e Camboriú lá em São Paulo, agora dia 14 e dia 15 de outubro.
12: Pois é, já está chegando, eu quero saber como é que está essa arrecadação, até o momento, o que vocês já arrecadaram, o que está faltando e de que forma também vocês estão conseguindo arrecadar esses valores.
13: Então, a gente conseguiu, graças a Deus, né, dois brindes para o sorteio da rifa, a gente fez uma rifa para conseguir levar ele até lá. A gente está recebendo Pix, né? A rifa até está saindo a R$20 o número. A gente pode chamar a gente no WhatsApp, que a gente marca o número ali, escolhe o número, a gente marca. A gente tem a rifa tá comigo, a outra está na escola e a outra está com o mestre dele para poder ajudar a conseguir vender, para nós conseguir chegar lá, né?
12: Perfeito. Daqui a pouquinho a gente vai passar o teu contato para que as pessoas possam, né, comprar a rifa, possam ajudar também, mas eu queria que você contasse um pouquinho da história do Thales, porque o Thales é um menino autista, está há um ano já no taekwondo e você tem percebido que isso está ajudando muito ele.
13: Tá ajudando muito, até digo assim para muitas mães não desistirem do sonho dos seus filhos, porque o Thales, ele caía muito, ele não tinha muita força nas pernas e o taekwondo foi onde ajudou ele a fortalecer as pernas dele, ajudou ele a ter autocontrole, ter disciplina, respeito com outras pessoas. Então o taekwondo ajudou muito, né? Qualquer arte marciais ali ajuda os filhos, né, especiais para conseguir. E eu digo assim, ó, não vou desistir, eu vou correr atrás para conseguir ele ir longe, se Deus quiser.
12: Inclusive ele já vem obtendo vários resultados, né? A modalidade do taekwondo que ele disputa é o para-poncê, né? E ele já está indo muito bem, inclusive. Bom, as medalhas já provam que ele está indo muito bem, mas ele vem tendo um desenvolvimento muito bacana no esporte.
13: Sim, vem bastante. Ele está, assim, está ajudando muito, muito mesmo ele. Porque eu digo assim, como eu falei antes, o Thales, ele caía muito, né? Porque o Thales também tem elasticidade no osso, então ele caía demais. E o taekwondo foi onde fortaleceu as pernas dele e ele não caiu mais, graças a Deus, como ele caía antes. Agora ele está bem, mas firme e forte nas pernas aí, graças a Deus.
12: E firme e forte para ir para São Paulo também. Thales, bom dia!
14: Bom dia!
12: Conta pra gente, Thales, o que que você tem aprendido, né, com a prática do taekwondo? Tá meio tímido, mas fala pra gente, o que que você aprendeu, o que que você gosta, o que que você vê que melhorou na tua vida com o taekwondo, com o para-poncê? Ele tá tímido, não tem problema não, né? O Thales fica tímido, mas o importante é que quando ele tá no tatame, aí ele não fica nada tímido, ele vai pra cima. A gente tá mostrando na live também ele fazendo as posições ali do para-poncê. E agora eu quero, Ana, que você passe pra gente os contatos para que as pessoas que queiram ajudar possam estar adquirindo a rifa. Né, até o prefeito Leonel Pavão, você contava que ele doou, né, os dois brindes, é um day use lá no Hotel Fazenda dos Caetés. E as pessoas, então, né, que querem comprar essa rifa, podem fazer de que forma?
13: Pode me chamar ali no WhatsApp, né, que é o 47999998636. E passar o comprovante e passar teu nome, escolher o número que eu já preencho a rifa ali.
12: Perfeito. Bom, agora vocês estão na expectativa para conseguir os últimos recursos para ir, mas a passagem já está garantida, né?
13: Graças a Deus, a gente conseguiu a passagem já, porque a gente saiu para vender paçoca, então foi onde, graças a Deus, Deus abençoou a gente nessa parte aí. Graças também à força da Rádio Menina lá na Festa Farroupilha.
12: É verdade, inclusive lá na Festa Farroupilha, né, a gente divulgou, né, e o Thales junto com a mamãe dele venderam muitas paçocas, conseguiram o valor para a viagem, né, para passagem, melhor dizendo, mas agora tem acomodação, tem o kimono novo dele também que vai ser necessário, né, então para isso eles estão buscando, são mais cerca de R$ 650?
13: Então, o dobô é R$650, só o dobô. Aí tem mais o pra dormir lá, que a gente vai dia 13, porque tem que dia 14 já apresentar os laudos, a documentação, tudo, pra ele competir no dia 15. Então a gente vai dia 13, vai ficar dia 13, 14 e 15. E a gente não conseguiu alojamento, então a gente vai ter que pagar um lugar pra nós ficar lá com ele.
12: Aí acaba aumentando um pouquinho essa arrecadação. Bom, quem não conseguiu anotar, né, o contato da Ana, a gente pode passar através da nossa produção também, para que vocês comprem a rifa e colaborem, porque o Thales, ele tá com tudo no taekwondo e tá indo para São Paulo nos próximos dias representar Camboriú, Santa Catarina, claro, toda a nossa região. Muito obrigado, Ana, e parabéns pelo filhão.
13: Muito obrigada, que Deus abençoe vocês e obrigado mesmo pela força de vocês.
12: Thales, dá um tchau pra galera aí, valeu, tchau, tchau.
13: Tchau, tchau.
12: É isso aí, a Unidade Móvel com o repórter Gerson Felipe, falando sempre para a Rádio Menina, a rádio que está o tempo todo com você.
2: Legal, um beijo, Thales, mamãe, todo mundo, olha só que legal, parabéns, esse garotão cheio de medalhas, é um campeão com certeza. Obrigado, Gerson, a todos que puderam ver a história do, um pouquinho da história do Thales, né?
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0: E agora, vamos de recado. Tem muitos aqui, Adilson de Souza.
2: Se vamos tem. Para prefeito, a gente vai deixar, né? É. Vamos mandar direto para Catiúcia na assessoria. Mas sobre o BC Bus, o Thiago tá falando aqui, ó.
14: Bom dia, pessoal. É, referente a essa informação de do turista não pagar passagem aqui na, dentro da cidade. Eu sou leigo também e queria tirar uma dúvida de vocês. Não tem como esse passe livre ser exclusivo para morador da cidade, cadastrado com o cartão?
2: É um desafio que deve ser, né, encarado aí pela prefeitura, né, para resolver esse problema aí de turista e também trabalhador.
0: O Leandro, ali em cima do Thiago, também fala sobre o BC Bus.
15: Bom dia. Olha, Dilson, acho que para amenizar um pouco essas rotas que tem mais turista e coisa do tipo, bota mais ônibus para rodar ali naquela área ali.
2: E quem sabe se botar mais, eu não sei como é que funciona, tem que ter todo um aditivo, para botar mais ônibus é mais despesa. Mas se a gente pegasse e diferenciasse as cores
0: para turista e para trabalhador?
2: Exatamente. Né?
0: Mas aí teria que ter mais veículo do mesmo jeito.
2: As duas situações gratuitas, né? Não pode tirar o gratuito, então vamos fazer o seguinte, né? Cortal, turista. Crévila, turista. Cortal, demais. Não precisa escrever trabalhador, mas só o que é turista, para diferenciar. E aí o motorista tem que saber, né? E excursão, essas coisas, o pessoal que tá com cadeirinha de praia, turista.
0: E se o trabalhador quiser pegar esse de turista, também embarca. Vai embora.
2: Aí se ele quiser, se o trabalhador quiser estar junto também no aglomerado, ok. Mas o do trabalhador não pegar turista.
0: Mas assim, daí teria que ter mais veículos também, né?
2: Mais veículos.
0: Com certeza. E a Praiana, hein? O que a pessoa não quis se identificar aqui, tá falando da Praiana?
2: Não sei quem é. É o Nereu e a esposa, a Fabi. Vamos ouvir.
16: Bom dia, Adilson. Adilson, eu precisava fazer uma reclamação, não sei se tu consegue pegar a informação, cara. Ontem, toda a chuva que teve, a minha esposa Fabiana pegou o ônibus às 8 horas aqui em Itajaí, chegou próximo à prefeitura de Itajaí, o motorista fez todos os passageiros descer do ônibus, falou que ele tinha que ir pela BR, que a rota dele estava atrasada. tava atrasado para iniciar em Camboriú, e a BR tava travada ontem também, não tinha como ele ir. A Fabiane chegou uma hora e meia de atraso, que tinha que esperar outro ônibus chegar. A Fabiane chegou uma hora e meia atrasada na clínica onde ela trabalha. Tocou ficar trabalhando uma hora e meia depois para cumprir o horário. Daí pegou outra fila, chegou 7 horas da noite em casa, 7 horas passadas. Eu precisava saber se tem como você fazer uma reclamação ou ligar para Praiano para esclarecer isso.
2: Deu para mais ou menos entender. Ela saiu aqui de Balneário Camboriú, chegou lá na prefeitura de Itajaí. Lá o motorista para o ônibus: estou atrasado, desce todo mundo, eu vou pela BR. Olha que coisa mais absurda. Esse foi o entendimento que tivemos em relação ao fato que aconteceu com a Fábio, esposa do Nereu. E outras pessoas, né? É que o Nereu tem acesso a nós e a Rádio Menina para poder relatar o que aconteceu. O problema é que a Praiana, ela, ó,
0: não tá nem aí, né?
2: Não tá nem aí. Aconteça o que acontecer, eles fazem, não dão explicação e muito menos pedem desculpa para o usuário que pagar a sua passagem para estar sendo transportado. Infelizmente, as pessoas ainda precisam de uma empresa que não tem o mínimo de respeito com os passageiros.
0: Vamos de mais participação aqui? Pega uma gravada aí, Edilson, por favor.
2: Vamos lá, sobre a rua Rio Amazonas, o desvio lá, o Pancho.
17: Bom dia, Edilson, bom dia, Moisés, bom dia, Camille, Gerson, pessoal da bancada, ao Pancho aí. Ô, Edilson, ô, cara, tu tá falando aí agora desse negócio do trânsito, do engenheiro de trânsito aí, é aquilo que o rapaz ontem comentou na rádio aí também, cara, nós que trabalhamos com um caminhão grande aí, cara, poxa, como é que o cara faz um desvio daquele lá no Rio Pequeno pra tu dar a volta naquela quadra ali com um bitrem, com 9 eixos, com a carreta 3 eixos ali, cara? Tu vai virar ali, vai... Não tem como tu entrar naquele desvio que eles fizeram ali, cara. Eles fizeram um desvio depois da casa do pai ali, daquela igreja. Não entra, cara. Não tem como tu entrar ali. Se tu entrar, ou tu vai derrubar o muro, ou tu vai bater na parede do outro estabelecimento na frente. Aí como é que um engenheiro desse, sabendo que tem um monte de veículo aí, tem as empresas ali em Camboriú, tem um bocado de veículo grande ali, como é que ele faz isso, cara? Então não tem cabimento. É uma coisa sem cabimento nenhuma, né? Fica aí a minha indignação aí, tá bom, rapaz? Um abraço aí, bom dia de serviço a todos.
2: Tá aí o questionamento do Pancho também com relação a essas modificações lá, botando a boca no trombone, rua Rio Amazonas, essas mudanças que o caminhão, o veículo grande não consegue fazer toda a manobra necessária. Pô, gente, né? Vamos pensar um pouquinho, vamos pensar em todos, não pensar, né? Micro, vamos pensar no macro, em todos, para poder fazer a mobilidade e dar condição de todo motorista poder se deslocar tranquilamente.
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2: 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Gerson Felipe.
18: E eu aproveito para falar sobre um acidente em Itajaí, no bairro Cidade Nova. Segundo informações do Corpo de Bombeiros, uma colisão entre carro e moto. A vítima, um homem, um motociclista, caído em via pública. Aconteceu agora há pouquinho, às 8h20 da manhã, lá no Cidade Nova, na Avenida Ministro Luiz Galotti. Também tem a movimentação de momento para a gente trazer aqui, né? A movimentação, inclusive, que em Camboriú segue intensa. Avenida Santo Amaro vai apresentando lentidão, Rua Santo Antônio também, e Avenida Santa Catarina, principalmente na saída do centro, né? E também ali na saída de Camboriú para Balneário Camboriú. Rua Peroba ainda com lentidão, Marginal Oeste do mesmo jeito, ali próximo da Rua Peroba. Em Balneário Camboriú, aí sim o trânsito vai fluindo de uma maneira melhor, né? Temos alguns pontos de lentidão ali na região da Quinta Avenida, próximo da rua Araranguá, da rua Brusque ali, trânsito lento. E por fim, a gente passa pela BR-101, no trecho de Balneário Camboriú. O trânsito vai fluindo bem em ambos os sentidos da rodovia. Lá em Itajaí, a gente segue ainda com pontos de lentidão, principalmente no sentido norte, naquele trecho entre a primeira ponte do rio Itajaí-Mirim até as proximidades de acesso à rodovia Jorge Lacerda. Estas as informações do trânsito com o repórter Gerson Felipe.
2: Valeu, Gerson, obrigado. E a gente vai chegando ao final de mais uma edição do Bote a Boca no Trombone. 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
0: Até amanhã. Tchau.
2: Tchau, tchau.
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21: No transcurso de um dia, não faltam motivos para revides, agressões, quedas morais. Uma pessoa desatenta choca-se contigo e não se desculpa. Outra, irreverente, te diz um insulto e segue sorrindo. Mas alguém em desequilíbrio não oculta a antipatia que lhe inspiras. Outro que sabes que te censura, mente contra ti, acusa-te levianamente. Tens vontade de reagir. Também sou humano, costumas pensar. Bobagem. Reações semelhantes àquelas não resolvem o problema. Deves nivelar-te as pessoas pelas suas conquistas e títulos de enobrecimento numa linha superior e não jamais pela sua mesquinhez. Ninguém passa na terra sem provar a taça da incompreensão. Cada qual julga os outros pelos próprios critérios, mediante a sua forma de ser, como é natural. Se nada possui, como pode identificar erro nos outros? Não é necessário que mudes sua personalidade evitando apresentar-te conforme és. Pense com grandeza. Te superes vencendo a parte negativa do teu caráter, aquela que censuras nos outros. Lapidando, cortando as tuas arestas, vai se tornar melhor e mais feliz. Aqueles que são exigentes, que gostam de aclarar tudo, resolver as situações que lhes surgem sem se importar com os outros, padecem de distúrbios emocionais, sofrem ulcerações gástricas e duodenais, são doentes, vivem indispostos. Será que esses perturbadores e insolentes do caminho merecem que te desarmonizes? Segue em paz durante o teu dia e arrima-te na filosofia da compreensão e da solidariedade, ajudando-os até, sem reagires contra eles. Isto será melhor para ti e para todos. Reflitam sobre isso e tenham todos um ótimo dia.
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2: Ô potência, bom dia, boa manhã pra você que tá junto com a gente aqui na programação da menina. Começando mais um Show da Manhã, eu te convido, vamos dar um play nesse dia juntos pra deixar a nossa manhã muito mais gostosa. Hoje é quarta-feira, 7 de outubro de 2026 e a partir de agora tem Show da Manhã. Então fica aqui o convite pra gente ficar numa boa juntos na programação da menina, tá bom? 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E a gente começa agradecendo.
3: Por isso eu digo, obrigado, Senhor, por mais um dia.
2: Mais um dia, mais uma oportunidade, mais uma manhã que nós podemos dividir as nossas horas com as pessoas que fazem parte das nossas vidas. Que Deus abençoe a nossa caminhada no dia de hoje, que nos dê saúde, que nos dê paz no coração, que leve saúde àqueles que estão precisando, que leve tranquilidade para aqueles que estão aflitos, que leve luz para aqueles que se encontram na escuridão e que de alguma forma possamos ser a presença de Deus para as pessoas que às vezes precisam de um abraço, de um sorriso, de um cumprimento. Às vezes isso pode mudar a vida de alguém. E isso também é a presença de Deus. Quando a gente manda uma mensagem para alguém especial, quando a gente dá um bom dia, com um sorriso no rosto, com felicidade, para agradecer o dia, porque o universo entrega exatamente aquilo que a gente entrega para ele. Só recebemos de volta aquilo que nós entregamos. Então vamos dar o nosso melhor, fazer um dia lindo, brilhar igual esse sol que está aí hoje, que é mais um presente que Deus nos dá. E aproveitar cada instante, cada minuto do nosso dia. Afinal de contas, é meio de semana e nós temos mais um dia para viver.

0: O dia que a gente vai dividir contigo aqui na programação da menina, na rádio de 1 milhão de amigos.
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0: Bora lá começar menina, o show da manhã.
2: Bom dia.
0: Bom dia, bom dia. E a gente começa bem demais com a Man Network. Mais uma daquelas canções de primavera. E tem tudo a ver com esse dia lindo, esse sol brilhando. Abra a janela, deixa o sol entrar. Bom dia, tá no ar o show da manhã da menina.

aqui começando bem demais o nosso show da manhã desta quarta-feira. Coisa boa é ter você com a gente, aproveitando seu dia, aproveitando sua manhã junto conosco. Pericão JP, mais um hit da nossa primavera pra você. Eu sou linda demais pra começar bem a nossa quarta-feira.

0: chegando. Um, dois, três, tamo aí. Bom dia pra você, já já tem mais.
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0: hora do salve com a galera. Bom dia, Dilson de Souza.
1: E aí, Bertoldo?
0: Bom dia, que o programa segue normal, só pra avisar o pessoal. Olha, tudo certo, né?
2: Diferente.
0: É, aham.
2: Bom dia,
0: velho. É, quem mais? Ah, o Giba, vamos fazer uma reunião no estúdio aqui agora.
3: Hoje tem reunião.
0: É, hoje tem
3: já
0: reunião.
3: Já começou.
0: Não, daquele jeito. Mas hoje o dia tá lindo, né? Pelo menos o sol apareceu.
3: Graças a
0: Vitor
3: Deus,
0: Clay,
3: né?
0: Vitor Clay, obrigado. Obrigado, Vitor Clay, o sol. Sol.
3: É, o Giba voltou, né?
0: É o Giba,
3: olha
0: tá
3: só
0: a
3: alegria, o sol.
0: É. É. Acho que todo mundo tá ouvindo.
3: Ela falou que ela é culpada pela chuva e o Giba pelo sol.
0: Ah. É, aí faz sentido. Agora colocamos em dúvida aqui. Mas vamos lá.
3: Eu vou colocar em dúvida uma coisa, pra você ver que não dá pra gente se fiar. Agora ela saiu daqui com o chiado. Desgraça do rádio. Olha aí. Não dá pra se fiar por celular previsão do tempo.
0: Pois é, disse que 15 dias ia chover, né?
3: Porque se você abrir o celular, eu vinha abrindo a previsão do tempo. Não aparecia um solzinho. E não aparece ainda. Não tem
0: Nossa.
3: Um solzinho. Né? Ali, aquela, a nuvenzinha com um solzinho. Não. E tá um baita sol lá fora.
0: Claro, tá lindo. De... Tá eu um fiz uma foto sol. De manhã mesmo.
3: Não dá pra se fiar por previsão de celular. 20 graus, será que é 20 graus?
0: Aqui no tá 18.8.
3: É, então. Eu vou no Marinho, eu vou com o Marinho.
0: É.
3: O Marinho falou que ia ter abertura de sol, já abriu o sol.
0: Abriu o sol, já abriu. Já dá pra... Tentar secar as toalhas de banho, né? Porque
3: aproveita.
0: Deve ter umas 10.
3: Aproveita, rapidinho, pra não deixar ficar com cheiro de mofo.
0: Senão já era. E tivemos jogos ontem. Ah, ontem teve a despedida do Messi, né?
3: E ele fez um 3-0 pra Argentina, Otamendi, Nico Paz e Messi.
0: A gente acabou, vemos um pouquinho do... Assistimos um pouquinho do início ali, emocionante. Emocionante.
3: É? Eu não cheguei a ver nada.
0: Não, e dá pra ver... É, tanto o treinador chorando, como alguns jogadores, e o Messi no final não se aguentou, a torcida em peso, para fazer uma despedida de um craque. Coisa que nós comentamos ontem, que vai ser difícil ver atualmente no Brasil.
3: É, no Brasil tá bem complicado,
0: é.
3: Né? Bem difícil, né? Até porque a gente não tem mais aquela referência que a gente admira e seja um atleta exemplo.
0: Porque era para ser referência, virou referência de...
3: Outros públicos. Não o nosso. Ontem na Série B, o Juventude fez a sua parte, venceu 2-0 fora de casa. Tá aí o Juventude rumo à Série A, viu? E hoje, Bertoldo, graças a Deus, amanhã nós vamos ter corneta.
0: Amanhã tem.
3: Amanhã volta.
0: Volta, Brasileirão.
3: Aquela resenha, hoje tem jogo.
0: Essa data FIFA é um fiasco, falar sério, viu?
3: É verdade. Pra gente cornetear amanhã, porque hoje tem 19:30 Bragantino e Mirassol, até aí tudo certo.
0: É.
3: Mas no mesmo horário tem Remo e Grêmio.
0: Meu Deus do céu,
3: Inter
0: os dois.
3: E Corinthians.
0: Nossa, olha aí.
3: Remo e Grêmio. O Remo tá na zona.
0: É.
3: O Grêmio também.
0: Sim.
3: Então, quem ganhar, joga o outro pra o buraco.
0: Uhum.
3: Inter e Corinthians. O Inter tá na zona.
0: Sim.
3: O Corinthians tá próximo. Se o Inter não vencer o Corinthians,
0: vai cair mais uma.
3: Tá com os dois pés no buraco.
0: Uhum.
3: E ainda vai ter hoje Vitória e Chapecoense, Botafogo e Vasco, Cruzeiro e São Paulo pela Série A do Campeonato Brasileiro, que tá de volta pra gente poder zoar. Amanhã.
0: Cornetear.
3: Novamente. Ah, o líder não joga?
0: O líder joga amanhã, querido.
3: Contra o Santos, é verdade. Contra o Santos. O Palmeiras também joga, que é o vice-líder, contra o Bahia. Será que o líder continuará líder?
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procure em alguém. Só que você foca naqueles 10% que falta. Aí você sai pra rua, se aventura, e realmente você encontra aqueles 10%, mas não se deu conta que perdeu os 90%.

0: 4, bom dia.
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2: E a segunda edição da Feira do Bairro dos Pioneiros será realizada no próximo domingo, dia 11, das 9 às 5 da tarde, aqui na Praça Valmor Manuel Germano Correia, em Balneário Camboriú. O evento terá cerca de 30 feirantes que vão comercializar produtos de artesanato e gastronomia. A programação também contará com música ao vivo. A feira é promovida pela Fundação Cultural de Balneário Camboriú e faz parte do projeto de expansão e descentralização das feiras culturais do município. Muito legal, hein? Vale a pena. Domingo que vem. Tá lá no Portal Menina a matéria que tem também identificado o trabalhador que morreu após queda de edifício em construção em Balneário Camboriú, e dono de joalheria reage durante tentativa de roubo e suspeito é baleado em Itajaí. E daqui a pouco tem mais Portal Menina.
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3: Depois de duas semanas de data FIFA e jogos entre seleções, o Brasileirão está de volta e a 29ª rodada começa hoje às 7:30 da noite com Red Bull Bragantino e Mirassol. No mesmo horário, ainda se enfrentam Internacional e Corinthians no estádio Beira-Rio em Porto Alegre e o Remo recebendo o Grêmio no Mangueirão em Belém do Pará. Às 8 horas da noite, Vitória e Chapecoense jogam em Salvador, no Barradão, e às 8:30 da noite, tem Botafogo e Vasco, clássico carioca no Nilton Santos. Às 9:30 da noite, é a vez do Cruzeiro enfrentar o São Paulo no Mineirão. Curiosamente, dos 6 jogos da rodada que serão disputados hoje, 5 envolvem equipes que estão da 11ª até a 20ª posição da Série A. A exceção é justamente o duelo entre Cruzeiro e São Paulo. Reta final e decisiva do Brasileirão. Quem será o campeão? Quem serão os rebaixados? Gerson Felipe, para Esporte Total. 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
2: Ô Potência, bom dia, boa manhã pra você que tá com a gente. Vamos pro salve da galerinha por aqui, Adilson Nicolau Liari. Bom dia, pessoal.
3: Salve pro sol.
2: Salve sol.
3: Ele tá aí ainda?
2: Acho que tá. Tá meio tímido, pelo que eu tô
3: Será
2: vendo. Mas tá aí.
3: Ele já não foi embora.
2: E Sônia, bom dia. Ai, mandou um sol aqui também. Me chamo Luan, gostaria de pedir um grande favor pra prefeito fazer uma ciclovia na Marginal Leste. Tá bom? Vamos passar pra ela aqui. Acho que ela teve de manhã com vocês aqui, né, Adilson?
3: Sim.
2: Né? Então, vamos passar pra prefeita aí. Jaime Santos, tamo junto. O que o Jaime falou aqui, Jaime? Bom dia. Curtindo o Man at Work aí. Bom dia, Patrícia. Ouvir a música Morena Misteriosa, com Céu e Cantos. Maria Luísa, bom dia, Maria Luísa. Ivonete Oliveira, bom dia, Ivonete Oliveira.
4: Bom dia, Dilson Ribertodo.
3: Bom dia.
2: Boa Potência.
4: Bertoldo, vim deixar um feliz dia para todos os ouvintes da Menina e para todos nós, fãs da Rádio Menina.
2: Valeu, Ivonete. Valeu, Baiano. Bom dia. A Salles de Itapema. Amigo querido, já via na Rádio Caiçara de Porto Alegre. Tá de aniversário hoje.
3: Sara, quem? Rádio?
2: Amigo querido.
3: O Sérgio Zambiasi, lembra do comunicador Sérgio Zambiasi?
2: Radialista, meu amigo, tá de aniversário lá.
3: Ah, aniversário.
2: Quem é, Sali? O nome do radialista lá?
3: Manda pra Sérgio gente. Zambiasi.
2: Pode ser. É ele que tá de aniversário?
3: Ele? Ele é. Desde que eu morava em Porto Alegre.
2: Selma, bom dia, Selma!
5: Bom dia, meninos da menina. Como é
2: bom, dia.
5: Bom ver vocês sorrindo com esse sol assim.
2: Sol!
3: É bom demais.
5: Sorrindo, né?
2: É bom
5: Mas
2: demais.
5: Mas em todos os casos, eu acho que vocês estão. Tá. Ótimo dia pra vocês.
2: Valeu! Rubão, bom dia.
3: Chegou na área aí,
6: bom dia pra todos.
2: Tamo voltando, Rubão. Segue o líder.
6: Bom dia, Dilson. Olha, não, a gente não é argentino, nem torce pra Argentina, mas foi emocionante. Ontem mesmo ver o Messi se emocionar com o hino nacional deles, com a despedida deles. Realmente é um ídolo do futebol mundial, é um negócio impressionante. Bertoldo, vou mandar uma figurinha aí pro Adilson. Você mostra pra ele, faz favor?
2: Vou mostrar.
6: Uma figurinha do cavalinho.
3: Não vou olhar.
6: Dançando a chuva.
3: Não vou olhar.
6: Dançando a chuva.
3: Não vou olhar.
6: Dos gaúchos, porque os dois gaúchos vão cair, né? O brasileiro retorna amanhã. Grande abraço pra todos. Pra cima.
3: Eu quero ver no final.
2: Pra cima deles.
3: Quero ver no final, hein?
6: Vê o cavalinho dançando a chuva pra você ver como é legal.
3: Quero ver no final de tudo.
6: Vamos cair, os dois gaúchos, os dois gaúchos, vamos cair.
3: Flamenguista é brabo, já.
2: E Bante, São José, bom dia.
7: Bom dia, Adilson. Tem sol, mas também tem uma neblina.
2: É o óculos que tá sujo, né, neblina? Bahia.
7: É os quatro zoneiros.
2: Salve pra galera do fã-clube da Santa Costa, Simone Bajuque. Valeu, Simone, bom dia. Diegão, por aí. Qual o time do Adilson? Diz o Diego. Mas vem perguntar qual o time.
3: Meu Deus, o cara sarna
2: com
3: o
2: Grêmio.
3: Vem
2: perguntar o time. É um insuportável.
3: Que é
2: só porque diz que é o imortal que tá morto, rapaz. Para, vai campeão ontem.

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0: gostosa de ouvir aqui na programação, menina. O Alexandre por aqui.
1: Tem sol por aí, gente?
0: Tem sol aí, manda pra nós.
1: Manda pra nós, onde é que tem sol, onde é que já foi embora?
2: Alexandre aqui de Itajaí. Hoje, Bertoldo, ali eu sei, só o jogo dos desesperados, hein?
1: É verdade.
2: O mundo com a corda no pescoço.
0: Mas quem vem pra cá, oi!
2: Grêmio.
0: É.
2: Corinthians.
1: Tudo.
2: O Remo já foi.
1: Tudo.
2: Tá todo mundo apavorado.
0: É verdade, né? Eu acho que o Jássio comentou isso, né?
2: Ano que vem é só clássico na segunda divisão.
1: Calma que não acabou ainda.
0: Ai, meu Deus. Maria Luísa.
3: Calma. Bertoldo, hoje é aniversário do Lil Brasil também.
0: Do Lil Brasil também.
1: Novo.
0: Nada, mas fez esses dias aniversário.
1: Não esqueceram do aniversário.
0: Meu Deus do céu. Não é possível, né? Não, nós estamos bem mesmo, né? Lil Brasil.
1: Lil Brasil, tá de aniversário, Lil Brasil. Parabéns pro Lil Brasil, tá de aniversário.
0: Vai trazer bolo, será? Ou deram bolo nele também? Nádia Machado, bom dia, felicidades para o aniversário de hoje. O Queixinho e o Lil, grande Queixinho.
1: Queixinho, você também tá de aniversário,
0: Queixinho.
1: Eu sabia, eu só tava vendo.
0: Tô esperando o horário que ele liga o rádio.
1: Exatamente.
0: Obrigado,
1: né?
0: Nádia.
1: Nas horas.
0: Oh, meu Deus, o que mais, gente?
1: Já comprou
0: não, tá
1: o Queixinho?
0: Doido?
1: E o show, Queixinho?
0: É o Zambiase, o queridão que tá de aniversário lá. O que que ele mandou? O que ela mandou aqui?
3: É o Zambiase. Todos os demais aí. É assim, é que ele está afastado da
1: aniversário do Lil Brasil.
3: Porque ele ficou.
0: Foi candidato, né?
3: Federal. Foi eleito pelo Podemos. Eu ajudei ele a fazer. Eu ajudei com os gaúchos daqui de Itapema, porque iam voltar pra lá pra votar nele, porque ele é um querido.
0: Ah, aqui, beleza, tá aí, ó. Ele é um queridão, amo olhar disso aqui. E ele tá lá na Rádio Caiçara, é o Zambiase mesmo, tá de aniversário também.
1: Exatamente, ele era da Farroupilha.
0: Isso, Dorival Jorge, ouvindo a rádio lá no bairro Itacorubi.

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0: Mas ele explodiu nessa equipe, é um todo tatuado. Sucesso do Verão, sucesso em Barretos, sucesso na programação da menina Geninho e Mariana Fagundes. Essa música mostrou a Mariana Fagundes pro mundo e também mostrou o Geninho, né? Engraçado, né, gente? É, a música faz isso, né? Quando a música vem na veia, quando acerta a música, quando acerta a pedrada, mesmo que a música não seja boa às vezes, viu? Mas a levada é boa, a energia é boa, e isso tem que ter na música, além de muitas outras coisas, né? Às vezes a energia é que faz com que a música fique legal também, tá bom? Vamos lá, o Estevão por aqui, bom dia, Estevão, tamo junto.
1: Bom dia, Dilson, bom dia, Bertoldo, quarta-feira ensolarada, graças a Deus. Olha, Dilson, Bertoldo, uma canoa, pra tu mover uma canoa, tu tem que usar o quê?
0: O remo.
1: Passa pro Adilson aí.
0: A Nádia mandou aqui, ó, aqui, ó. Aqui, gostei dessa, Nádia. Olha aqui o que ela fez. O Adilson até de lenço aqui. O que que achou? Hã? A Tassi Vinho, ah, eu sei, você pegou lá da semana para roupilhas aqui, né? Boa, boa. Dorival mandou aqui. Salve, Dorival, lá em São...
2: Bom dia,
0: lá em...
2: todo. É Dorival.
0: Tacurubi.
2: Da Rosa do Bairro de Tacurubi. Tá ligadinho na menina. Falou, Bertoldo. Um abraço.
0: Abraço.
2: Hoje tem Botafogo, tem Flamengo, tem tudo hoje, hein?
0: Flamengo amanhã. Ah,
2: Fogão vai ganhar, Flamengo, não sei.
0: Estamos torcendo pro Botafogo hoje também.
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0: dia. Estamos aqui em Com a Graça de Deus, nesta quarta-feira, 7 de outubro.
1: Alô, você do signo de Áries. Sua sorte é favorecida por Marte e Urano, trazendo boas oportunidades logo cedo. No trabalho, tarefas pendentes exigem esforço adicional, mas os problemas se resolvem rapidamente, tá? Cuidados com a saúde são essenciais, especialmente à noite. No amor, há paqueras e charme logo pela manhã. Hoje a sua cor é branco e os palpites são 50, 51 e 23. Oi, Touro! Hoje há boas chances de aumentar a sua renda, tá? Especialmente para quem trabalha em casa. Com a lua em virgem, a sorte fica favorecida. No trabalho, a colaboração com colegas e parcerias é beneficiada, tá? Elevando aí a sua criatividade. No amor, há muito carinho e romantismo. Hoje a sua cor é preto e os palpites são 32, 14 e 6. Geminiana, geminiano, o dia pode trazer tensões familiares, tá? Mas o humor melhora rapidamente, com disposição para resolver questões cotidianas. No trabalho, a comunicação flui bem e facilita tarefas rotineiras. No amor, uma paixão antiga pode ressurgir. Lembre-se de aproveitar os momentos e manter o equilíbrio emocional. Sua cor é amarelo e os palpites para hoje são 60, 44 e 53.
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2: Bom demais ter você com a gente aqui na programação da menina. É a primavera brasileira, minha gente. E o sol, hein? Ô, meu Deus, segura esse homem, hein? Não tá fácil, né? Olha, olha. Vamos lá, vamos curtir mais uma. Essa aqui, minha gente, é uma mensagem muito bonita. Gustavo Lima cantando o retrovisor, o embaixador aqui na menina.
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3: Duas caminhonetes Toyota Hilux furtadas foram recuperadas pela Polícia Militar na terça-feira em ocorrências de Balneário Camboriú e Camboriú. Um adolescente foi apreendido durante uma das ações por receptação. A primeira foi localizada por volta das 2 da tarde, abandonada na rua Oscar Aparício Cardoso da Silva, no São Judas, em Balneário Camboriú. E a outra foi localizada em Camboriú, no bairro Rio Pequeno. A matéria completinha está no portal Menina, que tem também vídeo. Estou com baita oitão na cintura. Ladrão ameaça atendente e assalta comércio em Balneário Camboriú. Com nova ETA, Semasa dobra volume de água para São Vicente e Cidade Nova. E daqui a pouquinho, às 11, tem mais informações do Portal Menina.
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9: Oi, Câncer. Hoje você pode receber uma quantia inesperada com Marte e Urano estimulando sua intuição financeira. No trabalho, evite distrações e suas finanças ficam protegidas. Raciocínio rápido hoje ajuda nas tarefas, hein? No amor, a paquera fica animada e seu charme brilha à tarde com um clima descontraído. Hoje a sua cor é cinza e os palpites são 41, 13 e 4. Leonina, Leonino, hoje as finanças favorecem a valorização do que você possui, mas evite misturar dinheiro e amizades pela manhã. No trabalho, há oportunidades de concretizar esforços e conquistar aumentos ou fontes de renda extras, tá? No amor, a energia de Marte e Urano trazem entusiasmo ao relacionamento. Hoje a sua cor é vermelho e os palpites são 25, 18 e 34.
10: Virgem!
9: Virgem, na carreira, agir discretamente e evitar a concorrência é prudente ao buscar novas metas. No trabalho, possíveis atritos pela manhã são superados com confiança, especialmente à tarde. No amor, há boas surpresas para quem está solteiro, com mais animação e abertura emocional. Hoje sua cor é branco e os palpites são 18, 20 e 45. 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
7: Maravilha, bom dia, boa manhã pra você que tá junto com a gente aqui na programação da Menina. Daqui a pouquinho, gente, eu quero ouvir a resposta pra nossa enquete de hoje. Já deu algum nome ruim para alguma situação inusitada que aconteceu contigo no dia a dia? Tipo um código, é isso aqui, não quero que você repita mais. Tá valendo hoje um Marinex de vidro aqui. Conta pra gente, tá? E agora tem Black Eyed Peas, mais uma do nosso som de primavera pra você.

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8: Alô, Libra! As amizades recebem boas energias de Marte e Urano, promovendo até um reencontro com quem está longe, hein? No trabalho, à tarde, surgem boas oportunidades financeiras. Seu lado espiritual se intensifica com momentos de relaxamento. No amor, cuidado com relacionamentos à distância e evite se isolar com seu parceiro. Hoje a sua cor é salmão e os palpites são 46, 43 e 36.
9: Escorpião,
8: as energias favorecem novas oportunidades de emprego e promoções, especialmente com Marte e Urano em destaque. Tensão com amigos pela manhã pode ocorrer, mas logo se resolve. No trabalho, evite riscos matinais. No amor, sair da rotina revitaliza o relacionamento. Sua cor é lilás e os palpites para hoje são 49, 14 e 58. Sagitariana, sagitariano, atenção às disputas por oportunidades no trabalho, mas o astral melhora o seu sexto sentido e ele pode te destacar, tá? No amor, o relacionamento pode equilibrar expectativas futuras com um bom humor e uma relação à distância pode se consolidar, hein? Sua cor é cereja e os palpites para hoje são 27, 46 e 36.
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8: Capricórnio. Atenção para você de Capricórnio. Hoje Marte e Urano indicam mudanças rápidas no trabalho, com boas chances de uma nova vaga. Trabalho em equipe melhora à tarde. O bem-estar melhora ao sair da rotina e estar com amigos. No amor, há sorte em conquistar alguém diferente ou distante com a noite favorável à diversão. Hoje a sua cor é lilás e os palpites são 52, 7 e 20. Aquariana, aquariano, hoje os relacionamentos têm a proteção de Marte e Urano. No trabalho, há boas chances de conquistar reconhecimento ou uma nova vaga. No amor, a sensualidade aumenta, mas pode haver brigas matinais, embora tudo se resolva rapidamente, garantindo a harmonia no romance. Hoje a sua cor é azul claro e os palpites são 14, 8 e 50. Você do signo de peixes, hoje no trabalho, atuar em equipe traz produtividade e sucesso com colegas e clientes. Os relacionamentos ficam protegidos, o bom humor melhora as interações, embora possa ocorrer atrito matinal em casa. O amor fica protegido pelas estrelas e seu estilo descontraído beneficia a paquera, hein? Sua cor é creme e os palpites para hoje são 14, 35 e 32.
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4: Vai respondendo a enquete aí pra mim, hein? Já deu um nome ruim pra alguma situação atípica, né? Algo tipo um código pra que aconteceu pra você não correr o risco de fazê-la novamente? Conta pra gente, porque hoje tá valendo aqui um marinex de vidro pra dar aquela ajeitada na casa, na cozinha, na hora de receber as visitas aí. Ou tipo, aquela situação diz que a mãe não tá em casa só pra não receber as visitas? Conta pra gente. Agora tem Close in Texas, mais uma das canções da Primavera Menina. Bom dia.

0: Max e Belucci aqui no Show da Manhã. Vamos lá? Ó, Adriano. Ô, Adriano, Adriano, hoje dá, hein?
1: Bom dia, Bertoldo. Bom dia, Adilson. Bom dia, Deus, ouvinte da Rádio Menina FM. Nem que tô ligadinho aqui na menina. Comprei um foninho de ouvido.
0: Ah.
1: Só pra curtir a rádio no aplicativo da menina. Ó, Adilson, ontem à tarde que eu tô indo embora.
0: Ó.
1: Toda aquela chuva.
0: Fofoqueiro.
1: Um Fusca amarelo na fila.
0: Ah.
1: Um 22 atrás. Um símbolo de um 22 atrás.
0: Ah, é?
1: Quando eu olho, quem é?
0: Ah.
1: Adivinha?
0: É um cara feliz, velho. Maria Aparecida Peltz, bom dia, ótima quarta-feira, beijos. Júnior, fala, Júnior.
2: Bom dia, meu amigo Bertoldo. Bom dia, meu amigo Mago Adilson.
3: Vire à direita na avenida.
0: Vire à direita aí, ó.
2: Veio o sol, fazendo as entreguinhas pela Balarote. Estamos hoje pela cidade de Balneário Camboriú. Agora estamos aqui pela Barra. E aí, Bertoldo, manda uma música pra nós do Panda lá, Bertoldo, qualquer uma. E aí, meu Magadilson, hoje tem clássico, hein?
3: Continue na Avenida Hermógenes Assis Feijó por 800
2: Fala
3: metros.
2: Fala sua previsão pra nós aí, meu Magadilson.
0: Ele correu hoje, eu corri mais cedo.
3: Vire à direita na rua Ivo Januário.
0: Bom dia, o Assis Cordeiro por aqui. A Selma, diga, Selma.
4: Ah, Bertoldo, quanto à enquete, esse ano me aconteceu um negócio que eu batizei de besta 18. Nossa, caí num golpe e aí eu coloquei como besta 18.
0: Ah, meu Deus do céu. Não pode.
4: Sem comentário.
0: A Closet Texas fazendo passinho aqui, as botas novas, a Rosinha mandou aqui, mas a Rosinha tá estilosa, a Rosinha, opa. Se cair, você vê que vai cair, se jogue, né?

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2: Olha só, as inscrições para o comércio ambulante nas praias de Balneário Camboriú durante a temporada 26/27 seguem abertas até o dia 30 de outubro. Ao todo são oferecidas 521 vagas em 15 categorias, com 25 destinadas a pessoas com deficiência. O pedido deve ser feito pela plataforma Undoc até as 23 horas do último dia, com o assunto ambulante 2026-2027. As licenças são válidas exclusivamente para a faixa de areia. Matéria completa com todas as regras no portal Menina, que tem também. Itajaí amplia programa de castração gratuita e prevê 10 mil animais atendidos até o fim de 2026. Incêndio atinge apartamento em prédio no centro de Balneário Camboriú. Até amanhã com mais informações do portal.
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0: 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Vamos matar saudade?
22: Aumente o volume. 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
0: Sonzeira, sonzeira pra gente recordar, matar saudade. Aproveitar que o sol tá aí e aumentar o volume com Julian Lennon. The Little Far Goodbyes. Esse som é demais, viu? Pode aumentar o som aí, porque essa é mais uma daquelas pra sacudir a primavera pra quem tá aqui na menina, na rádio de 1 milhão de amigos. Bom dia!

0: Essa é pra casar, viu?
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participando aí, hein? Tá valendo aquele Barinex esperto de vidro aí pra você na sua casa. Um nome que você deu pra alguma situação inusitada que aconteceu contigo. Ah, aquele foi o dia do... Então. É, ou algo, é...

0: Chitas em Chororó, Praia Véia. Ah, bom dia, Arlete Miller por aqui. Bom dia, Roseli Pasquale. Oi, Roseli.
1: Bom dia a todos da Rádio Menina.
0: Bom dia.
1: Tamo junto, amiga. Eu também sou 22, é a Roseli Duarte do Rio.
0: Bom dia, Roseli. Quartou, bom dia, Priscila. Luciana de Porto Belo. Oi, Luciana, diga lá.
2: Bom dia, Dilson, aqui é a Luciana de Porto Belo. Então, Bertoldo, sobre a enquete, realmente, uma vez aconteceu uma situação bem complicada, né? Como eu sou uma pessoa que eu não gosto de usar sempre a palavra negativa, que isso não,
0: sim,
2: não faz bem pra gente, então eu qualifiquei aquele dia, aquele problema, como dia D. Então
0: boa.
2: Eu tento nem lembrar do dia D, porque
0: o
2: dia D mesmo.
0: Uhum.
2: Tá bom, Bertoldo?
0: Tá bom.
2: Um bom dia pra vocês, aí um bom trabalho.
0: E tem mais o que aqui?
2: Ô, Bertoldo, bom dia, que é Luciano de Portugal.
0: Ah, é a mesma mensagem aqui, acho que repetiu. Wilson, fala, Wilson.
3: Bom dia, Bertoldo, Wilson de Porto Belo.
0: E aí?
3: Só tô passando aí pra dizer pra vocês um bom dia pra todo mundo aí, tá? Bertoldo, hoje eu vou lá pro lado de Camboriú lá, vou dar uma passadinha lá na tua loja pra conhecer.
0: Legal.
3: Direitinho, tá bom?
0: Vai lá, vai lá.
3: Um bom dia pra vocês aí.
0: Obrigado. Ó, daqui a pouquinho tem o sorteio, galera, segura aí.
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bom demais a nossa primavera. O Estevão mandou mensagem aqui, apagou, Estevão. Janete Soroli. Saroli, né? Me coloca no sorteio. A Alessandra dos Santos, bom dia, bom dia, bom dia. Bom dia, ó. Gente, fechando por aqui o Nacional da Manhã de hoje. 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Quem tá ganhando presente hoje é a Priscila dos Santos. Ganhou um Marinex de vidro. Ó, coisa boa, hein, Priscila? E obrigado você que participou. Amanhã a gente tá de volta a partir das 8:30 da manhã para mais um show da manhã aqui na Menina. Claro, né? Vamos deixando as últimas de hoje. Daqui a pouquinho eu tenho informação com toda a equipe do Jornal da Menina. Para você, uma excelente quarta-feira. Aproveite. Bom dia. Tchau.

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0: Olá, muito boa tarde. Está começando mais uma edição do Jornal da Menina. É muita informação no seu rádio a partir de agora e nós vamos juntos até uma hora da tarde atualizando os principais fatos de toda a nossa região. Quase meio-dia, hein? 11h59 e ele que estava desaparecido voltou a aparecer. Eu estou falando do sol. É, o sol. Há quanto tempo nós não víamos o sol? E nesta quarta-feira ele voltou a dar o ar da graça, tanto é que as temperaturas subiram aqui na nossa região. 23 graus é a temperatura de momento, né? Olha ali, ó, até o pessoal tá comemorando, né? Palmas para o sol, mais uma vez, palmas para o sol. Vamos lá. É a turma comemorando, né, que o sol finalmente voltou a aparecer aqui na nossa região. Esperamos que ele fique, né? Já sol, que você chegou, continue aqui com a gente, né? Porque nós estávamos com muita saudade. A equipe do Jornal da Menina preparada nesta quarta-feira, dia 7 de outubro, no comando técnico da nossa operação de áudio, ele, o aniversariante do dia, Lil Brasil. Feliz aniversário, Lil. Parabéns. Que Deus continue te abençoando muito. A gente fica muito feliz de ter essa parceria diária contigo aqui no Jornal da Menina. Puxa o microfone hoje, Lil. Hoje, poxa, teu aniversário, né? Vamos conversar um pouquinho também, né?
1: Eu sou meio acanhado, tu sabes, né?
0: Não, mas não tenha vergonha aqui, porque você merece todas as saudações pelo seu aniversário, Lil Brasil. Sabe que a gente gosta muito de ti, você é um colega muito querido e só te desejamos coisas boas. E eu tenho certeza que hoje os nossos ouvintes também vão te desejar muitas coisas boas.
1: Muito obrigado, tá? De coração aí pelo carinho.
0: Tamo junto, Lil Brasil. Um homem de poucas palavras, né? Mas que está junto conosco, trabalhando, né? Fazendo o que ele faz de melhor, que é trabalhar no dia do seu aniversário. E quem está na produção, ela não está de aniversário hoje, mas está aqui conosco também, sempre, Érica Guckert. Muito boa tarde.
2: Olá, Gerson Felipe. Boa tarde para você. Boa tarde também para o Lil, que está de aniversário. Muitas felicidades e tudo de bom. Lil, tu é o melhor do Jornal da Menina do meio-dia a uma da tarde. Tu é o melhor. Boa tarde também para todos os nossos ouvintes que já estão aqui sintonizados e conectados com a gente para acompanhar a edição de hoje. Fiquem com a gente que tem muita informação chegando para você até uma da tarde.
0: É isso aí, na entrevista de hoje vamos conversar com Arlindo Cruz, ele que já foi várias vezes vereador aqui em Balneário Camboriú, e há a possibilidade de que ele volte para a Câmara. Por quê? Ele é o primeiro suplente do PL, do Partido Liberal, que teve eleito Jair Renan Bolsonaro, deputado federal, e a gente vai perguntar, né? A pergunta que não quer calar: Arlindo Cruz vai retornar à Câmara de Vereadores no próximo ano? A gente também tem mais informações, não é mesmo, Érica?
2: Isso aí, no destaque de segurança, dono de joalheria reage durante uma tentativa de roubo e o suspeito foi baleado em Itajaí.
0: Reportagem hoje com Érica Guckert. Isenção do IPTU 2027 pode beneficiar até 50 entidades de Balneário Camboriú.
2: No destaque de trânsito, mulher tem suspeita de fratura após um acidente entre autopropelido e carro, também em Balneário Camboriú.
0: Contrato do Hospital Cirúrgico de Camboriú termina em outubro e a prefeitura anuncia mudança.
2: E no esporte, após a data FIFA, o Brasileirão vai retornar nesta noite.
0: E saudade do Brasileirão, hein? Talvez amanhã eu me arrependa dessa frase de hoje. E a previsão do tempo é com ele, Marinho Lopes Stringari Filho. Fique ligado, vem, vem, vem, porque está começando o Jornal da Menina.
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2: E nas informações de trânsito de hoje, Gerson Felipe, uma mulher teve uma suspeita de fratura após um acidente aqui na região. Foi entre o que esse acidente?
0: Este acidente, ele envolveu um autopropelido e também um carro, Érica. E quem levou a pior, né, foi justamente a condutora do autopropelido. O acidente aconteceu no cruzamento das ruas 3.700 e 3.704, aqui em Balneário Camboriú. Uma colisão que aconteceu ontem pela manhã. A vítima, a mulher que conduziu o autopropelido, ela teve uma suspeita de fratura no joelho esquerdo, foi atendida pelo corpo de bombeiros e encaminhada até a UPA da Barra. Já a condutora do carro, de 21 anos, ela permaneceu no local até o atendimento, né, desta mulher que ficou ferida, da condutora do autopropelido, e não sofreu nenhum tipo de ferimento. Uma obra ali na região da rua 3.700, né, está acontecendo, com passagem permitida apenas aos moradores, e foi justamente neste trecho que aconteceu o acidente. O asfalto também estava molhado por conta da chuva. Os agentes de trânsito fizeram o atendimento desta ocorrência lá na 3.700. Vamos agora para o município de Itajaí, porque lá em Itajaí teve acidente, hein? No bairro Espinheiros, rodovia Jorge Lacerda. Uma mulher ficou ferida após perder o controle do carro, invadir a pista contrária e bater de frente com um caminhão. Isso aconteceu ontem, por volta de 1h, lá na rodovia Jorge Lacerda, bairro Espinheiros, em Itajaí. A motorista de um Golfe, ela ficou presa às ferragens do veículo e precisou ser resgatada com o apoio dos bombeiros e também do SAMU. Ela foi atendida pelo SAMU, imobilizada e levada em estado grave até o pronto-socorro do Hospital Marieta. Ainda aproveito para destacar, nas informações de trânsito, a gente tem, né, algumas informações importantes para você que está no trecho. É o momento da movimentação aqui no Jornal da Menina. E eu já aproveito para começar destacando o município de Camboriú, porque lá em Camboriú o trânsito está tranquilo, fluindo bem nas principais vias e avenidas da cidade de Camboriú. Por lá está tranquilo. Já em Balneário Camboriú, nem tão tranquilo assim, porque nós temos lentidão na Avenida Brasil, naquela região próxima da rua 1501. Também nós temos trânsito mais intenso na Avenida Brasil, ali próximo da Avenida Central. E outro destaque também é para Marginal Leste, ali próximo do quilômetro 133, para quem está chegando na Avenida das Flores. Deixa eu dar uma olhada aqui, será que o Gessé da Conexão DCTV está me mandando mensagem do trânsito? Lembrando que as imagens que aparecem aqui durante o trânsito são imagens da Conexão DCTV. Ele está falando que temos novas imagens liberadas em parceria com a Roda Gigante, né? A Roda Gigante de BC, São Paulo, Maceió. Então são as novidades que a gente tem na Conexão DCTV, que é sempre parceira aqui do Jornal da Menina e do nosso jornalismo, com as informações, né? Com as imagens, melhor dizendo. A gente traz a informação, mas as imagens que vocês veem na live são da nossa Conexão DCTV. Eu vou finalizar a movimentação de momento dando uma passadinha também na BR-101. Na BR-101, a gente tem em Balneário Camboriú o trânsito fluindo bem, tanto no sentido sul como também no sentido norte da rodovia. Lá em Itajaí tem lentidão. Sentido norte, o trânsito começa a ficar mais lento. Essa lentidão ela começa um pouquinho depois do entroncamento da 101 com a rodovia Antônio Raio e vai persistindo essa lentidão até as proximidades do acesso à rodovia Jorge Lacerda. Isso no sentido norte. Também no sentido norte tem lentidão nas proximidades da ponte do rio Itajaí-Açu. No sentido sul, entre Penha e Navegantes, também temos alguns pontos de lentidão, principalmente na saída de Penha. Estas as informações do trânsito aqui no Jornal da Menina.
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0: 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Érica Guckert, 12:09. Temos interatividade. Os nossos ouvintes estão participando do Jornal da Menina?
2: Estão sim, Gerson Felipe. A maioria está desejando aqui feliz aniversário para o Lio Brasil. É o caso da Heloína, que mandou felicidades para o Lio Brasil. A Nádia Machado também mandou parabéns para o Lio. Muitas felicidades. Temos a participação também de outros ouvintes. A Pela Barrios já está conectada com a gente, assim como a Célia. E no YouTube também, ó, Gerson Felipe, a Mara Merendeira mais feliz do planeta Terra também já está aqui ligadinho com a gente.
0: Que bacana, né? Hoje é dia de homenagear o nosso Lio Brasil, né? Que está de aniversário, pessoal passando aquele carinho pra ele. E também dá pra passar o Pix, né, Lio? Tá aceitando também, né? O Pix também tá tudo certo. Vamos em frente aqui com o Jornal da Menina. 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
0: E quais são as manchetes do portal menina.com.br?
2: Obra do mirante do Morro de Zimbros é retomada em Porto Belo e prazo de conclusão é de 8 meses. Agito no bairro Rio Pequeno é adiado pelas condições climáticas, confira a nova data. Com nova ETA, a Semasa dobra volume de água para o São Vicente e o bairro Cidade Nova em Itajaí. E se você quer ficar por dentro dessas e outras notícias aqui da região, dá um clique aí.
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0: Previsão do tempo neste momento, a gente vai acionar o Marinho e olha só, ontem nós tínhamos imagens de Itapema com aquele tempo mais fechado. Hoje, imagem também de Itapema, não é da meia praia, é na região ali da Praia da Ilhota e já tá um clima propício até para tomar um banho de mar, né? Para aproveitar bastante ao ar livre, para ir dar uma caminhada na praia, para dar até uma riscada ali, molhar o pezinho, né? Dar um bico, um mergulho, o famoso tibum. Mas a gente tem, enquanto tem um tempo bonito aqui, a gente teve muita chuva na região do Vale do Itajaí, por exemplo, lá em Blumenau, né? Muito acumulado de chuva também. E a gente vai saber agora com o Marinho como é que fica a nossa previsão do tempo. Marinho, muito boa tarde. Ontem você comentou, né? Falou que o sol poderia aparecer nesta quarta-feira, que o tempo ia começar a dar uma melhorada, e cá está ele, o sol voltou para nossa região. Boa tarde, Marinho.
6: É isso, graças a Deus, né, Gerson? Tá todo mundo perguntando, meu Deus, quando que o sol vai aparecer, ou quando vai dar uns 2, 3 dias de sol. Tá difícil, meu amigo, a primavera já começou bem chuvosa aqui, né, e até contrariando algumas previsões, a gente já falava ontem que hoje já teríamos períodos de melhorias. O sol apareceu, pessoal, dá-lhe lavar roupa agora, né, Gerson? Porque minha, é nossa, nem pra lavar roupa não tá, nem pra lavar roupa não tá dando, meu amigo. Então, nós temos aí boas aberturas de sol, alguns pontos ainda com nebulosidade, já que a gente, quando a gente fala aqui, o alcance da Rádio Menina é de quase 200 quilômetros, né? Um raio, né? Então, a gente vai até quase Curitiba ouvindo a Rádio Menina, vai até Laguna, ou Imbituba, escutando a Rádio Menina, aqui pra região do Vale também, até Rio do Sul. Então, nós temos esse alcance, né, gigantesco, em alguns pontos até tem muita nebulosidade, até alguma chuva ainda. Então, para ver como o tempo está bastante variável. Mas o sol já apareceu, é uma boa notícia. Teremos ainda boas aberturas de sol nos próximos dias. E como a gente já falou lá na segunda-feira, Gerson, que a segunda parte da semana, teríamos aí o tempo melhorando bastante. A temperatura agora já ultrapassa os 22 graus. Nós temos aí o aquecimento e é isso que vai ditar o tempo nos próximos dias. Nós teremos calor, e o fluxo de umidade presente aqui no litoral, nós temos uma umidade relativa do ar muito alta, acima de 90% quase que sempre. Então essa umidade e o calor, o abafamento, podem voltar a trazer algumas pancadas de chuva, só que agora não é mais aquela chuva generalizada para todas as regiões, e sim uma chuva mais concentrada e as trovoadas já típicas da próxima estação, Gerson, né? À medida que estaremos se aproximando agora do verão, começa a esquentar, teremos dias quentes e a temperatura deve se aproximar dos 30 graus nos próximos dias. É claro que isso é perigoso também, porque com a umidade elevada, nós podemos ter as trovoadas já típicas de verão, já começam a ocorrer, principalmente a partir de amanhã, entre as tardes e noites, já há condição de trovoada. Mas amanhã também o sol aparece, até um pouco mais do que hoje, e por isso vai fazer calor, o clima vai ficar bem abafado nos próximos dias, calor aí atuando, já que o sol vai aparecer para todas as regiões. Ainda com nebulosidade variável, até um chuvisco na madrugada, depois entre as manhãs e tardes, Gerson. O sol aparece entre nuvens ainda, mas é o que eleva a temperatura e deixa o tempo um pouco mais firme, podemos dizer assim, para os próximos dias. Fim de semana, tem passagem de frente fria e pode mudar o tempo. Estamos acompanhando, aí amanhã a gente já traz um panorama bem geral do que devemos ter nesse fim de semana, que é um feriadão, né, Gerson?
0: É verdade, todo mundo na expectativa para poder aproveitar o feriadão, muitas pessoas que vêm até o nosso litoral. E Marinho, deixa eu aproveitar, até conversei contigo hoje pela parte da manhã, porque recebemos alguns pedidos, né, de pessoas que estavam preocupadas com a questão do rio Itajaí-Açu, rio Itajaí-Mirim também, porque teve muita chuva na região de Blumenau, né, Rio do Sul também choveu forte, até com alguns alagamentos, e as pessoas estão preocupadas que essa água, né, possa ir descendo pelo Vale do Itajaí e chegar até Itajaí e causar algum problema relacionado a alagamentos. Existe alguma possibilidade disso acontecer, mesmo sem chuva? A gente já viu em outros momentos essa água descer e causar prejuízos aqui na região. Como é que está essa situação, esse monitoramento da Defesa Civil, Marinho?
6: É, esse cenário já vivemos aqui realmente, aí o tempo melhorar e depois a água chegar, né? Inclusive até na enchente, na 2011, ocorreu esse tipo de situação. Mas nós temos aí, claro, que choveu muito durante a semana, toda a gente sempre fala aqui, né? Da Defesa Civil, da qual eu faço parte aqui do monitoramento, do alerta, já há mais de 15 anos, a gente já tem essa experiência também. Quando a gente tem maré astronômica, maré muito alta, é claro que ela acaba, a maré, o nível do mar, acaba causando o represamento de toda a carga do Vale do Itajaí, o que chove lá em cima, tudo vai passar por aqui no canal de acesso aos portos de Itajaí Navegantes. Podemos ter, claro, correnteza já está bem elevada, podemos ter forte correnteza, o que atrapalha as manobras na bacia de evolução da entrada e saída dos navios. Quem avalia isso? A Autoridade Marítima, Marinha do Brasil, juntamente com a praticagem, e quando há risco das manobras, a barra fica impraticável, ou seja, não vai, os navios têm que aguardar, né, a correnteza acalmar para poder fazer as manobras, entrada e saída dos navios aqui. É, podemos ter aí no bairro Maruí, Itajaí, algumas regiões mais baixas, o Itajaí Açu praticamente, te explicava isso, Gerson, ele praticamente não sai da calha aqui em Itajaí, né? Ele ali no Maruí, alguns pontos mais baixos do Itajaí Açu, mas o que ele causa é um represamento dos outros rios, principalmente Itajaí Mirim, né? Temos canal retificado, curso antigo Itajaí Mirim e outros córregos que podem ficar mais elevados no pico da maré agora entre meio-dia e duas da tarde, mas não tem alerta, não tem previsão de transtornos e problemas a esse respeito não. Apenas a correnteza pode deixar então os portos impraticáveis para entrada e saída de navios.
0: Perfeito então, Marinho, muito obrigado pelas informações. Amanhã a gente volta a conversar no Jornal da Menina, mas você ainda volta hoje à noite com Luiz Carlos Tigrão no Canal 100. Um forte abraço.
6: É isso, Gerson. Uma ótima tarde a todos.
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0: Vamos agora trazer a Erika Guckert, porque tem uma informação importante. Chegou até a ser ventilado em alguns veículos de imprensa, Erika, que havia um risco de fechamento do Hospital Cirúrgico de Camboriú. O contrato com a OS, que faz a gestão, ele está para terminar agora em outubro. Mas a prefeitura já anunciou mudanças. Quais são essas mudanças, Érica?
2: Pois é, Gerson Felipe, a principal informação é então que o Hospital Cirúrgico de Camboriú, ele não corre o risco de ser fechado, né? Como você bem mencionou, isso vinha circulando nas redes sociais após a divulgação dessas informações sobre uma possível interrupção das atividades na unidade. E como você disse, então, o contrato com a Associação Hospitalar do Brasil, que atualmente administra o hospital, está encerrando, termina dia 25 de outubro e ele não vai ser renovado. Com isso, então, a prefeitura está organizando, sim, uma nova estrutura para assumir a gestão dos atendimentos. Segundo a Secretaria Municipal de Saúde de Camboriú, a mudança tem o objetivo de reorganizar e também melhorar os serviços oferecidos à população. A transição, então, já está sendo realizada e, de acordo com o município, as medidas estão sendo tomadas em conjunto com o Ministério Público. A prefeitura, então, reforça que o hospital vai continuar funcionando e que as novas informações sobre a mudança na gestão vão ser divulgadas conforme os procedimentos legais. Esse é o destaque aqui para o Jornal da Menina.
0: Valeu, Érica. Muito obrigado pelas informações. 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
0: E a Erika Guckert já está de volta, porque a isenção do IPTU 2027 pode beneficiar até 50 entidades aqui em Balneário Camboriú. Explica melhor pra gente, Erika.
2: Até 50 entidades de utilidade pública de Balneário Camboriú poderão receber a isenção do IPTU em 2027. As instituições interessadas têm até o dia 30 de novembro para solicitar o benefício pelo protocolo eletrônico OneDoc. A isenção não será automática. Se o número de inscrições ultrapassar as 50 vagas, as entidades serão avaliadas conforme os critérios previstos no edital, que considera, entre outros pontos, o alcance e a relevância dos serviços prestados. A secretária da Fazenda, Magda Bez, explica como será feita essa seleção.
7: Então, a isenção, né, ela tem alguns critérios ali que ela precisa seguir, né, ampliação do trabalho, né, que ela faz junto, né, já a comunidade, o tempo mínimo de 4 anos, né, e já estabelecido, né, em Balneário Camboriú, a questão do próprio título de utilidade pública, né? Então, todos esses quesitos, né, aí vão para análise, né, da comissão de isenção de IPTU para validação. E aí os critérios têm, né, o tempo, né, o tempo estabelecido em Balneário Camboriú, né, a relevância do serviço também, o pedido, né, a forma de pedido. Então, tudo isso será considerado, né, de acordo com o edital que foi publicado, né, de acordo com o edital para essa validação.
2: Podem participar da seleção as entidades que mantêm parceria formalizada com o município há no mínimo 4 anos na área de assistência e desenvolvimento social ou que possuem título título de utilidade pública municipal válido. Também é necessário apresentar um plano de ampliação de serviços ou projetos sociais e utilizar o imóvel exclusivamente para o desenvolvimento das atividades sociais.
7: A ampliação é de acordo com a atuação de cada uma das entidades, né? Então, é a forma, né, que a empresa hoje, que a entidade, ela trabalha, né? Qual é a proposta dela de ampliação deste serviço junto à comunidade?
2: A isenção pode ser concedida para imóveis próprios, alugados ou cedidos em comodato. Nos imóveis próprios, o benefício pode durar até 10 anos. Já nos espaços alugados ou cedidos, o prazo é de 2 anos, desde que a entidade seja responsável pelo pagamento do imposto. A medida também busca reduzir os custos das instituições que prestam serviços sociais no município e permitir que mais recursos sejam destinados ao atendimento da população.
7: Isso é importante porque as entidades do terceiro setor, elas prestam um serviço, né, uma complementação daquilo que o município, ele também não tem um alcance, no sentido de realmente ajudar essas entidades, né, nessa contrapartida que elas hoje trabalham, né, naquilo onde o município não chega. É uma complementação importante, nós temos entidades assim com trabalho magnífico no município e é uma forma de retribuir, desonerando essas entidades para que elas de fato possam, né, tá fazendo, retribuindo, né? Ao invés de, né, de pagar esse imposto, né? Atingir mais a comunidade, né? Ampliar o seu escopo de trabalho, né? E dar mais retorno para nossa comunidade. Isso é bem importante para o nosso município.
2: A renúncia do imposto, segundo a secretária da Fazenda, já foi considerada no planejamento financeiro do município. A previsão, portanto, é que a isenção não gere um impacto adicional no orçamento de 2027.
7: E isso já está previsto no orçamento para 2026, né? A renúncia de receita, quando da publicação da lei, ela já foi contemplada. Então, na verdade, essa isenção, ela não vai impactar o orçamento de 2027, porque ela já foi prevista dentro do orçamento. Quando já foi editada a lei, né? Quando já foi editada a lei, essa renúncia ela já foi prevista. Então, na execução da LDO e LOA para 2027, né? Isso já foi contemplado, né? Já foi excluído, digamos assim, né? Desta arrecadação.
2: Érica Guckert para a Rádio Menina.
0: Valeu, Érica. Muito obrigado pelas informações. E que bom, né? Que bom que o valor do IPTU, né, esse dinheiro arrecadado, pode também beneficiar entidades aqui de Balneário Camboriú. É uma forma também de dar um apoio a entidades que fazem um trabalho tão importante em prol de várias causas. 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
0: Meio-dia e 30 minutos, de volta com o nosso Jornal da Menina, momento de entrevista. E nós vamos conversar com Arlindo Cruz, ele que é o primeiro suplente do PL, o Partido Liberal, na Câmara de Balneário Camboriú. E existe uma grande possibilidade de que a partir de 2027 ele assuma, né, uma cadeira no Legislativo aqui de Balneário Camboriú. Isso porque um vereador do PL foi eleito deputado federal, Jair Renan Bolsonaro. Inclusive com uma votação expressiva, um dos mais votados aqui de Santa Catarina. E claro, a gente vai conversar com ele justamente para entender se já tem alguma movimentação, alguma sinalização do partido. O Arlindo, que já foi vereador em outras oportunidades aqui em Balneário Camboriú, recebeu 1.384 votos nas eleições municipais de 2024 e com essa votação ficou como o primeiro suplente da sigla. Boa tarde, Arlindo Cruz. Um prazer recebê-lo aqui no Jornal da Menina pra gente conversar mais uma vez. Eu acho que a última vez que eu lhe entrevistei, o senhor estava ainda na Secretaria da Pessoa Idosa, se verdade, eu não me engano.
17: Verdade, verdade. Faz um bom tempo. Boa tarde, né? Boa tarde aos ouvintes da Rádio Menina. Já que é um prazer, fazia tempo, já estava com saudade, né? De voltar aqui. E realmente, estamos no aguardo aí, né? Ainda não há um pronunciamento ainda, não tem diplomação, mas a expectativa é que em janeiro a gente volte, né? Voto para o Legislativo.
0: É, até porque com essa votação expressiva, né, que o Jair Renan Bolsonaro teve, abre-se essa vaga e o senhor é justamente o primeiro suplente do Partido Liberal para ocupar uma cadeira dentro da Câmara. Até agora, nada do partido, a presidência do partido aqui na cidade ainda não tocou o telefone do Arlindo Cruz ainda?
17: Não, assim, ó, ainda estou muito festejando, né? O Carlos fez uma bela votação e com certeza os compromissos que ele tem, de quem apoiou ele, as visitas, né? Quando a gente ganha, as pessoas cobram quando se vence uma eleição, para que a gente vá nas bases fazer um agradecimento. Eu acredito que o Carlos está fazendo isso.
0: Até Arlindo, para contextualizar, né? O Carlos Humberto, reeleito deputado estadual, é o presidente do PL aqui em Balneário Camboriú.
17: É o presidente do PL, né? É, mas tenho certeza que daqui a pouco ele deve convocar uma reunião com os vereadores, né? E acredito que serei comunicado também na reunião para que a gente possa alinhar e começar a trabalhar também, porque precisa da preparação de gabinete também, né? Mas sou tranquilo, tá? Tô tranquilo, esperei com muita calma, fiz o meu papel, 2024, depois da eleição, alguém, um grupo me perguntaram, e agora? Eu disse, eu vou tirar umas férias de 2 anos, né? Mas tenho certeza que, a gente tinha muita certeza na eleição do Jair, tá? A certeza a gente disse que só tem para morte, né? Mas é uma coisa. Mas a eleição dele estava muito bem encaminhada e com isso a gente acreditava muito na eleição dele, né? Veio a votação, uma votação expressiva em Santa Catarina, né? Tá de parabéns, quero aqui parabenizar ele, parabenizar todos os deputados, a chapa do PL, né? Nosso governador Jorginho Melo, que mostrou que política não se faz com ódio, não se faz, se faz com muita paz, com tranquilidade, e foi isso que o Jorginho fez. E os deputados também, hoje é uma bancada enorme, né? Com 17, 16 estadual, 7 federal, né? Vai ficar na história essa eleição de 2026.
18: Vai ficar na história, uma grande representatividade do PL, 2 senadores também, né? A Carol Detone e o Carlos Bolsonaro, que também senadores. Foram eleitos, uma dobradinha.
17: Sim, sim. A nossa região ficou muito bem representada, né? Temos aqui um federal, que é a Paulinha, temos 3 estadual, 2 federais, né? Que é a Paulinha e o Renan, 3 estadual, que é a Ana Carolina, o Osmar Teixeira e o Carlos Humberto, fizemos uma grande, o Fabrício fez uma grande votação,

0: muito boa, porque tá vindo muita gente com potencial grande de voto aí para 2028, né? Toda eleição de governador, de deputado, ela é uma prévia, né? Ela é uma prévia para que a gente começa a fazer uma análise, né? Ver que terminou a eleição, em seguida já saiu a comentário que a Detone seria a próxima candidata a governadora, pode, né? É o vice, o menino de Joinville lá, o
1: Adriano Silva.
0: Adriano Silva, e trouxe o norte, né? De Santa Catarina, veio em peso com ele, isso é importante, uma grande liderança aqui. E que na nossa região, até o Renan, nós temos hoje criando a prefeita, né? Que é hoje a nossa principal liderança, mas nós estamos aqui em Balneário Camboriú com três lideranças fortes. Carlos Humberto, o Renan e o Fabrício, certo? Não por essa ordem, né?
1: Uhum.
0: Mas, e o, perdão, quatro, o Vitor Forte.
1: Foi muito bem votado
0: muito
1: também.
0: Muito bem, né? Votado, fez 8.000 votos aqui, fez 11.000 votos na região, e Camboriú, trabalhador, é um cara, nós chamamos ele na câmara de TikTok, né? Porque ele trabalha bem as redes sociais, é um menino também trabalhador com futuro, tem 29 anos, vê que eu fui ser vereador com 52.
1: Começou cedo, Vitor Forte.
0: Foi o primeiro mandato, começou cedo, né? E quatro mandatos, tive uma pausa agora. Espero que Deus me dê vida e saúde para a gente continuar o trabalho que a gente vinha fazendo no período que eu estive na Câmara, né? Na Câmara, na Secretaria de Obra, na Secretaria da Pessoa Idosa, todo lugar que a gente passa, graças a Deus, deixa marca. E eu deixei uma marca em todo lugar que eu passei e sou muito feliz com isso.
1: Até a votação que o senhor recebeu foi uma votação mais alta do que alguns candidatos de outros partidos que acabaram entrando também, mas aí pela composição, né, acabam entrando alguns outros candidatos de outras coligações com menos votos. Mas eu quero saber também se há uma possibilidade, se você está acompanhando, Arlindo, porque a gente está tendo algumas mudanças no secretariado aqui em Balneário Camboriú.
0: Sim.
1: E até hoje, pela parte da manhã, a prefeita Juliana Pavan falou da possibilidade, né, de vereadores, não só um vereador, de vereadores, né, poderem assumir secretarias ou até mesmo a subprefeitura da região sul. E aí eu já pensei, por exemplo, no Anderson Santos, né, que é um vereador do PL, já esteve na subprefeitura da região sul e poderia ser um nome a voltar para lá. E aí também abriria uma vaga para o suplente do PL. E o senhor, como eu disse anteriormente, é o primeiro suplente. Pode até ser que esse retorno aconteça antes de 2027.
0: O que eu tenho escutado também ontem, até numa conversa que a gente teve, né? Eu numa conversa de bastidores, né? E o MDB vai ter dois, e foi convidado, me falaram ontem, tá? Não, não foi a prefeita, não foi secretário nenhum. Conversa aqui de botequim, como
1: de corredor.
0: Isso, é. Que o Eliseu passou para a prefeitura e a Jade vai para a saúde. Foi essa conversa que eu escutei. Porque eles querem trazer os dois vereadores suplentes, que é o Levi da Pesca, que tem um compromisso forte com ele, e a Nena Murim. Certo? Então é isso. Contra o Anderson, eu não acredito, porque o Anderson, ele tem um projeto, segundo ele me falou lá atrás, para concorrer à presidência da Câmara, né? Ele está trabalhando para isso. Se o Marquinhos, Marcos Curti, talvez possa não concorrer à reeleição, acho que se o Marcos correr a reeleição, tem chance grande de se manter, né?
1: É porque ano que vem tem essa nova mesa diretora sendo eleita.
0: Isso. Esse ano, né? Em dezembro.
1: Em dezembro, isso.
0: Essa mesa diretora é isso. Mas eu, sabe, eu desde de maio para cá, eu me decidi não assumir. Tá? E caso vim ela chamar alguém do PL para secretário, eu abro mão pro MOI.
1: Que é o segundo suplente.
0: Vou deixar aqui de primeira mão, tá?
1: Opa!
0: Eu quero deixar o MOI assumir, para que eu assuma. Eu quero assumir a Câmara, mas com o meu mandato. Certo? Não sei se vocês estão entendendo.
1: Claro, entendo, que é de uma forma, digamos assim, definitiva, não paliativa.
0: Meu. Certo? Porque se tu assume agora, tá? Tu assume com outros compromissos. Eu quero assumir um compromisso com o povo. É isso que eu quero fazer, aquele compromisso que eu sempre tive, né? Não estou aqui falando que você é oposição ou situação, eu vou pela determinação do partido, que o PL decidir, na nossa reunião eu acompanho a mandada, tá?
1: E hoje o PL está dentro do governo?
0: Está dentro, mas está fora, né? Ele participa do governo,

0: ele está fora do governo, porque ele ainda não tem uma... Hoje não é o partido que está no governo, os vereadores estão no governo.
1: Verdade.
0: É, certo? Então é diferente quando você, os partidos estão no governo. Foi lá na UPL, fechou, como vai ter isso, vai ter essa secretaria, tá? Hoje não, hoje a secretaria que tem hoje é da prefeita, certo? Tá na sigla do PL, são, mas não são ainda, uma, não teve a nossa a participação dos vereadores isso, né? Eu acredito que só o apoio se tem, o apoio definitivo, né? Pelo que eu entendo de política, a minha convivência, ela só passa a ter base quando o partido vai lá e não, o partido está fechado. Aí... Hoje o PL está fechado de boca, né? Ainda não tem uma coisa de compromisso.
1: Mas eu acho que o senhor resumiu de uma forma muito boa, né? Os vereadores, na sua grande maioria, eles estão apoiando o governo, apoiando... mas não há, né, uma formalização da ida do PL, né, para a composição partidária que nós temos hoje no governo isso, do PSD.
0: Foi essa a minha intenção, para não ser mal interpretada na minha colocação, certo? O partido, né, eu milito na política, o meu pai foi vereador, em 69 eu tinha 12 anos pela Arena. Às vezes o pessoal discute, né? Ah, vocês agora são, querem ser de direita. Eu nasci na direita e sou conservador, não foi de hoje. Tá? Fui chamado que nós éramos pelego da ditadura, que nós éramos do partido dos militares, essas coisas todas, mas eu sempre fui conservador de direito. Tive uma passagem pelo MDB muito boa, certo? Saí por divergência dentro do partido, mas deixei muitos amigos, né? E hoje estou no PL, certo? Que eu acho que é um partido de direita, muito, né? Não sou extremista, não sou aquele extremista de direita, mas sou conservador, gosto de ser partido de direita, certo? E esperamos, né, que nós vencemos a eleição, né, no Brasil, para poder ter uma nova força política, criar uma nova, né? O governo está cansado, hoje o governo hoje está cansado, até pelos 20 anos. Para você ter uma ideia, desde da década de 80, a esquerda só votou numa pessoa.
1: Sempre.
0: Só votou no Lula.
1: É? Sempre no Lula. Até quando foi a Dilma, era a Dilma, era, mas embaixo do braço do Lula.
0: E quando foi o Haddad que disputou, ainda foi o Lula que botou ele. Então, existe, né? E existe esse extremismo do lado. E tá na hora da gente fazer uma, né? Eu não sei se pode falar, mas é uma hora de fazer uma limpeza nesse Brasil,
1: pode,
0: né?
1: Pode ficar, é a sua opinião, pode falar.
0: Tirar um pouco essa limpeza nesse Brasil, tirar um pouco esse ranço, tirar um pouco da corrupção, e assim, ó, o nosso presidente tem 81 anos, gente, tá? Faz agora em outubro, tá? Acho que a gente tem uma hora, e eu fiz um programa na minha vida político até os 70, eu tenho 70, 69, certo? Então, vou terminar o meu mandato com 71 anos, e foi isso que eu fiz, né? Acho que agora, daqui para frente, tem outras coisas que a gente pode defender, mas também tem que deixar os jovens administrar a cidade.
1: É a renovação, né?
0: A renovação, é. Ah, mas tu não vai mais? Olha, eu digo sempre assim, tudo tá na mão de Deus, mas eu não pretendo ser, certo? Não vou sair da política, eu gosto muito da política, eu vou apoiar as pessoas que eu gosto, as pessoas que eu tenho vontade de apoiar. Sou partidário, mas acho que o partido político é uma coisa que a gente tem que rever muito, esse partidarismo, certo? Porque as pessoas, se você for 22, você for 22 é contra o PT, se for 13 é contra o PL, não. Ele tá contra o sistema, né? Hoje, tá? Então, acho que a política no Brasil, hoje, e Balneário Camboriú deu a lição, né? O Jorginho Melo com 69%, os senadores, a menina lá com 2,6 milhões, né? O Carlos com 1,5 milhão de votos. Ah, mas é, né? Tem gente, já escutei muito isso, esse gado, porque esse curral, assim, ó, e eu defendia, tá? Você pode ser candidato, eu posso sair daqui e ser candidato lá em Rondônia. O povo é que vai dizer se quer que eu seja eleito ou não. Para isso existe a democracia, para que a gente possa defender, certo? E ter o direito de votar e ser votado. Ah, mas é, agora tem dois, gente, assim, ó, o Senado, ele é Brasil, né? Você vai defender Santa Catarina, com certeza, mas ele é mais, o Senado, ele é mais Brasil, como é que a gente chama?
1: As pautas nacionais.
0: As pautas nacionais, é isso, né? Então, não tem diferença, né? Mas eu durante as minhas campanhas, eu digo assim, ó, eu nasci em Camboriú, moro no bairro dos Estados e hoje moro em Balneário Camboriú. Então, eu defendo esses três pedacinhos de terra, certo? Sou catarinense, sou brasileiro, agora, mas a pauta hoje é o Brasil, vamos falar de Brasil, mas a pauta nossa tem que ser, como vereador, tem que ser a pauta de Balneário Camboriú. Hoje nós temos muitas coisas para nós defender, certo? Eu fui secretário da pessoa idosa e eu quero fazer um mandato, se Deus quiser. Ontem conversei com a menina lá da secretaria, nós estávamos conversando lá com a Dai, e aí a gente acabou tocando, essa minha pauta vai ser os idosos. Secretário, os idosos ainda, Balneário Camboriú, 2030, por aí, 2035, nós vamos ter mais ou menos 30 mil idosos, pois nós já temos 18, 20, temos que cuidar muito dos nossos idosos, tá? Eles já são bem cuidados, tá? Não estou aqui fazendo crítica, mas eu quero, a defesa minha vai ser deles.
1: Porque hoje em dia, Arlindo, o idoso, ele tem uma longevidade muito maior, muito, né? Maior. As pessoas estão vivendo até os 90, até os 100 anos, e há alguns anos atrás não era assim.
0: E eu quero montar uma pauta, tá? Quero montar uma pauta em defesa dos idosos e defesa dos deficientes. Eu sei que tem muito vereador que defende, mas eu, durante o meu mandato, foi duas pautas que eu defendi muito, foi a pauta da FADEF, que é deficiente, e da PAI, certo? Tanto que eu trouxe, na época, através do deputado Milton Obos, uma emenda para a PAI, onde serviu muito, e através do Valdir Colato, do Dário Berger, eu trouxe três ônibus que eu consegui em Brasília para a PAI. Não, lá tinha três sucata, né? Tudo em 96, nós botamos, foi 18, 19 e 20. E isso eu quero continuar fazendo. Quero conversar com o Renan agora, dar uma reunião com ele, para que ele... Nunca fui em Brasília, tá? Mas agora eu vou. Eu quero levar essas pautas, porque nós temos que buscar, não precisa trazer dinheiro e jogar dentro da prefeitura. A gente traz uma emenda de 200, 100, 200, 500, 1 milhão, joga na prefeitura, é um grão de areia. Mas se tu ir buscar direto para as entidades, eles fazem muita coisa com aquilo ali, certo? Você vai lá atrás, durante o meu mandato, lá no bairro nós construímos uma praça e um campo de futebol com dinheiro de uma emenda do Milton Obos. Os computadores do Ivo Silveira foi eu que trouxe através de uma emenda parlamentar. Então, trazer para tu chegar lá e as pessoas usarem aquilo ali, que tu joga na prefeitura, aí vai um computador para Vila Real, um computador para Barra, um computador para lá, tá? Não que eles não mereçam, mas estou falando um conjunto, né?
1: Um pouquinho para cada um, né?
0: Para cada um, e não aparece, né? Então, todo o centro de informática do Colégio Vila Silveira, depois da reforma, hoje já está tudo instalado, funcionando, foi tudo uma emenda que eu trouxe para que a gente comprasse todos os computadores para botar lá, como o Vitor Forte trouxe para Iribá. Então, a gente botou só no lugar para não poder não espalhar esse. Então, esse vai ser, essa é uma das minhas metas, né? Claro, e aparece todo dia as demandas pro vereador, né? Todo dia aparece. A gente, muitas vezes, alguém me perguntava assim, além de tu ter pouca indicação, pouco, não. É que eu vou na fonte, né? Quando as pessoas me ligam, eu já respondo e vou buscar. Se você faz a indicação, leva 15 dias, 20 dias.
1: É mais fácil ligar direto para o secretário de obras do que fazer uma indicação para arrumar o problema numa rua X.
0: Com certeza. Né? Tem coisa que a gente faz quando é uma coisa mais ampla. Né? Mas às vezes o cara bota, deu o secretário para limpar uma boca de lobo na rua tal. Não, tem que ir lá. Lá, porque se tu pedir, sempre tem um funcionário disponível para lá fazer um serviço mais de urgência, né? Então, essa é a minha meta, né? Mas falei, vamos ouvir o partido, vamos reunir, vamos ver qual é a pauta do partido para o ano que vem, né? Se fechar o apoio com a prefeita, tenho certeza que a gente Eu vou acompanhar o partido. Se não der, vou acompanhar. Se for para ser oposição, vou ser oposição. Se for para ser situação, vamos ser situação. Tá? Mas eu quero ter um trabalho partidário, mas um pouco independente. Tá?
1: A tua linha de pensamento.
0: Minha linha de pensamento. Tá? Eu não gosto, só para encerrar, eu não gosto de ser mandado, certo? Eu, se você me pedir qualquer coisa, eu faço com a maior grandeza. Mas não me manda. Tem uma coisa que vou ter que saber pedir, né? Ah, faz.
1: Com certeza.
0: Ah, tem que fazer. Aí eu sou meio turrão nessa parte, certo?
1: Arlindo, infelizmente nosso tempo aqui voou, mas eu quero te agradecer muito por ter estado com a gente aqui no Janta da Menina e vamos acompanhar agora, né? Vamos acompanhar as definições do partido, né? Mas algo me diz que a partir do ano que vem o senhor vai estar na Câmara aqui de Balneário Camboriú. Obrigado.
0: Se Deus quiser, obrigado. Eu me dei um branco no teu nome quando
1: Gerson,
0: eu
1: cheguei. Gerson.
0: E eu queria lembrar e olhando pra gente disso. Agradecer, Gerson, né? Foi você que me ligou. É, a Érica que me ligou lá convidando, né? Tô à disposição. Tá bom? Agradeço pela oportunidade e mais uma vez obrigado.
1: Yeah. E 51 minutos, vamos agora trazer os destaques do Forte Atacadista, até porque no Forte você já tem oferta, agora com o aplicativo Clube Mais, você tem muito mais, são ofertas exclusivas e personalizadas que você descobre antes de todo mundo. 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
1: 12:54, de volta com o Jornal da Menina para trazer agora as informações do esporte. E é com ela, Camille Guckert. Boa tarde.
4: Olá, Gerson Felipe. Boa tarde para você, para todo mundo que está acompanhando a gente aqui no Jornal da Menina. Vamos trazer então os destaques da Série A do Campeonato Brasileiro, porque está de volta após 16 dias da data FIFA. 29ª rodada começando hoje às 19h30. Com Bragantino e Mirassol no mesmo horário no Beira-Rio, o Internacional vai receber o Corinthians, esse jogo aqui, pela briga ali contra o rebaixamento. No Mangueirão, o Grêmio vai visitar o Remo também na luta contra o rebaixamento no mesmo horário, às 19h30. Aí sim, às 20h, no Barradão, Vitória e Chapecoense, às 20h30, no Nilton Santos, popular Engenhão, clássico carioca para Botafogo e Vasco da Gama. E finalizando a rodada de hoje, às 21h30, no Mineirão, o Cruzeiro vai receber o São Paulo. A rodada volta amanhã com outros jogos para completar a 29ª rodada. E ainda na Série B, destaque para o Avaí, time aqui de Santa Catarina, que vai enfrentar nesta noite, às 19h30, o Londrina. Vai receber aqui no Estádio da Ressacada, em Florianópolis, às 19h30. Inclusive, esse jogo é contra a luta de contra o rebaixamento, porque o Avaí é o 17º colocado com 30 pontos e o Londrina é o 18º colocado com 28 pontos. O Avaí está a 5 pontos atrás do Botafogo de São Paulo, que é o primeiro fora da zona de rebaixamento. Esses os destaques do esporte para o Jornal da Menina.
1: Tava com saudade, Camille, do Brasileirão?
4: Meu Deus, e como tava, viu? Hoje eu já tava fazendo as contas aqui de quanto jogo a gente consegue assistir hoje. Dá pra começar, eu acho que é 19h30 com o Internacional e Corinthians. E aí depois tem que assistir Vasco da Gama com a Erika Guckert. E daí finalizar com Cruzeiro e São Paulo.
1: Sabia que Cruzeiro e São Paulo é o único jogo entre as partidas de hoje que não envolvem equipes que estão da 20ª posição, da 11ª, melhor dizendo, até a 20ª. É o único jogo onde nós não temos aí times na segunda parte da tabela. Ou seja, a galera da parte de baixo hoje à noite vai se pegar.
4: O recomendado é assistir então todos esses ali que estão na luta, porque vai ser uma briga de foice.
1: Não vai dar pra ver todos, mas assim, é ficar de olho ali nos gols que vão saindo, porque vai ter muita mudança na tabela após os jogos desta quarta-feira. Obrigado, Camille.
4: Obrigada.
1: E o Jornal da Menina tá chegando ao seu final. 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Ju, vem, vem, vem, eu vou. Tchau, tchau.
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3: Oi, galera, boa tarde. Quarta-feira, aquele dia romântico.

0: 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Eu sou Juliana Tormena e que bom que você já chegou no comecinho do Show da Tarde pra não perder a batalha musical mais romântica da semana, que vai começar no nosso quartou, quarta love, dia de cheirar pescoço, aquele dia que o pessoal gosta de falar que é o dia do sofá. Então, só tem música romântica na batalha musical. E além disso, tem muita música boa, tem as fofocas do Leão, a participação da galera do Whats 479-9138-1005. Vou fazer o seguinte, vamos grudar já na batalha musical, vamos lá.
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0: instantâneas. Começando primeira opção, Bon Jovi, Bed of Roses.
1: Oi, Ju. Oi. Acho que ele tá cedo pra mandar mensagem, né?
0: Mas oi, Brás.
1: Parei pra comer uma coisa aqui. Já tô ligado a menina faz um tempão, já tô esperando você chegar.
0: Cheguei, Brás Oliveira.
1: Aí hoje, se der certo, vou lá buscar meu brinde lá.
0: Você ganhou?
1: Vou te contar o gostoso bolo.
0: Ó. Oh.
1: Bom programa, ótima quarta pra todos.
0: Ótima quarta, abraço, que bom que você ganhou. E bem lembrado, hoje todo mundo concorre o bolo caseiro da Casa de Bolo. Beijão pra Mara Miguel, que também tá com a gente. Oi, Mara!
2: Música 2.
0: Murilo!

0: Ivan.
1: Boa tarde, Juliana. Juliana, todos abençoada tarde de quarta-feira. Com o sol.
2: Música 3.
0: Ela Langley

0: saudade, minha diva da minha tarde, Juliana Tomena. Ai, que dia, que quarto maravilhoso de sol.
1: Dia lindo, lindo mesmo, Mara.

0: Boa tarde, Ju. Boa tarde a todos. É a Luciana aqui de Camuru, no centro, ligadinha. Abraço para todos que estão aí conectados. E vamos que vamos. Aproveitar que o solzinho apareceu, né? Boa quarta-feira para todos.
1: Vamos que vamos. Beijo de Lene do FEC. Então vamos saber qual vai levar essa primeira batalha. Um Bon Jovi, Bad of Roses. Dois, Murilo Huff, Anestesiado. Ou três, Ella Langley com Morgan Wallen. I Can't Love You Anymore. Um, dois ou três, 479.

0: nada, ó. Diego Rory foi na 1, Assis 2, Raul 2, Solange dos Macacos não votou, mas tá com a gente. Beijo Sol, Avani 3, André 3, Alberto 3, minha mãe lindadora tá aqui, tá curtindo suas férias, foi na 1, Eloína 1, David 1, Ana Laura quer participar do sorteio, beijo Ana Laura, Marildo foi na 1, Tânia 3, Carlos 3, Mara 3, Perla 1, Brás 2, Luiz 1, Ivan.
1: Juliana, vou na terceira, espero ser detralhado hoje, meu corpinho tá tudo perfurado.
0: Será que você vai acertar, Ivan? Já vamos descobrir. A Dirlene foi na 1, Mara 1, a Marli foi na 3. Oi, Estevão.
2: Boa tarde, Juliana. Boa tarde, aqui é o Estevão de Balneário, que passa essa quarta-feira linda, maravilhosa. Hoje eu tô em gol, algodão doce, Juliana, bem docinho. Música 1, Juliana, valeu, tchau, obrigado.
0: Valeu, Estevão. A Simone e a Gorete também foram na 1, Reginaldo 3.
3: Oi, Ju, boa tarde, Juliana, Tomena. Ju, são todas boas, mas eu vou na número 3.
0: Ah, beijo, Ivonete Ju. Foi na 3, a Solange, beijo, a Solange agora votou na 3. A Elza, eu já tinha anotado aqui. Ah, não, agora é que ela votou, antes ela só falou boa tarde, Deus abençoe seu dia. O nosso, Elza, ela foi na 1. Lourdes Lima.
4: Boa tarde, Ju. Esse programa tá tão lindo como o sol, que brilha. Uma boa tarde pra todo mundo.
0: Oh,
4: e eu
0: querida.
4: Vou na 2.
0: Um beijo, Lourdes Lima. O Ângelo foi na 1. A Fran, boa tarde, não votou, deu boa tarde. A Angelina foi na 1. Angelina do Monte Alegre, beijo pra sua família também. O Alex também foi na 1. Então quer dizer que por 5 votos, na verdade, tava empatado, mas depois disparou essa aqui, ó.
5: 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E a campeã foi
0: Um Bon Jovi, Bed of Roses. Então vamos de tradução simultânea. Cama de Rosas.

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0: Boa tarde.
1: Oi, Rosângela.
0: Eu vou na música 1. Um dia maravilhoso, quarta-feira.
1: Um beijo, Rosângela. Beijo pro Washington.
2: Ah, meu corpinho, não tem mais jeito. Mais perfuração, super metralhada.
1: Não acredito, e a Mara também não pode. Gorete acertou. A Marilda tá aqui com a gente. Pessoal de Itajaí, aquele beijo. Valeu, Marilda. Beijo, Val, boa tarde. A minha mãe ama tradução, ela ama Bon Jovi também. O David diz, tradução linda demais. Rosinha, ela diz, cama de rosas podia ser cama da Rosinha. Né, Rosinha? Beijo, querida, nossa professora de passinhos calços. Oi, Perla.
3: Boa tarde, Juliana Tormena. Quarto, que maravilha, que lindo dia. Obrigada a Deus por a bênção tão grande de ter esse sol maravilhoso. Abraço a esse clube de fãs, você, minha amiga, um ótimo programa para ti, maravilhoso para nós, as músicas mais lindas e tua voz linda, linda, maravilhosa. Beijo,
1: Ju. Oh, meu amor, beijo, Perla, querida. Ela tinha votado na 1 também. A Daura diz um poder imenso nessa tradução linda. A Mara Miguel, adorei a tradução, Ju. A Heloína, essa tradução tem alegria, drama, amor, romance, tristeza, é completa. E o Ângelo também tá aqui curtindo, disse que foi tema da novela Mulheres de Areia, de 93. A Elza também curtiu, a Vani, que bom que vocês estão curtindo. E foi só a primeira, hein? Já já tem mais Batalha Romântica de Quarto. Fica aí.
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0: música romântica. Vamos!
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0: Primeira música da segunda batalha de românticas. Zé Felipe com Eu Sou Desejo, Você é Paixão.
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4: Boa tarde, Ju. Quartou, Ju.
0: Quartou.

0: Dois, Luísa Posse, Dias Iguais. Três, Lauana Prado, Zezé de Camargo, Eu Te Amo e Quatro Semanas de Amor. A Vani foi na 3, a Laura também. A Maria de Fátima foi na 2, a Eloy na 3. O Alberto 1, Perla e Tânia 3. Estevão.
1: É, Juliana, com essas músicas lindas, maravilhosas, nessa quarta-feira ensolarada, eu tô igual um choquito, caramelizado, coberto com delicioso chocolate Nestlé.
0: Ah, isso.
1: Música 3, com certeza, Juliana. Valeu, tchau, obrigado.
0: Estevão tá que tá, que tá, né? Estevão, querido, um beijo. Mara Miguel foi na 1, minha mãe linda 1, Giza 2. Mara.
2: Bora, bora, bora.
0: Eu não recebi teu voto, Mara. Manda de novo ali. Marli 3, o David, o André Felipe também. Marilda 1, Yasmin, Luiz, André, Simone 3, Ângelo 1, Júnior.
3: Boa tarde, Ju.
0: Boa tarde.
3: Mais um dia abençoado aí, né, Ju? Graças a Deus, hoje saiu o sol.
0: Dia lindo demais.
3: Ei, Ju, vamos

0: Batalha Romântica. E esse som, essa parceria de Lauana Prado e Zezé ficou legal demais. Acertou, Ivan?
1: Mas...
0: Não acredito. Não foram. E era...
1: Pobre meu corpinho, não tem mais jeito.
0: Você tá gabaritando só ao contrário, Ivan. A Elza diz, acho que vou gabaritar. Heloína, acertei mais uma, ela diz. A Mara, curtindo muito, mas ela votou na uma danada, né, Mara? A

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0: De volta aqui no Show da Tarde, na nossa batalha musical de quartou, chegando mais música romântica pra gente escolher. Vamos!
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0: Brandon Rochelle, Piano in the Dark.

0: Música 3.
1: Phil Collins, You Be In My Heart. Ai, não acredito que eu caí exatamente fora do refrão. Aê. Errado, mas acontece todo dia.

vocês, Phil Collins, You'll Be My Heart. 1, 2 ou 3? 47991381005. Me conta lá. Enquanto isso, Edson and Hudson, loucura de

0: Tânia 2, Simone 3, Sally 3, Alex 2, Eloína 3, Ana foi na 3, Estevão.
1: Olá, Juliana e Estevão aqui de novo de Balneário Camboriú.
0: Oi.
1: Vamos voltar na número 3. A 3 está sensacional, maravilhosa, quarta-feira, com a música 3. Vai ganhar, claro, com certeza. Música 3, Juliana. Nesse sol lindo, maravilhoso. Tomara que continue assim.
0: Pois é.
1: Esse sol lindo, maravilhoso, brilhando.
0: Beijo,
1: tchau,
0: querido,
1: valeu,
0: Estevão. Juliana. Luiz André foi na 3, oferecendo para a filha Júlia. Um beijo para Júlia. Valeu, Luiz. Ivan.
2: Juliana. Vou na terceira novamente. Já que o corpinho tá perreado, né? De repente.
0: De repente, né, Ivan? Ivanete.
3: Ju, eu vou na número 3. Beijo, Ju.
0: Ivan e Ivanete na sequência. Ivan e Ivanete, dá uma dupla. Gorete 3, Douglas 3, Ângelo foi na 1, diz que é tema da novela Vale Tudo de 88. Daura foi na 2, Renato Farias 3, Elza 3, André Felipe 3, Angelina 3, Solange 3, Dilene 3, Dina 3. Não perde mais, né, Diego Rory? Não perde.
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0: Você estará em meu coração. Essa letra é muito emocionante, som de Phil Collins. As traduções de Quartou. 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

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Gente, essa música é muito emocionante. Nossa!

0: Sally também. Ivan, acertou, uou, Ivan.
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0: Acertou. A Ana curtiu. O Diego, me faz chorar não, Ju. O Diego, se eu te falar que eu tava cortando dobrado aqui, viu? A minha mãe Dora disse, linda também. É linda mesmo, né? Ismael, oi Ismael de Camboriú, beijo pra você, querido. É todo dia com a gente. A Mara Miguel diz, ó, música linda, tradução maravilhosa, verdade. Gorete tá aí curtindo, Marli, muito linda a tradução, gostei. Luiz André diz, música linda, Ju, letra maravilhosa, muito emocionante, caiu um cisco no meu olho. Caiu nos meus dois, Luiz. Nossa, uma montoeira de cisco, assim, ó.

0: Ah, não acredito. Ele falou, Ju, vim pra casa assistir um show do Phil Collins. Chega em casa, acessa o app da menina e adivinha, tocando Phil Collins. Sincronicidade, Francinaldo, isso é muito legal. Beijo, querido. Heloína da Cunha, linda essa música. E ela diz, ai, que saudade agora de alguém que adorava Phil Collins. Amo. Alô, Márcia Brandão, boa tarde. Avani, duas pra conta, beijão. Perla gabaritou. Fala, Perla, diga, Perla.
1: Que divina a tradução, que maravilhosa. Muito obrigada, Ju. Obrigada. Uma beleza a tradução.
0: Eu que agradeço, Perla. E é realmente muito linda essa música, né? Pessoal, gostou? Eu amo também. A gente fica aí curtindo junto. Vamos falar a verdade? Arlete Moeleiro, um beijo pra você, Arlete.

0: Rádio Menina, 1h59.
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2: Entidades de utilidade pública de Balneário Camboriú têm até o dia 30 de novembro para solicitar a isenção do IPTU de 2027. Ao todo, até 50 instituições poderão receber o benefício, que será definido por meio de seleção pública. O pedido deve ser feito exclusivamente pelo Protocolo Eletrônico Municipal ONDOC. A documentação apresentada será analisada por uma comissão de seleção. Podem participar entidades que tenham parceria formalizada com o município há pelo menos 4 anos nas áreas de assistência ou desenvolvimento social ou que possuam o título de utilidade pública municipal válido. 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Aeroporto de Navegantes espera receber 220 mil passageiros em outubro, impulsionado pela 41ª Oktoberfest. Entregadores pedem base de apoio e mais segurança em reunião com o vice-prefeito. Com as informações do Portal Menina News, Érica Guckert.
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0: Rádio Menina, 2 horas.
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8: Depois de 2 semanas de data FIFA e jogos entre seleções, o Brasileirão está de volta e a 29ª rodada começa hoje às 19h30 com Red Bull Bragantino e Mirassol. No mesmo horário, ainda se enfrentam Internacional e Corinthians no estádio Beira-Rio em Porto Alegre e o Remo recebendo o Grêmio no Mangueirão em Belém do Pará. Às 20h, Vitória e Chapecoense jogam em Salvador, no Barradão, e às 18h30 tem Botafogo e Vasco, clássico carioca, no Nilton Santos. Às 21h é a vez do Cruzeiro enfrentar o São Paulo no Mineirão. Curiosamente, Dos 6 jogos da rodada que serão disputados hoje, 5 envolvem equipes que estão da 11ª até a 20ª posição da Série A. A exceção é justamente o duelo entre Cruzeiro e São Paulo. Reta final e decisiva do Brasileirão. Quem será o campeão? Quem serão os rebaixados? Gerson Felipe, para Esporte Total. 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
17: Oi. Deixa eu mandar os recados que não deu tempo de mandar no bloco anterior, gente. Fala, Davi!
18: Oi, Ju, tudo bem? Uma ótima tarde pra vocês. A todas as pessoas que estão acompanhando. Valeu!
17: Valeu, querido Davi. Um beijo pra você, viu? Fala, Mara!
19: Meu Deus do céu, que quarta logo é essa? Meu Deus do céu! As quarta-feira devia ser o show da tarde inteira de batalha, love.
17: É bom demais, né, Mara? Beijo, Luiz André, gabaritô! E foi você, Diego Rory, que me sugeriu pra traduzir o Be My Heart, agora eu lembrei. Falou durante Toca Baú, é verdade. Beijo, Diego. Fala, Lourdes.
20: Nossa, essa música aí é muito linda.
17: Muito linda, linda, né?
20: E é cara apaixonada, quem não tem ninguém. Um abraço, Ju.
17: Um beijo, querida Lourdes Lima. Elza diz que gabaritou. Francinaldo.

John, Anderson e João Madruga. Abraço pra essa rapaziada, pessoal da obra que tá sempre ouvindo, valeu! E a Simone Baju, que já se manifestou aqui, falou, uhul, dá-lhe Vascão. Então tá bom, né? Vamos de música, agora tem Zé Neto e Cristiano. Fama de louco.

0: Vasco. É, você é torcedora mesmo, hein? Ismael, beijão pra você. Fala, Estevão.
1: É verdade mesmo. Mandar um abraço para toda a nação vascaína aqui de Balneário Camboriú, região. E hoje tem Vascão e Botafogo. Pra cima deles, Vascão. Valeu, Ju. Tchau, obrigado. E hoje eu tô igual a Nutella. Bem gostosinho, Ju. Tchau, obrigado.
0: Ai, esse Estevão é uma figura. E o Leão Lobo chegou? Cadê você, Leão?
2: Boa tarde, Ju. Tudo bem, querida?
0: Tudo, e você tá ótimo?
2: Ah, eu tô ótimo.
0: Ai, que delícia.
3: Aniversário dos famosos.
2: Alô, alô, minha companheira, meu companheiro, tô chegando. Fofocas quentinhas hoje, viu? Mas antes, meu carinho, muito afeto na vida de todos vocês, todos os dias. Hoje em especial para os aniversariantes. Hoje é aniversário da cantora Pitty. Tá completando 49 anos hoje, maravilhosa Pitty. Hoje também o Ricardo Petralha, o ator, tá completando 76 anos hoje. Bom, tô indo, mas eu volto já já pra contar as fofocas. Olha só o que eu vou contar hoje. Jenny Santucci confirma a separação de Arthur Aguiar. Virgínia tem mais babás por filho que Kim Kardashian. Podendo, hein? Shakira e Piqué discutem em tribunal de Barcelona regime de visitas dos filhos. Mavi ganha festão de 3 anos em São Paulo. Já já eu conto tudo isso e as novelas. Já.
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0: 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Rádio Menina, 2h21.
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10: De volta, de volta. Agora para contar mesmo as fofocas. Vamos começar falando dessa festinha infantil. Mavi ganha festão de 3 anos em São Paulo. Mavi, filha de Neymar e Bruna Biancardi, comemorou 3 aninhos com festão em São Paulo. Cheio de brincadeiras, cardápio especial para adultos e crianças. A festa teve como tema Show de Talentos da Mavi. Mavi e Mel vestiram fantasias inspiradas em guerreiras do K-pop. Já Helena, filha do jogador com Amanda Kimberly, foi vestida com um look inspirado ao de Beyoncé. Davi Luca, primogênito do jogador, que mora na Europa, não compareceu porque ele está morando fora, né? Shakira e Piqué discutem em tribunal de Barcelona regime de visita dos filhos. Shakira e Gerard Piqué compareceram ontem a um tribunal de Barcelona para discutir o regime de visitas que acordaram para seus filhos após a separação ocorrida há 4 anos. Shakira, que está em plena série de shows em Madrid, pediu a redução das viagens transatlânticas de curta duração das crianças entre Miami, onde vivem com ela, e Barcelona, onde reside o pai, para proteger seu bem-estar emocional, físico e acadêmico, explicaram seus representantes legais em comunicado. Para isso, propõe que seja Piqué quem se desloque a Miami nos períodos de férias de poucos dias, facilitando que os menores possam manter por mais tempo sua rotina escolar, social e familiar. A estrela de Barranquilla está encerrando sua bem-sucedida turnê mundial em Madrid, onde no dia 18 deu início a uma série de 13 shows que se estenderão até segunda-feira. A intérprete iniciou em fevereiro do ano passado essa turnê mundial batizada Las Mujeres y Anoloran, né? título de seu álbum lançado em 2024, que inclui a famosa canção que gravou com o produtor argentino Bizarrap, né? E na qual faz referência à sua separação de Piqué. Jenny Santucci confirma a separação de Arthur Aguiar. Oh, coitado, Arthur Aguiar está numa fase, hein? Arthur Aguiar está solteiro novamente. Depois de cerca de 3 anos juntos, chegou ao fim o relacionamento do ator com Jenny Santucci. E o detalhe que chamou a atenção, eles tinham oficializado o casamento no civil há menos de 3 meses. E Jenny ainda está grávida do segundo filho do casal, terceiro do ator. Ela não revelou o motivo, mas fez questão de dizer que o término não tem relação com as recentes notícias sobre a vida financeira de Arthur. Então tá, né? Virgínia tem mais babás por filho que Kim Kardashian. Já pensou? Virgínia Fonseca realmente não gosta de economizar. A namorada de Vini Júnior conta com cerca de 6 babás para 3 crianças. E já chegou a ter 7. A equipe custaria pelo menos R$100 mil por mês, fora os seguranças e motoristas. E tem mais funcionários que Kim Kardashian, que é conhecida mundialmente, né? A socialite tem 5 babás para 4 filhos. Eita! Tá aí, vai gastando, Virgínia. Vai gastando por conta, né? Que coisa, hein? É cada uma, né, Ju? E já tem mais fofocas até daqui a pouco.
0: Até daqui a pouco, Leão!
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0: Já já tem mais fofocas do Leão, agora tem Marcos e Belucci. Pena que você já namora.

0: antes teve Marcos e Belucci, pena que você já namora. Agora, show da tarde segue, já já tem mais Leão Lobo, já já tem a galera participando. Manda seu recadinho no WhatsApp 47991381005. Eu já volto.
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0: Rádio Menina, 2h40.
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0: De volta. Agora para falar das novelas. Tem as novelas da Globo, A Nobreza do Amor. No capítulo de hoje, Alica pensa em como localizar Jendal. Mirinho se coloca à disposição de Jendal. Olha que filha da mãe. Diógenes repreende Virgínia por ter denunciado Alica e Niara a Jendal. Marta se solidariza com Teresa e com o Dr. Onildo. Tonho sugere que Alica e Niara retornem para Batanga enquanto Jendal está no Brasil. Fortunato, Adonis, Jendal e Mirinho fazem uma varredura pelas terras do engenho atrás de Tonho. Alica, Niara, de Tonho, Alica, Niara e Omar, né? Jendal exige que o delegado Fortunato feche as saídas de Barro Preto. Dr. Onildo e Tonho recolhem pertences e documentos para a fuga de Alica, Niara e Omar. José, o Zambi, né, prepara o resgate de Dume e Kenia lá na África. Alica descobre o registro de uma árvore sagrada de Batanga em uma gruta de Barro Preto. Olha, ela descobre o registro de uma árvore sagrada de Batanga em uma gruta de Barro Preto. O que será isso, hein? E vamos para Por Você. No capítulo de hoje, todos celebram o namoro de Peixe e Dalila. Vanessa comenta com Juqueira sobre seus planos de armar para que Bela seja demitida, né? Dalila chama Suelen para uma conversa e explica sua relação com Peixe. E as duas fazem as pazes. Vanessa anuncia a readmissão de parte da equipe do hospital e Dalva se irrita. Gabriel tenta se aproximar de Bela. Próspero oferece um emprego a Dalva. Margot faz aula de balé na academia de dança de Silvia. Pérola e Manuel se emocionam ao falar de seus filhos. Silvia descobre que Hannah está na casa de Bela e vai com Vanessa buscar a filha. Bela flagra Vanessa em seu quarto. Eita! E vamos para Quem Ama Cuida. No capítulo de hoje, Adriana é rude com Heitor, que prefere se afastar. Nicolau marca um café com Yuri e Liris a fim de descobrir o que os dois escondem. Silvana e Tiago convencem Adriana a apoiar a contratação de Andréia para trabalhar na joalheria. Rafael pede ajuda a Joel para reatar com Andréia. Pilar é avisada por Ademir, pelo advogado, que Pedro, outro advogado, filho dele, tem boas chances de inocentar Adriana. Fernando revela a Mal-Mal que gosta do rapaz e lhe pede uma chance. Otoniel flagra Elisa, filha, e Enéas se beijando. Eita! Pedro e Adriana comemoram o parecer do Ministério Público favorável à revisão criminal do processo de Arthur. É isso.
1: Eita babado!
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3: Já já tem mais Leão Lobo. Beijo Marli, Otília Henken. Beijo Roselis, Umira e Cleusa, queridas, sempre ligadinhas à programação. Vamos de música, agora tem Danilo e Davi.

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2: Com a chegada das festas de outubro em Santa Catarina, o Aeroporto Internacional de Navegantes espera receber aproximadamente 220 mil passageiros entre embarques e desembarques ao longo do mês. A expectativa é de que esta seja a melhor. A expectativa é de que este seja o melhor mês de outubro da história do aeroporto. Estão previstas cerca de 1.422 operações de pousos e decolagens, impulsionadas principalmente pelo aumento da demanda turística durante a realização da 41ª Oktoberfest Blumenau. Inspirado na festa alemã, o aeroporto preparou uma ação especial na área de desembarque, com a apresentação de uma banda típica da Alemanha. Acompanhe também no portal menina.com.br. Isenção do IPTU 2027 pode beneficiar até 50 entidades de Balneário Camboriú. Saiba como solicitar. Entregadores pedem base de apoio e mais segurança em reunião com o vice-prefeito. Com as informações do Portal Menina News, Érica Guckert.
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11: Vamos curtir a versão de Depeche Mode para esse clássico de 1977 de David Bowie, Heroes. Eles fizeram em homenagem aos 40 anos de Heroes. Foi em 2017 esse encontro e a gente confere agora. Super versão de Depeche Mode aqui na grife.

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1: 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Rádio Menina, 13:21.
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14: Oi, Juliana Tormena. Oi. Tô de volta no Show da Tarde aqui na Menina FM pra contar mais uma, viu?
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14: Gabriela Medvedovsky vai protagonizar série na Disney com Camila Queiroz. Gabi Medvedovsky decidiu não fechar um novo trabalho com a Globo. Ela assinou o contrato com a Disney nessa semana. Ela será uma das protagonistas de uma série dramática escrita por Adriana Falcão, reconhecida como uma das principais roteiristas de A Grande Família. A direção do projeto é de Cris D'Amato. Além de Gabriela, a série terá Camila Queiroz como uma de suas estrelas. Também estão no elenco nomes como Ícaro Silva. As gravações começam no mês que vem e a estreia está prevista para o ano que vem. A atração acompanha a vida de quatro amigas com diferentes problemas relacionados à vida pessoal e profissional, que se unem para ajudar umas às outras de forma bem-humorada. Nos próximos meses, a Disney pretende aumentar seu investimento no mercado brasileiro. Mônica Albuquerque, vice-presidente de conteúdo original da Disney na América Latina, disse na semana passada que a ideia é fazer um lançamento de produto original por mês a partir do ano que vem. Que bom, porque dá emprego para um monte de gente, né? Graças a Deus. Globo adia sabatinas em horário nobre com Lula e Flávio Bolsonaro no segundo turno. A Globo decidiu adiar as entrevistas que fará com os candidatos Lula e Flávio Bolsonaro no segundo turno das eleições. Previstas para amanhã e sexta, elas deverão acontecer apenas na semana que vem. As datas exatas ainda não foram decididas pela Globo. A nova rodada de entrevistas, que será exibida em horário nobre, terá a apresentação de Renata Loprete. Com apenas 3 semanas, o segundo turno terá datas apertadas para veículos realizarem eventos. A Record, por exemplo, marcou seu debate para domingo. A Band, que faria o evento em horário semelhante, adiou dela para o dia 18. Então tá. Band adia a estreia de Luciana Gimenez para o ano que vem por falta de patrocinadores. A Band decidiu adiar para o fim de março a estreia de Luciana Gimenez na emissora. O motivo foi a falta de patrocinadores dispostos a investir em um programa no final desse ano devido ao período eleitoral. Por causa disso, Gimenez ainda não assinou o contrato, o que deve acontecer até o fim do mês. Eu, se fosse ela, pensaria bem. A Band prevê que ela e seu programa sejam apresentados ao mercado em um evento daqui a 3 semanas. O formato comandado por Gimenez será uma mistura de programa de auditório com reality show. Se nada mudar, o programa deve ir ao ar nas noites de quarta-feira. A nova proposta da Band se encaixa no que Gimenez quer para sua vida daqui para frente. Uma rotina menos puxada em relação à televisão. Certo? MC Mirella tem show cancelado em casa LGBT após apoio a Flávio Bolsonaro. A cantora MC Mirella teve o show que faria no sábado no Terraço Club em São Paulo cancelado pela organização. O anúncio foi feito em meio à repercussão do posicionamento político da cantora, que passou a demonstrar apoio a Flávio Bolsonaro. A casa, porém, não quis informar se a decisão tem relação com a manifestação política da artista. Em nota, a produção afirma que o cancelamento ocorreu por uma decisão da organização, sem apresentar detalhes. Clientes que compraram ingressos exclusivamente devido à apresentação de Mirella poderão pedir o reembolso. Mirella ainda não se manifestou especificamente sobre o cancelamento até agora. Nas redes, porém, ela já havia reagido às críticas relacionadas ao posicionamento político, dizendo, em síntese, que considera normal que em período eleitoral pessoas deixem de acompanhá-la por não concordarem com suas opiniões. Ô, Ju, por hoje é só, mas amanhã eu volto, hein? Beijos, dignidade, já.
15: Até amanhã, Leão!
16: Online.
15: Então vamos de mais música, vamos. Esse é o show da tarde da Rádio Menina, o tempo todo com você.

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0: Oi, Ju, quartou.
1: Oi, Adriano.
0: Falar que tô ligadinho, não participei da batalha porque a gente tá pegando o telefone toda hora na mão. E tô trabalhando na altura, então todo cuidado é pouco. Valeu, mandar um abraço aí pra todo mundo que tá acompanhando o programa ali, pra todos os nossos amigos. E vamos que vamos, valeu, Ju. Obrigado, boa quarta-feira.
1: Vamos que vamos, Adriano. Beijo pra você, beijo pra Sally de Itapema, beijo Diego Rory, Davi tá aqui com a gente, a Mari também tá curtindo, Eloína sempre ligadinha. E já já tem as últimas de hoje e o resultado do sorteio do bolo da Casa de Bolos. Depois do intervalo.
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4: Chegando as últimas de hoje no Show da Tarde. Guilherme Benuto, Xande Avião. Mudar pra Lua.

0: gostou!
1: Atenção, Rio Estuposo foi um sucesso.
0: Bravo, bravo, bravo!
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3: Tá explicado. 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

0: esse repertório, né, Estevão?
1: Boa tarde, Joia. A Juliana quer matar o caboclo do coração com essas músicas aí, românticas aí, numa quarta-feira à tarde.
0: É bom demais, né, Estevão?
1: A Juliana quer matar o caboclo do coração mesmo. Valeu, Juliana.
0: Valeu, querido. Estamos encerrando, né, Ivan?
2: Juliana, pra você é um abençoado final de tarde, com sol. Vai, vote até amanhã.
0: Valeu,
2: se
0: até
2: quiser.
0: Amanhã,
2: vai,
0: Ivan.
2: Vote sempre com Deus.
0: Beijão pra você, beijão Cláudio César, beijão Luiz, pois é, passou voando. Luiz André de Floripa, Nicolau Oliari, beijo Fran Oliari também. Ana Carolina, tá ligadinha? Ana Carolina, beijo, beijo. Renato Farias, a querida Priscila dos Santos, beijo Pri. E quem faturou o bolo hoje, hein? Bolo caseiro da Casa de Bolos foi pra você, Gislaine Cristina Mariano. A Giza, parabéns, Giza, vai

0: Joana tomando cafezinho com bolo. Aí fiquei com vontade, hein? Amanhã eu espero todo mundo a uma hora pra mais um show da tarde especial. Até lá. Tchau.
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2: Uma colisão traseira envolvendo quatro veículos provocou cerca de 5 quilômetros de congestionamento na BR-101 em Balneário Camboriú na tarde de hoje. O acidente aconteceu por volta das 14 horas no quilômetro 132 da rodovia no sentido sul. Pelo menos dois caminhões se envolveram na batida. Segundo a Polícia Rodoviária Federal, a ocorrência não deixou vítimas e resultou apenas em danos materiais. As equipes da Ateris Litoral Sul também prestaram atendimento no local. A concessionária informou que por volta das 14 horas e 40 minutos havia aproximadamente 5 quilômetros de filas no trecho. As faixas da esquerda e da direita chegaram a ser bloqueadas durante o atendimento, com o tráfego sendo desviado pelo acostamento. Os quatro veículos envolvidos na colisão já foram removidos pela Teres e o fluxo de veículos começa a se normalizar lentamente no local. A concessionária segue monitorando o trânsito na região. Leia também portalmenina.com.br. FG interrompe temporariamente construção da Iconic Tower após morte de trabalhador. Tamanduá Mirim é resgatado pela Guarda Ambiental na Praia Brava, em Itajaí. Com as informações do Portal Menina News, Daiane Valentim.
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espero, torço e desejo que sim, que tudo esteja 100% muito bem. Ah, um abraço carinhoso a toda a galera que ouve a gente, que leva a gente de carona na 101 ou na cidade mesmo, levando com o radinho ligado, fazendo Uber, táxi 99. Um abraço bem especial para todo mundo, tá bom? E também, claro, aquele abraço para quem tá em casa, quem tá trabalhando, quem vai trabalhar, coloca o celularzinho no bolso, fonezinho na orelha e ó, bora ouvir a gente, né? Tá lá no ouvidinho, o seu fone de ouvido curtindo a programação da menina. Eu sou Nilo Deitos e estamos começando mais um Pôr do Sol Sertanejo a partir de agora, sempre com Oral Sim e Gula Mania.

Boa tarde pra mim. 479-9138-1005. Manda um boa tarde aqui que eu tenho o maior prazer em responder você, em falar seu nome e mandar aquele abraço.

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0: Sério, Bruno e Marrone, agora, hein? Que eu tô só chegando. É só o primeiro bloco do nosso Produção Sertanejo. Tchau, tchau. Ei, tchau, amor. Bora, bora, que tá começando o Pôr do Sol Sertanejo da sua rádio de 1 milhão de amigos, a Rádio Menina Balneário Camboriú. Se prepara que tem um monte de abraço.
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24: Olha nós aqui de novo, só começa, né? O primeiro bloco já rolou do nosso pôr do sol sertanejo e a gente tá por aqui pra abraçar essa turma linda. Da galera que participa com a gente, né? Márcia Brandão e Stephens, um abração pra você, Gilvan de Itajaí. Lá no Rio do Meio, curtindo a gente, o Paulo e Adelaide também ligados com a gente, um super abraço. Oi, Joana. Beijão pra Joana Mara, tá aproveitando o sol. Ei, diz ela, tá tão corrida, mas tô ligado, acompanhando a programação. Quem tá ouvindo a gente também falou, não tá, quem tá voltando, quem tá indo embora já é o meu amigo Luiz André, indo pra casa, né? Tá descendo pra Floripa, passando Joinville na companhia do pôr do sol. E hoje, se tudo indica, chega em casa mais cedo, né, Luiz? Um abraço pra você, amigão. A Dirlene do FEC, minha querida, curtindo a gente. A Heloína também, voltando de Itajaí, num sol maravilhoso, ouvindo a gente no fonezinho. A Sandra Stis também. Oi, Sandra. Ótima quarta pra você. Ô, Leandrão Rugolf, fala comigo, amigão.
0: Boa tarde, meu amigo Nilo Deito.
24: Tudo bom?
0: Da Barra Balneário. Tamo aqui, ó. Ô, quarta-feira maravilhosa de sol.
24: Né? Sensacional, né?
0: Saiu um solzinho aí.
24: Coisa então, boa.
0: Calmado nesse clima aí. Mas tamo aí, uma ótima e abençoada quarta-feira a todos aí. Bom programa pra nós, tamo junto. Valeu, um abraço.
24: Valeu, Leandrão, um abraço, meu querido, tudo de bom. Fala, Priscila, boa tarde, Pri, beijo no seu coração. Daura Noeli, beijão. Tarde linda, obrigado, senhor, diz ela. É, obrigado, senhor mesmo. Agradecer a Deus por esse dia maravilhoso, né, minha querida Daura? Alô, Ivan.
1: Boa tarde, meu amigo Nila, todos abençoada tarde, quarta-feira, com
24: Sabrina, sol. Sabrina, com sol.

0: De pro Diego Rory, meu grande amigo Diegão, tudo certo contigo, meu querido? Ivete, fala comigo, Ivete, boa tarde.
1: Boa tarde, seu menino. Boa tarde aí pro senhor, quarta-feira, pra todo mundo que tá escutando a rádio, menino, tá bom? Um abração aí, fica com Deus.
0: Beijo pra Ivete, é... Um beijo, Ivete, tudo de bom pra você, minha querida amiga, Deus abençoe e proteja, tá bom, Ivete? Deixa eu ver quem mais tá ouvindo a gente, a Vani Kill. Oi, Ivani, tudo bem?
2: Oi, boa tarde, tudo bem?
0: Boa tarde.
2: Que dia abençoado, maravilhoso. Estou aqui trabalhando, curtindo a programação. Abraço, Milo, e tudo de bom.
0: Um abraço, Ivani. Deixa eu mandar o link aqui, eu pedi. A galera tá pedindo o link da Rádio Menina, turma. Você tem aí? Manda também pra turma aí, manda pra um amigo, manda pra uma amiga. Eu vou fazer isso agora, ó, quer ver? Vou mandar aqui. Deixa eu soltar a música que o pessoal pediu, que tá no programação. Corpo e alma contrai a veia. Essa é boa, hein? Ouve aí, ouve aí.

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Carlos César Senem tá ouvindo a gente. Um abraço pra Selma. Oi, Selma. Chegou, tá atrasada, mulher. Tá atrasada só 40 minutos, viu? Ai, ai. Comadre Andréia, manda um beijo pra Ali e pra Soraya, tá? E Alice Blau pra vocês. Alice Blau, tá bom? Ah, e a Improsit também. Vamos, Jorge Matheus. 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

0: tarde.
1: Boa tarde, Nilon.
0: Tudo bom?
1: Um abraço aí pra toda a nação vascaína aí.
0: Ô, turma hoje... do Vascão, hoje tem Vasco da Gama.
1: Tem Vasco contra Botafogo, vamos ganhar pra sair do sufoco.
0: É igual nós hoje contra o Remo, né, Quito? Igual o Grêmio contra o Remo. Leandrão, fala comigo, Leandrão. Valeu, Leandrão, um abraço, meu querido. Deu certinho, hein? Ai, legal, 4h45, eu volto já, turma!

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4: Muito bem, pôr do sol sertanejo na sua rádio de 1 milhão de amigos, é primavera, turma. Alô, Simone do Amaral, Anzanelo, tudo bom? Beijo no coração, Simone. Tudo de bom pra você. Beijão pra Simone Bajuc também. Abração pra Nádia Machado. Um abraço pra Marli Otília, pro Valdeci. Essa turma bacana sempre ligada com a gente. O Estevão, fala, meu querido.
5: Boa tarde, meu lindo Nilo.
4: Pô, tá triste hoje? Que deu? Tá calmo, quietão?
5: E para toda a nação vascaína, hoje é Vascão pra cima do Botafogo.
4: Ah, entendi.
5: Vamos, Vascão.
4: Entendi, entendi.
5: E amanhã não quero choradeira, Lino. Hoje é Grêmio e Remo, hein? Valeu, tchau, obrigado.
4: Então tá bom, não pode ter choradeira nem de lá nem de cá. Tá bom? Abraço, Estevão, tudo de bom. Ai, ai, hoje tem o pôr do sol, depois tem canal 100 e na sequência tem Milenautas, né? A galera do Milenautas estará por aqui hoje pra bater um papo junto com a gente, né? Vai ser legal pra caramba, todo mundo convidado, falando das coisas do passado, né? Dos anos 2000. Abração especial aí pro Jorge Gastaldi, pra Grace, né? Eles que comandam, né? Junto comigo e com a dona Daiane Valentim. O canal do Milenautas. Milenautas hoje a partir das 7:30, combinado?

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2: Um casal foi preso no início da tarde de hoje no bairro dos Estados, em Balneário Camboriú, após uma perseguição que começou no bairro Monte Alegre, em Camboriú. Durante a abordagem, a polícia militar apreendeu mais de 0,5 quilo de maconha, 50 gramas de cocaína e uma pistola Taurus 938. Segundo a PM, os policiais tentaram abordar um Fiat Mobi prata na região da rua Monte Agulhas Negras, em Camboriú. O motorista, no entanto, desobedeceu a ordem e fugiu. Durante a perseguição, ele seguiu em direção a Balneário Camboriú, com acompanhamento de uma viatura da PM e apoio do helicóptero da corporação. O veículo foi abordado na rua Alagoas, nas proximidades da rodoviária. Durante a abordagem, os policiais encontraram as drogas e a pistola, que foram apreendidas. O casal foi preso e encaminhado para a delegacia. Confira também no portal menina.com.br. Homem pula muro, invade casa no centro e é preso pela Guarda Municipal em Balneário Camboriú. Vídeo: colisão entre 4 veículos causa 5 quilômetros de filas na BR-101. Com as informações do portal Menina News, Gerson Felipe.
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0: Muito bem, fala Auri, boa tarde, tá tomando seu chimarrão e acompanhando a programação, né? Abraço Auri, Auri tá aqui, curtindo a menina, grande Auri. A Nádia Machado também, tô aqui na escuta, trabalhando e ouvindo. Ah, meu, me diga uma coisa, o teu trabalho hoje tá sendo trabalho mesmo ou tá jogando baralho? Porque às vezes a Nádia trabalha, termina o serviço e senta jogar um baralhinho, que eu sei, né? Alô, Alberto, tudo bom?
19: Boa tarde, Nilo.
0: Boa tarde, amigão.
19: Boa tarde, Rádio Menina FM. Uma excelente quarta-feira abençoada.
0: Pra todos nós. Junto,
19: sempre ligadinho na melhor. Um abraço, tudo de bom.
0: Grande abraço, Alberto!

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0: Então faz barulho aí.
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3: Rádio Menina, 5:21.
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6: Depois de 2 semanas de data FIFA e jogos entre seleções, o Brasileirão está de volta e a 29ª rodada começa hoje às 19h30 com Red Bull Bragantino e Mirassol. No mesmo horário, ainda se enfrentam Internacional e Corinthians no estádio Beira-Rio em Porto Alegre e o Remo recebendo o Grêmio no Mangueirão em Belém do Pará. Às 20h, Vitória e Chapecoense jogam em Salvador, no Barradão, e às 18h30 tem Botafogo e Vasco, clássico carioca, no Nilton Santos. Às 21h30 é a vez do Cruzeiro enfrentar o São Paulo no Mineirão. Curiosamente, dos 6 jogos da rodada que serão disputados hoje, 5 envolvem equipes que estão da 11ª até a 20ª posição da Série A. A exceção é justamente o duelo entre Cruzeiro e São Paulo. Reta final e decisiva do Brasileirão. Quem será o campeão? Quem serão os rebaixados? Gerson Felipe, para Esporte Total. 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

Muito bem, agora são 5 horas 28 minutos, 5h28 na programação da sua rádio de 1 milhão de amigos. Alô, Marli Otília, chamei você antes, tá? É pra responder a chamada. Alô, Joel Navegantes, tudo de bom? Vai, Corinthians! Hoje sou corintiano, hoje sou Corinthians, mano. É com certeza. É nóis, Corinthians. Aumenta o volume aí, turma. Agora são 5h28, tem pôr do som.

0: programação da sua rádio de 1 milhão de amigos. Abração especial aí pra Maria Aparecida Feltz, a Roseli Weber. Oi, Roseli, lindo final de tarde pra você também, tá, minha querida? Um beijo bem carinhoso, bem especial, um abraço carinhoso aí pra toda a família. E cadê a Lenise? A Lenise Oliari e a Frank não aparecem mais, não mandam mensagens. Onde andam vocês, meninas? Tudo bom? E a Ivonete Oliveira? Ô, Ivô, chamei por você ontem, menina.
1: Boa tarde, Nilo Deitor.
0: Boa tarde.
1: Trabalhando e ouvindo a menina. Produção do sertanejo. Um abraço, Nilo.
0: Outro.
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2: Rádio Menina, 5:41.
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11: Muito bom, agora 5h47 na programação da sua rádio de 1 milhão de amigos. Alô, Alexandra, tudo bem? Como é que você tá? Um abração pra Alexandra Santos da Luz, curtindo a programação da sua rádio, menina. Marli Otília, música boa, né, Marli? Hein, Marli? Fala, Estevão.
12: Só o musicão com ele, indo pra casa e ouvindo a rádio, menina, só solzeira. Toca no pau, Lívia, isso aí mesmo, toca no pau, só o musicão.
11: Deixa comigo, deixa comigo. Vamos em frente, então, na programação. Heloína quase chegando em casa, também curtindo a gente. Ô, Mirão, fala, Mirô.
13: Fala, Milão, deitou, velho. Guri, velho, eu
11: tudo
13: sou
11: bom?
13: Gremista de nascimento, mas hoje eu tô contigo também, tchê.
11: É isso aí.
13: Hoje o corintiano de nascimento.
11: Hoje a gente é Corinthians, mano.
13: Tá vendo? E quem jogar contra o Vasco também, tô torcendo contra. Esse time tem que cair tudo. Vasco, Inter, Corinthians.
11: Menos Grêmio.
13: Copa limitada em Caetur.
11: É, menos o Alô? Grêmio, né?
13: Corinthians.
11: Muito bem.
13: Vai, Corinthians.
11: Esse é o Miro do Frete. Um abraço, Miro. Alô, Dirlene. Um beijo no seu coração. Tudo de bom. E a propósito, eu tenho que fazer o sorteio de 2 ingressos do Terra Atlântica, né? Essa atração de Penha. já estarei fazendo aqui na programação da sua rádio de 1 milhão de amigos. Enquanto isso, toma juízo, tá bom? Já tomou ou não?

Zezé de Camargo e Luciano, toma juízo. Quero mandar um grande abraço, um beijão pra Carla Senhorães. É, a Carla que vai fazer aniversário dia 25 agora, 25 de outubro. Os 18 da Carla, vai ser uma festa incrível aí, com certeza, né, Prof. Vanessa? Um beijão no coração, tudo de bom, um abraço, tá ouvindo a programação. Só peço desculpas aí que não posso rodar a música que você me pediu, tá? Mas vai um beijo pra Carla, então. Ô Carla, beijão pra você, mamãe te ama, tá?

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1: Muito bem, vamos encerrando a programação de hoje do Pôr do Sol Sertanejo, mandando um beijão pra Francisca Coutinho, tá? Um abração, um beijão pra Francisca, tudo de bom. Quem faturou o par de ingressos aí, né? Os dois ingressos do Terra Atlântica, da atração de Penha, super bacana pra se divertir aí no finalzão de semana, foi o Leandro Ruhoff. Alô, Leandrão, tá curtindo a gente? Um abraço! Beijão! Alô, Carla! Mais uma vez, um beijo especial pra você e parabéns, tá bom? Um abraço bem carinhoso, bem especial pra você. Obrigado pela audiência e pela sintonia. Mamãe Vanessa também, um super beijo. Tamo junto, hein? Vem aí, Tigrão, Luiz Carlos Tigrão com o Canal 100. Abraço, turma. Beijo no coração. A gente se fala, a gente se vê.

0: intenso.
1: Muito bem, e a gente vai encerrando por aqui a programação do nosso Pôr do Sol Sertanejo, porque ele já está aqui, Luiz Carlos Tigrão, o dono dessa potência de voz aí, né? Pra trazer as informações do canal 100 de hoje, né, Tigre? Tudo bem?
2: Tudo bem, querido, tudo em paz. Bem? Tranquilo?
1: Muito bem, graças a Deus.
2: Céu azul hoje, você viu?
1: Céu azul?
2: Céuzinho azul, verdade. Calor, tava na hora também, né? Tempo bom. Bem que o Marinho fez essa previsão ontem no canal 100. A gente começa falando sempre da economia. O dólar subiu um pouquinho hoje e Bovespa caiu, aquela euforia, né? Do resultado do primeiro turno. Agências bancárias fecham ao público na segunda-feira, questão do feriado, então vai se programando aí. Três praias do Balneário Camboriú recebem bandeira azul aqui na cidade. A rede municipal de ensino da cidade não vai ter aulas nos dias 12 e 13, não vamos ter aula, né? Segunda e terça.
1: Isso, está antecipando o dia do professor,
2: antecipando, né? O dia do professor que posteriormente a gente comemora no dia 15. O feriado do Dia das Crianças e de Nossa Senhora Aparecida deve levar, preste atenção, mais de 870 mil veículos nas rodovias que cortam aqui a Santa e Bela Catarina. Olha só o movimento das rodovias a partir já de sexta-feira. Ex-secretário e empresário presos preventivamente em operação que investiga corrupção. O governador Jorginho Melo autoriza a construção da barragem de Botuverá e vai participar amanhã da abertura da Fenarreco. É amanhã, começa a Fenarreco. Credenciamento aberto, mais de 130 vagas disponíveis para comércio ambulante e pontos fixos nas praias de Navega Cid. Brusque se prepara para o Natal Luz Avan. Esse ano vai ter show com aquela menina Ana Castelo.
1: Olha aí.
2: Ana Castelo. É o show do Natal Luz da Avan, que é tradicional. O ministro Cássio adia análise de revisão de Bolsonaro para depois do segundo turno. Até que enfim, né, a Série A do Campeonato Brasileiro volta hoje. Nós já vamos ter o destaque aqui, Remo e Grêmio, Inter e Corinthians, Botafogo e Vasco da Gama, Cruzeiro e São Paulo. São os destaques da Série A. Na Série B hoje tem Avaí e Londrina. O Avaí tem que ganhar, gente.
1: E o Londrina também, né?
2: Os dois
1: estão lá embaixo.
2: Ou vão morrer abraçados.
1: Verdade.
2: Na esfera policial, um traficante foi preso com drogas, R$4.400 em dinheiro, uma busca que aconteceu na cidade de Camboriú. Eu vi essa perseguição aqui, ó. Eu vi essa perseguição com um carro da polícia, helicóptero, enfim. Um casal foi preso após a perseguição, a polícia militar apreende drogas e uma pistola. Isso foi hoje, eu acho que um pouquinho depois do meio-dia, aqui em Balneário Camboriú. Alguns destaques para a gente conferir a partir de agora, na edição do Canal 100, meu caro Nilo Deitos.
1: Muito bem, Tigrão. Agora gostei muito quando você falou da Fenarreco, como que é?
2: Quack, quack.
1: Ah, muito quack, bem. Quack.
2: É, começa amanhã a Fenarreco.
1: Fenarreco começa amanhã e o Canal 100 dentro de instantes aqui na programação da Rádio
2: Mineira. O pato faz diferença. Depois eu faço o pato pra te ver meio. Depois, tá?
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14: Olá, muito boa noite. Estamos iniciando a partir de agora mais uma edição do Canal 100. Sem dúvida, você já sabe, o verdadeiro canal da informação, transmitido para você através da nossa Rádio Menina 100.5, a rádio de mais de 1 milhão de amigos, e a nossa TV Mocinha para você que tem TV a cabo. CCS 18.1, tem muita informação e a sua participação conosco ela é primordial. Anote o WhatsApp do jornalismo para você interagir com a edição do Canal 100, que é o 99174-1005. 99174-1005. Meu WhatsApp, você sabe, só textos 992258543. Ou ainda, meu caro Nilo Deitos. Boa noite, Nilo.
15: Boa noite, Grão. Boa noite, Daiane Valentim. Boa noite para você que acompanha a programação da Rádio Menina. Você pode participar sim através do WhatsApp 47991381005. Que é o WhatsApp aqui do estúdio, né? E também através das redes sociais, através do YouTube, né? E também do aplicativo Menina Play e ainda através do Facebook da Rádio Menina Tigre.
14: Estaremos aqui aguardando a sua manifestação na crítica, no elogio, na reivindicação. Você agora, neste exato momento, se você tiver qualquer informação, já sabe, seja o nosso repórter, sempre com muita responsabilidade. Vamos juntos? Já é quarta-feira, 7 de outubro de 2026. Estamos vivendo a nossa primavera brasileira.
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14: As informações do tempo, da temperatura aqui na edição do Canal 100, você já sabe, o nosso especialista é você, Marinho Stringari. Abraço, Marinho, boa noite, tudo bem?
16: Tudo bem, Tigrão? Uma ótima noite aos amigos aqui do Canal 100. As nossas projeções indicam bons períodos de melhorias para a segunda parte da semana. A primeira parte foi bem chuvosa. Nós teremos essa instabilidade se afastando, permitindo boas aberturas de sol para os próximos dias. Com isso, as temperaturas também entram em gradual elevação, algum chuvisco isolado, a umidade ainda atuando aqui, e teremos então agora o aquecimento. Calor e umidade são elementos que podem trazer alguns temporais, pancadas de chuvas, principalmente principalmente entre as tardes e noites, tanto de quinta a sexta-feira, isso deve ocorrer aqui na região. Vamos ficar ligados aos avisos meteorológicos, já que nessa época do ano o tempo muda muito rápido. Nós teremos os ventos agora também mudando para leste e nordeste, que deve predominar até o fim de semana. Esse vento é um vento um pouco mais quente, contribuindo então para o abafamento, principalmente no período das tardes. Temperatura mínima entre 16 e 18 e as máximas até superando os 25 graus. Então já começa a ter um certo aquecimento para a segunda parte da semana, já que o sol deve aparecer na área marítima, visibilidade melhorando, o estado do mar ainda é mexido, um pouco agitado em algumas áreas, com tendência de baixa nas ondas no suel, nas praias aqui da região. Maré baixa 7 da manhã, maré alta entre meio-dia e 14h nos rios e praias aqui da costa norte catarinense. Desejando a todos uma boa noite, Tigrão. Com as atualizações da previsão do tempo, os dados da Univale, Marinho Stringari para o Canal 100.
14: Obrigado, Marinho. Canal 100 que tem textos e interpretação de Luiz Carlos Tigrão. O apoio técnico é de Nilo Deites para atender você. A recepção nos nossos telefones, a Bianca, a previsão do tempo é sua, Marinho Stringari, e a produção do Canal 100. A competência de Dayana Rosa Valentim. A propósito, dai boa noite, seus destaques para o Canal 100 desta quarta-feira. Bela quarta-feira, diga-se de passagem.
10: Boa noite, Tigrão. Boa noite, Nilo Deitos. Boa noite aos nossos ouvintes. Até que enfim o sol apareceu hoje, verdade, né, Tigre?
14: Verdade.
10: Olha só, Tigre, hoje nós vamos receber aqui no estúdio Ana Niencotter, ela que é diretora do Departamento de Políticas Públicas para as Mulheres, porque a Prefeitura de Balneário Camboriú lançou o projeto Direito Delas, com orientação jurídica às mulheres. Daqui a pouco a gente vai entender, Tigrão. Nós vamos conversar também com o Jailon Janden Cordeiro da Silva, ele que é diretor executivo do SINANFRE, o consórcio intermunicipal multifinalitário da região da Foz do Rio Itajaí, porque vai ter uma apresentação, Tigre, do projeto das vias da integração, que são obras aqui em Balneário Camboriú, e engajamento prévio com o mercado. Repórter Erika Guckert traz uma reportagem especial porque a isenção do IPTU 2027 pode beneficiar até 50 entidades de Balneário Camboriú.
14: São muitas informações que você confere a partir de agora na edição do Canal 100. São 18 horas mais 9 minutos.
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14: A economia, o dólar sobe, Bovespa cai após a euforia, claro, do primeiro turno das eleições.
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14: O dólar fechou em alta de 0,70% nesta quarta-feira, cotado a R$ 5,01. Ibovespa, que é o principal índice da Bolsa Brasileira, recuou 0,72%, 204.348 pontos. O Federal Reserve divulgou hoje a ata da reunião de setembro, quando elevou os juros dos Estados Unidos em 0,25 ponto percentual, para a faixa de 3,75% a 4% ao ano. O documento trouxe mais detalhes sobre a discussão entre os dirigentes e ajuda o mercado avaliar se o ciclo de alta pode continuar e qual será o próximo passo do FED, o Banco Central Norte-Americano. Por aqui, a nova etapa de discussão da PEC pelo fim da escala 6x1 continuou no radar. A expectativa é que sejam 3 sessões seguidas no plenário para debater o tema e pretende reduzir a jornada máxima de trabalho de 44 para 40 horas semanais e garantir 2 dias de descanso remunerado por semana. O que eu observo aqui que está sendo, na realidade, eu acho que eles não estão preocupados conosco, os trabalhadores. Eles estão preocupados com a questão da politicagem. só você ver e acompanhar algumas declarações. Tá, né? Discussão, enfim. Virou um caso político, infelizmente. O euro 5,60, a libra 6,62. Preste atenção. As agências bancárias não terão atendimento presencial ao público segunda-feira por causa do feriado de Nossa Senhora Aparecida. Como alternativa, os clientes poderão utilizar aplicativos, internet banking, caixas eletrônicos, atendimento telefônico e correspondentes para consultar saldos, extratos, fazer transferências e demais serviços disponíveis. O Pix funciona 24 horas por dia, inclusive, claro, no feriado. As operações que dependem de compensação, como TEDs, cheques, boletos bancários e pagamentos agendados, poderão ser registradas durante o feriado e serão processadas no primeiro dia útil seguinte, que é, no caso, a próxima terça-feira. Para quem tem contas de consumo, como água, energia ou boletos com vencimento em 12 de outubro, o pagamento poderá ser feito no próximo dia útil sem a cobrança de acréscimo. Já tributos, impostos devem ser pagos antecipadamente para evitar a incidência de juros e multas. 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Vamos ter algumas alterações no trânsito para amanhã, quinta-feira. Interdição parcial, ou seja, meia pista amanhã, na Atlântica, número 3.140, das 8 ao meio-dia, na Atlântica 4.770, das 7 às 18, na Atlântica 5.200 e na Rua 4.502, no número 5.200, das 8 às 17, na Normando Tedesco 4.770, das 7 às 18, também na Normando Tedesco, esquina com a 4.000, lado oposto ao número 78, das 7 às 18 horas. Avenida do Estado, entre a Marginal Leste e a Rua São Paulo, vamos ter horário integral. Na 1101, número 489, das 8 às 18, na Rua Coleirinha, número 99, esquina com a Rua Flamingo, das 7h30 às 17h30. E vamos ter interdição total de via na Rua 1400, esquina com a Avenida Brasil, horário integral, devido, claro, à obra de macro drenagem. Na 951, esquina com a Avenida do Estado e Rua 965, das 8 às 18. Na 1532, entre as ruas 1500 e 1822, interdições pontuais, das 8 às 18. Na Rua Canelinha, entre a 5ª Avenida, Avenida Marginal Oeste, a partir das 8 da manhã. Na Rua Maracanã, esquina com a Rua Macuco e Avenida das Gaivotas, das 8h30 até às 18 horas. Obrigado, Suzan Carvalho, que é a nossa subcomandante dos agentes de trânsito de Balneário Camboriú. Você conferiu algumas alterações para o trânsito de amanhã, quinta-feira, aqui no Balneário Camboriú. 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Nilo Dentes, vamos fazer o nosso primeiro e rápido intervalo comercial. A gente volta na sequência, continua participando, 991741005, até porque tem muita informação para a gente conferir aqui na edição do Canal 100 desta bela quarta-feira.
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14: Notícia bacana aqui pra gente, pra Balneário Camboriú, né? Três praias nossas aqui, bandeira azul, novamente.
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14: 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Três praias de Balneário Camboriú terão novamente a bandeira azul durante a temporada 2026-2027. Estaleiro, Estaleirinho e Taquaras foram aprovadas pelo júri internacional do programa, que avalia destinos costeiros de diferentes países a partir de critérios ambientais, de segurança, infraestrutura, qualidade das águas. A decisão foi anunciada nesta terça-feira, após reunião realizada em setembro em Copenhague, na Dinamarca. Estaleiro e Estaleirinho participam do Bandeira Azul desde a temporada 2018-2019 e renovam o reconhecimento anualmente. Já Taquaras recebeu a certificação pela primeira vez em 2022. Além das três praias, Tedesco Marina, também aqui em Balneário Camboriú, claro, foi aprovada novamente para a temporada 2026-2027. A EMAS está ampliando as ações de educação ambiental aqui em Balneário Camboriú desde 2025. O investimento mínimo da autarquia em preservação, recuperação e educação ambiental dobrou. O percentual passou de 1% para 2% da arrecadação bruta anual. Na prática, isso significa mais recursos para projetos que ajudam a proteger os rios, os mananciais e a água que abastece a nossa população. A EMASA também criou uma gerência exclusiva de educação ambiental que leva atividades para escolas, comunidades e eventos da cidade. Na estação de tratamento de água, um novo espaço foi preparado para receber estudantes e realizar ações educativas. Esse trabalho aborda temas como ciclo da água, saneamento, preservação dos rios e descarte correto de resíduos. A proposta é ampliar a conscientização, mostrar que cuidar da água também depende das atitudes de cada um. Isenção do IPTU 2027 pode beneficiar até 50 entidades aqui em Balneário Camboriú. Essa matéria especial é de Érica Guckert.
0: Até 50 entidades de utilidade pública de Balneário Camboriú poderão receber a isenção do IPTU em 2027. As instituições interessadas têm até o dia 30 de novembro para solicitar o benefício pelo protocolo eletrônico OneDoc. A isenção não será automática. Se o número de inscrições ultrapassar as 50 vagas, as entidades serão avaliadas conforme os critérios previstos no edital, que considera, entre outros pontos, o alcance e a relevância dos serviços prestados. A secretária da Fazenda, Magda Bez, explica como será feita essa seleção.
1: Então, a isenção, né, ela tem alguns critérios ali que ela precisa seguir, né, ampliação do trabalho, né, que ela faz junto, né, já a comunidade, o tempo mínimo de 4 anos, né, já estabelecido, né, em Balneário Camboriú, a questão do próprio título de utilidade pública, né? Então, todos esses quesitos, né, aí vão para análise, né, da comissão de isenção de IPTU para validação. E aí os critérios têm, né, o tempo, né, de estabelecido em Balneário Camboriú, né, a relevância do serviço também, o pedido, né, a forma de pedido. Então, tudo isso será considerado, né, de acordo com o edital que foi publicado, né, de acordo com o edital para essa validação.
0: Podem participar da seleção as entidades que mantêm parceria formalizada com o município há no mínimo 4 anos na área de assistência e desenvolvimento social, ou que possuem título de utilidade pública municipal válido. Também é necessário apresentar um plano de ampliação de serviços ou projetos sociais e utilizar o imóvel exclusivamente para o desenvolvimento das atividades sociais.
1: A ampliação é de acordo com a atuação de cada uma das entidades, né? Então, a forma, né, que a empresa hoje, que a entidade, ela trabalha, né? Qual é a proposta dela de ampliação deste serviço junto à comunidade.
0: A isenção pode ser concedida para imóveis próprios, alugados ou cedidos em comodato. Nos imóveis próprios, o benefício pode durar até 10 anos. Já nos espaços alugados ou cedidos, o prazo é de 2 anos, desde que a entidade seja responsável pelo pagamento do imposto. A medida também busca reduzir os custos das instituições que prestam serviços sociais no município e permitir que mais recursos sejam destinados ao atendimento da população.
1: Isso é importante porque as entidades do terceiro setor, elas prestam um serviço, né, uma complementação daquilo que o município, ele também não tem um alcance, no sentido de realmente ajudar essas entidades, né, nessa contrapartida que elas hoje trabalham, né, naquilo onde o município não chega. É uma complementação importante, nós temos entidades assim com trabalho magnífico no município e é uma forma de retribuir, desonerando essas entidades para que elas de fato possam, né, fazendo, retribuindo, né? Ao invés de, né, de pagar esse imposto, né? Atingir mais a comunidade, né? Ampliar o seu escopo de trabalho, né? E dar mais retorno para a nossa comunidade. Isso é bem importante para o nosso município.
0: A renúncia do imposto, segundo a secretária da Fazenda, já foi considerada no planejamento financeiro do município. A previsão, portanto, é que a isenção não gere um impacto adicional no orçamento de 2027.
1: E isso já está previsto no orçamento para 2026, né? A renúncia de receita quando dá a publicação da lei, ela já foi contemplada. Então, na verdade, essa isenção, ela não vai impactar o orçamento de 2027, porque ela já foi prevista dentro do orçamento. Quando já foi editado a lei, né? Quando já foi editada a lei, essa renúncia, ela já foi prevista. Então, na execução da LDO e LOA para 2027, né? Isso já foi contemplado. Né? Já foi excluído, digamos assim, né, desta arrecadação.
0: Érica Guckert para a Rádio Menina.
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14: 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Rápido intervalo, a gente volta na sequência. Só para você ter uma ideia, esse feriado agora, no Dia das Crianças de Nossa Senhora Aparecida, padroeira do Brasil, devem levar mais de 870 mil veículos nas rodovias, né? Que cortam a nossa santa e bela Catarina. A gente fala sobre isso na sequência.
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0: direito delas. Prefeitura lança projeto com orientação jurídica às mulheres.
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0: A Secretaria de Assistência Social, Mulher e Família lançou o projeto Direito Delas. A iniciativa envolve orientação jurídica gratuita para as mulheres em vulnerabilidade. A gente recebe hoje, sempre com muita satisfação, a diretora do Departamento de Políticas Públicas para as Mulheres, Ana Niencotter. Primeiro prazer tê-la aqui na edição do Canal 100 da Rádio Menina, TV Mocinha. Boa noite, Ana, tudo bem? Prazer revê-la.
3: Prazer revê-la, muito obrigada. É sempre um prazer estar aqui na Rádio Menina, trazendo informação com responsabilidade.
0: Que tipo de situação ou dificuldade jurídica aparece com maior, com mais frequência entre as mulheres atendidas pela rede de proteção aqui no município de Balneário Camboriú, Ana?
3: Então, Tigrão, vamos lá. O Direito Delas, BC, nasceu com a ideia de levar a informação e o conhecimento para as mulheres que estão em alguma situação, principalmente quando vão até a casa da família, né? E são acolhidas muito bem lá pelo programa Abraço. E a gente percebia que essa mulher tinha algumas situações voltadas à questão jurídica, como a questão do divórcio, a guarda dos filhos, situações que elas precisavam resolver diante até de uma situação de violência, né? Bem como a questão de medidas protetivas, de buscar uma delegacia. Então, todas essas indagações e o desconhecimento da lei, do que é o direito dessa mulher, fez com que eu, Ana Niencotter, como diretora de políticas públicas para as mulheres, né? E claro, a Secretaria da Assistência Social e a coordenadora de combate à violência, que está fazendo um trabalho maravilhoso, doutora Patrícia Nicodemos Valenzuela, uma profissional espetacular, né? Uma advogada aí de muitos anos aqui de Balneário Camboriú. Receba um grande abraço à frente também do AB por Elas. E nós percebemos a importância de levar o conhecimento, a informação a essas mulheres. Veja, o que eu quero trazer aqui, Tigrão, aqui esse projeto é para levar a orientação jurídica. Então, uma vez que a mulher está lá, ou até no abraço, ou até mesmo que possa, e depois eu vou falar como é que ela pode ir até a casa da família, né, para ser atendida, ela vai receber essas informações. Por exemplo, teve esses dias uma moça que foi, né, uma mãe solo, estava grávida e ela não sabia dos direitos dela, da possibilidade de ela entrar com uma ação de alimentos gravídicos, que nós chamamos. Ou seja, ela está grávida, o esposo ou a pessoa, né, que a engravidou não está no momento, não quis assumir a gravidez, e ela tem o direito, sim, de pedir aí os alimentos gravídicos para quê? Para ela gerir essa gravidez com tranquilidade, né? Possibilidade de fazer os seus exames, isso é possível. E muitas mulheres desconhecem, essa mulher especificamente não sabia. São esses tipos de informações que nós levamos às mulheres para que elas possam aí procurar os seus direitos, e aí uma defensoria pública, num OAB por elas, e a gente encaminha elas com tranquilidade e conhecimento, que é o que liberta.
0: E as mulheres ainda, elas desconhecem, né?
3: Desconhecem, Tigrão.
0: E quais são esses, até para a gente marcar bem, quais são esses, os principais direitos que as mulheres não sabem que possuem?
3: Tigrão, a gente tratando de vulnerabilidade, né? Quando a gente fala de uma situação, por exemplo, de uma separação, né? De fazer a questão da importância dos filhos terem o direito a uma pensão alimentícia, né? Os alimentos que isso a gente precisa compreender da importância, né? Uhum. Da responsabilidade que tem desse genitor também quanto a essa mulher, né? A gente precisa falar sobre isso. Sobre a guarda dos filhos, a importância também de falar, né? Elas vêm com muitas questões, muitos questionamentos, né? A importância também, de repente, de um aluguel social, dúvidas sobre aluguel social, dúvidas relacionadas, principalmente, né? Quando a gente fala e tem situações de violência, aonde fazer boletim de ocorrência, como fazer, de que forma fazer. Tudo isso são questões que, por vezes, essas mulheres em vulnerabilidade, e aí não tendo conhecimento de tudo isso, a gente pode abrir os caminhos e demonstrar que é possível, né? Que o direito está aí, o judiciário está aí para ajudá-la. Mas tu sabes muito bem, né, Tigrão, que só o conhecimento liberta. Se as pessoas não têm o conhecimento, a gente não consegue fazer com que essa pessoa adquira os seus direitos, sem dúvida alguma.
0: Como será feito, né, o atendimento individualizado, né, e a partir de uma situação relatada para a mulher, quais encaminhamentos poderão ser realizados pela equipe, Ana?
3: Então, a gente sempre vai encaminhar de fato nessas situações para as redes. A gente trabalha, né, intersetorialidade, a gente precisa falar sobre isso com a Defensoria Pública, com a Delegacia da Mulher, com a OAB por Elas, que faz um trabalho fundamental. Até reitero que num segundo momento, né, A gente pretende fazer um trabalho com a OAB por Elas, né? Um termo de cooperação com a OAB por Elas, para daí a OAB por Elas, que já faz um trabalho incrível aqui na nossa cidade, em outras cidades também, que possa fazer daí o processo judicial. Mas isso é num outro momento. Este trabalho hoje, ele vem ao encontro de levar, acolher, informar e empoderar, para que ela saiba dos seus direitos e aí sim a gente poder encaminhar da melhor forma. Num outro momento, esse termo de cooperação para toda a diferença. Nós, inclusive, hoje a doutora Patrícia conversava com o presidente da OAB, né, com Rafael Piorezan. Pai, um grande abraço para ele, né?
0: Rafa.
3: Um profissional de excelência, fazendo a diferença aí na OAB. E ele, obviamente, ficou muito feliz com essa possibilidade de fazermos esse termo de cooperação do município com a OAB por Elas, que será fundamental.
0: Ana, em casos que envolvam, por exemplo, violência doméstica, infelizmente, né? Infelizmente, ou familiar, como o projeto pretende atuar e como será feito o encaminhamento para os serviços especializados? Como é que vai ser feito?
3: Esse trabalho, quando tem alguma mulher lá em situação de violência, quando chega, por exemplo, na casa da família, né? Quando ela chega no abraço, o abraço já faz um trabalho também espetacular, né?
0: Sim.
3: Isso a gente tem que levar sempre.
0: Tradicional,
3: Tradicional. Leva para a delegacia, né? Se essa mulher precisa sair desse ambiente onde ela está em risco, o abraço faz todo o trabalho com a delegacia, com a OAB por Elas, e também já encaminha para a Casa Alva. E vai um grande abraço a todos da Casa Alva, que fazem um trabalho fundamental. Então, veja, o projeto, ele vem não só para as mulheres que estão em vulnerabilidade ou numa situação de violência, mas mulheres que queiram tirar dúvidas, se divorciar.

0: judiciário, né, ou as leis, para ficar mais perto das pessoas, sentar, conversar, olha, você tem direito a isso, a gente clareia a vida de uma pessoa. E é sobre isso, é não deixar o judiciário longe dessas pessoas, a gente tem que aproximar. E é essa a ideia do direito delas, BC, acolher, informar e empoderar.
1: A proposta também fala em fortalecer a autonomia das mulheres. Na prática, de que maneira o acesso à orientação jurídica pode ajudar uma mulher a romper, por exemplo, um ciclo de violência ou vulnerabilidade, Ana?
0: Imagina, né? Uma mulher que não consegue muitas vezes identificar até onde essa violência pode chegar. Nós sabemos que o ciclo da violência, ele é complicado, né? Ele não inicia com uma facada ou algo necessariamente físico, um feminicídio. Ele inicia num relacionamento teoricamente normal e que vem tomando uma proporção absurda num ciclo de violência. Por vezes, muitas mulheres, Tigrão, que chegam até nós não identificam que estão nesse ciclo, né? Então, a gente precisa identificar, mostrar para ela que tem essas redes de apoio como o Abraço, dentre outras redes existentes, que existe a Delegacia da Mulher, que há a possibilidade de ela ter uma nova vida. E tudo isso já é uma forma de libertação, é uma forma de levar o conhecimento. Muitas mulheres não identificam que a violência psicológica existe no seu relacionamento. Quando a gente começa a clarear tudo isso e demonstrar que a violência psicológica também é crime, que muitas não sabem, né? E já é tipificado como crime, tudo começa a clarear para essa mulher. Então, nós, enquanto município, né, enquanto Secretaria de Assistência Social, Mulher e Família, temos um papel fundamental. É levar o conhecimento também, é libertar essas mulheres, é mostrar-lhes que é possível e mostrar que o judiciário, sim, né, as leis estão aí e os direitos delas devem ser preservados, sem dúvida alguma.
1: Ana, qual é a expectativa da secretaria com o direito delas e como vocês pretendem avaliar ao longo do tempo se o projeto está conseguindo ampliar o acesso das mulheres aos seus direitos? Ana.
0: Então, tudo isso a gente está monitorando, né? A doutora Patrícia, nós estamos fazendo já esse levantamento com dados dessas mulheres, quem são essas mulheres, que tipo de atendimento elas estão tendo, até para a gente depois apresentar, depois de um período, até para, né, a prefeita, enfim. Mas isso é muito importante, porque veja, quanto mais a gente fazer projetos como esse para levar a informação, a gente está avançando como sociedade. Porque por muitas vezes, Tigrão, as pessoas, né, deixam de procurar os seus direitos. Nós temos deveres também, mas temos os seus direitos. E quando a gente adentra com um projeto desse dentro de uma Secretaria de Assistência Social, e a ideia também depois é possivelmente levar para os bairros, que a gente tem outro projeto que é o Fala Mulher, que vai trazer o direito delas dentro desse projeto, nós estamos libertando mulheres, né? Todos nós precisamos, sabemos que nós temos direitos e deveres, mas não é fácil ter o desconhecimento da lei, né? Então, nós, enquanto município, precisamos mostrar a essas mulheres que elas estão respaldadas por leis, por direitos, e que elas devem ir em busca disso e nunca, mas nunca desistir, que é esse o nosso papel.
1: Ana Niencotter, diretora do Departamento de Políticas Públicas para as Mulheres. Você sabe, sempre da alegria, do prazer de poder tocar uma ideia, conversar contigo, te entrevistar aqui na edição do canal 100 da Rádio Menina, TV Mocinha. Parabéns
0: obrigada,
1: pelo trabalho, Ana.
0: Obrigada, Tigrão. A gente faz tudo com muita responsabilidade, né? Com aí o apoio da nossa prefeita, né? Nosso secretário Dão. E muito obrigada pelo apoio que a Rádio Menina sempre nos dá e esse espaço para levar a informação com responsabilidade. Conte comigo sempre.
1: E conte conosco sempre, pode ter certeza.
0: Obrigada, um grande abraço.
1: Um rápido intervalo comercial, Nilo, a gente volta na sequência, ainda tem muita informação para a gente conferir na edição de hoje do Canal 100.
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5: Feriado do Dia das Crianças e de Nossa Senhora Aparecida deve levar mais de 870 mil veículos às rodovias que cortam aqui a Santa e Bela Catarina.
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5: De acordo com a projeção da concessionária Arteris Litoral Sul, no feriado prolongado do Dia das Crianças e de Nossa Senhora Aparecida, mais de 870 mil veículos devem passar pelas rodovias que cortam a Santa e Bela Catarina entre os dias 9 e 12, agora de outubro, com foco principal nos trechos da BR-101 de Garuva até Palhoça e nas ligações catarinenses. O volume de tráfego nas estradas do estado será consideravelmente superior aos dias normais, com saltos estimados em 30% da saída para o feriado e de até 40% no retorno para casa. Para tentar escapar dos maiores congestionamentos no estado, os condutores devem ficar atentos ao horário de pico mapeado pela concessionária. Para esse período, anota aí, sexta-feira, início do feriado, movimento intenso, fluxo até 30% acima do normal, com pico concentrado entre 13 e 20 horas. No sábado, tráfego elevado, principalmente entre 9 e 15 horas. Domingo deve registrar o menor volume de tráfego de todo o feriadão, com maior movimentação concentrada entre 10 da manhã e 6 da tarde. Segunda-feira, que é o fim do feriado, dia de maior retenção esperada, com aumento de até 40% no fluxo e pico, principalmente entre 10 da manhã e 5 da tarde. 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O ex-secretário municipal de Blumenau, André Espezin, e o empresário Leonardo de Souza foram presos hoje durante a nova fase da Operação Sentinela. Essa operação investiga corrupção na segurança escolar após o ataque que a gente lembra na creche em 2023. O André Espezin e o empresário Leonardo de Souza são investigados pelo suposto esquema de corrupção envolvendo dinheiro de serviços especializados como limpeza urbana e segurança nas escolas e creches de Blumenau entre 2021 e 2024. O governador Jorginho Melo participa nesta quinta-feira, amanhã, portanto, da assinatura da ordem de serviço para a construção da barragem de Botuverá, lá em Brusque. A obra faz parte do Plano Estadual de Prevenção às Enchentes e foi planejada para proteger mais de 450 mil moradores de Botuverá, Brusque e Itajaí, municípios afetados pelas enchentes, né? Pelas cheias do rio Itajaí Mirim. Na sequência, o governador vai participar do desfile de abertura da 39ª Fenarreco, na Avenida Beira Rio, e depois abertura oficial no Centro de Eventos Maria Celina Vidotti Imhoff, que é o pavilhão da Fenarreco. Aliás, a Fenarreco começa amanhã e vai até o dia 18 de outubro, claro, e é uma das principais festas de outubro aqui da Santa e Bela Catarina. Mais um rápido intervalo, meu, pode ser? Marreco faz quack, quack, quack. Assim que faz o Marreco, tá? Engraçadinho. Voltamos já.
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5: A Avan projeta aumento de 20% nas vendas de brinquedos em outubro, né? Na comparação com o mesmo período do ano passado.
9: O motivo é o Dia das Crianças, celebrado em 12 de outubro. Os jogos para toda a família lideram a procura neste ano.
5: Colecionadores produtos de personagem como Harry Potter e roupas infantis também estão entre os destaques para o Dia das Crianças.
9: O setor de brinquedos estará em 10 vezes sem entrada e sem juros até o Dia das Crianças.
5: Está vigente a redução temporária da alíquota do imposto sobre transmissão de bens imóveis, o ITBI, para 2% no município de Bombinhas.
9: O benefício é válido para pagamento em parcela única, conforme os prazos estabelecidos pela legislação municipal.
5: Para aproveitar a alíquota reduzida, o contribuinte deve requerer a declaração de importação, informação do imposto sobre transmissão de bens, juntamente com a guia de recolhimento até o dia 19 de novembro de 2026.
9: A partir do lançamento tributário, a guia terá vencimento de até 10 dias, respeitando o prazo máximo definido pela legislação. Dessa forma, o pagamento deve ser realizado até 23 de novembro de 2026, data limite para a utilização da alíquota de 2%. E o não cumprimento dos prazos estabelecidos resulta, então, na perda definitiva do benefício. Se necessário, a guia pode ser reemitida desde que a solicitação seja feita antes do pagamento e dentro do prazo do benefício.
5: A Secretaria de Turismo de Navegantes está com um credenciamento aberto para o comércio ambulante, pontos fixos e food trucks, além de atividades náuticas recreativas na orla do município para a temporada, né, de verão 2026-2027.
9: E das 207 vagas, Tigre, 138 ainda estão disponíveis, distribuídas nas praias do Pontal, Central, Gravatá e Meia Praia.
5: Falta um mês para Brusque receber o Natal Luz da Avan. Um mês certinho. No dia 7 de novembro, o estacionamento da Mega Loja Matriz, né, em Brusque, será palco de uma grande celebração natalina, um show gratuito, adivinha de quem? Da Ana Castela.
9: Ana Castela. E o evento, viu, Tigre, integra as comemorações dos 40 anos da Avan e terá também uma estrutura especial para receber o público. A expectativa cresce, então, entre os clientes e moradores, inclusive a gente tem imagem na tela, né, Tigre? A Avan ali toda iluminada. E essa noite vai reunir, então, música, luzes, decoração natalina e atrações especiais em uma programação pensada para celebrar o Natal, nesse ano que é marcante para a empresa. A escolha de Brusque, então, para sediar o evento também tem um significado especial, porque foi lá em Brusque que a Avan nasceu, Tigre. É, e onde está localizada a primeira loja da empresa, né, desde 1986. Agora, no ano em que completa 4 décadas de história e alcança a marca de 200 mega lojas em todo o Brasil, a empresa celebra suas origens ao lado da comunidade. O Natal Luz Avan foi criado em 1994 e já é uma tradição para milhares de famílias. Ao longo dos anos, o evento levou grandes shows e atrações natalinas para diferentes cidades brasileiras. Nesta edição, a Ana Castela vai ser a grande atração da noite. Um dos principais nomes da música brasileira atualmente, a cantora levará seus sucessos ao palco montado no estacionamento da Mega Loja Matriz.
5: Perfeito. São algumas informações, né? Tradicional já, o Natal Luz, organizado pelo Luciano Rank, né? E toda a sua equipe da nossa Avan. Tradicional e sempre com o maior sucesso. E esse ano, né, Dai? Né, Nilo Deitz? Esse ano tem ela. Ana Castela. Certo? Vamos fazer um destaque agora nacional? Pode ser? O Cássio adia análise de revisão de Bolsonaro para depois do segundo turno das eleições.
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5: A matéria não é minha, né? É de Pedro Taquari. Ministro Cássio Nunes Marques, do Supremo Tribunal Federal, informou hoje que a análise do pedido de revisão criminal apresentado pela defesa do ex-presidente Jair Bolsonaro só deverá acontecer após o segundo turno das eleições. Segundo o ministro, uma decisão durante o período eleitoral poderia interferir no processo. A manifestação de Cássio não significa, porém, que o julgamento acontecerá imediatamente depois da votação do segundo turno.
9: O processo precisa cumprir as etapas necessárias, incluindo a manifestação da Procuradoria-Geral da República, antes de ficar pronto para a análise do Supremo. Quando o processo estiver apto, então, para o julgamento, Cássio afirmou que pretende levar o caso ao plenário do STF.
5: A definição da data, entretanto, caberá ao presidente do tribunal e ao Edson Fachin, responsável pela organização da pauta do plenário.
9: Na revisão criminal, a defesa questiona pontos do processo, incluindo acesso a provas e elementos utilizados para fundamentar a condenação.
5: Os advogados também pedem a suspensão da execução da pena até que os argumentos apresentados sejam analisados pelo Supremo.
9: Cássio já é responsável por outro pedido de revisão apresentado anteriormente pela defesa de Bolsonaro, motivo pelo qual a nova solicitação ficou sob sua relatoria.
5: Com a decisão anunciada nesta quarta-feira, a análise do caso ficará para depois do segundo turno, marcado para o dia agora, 25 de outubro. Tem mais um intervalinho ali, Lu? Não tem mais nenhum intervalinho? Já fizemos todos? Fizemos todos os intervalos? Então vamos abrir um espaço agora para a gente falar de esportes no Canal 100.
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5: Esporte. Falar de esportes agora. Hoje nós estamos fazendo um teste aqui, eu, o Nilo e a Diana Ross. Estamos fazendo um teste, né? Aqui, certo? No Canal 100. Você já está percebendo isso. Hoje tem Red Bull e Mirassol, a Série A do Campeonato Brasileiro, né, Nilo Deitz? Até que enfim voltou, hein, Nilo? Saudade, hein, cara?
10: Verdade. Voltou o Campeonato Brasileiro. Essa data FIFA, ela acaba atrapalhando um pouco, né?
5: Acaba com todo mundo.
10: Mas tá de volta aí o Campeonato Brasileiro e a gente vai acompanhar porque tem jogos importantíssimos aí no descenso, né? Principalmente, Tigre.
5: Principalmente. Red Bull e Mirassol, Internacional e Corinthians, Remo e Grêmio, teu Grêmio, Vitória e Chapecoense, Botafogo e Vasco da Gama, e um grande clássico também, que é Cruzeiro e São Paulo. São os jogos da Série A do Campeonato Brasileiro que estão voltando hoje. Já tem?
10: Tem um break.
5: Então
10: break
5: vamos fazer um break e a gente volta na sequência, meu caro Nilo Deitz.
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5: Engajamento prévio com o mercado para projeto Vias da Integração. Este é o componente 3 do Promobis, que é o projeto de mobilidade integrada sustentável da região da Foz do Rio Itajaí e terá obras estruturantes em Balneário Camboriú.
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5: No próximo dia 5 de novembro, o consórcio realiza um encontro voltado à apresentação do projeto para empresas e profissionais interessados. A gente recebe hoje, vamos conversar, agradecemos, Jailon Chanden Cordeiro da Silva, que é diretor executivo do SIM ANFRE, né? Consórcio Intermunicipal multifinalidade da região da Foz do Rio Itajaí. Primeiro, um prazer te ouvir aqui na edição do canal 100 da Rádio Menina, TV Mocinha. Jailson, tudo bem? Boa noite, tudo em paz?
26: Obrigado, boa noite, Grão, boa noite a todos os ouvintes, é um prazer e uma satisfação poder estar falando com um amigo aqui, falando com todos os ouvintes da rádio.
5: Jailon, qual é a dimensão do Promobis para a transformação, né, da mobilidade na região e quais são os principais problemas que as vias de integração pretendem resolver?
26: Tigrão, cidades de Balneário Camboriú e Camboriú, elas ao longo do tempo, né, vêm tendo um crescimento, tanto Balneário da questão imobiliária quanto Camboriú, de receber essas pessoas que vêm para cá buscar uma oportunidade de emprego, uma oportunidade de vida, e coexistem, né? Não tem como existir Balneário sem ter Camboriú. O prefeito Leonel Pavão fala muito sobre isso. Camboriú é a cidade dormitório praticamente da mão de obra de Balneário Camboriú, né? Balneário Camboriú, ela tem uma economia pujante, uma economia voltada para o setor imobiliário, gastronômico, trade turístico, e sem dúvida nenhuma ela coexiste com o Camboriú nessa necessidade, onde todos os outros encargos e sociais e educacionais acabam também sendo mais visíveis em Camboriú. Então, essa etapa do componente 3 do Promobis, né, o Promobis, que é um projeto que visa um investimento de US$120 milhões, sendo US$90 milhões financiados pelo Banco Mundial e US$30 milhões de contrapartida dos nossos municípios, é um projeto que visa fazer essa ligação regional com o transporte coletivo e, especificamente, em Balneário Camboriú, fazer essa ligação massiva, essa ligação com intervenções diretas para que a gente possa ter deslocamento reduzido entre Camboriú e Balneário Camboriú. Então, o componente 3, especificamente, que é esse engajamento com o mercado, né, onde a gente busca no dia 5 de novembro, né, no período da tarde, lá no Expo Centro, com a participação da equipe de Washington, do Banco Mundial, com a equipe de Balneário Camboriú, de Camboriú, equipe técnica do SIM ANFRE, do Promobis, né, apresentar ali os escopos das intervenções e dialogar com o mercado. É uma etapa obrigatória, né, pelo Banco Mundial, é um projeto financiado com recurso externo. Então, é uma das fases onde a gente vai estar dialogando com o mercado sobre aquilo que a gente pensou tecnicamente dentro de gabinete, com as prefeituras de Balneário Camboriú, com as prefeituras de Camboriú, né, da iniciativa da nossa prefeita Juliana Pavan, do nosso prefeito Pavan, onde eles visam implantações de novas ligações viárias entre os dois municípios, né? Melhoria nas estruturas de conexão, como novas pontes, viadutos, integração entre bairros e corredores efetivos de mobilidade, para que a gente tenha uma circulação melhor de veículos, pedestres e ciclistas, para que quando o trabalhador sair de Camboriú, ele tenha segurança e tenha o maior conforto possível de se deslocar até Balneário Camboriú de manhã e no retorno para sua residência, com segurança e com facilidade, né? Então a gente visa, por exemplo, fazer um elevado ou túnel conectando ali Balneário Camboriú ao bairro Tabuleiro em Camboriú, né? Da Avenida Prefeito Mirinho em Camboriú. Então são conexões importantes que a prefeita Juliana Pavan e o prefeito Pavan vem nos apontando, e agora a gente vai levar para o mercado o padrão construtivo, seja ele túnel, seja ele elevado, para que o mercado nos diga: olha, pelo que nós conhecemos, a estrutura melhor vai ser essa, ou o padrão construtivo deveria ser esse. Então é um diálogo antes de a gente lançar o edital.
5: Jailon, o projeto ele envolve uma série de novas conexões viárias e também a integração entre Balneário Camboriú e Camboriú. Como essa integração deve impactar o trânsito, né, e o deslocamento da população entre os municípios?
26: Vamos lá. Hoje, se tu vai sair de Camboriú ali na primeira entrada, para Balneário Camboriú, tu encontra esse entroncamento com a BR-101. Quem vem de Itajaí, que vai entrar em Balneário Camboriú pela manhã, sim, acaba perdendo ali 30 minutos a uma hora, dependendo, e o risco de ficar enfileirado na BR-101, né? Então, hoje, infelizmente, a gente tem um contrato de concessão muito mal planejado, há 25 anos atrás, pelo governo federal, e onde a gente não conseguiu fazer uma repactuação contratual, onde a gente tentou judicialmente, através da esfera da Justiça Federal, né, através da Associação de Municípios, a ANFRE, junto com os municípios, em uma ação, discutir esse contrato. Infelizmente, a Justiça Federal, ela acabou tornando o processo mais moroso ainda, né? A ANTT não consegue executar uma fiscalização efetiva, então não faz cumprir o contrato de concessão que deveria estar sendo fiscalizado fortemente, que deveria estar sendo notificado semanalmente, porque há uma ineficiência nesse contrato de concessão. E que, infelizmente, é um contrato que a gente vai ter que deixar perdurar pelos próximos 6 anos, ou, né, de repente, na próxima gestão da ANTT, no próximo ano, consigamos fazer o rompimento desse contrato de concessão e começar a estruturar um novo contrato, um contrato eficiente. Então, hoje, pela ineficiência contratual que a gente tem na concessão da BR-101, nós temos acessos que tornam moroso a transferência de pessoas de Camboriú para Balneário Camboriú, porque convergem com a entrada da BR-101. Então, são saídas ineficientes, né, da BR-101 para Balneário Camboriú, e acaba convergindo com o horário de pico da população de Camboriú que vai trabalhar em Balneário Camboriú. Então a gente tem um risco iminente ali na BR-101, onde os veículos ficam parados no acostamento, tendo que desacelerar abruptamente, né, para entrar em Balneário Camboriú, seja em qualquer uma das suas entradas, e da mesma forma os veículos que saem dentro de Camboriú que tentam atravessar. Então a nossa ideia é não esperar mais a eficiência de um contrato de concessão ruim e buscar fazer, a pedido da prefeita Juliana Pavan e do prefeito Pavan, essas ligações diretas, essa integração entre Balneário Camboriú e Camboriú, sem necessitar desses acessos já são costumeiros, né, que acontecem pela BR-101 ali, pelos viadutos existentes. Então, a nossa ideia é trazer novas ligações, novos viadutos, novas pontes, em pontos específicos ali, para que a população possa não necessariamente utilizar os acessos costumeiros aí que convergem com a saída e entrada de BR-101.
5: Tem uma pergunta especial para ele, tens, né? Pode ser, né?
0: Tem. Boa noite, Jailon.
26: Boa noite.
0: O Promobis a gente tem acompanhado, né? E ele é financiado em parceria com o Banco Mundial. A gente gostaria de saber, então, em que etapa está o projeto atualmente e quais são os próximos passos para que as intervenções comecem efetivamente a sair do papel.
26: Então, hoje nós cumprimos, né, tivemos o cumprimento de todos os requisitos legais do financiamento. Nós temos condições de recursos, dessa captação de recursos. Temos uma equipe técnica já trabalhando, sendo custeada integralmente pelos municípios da região, tá? Pelo consórcio. Então, nós temos técnicos economistas, de mobilidade, de tráfego. Então, a gente tem engenheiros e arquitetos já trabalhando. Nós já fizemos o engajamento do componente do túnel entre Itajaí e Navegantes. Nós já recebemos as propostas desse componente para a modelagem do túnel entre Itajaí e Navegantes. Estamos indo agora para o componente de Balneário Camboriú e Camboriú, né? O componente 3. Nosso contrato de financiamento é um financiamento externo com uma taxa de juros muito menor, né? Aproximadamente 5% ao ano. Então é uma taxa de juros que é atrativa para poder trazer esses investimentos de mobilidade que a gente precisa na nossa região. Ao passo que é um projeto que vem com a equipe técnica também do Banco Mundial, de Washington, que vem trabalhando em conjunto com a gente, né, trazendo essas melhorias. E aí o projeto encontra-se hoje aprovado pelo boarding do banco em Washington. Nós temos a competência financeira, estamos destrinchando todos os termos de referência, e o projeto encontra-se em fase de financiamento, de contraprestação, né, de contragarantia, né? Porque por ser um financiamento externo, ele aprovou no Senado ano passado, foi aprovado na COFIEX, então na PGFN, e agora ele encontra-se em fase de assinatura pelo ministro da Fazenda, do governo federal. Por ser um financiamento internacional, é obrigatório, a lei fala que o ministro da Fazenda, ele tem que assinar a contragarantia, dizendo que o banco concorda com todas as etapas do financiamento. Nós vamos assinar em conjunto. Então, hoje encontra-se na mesa do ministro para que possamos fazer essa assinatura final e aí começarmos a executar as obras e os componentes a partir de março e fevereiro do ano que vem.
5: Mais algum destaque, Daiane?
0: Jailon, além de melhorar, então, o fluxo de veículos, o projeto também prevê mobilidade mais integrada para o transporte coletivo, né? Vão ser ônibus elétricos, né? Então, essa integração entre transporte coletivo, ciclistas e pedestres também. E como esses diferentes modais serão considerados nessa execução das vias da integração?
26: Afirmativo. Então, tanto as vias da integração, componente de túnel, todos eles trabalham em conjunto no mesmo projeto, que é o Promobis, que é um projeto de mobilidade sustentável, a exemplo do que já existe em outros países e não só na Europa ou América do Norte, a gente tem também aqui na Colômbia, um projeto que foi financiado também pelo Banco Mundial, que é exemplo, case de sucesso, é uma das maiores frotas de ônibus elétricos também do mundo, né? Onde a gente tem a integração com patinete elétrico, onde a gente tem a integração com o ciclista consegue ter uma estação para deixar a bicicleta dele, também consegue transportar essa bicicleta, como também através do aplicativo vai conseguir reservar uma bicicleta para utilizar junto na mesma tarifa, seja a bicicleta, seja o patinete elétrico. Então a ideia é, dentro das vias de integração, privilegiar também, né, obviamente a gente vai fazer essa integração com os veículos, mas privilegiar também o acesso para que mais ciclistas possam utilizar em um trecho, né, de 5, 6 quilômetros, fazer essa ligação através do uso de bicicletas, do uso de patinete, do uso de transporte que seja sustentável e linkado todo no mesmo aplicativo, linkado todo no mesmo sistema de mobilidade. Então a nossa ideia é fazer com que as pessoas com o tempo possam ter o conforto de utilizar o transporte público de eficiência para sair de Balneário Piçarras e ir até Itajaí, para sair de Bombinhas e vir até Itajaí, Balneário Camboriú, fazendo essa ligação com um único custo, com um transporte eficiente, de qualidade, que vai te dizer a hora que vai chegar e a hora vai sair, para que você possa realmente ter o privilégio de ir de ônibus e chegar mais rápido do que fosse de carro.
5: Jailon, o que o Sinanfre, né, espera definir a partir deste encontro com empresas e profissionais do mercado? O que a gente pode esperar?
26: A gente pretende saber se aquilo que nós estudamos com as equipes técnicas, com os arquitetos, engenheiros, né, engenheiros de tráfego, de mobilidade, se realmente condiz com aquilo que o mercado ele tem como expertise. Não adianta eu fazer um termo de referência e falar que vou fazer um viaduto com quatro pistas e com um pé direito de 50 metros se o mercado avaliar e falar não é necessário ir com três pistas para ir, três para voltar, talvez esse ponto aqui de interseção não seja o melhor. Então, nós vamos disponibilizar os arquivos para que tenhamos esse debate com o mercado, para que, de repente, o modelo construtivo não é o melhor, né? A gente sabe que tem ligações hoje subterrâneas que são feitas com diferentes tipos de escavação. Então, a nossa ideia é abrir realmente para o mercado e isso o banco também nos auxilia, porque vem empresas e consórcios do mundo inteiro participar, porque tem a chancela do Banco Mundial.
5: Jailon Janden Cordeiro da Silva, diretor executivo do SINANFRE, consórcio intermunicipal multifinalitário da região da Foz do Rio Itajaí. Obrigado, Jailon, por todas as informações prestadas aqui, edição do Canal 100 da Rádio Menina, TV Mocinha. Parabéns pelo trabalho, Jailon.
26: Obrigado, Tigrão. Obrigado, Daiane. Muito obrigado pela oportunidade de passar um pouquinho do nosso trabalho que vem acontecendo na região. Um abraço para vocês e a todos os ouvintes da Rádio Menina e do Canal 100.
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0: 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Então, só lembrando os nossos ouvintes, né? Esse evento de engajamento com o mercado que a gente comentou aqui sobre o Promobis vai ser no dia 5 de novembro, das 13 às 19 horas, no Expo Centro Júlio Tedesco. Para participar, é preciso então entrar em contato com o SINANFRE e preencher um formulário de credenciamento.
5: Bacana. Ontem nós tivemos também alguns jogos, resultados da Série B do Campeonato Brasileiro. O Sport venceu São Bernardo por 2-1, Goiás 2, Athletic 1, Ponte Preta tá difícil, hein, Nilo? Perdeu em casa pro Juventude por 2-0. Hoje tem Operário e Botafogo de São Paulo, Avaí e Londrina, América e Fortaleza, CRB e Atlético de Goiás, Vila Nova e Cuiabá. São destaques, né? Do Sport desta quarta-feira. Traficante preso com drogas, R$4.400 em grana durante busca. Isso aconteceu na cidade de Camboriú.
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5: Um homem de 25 anos foi preso em flagrante por tráfico de drogas na manhã desta quarta-feira, durante uma operação da Polícia Civil no bairro Tabuleiro, em Camboriú. Na casa do suspeito foram encontrados quase 475 gramas de maconha, skunk, 91 gramas de haxixe, 9,5 gramas de MDMA e 75 comprimentos de êxtase. A prisão aconteceu durante o cumprimento de um mandado de busca e apreensão expedido pela Vara Regional de Garantias da Comarca de Balneário Camboriú. A ação foi realizada pela Divisão de Investigação Criminal de Balneário Camboriú, que investigava o suspeito. As drogas estavam dentro de uma caixa de isopor localizada no quarto do homem. Também foram apreendidos 4 pods de THC e 2 frascos de anabolizantes. Né? E tinha uma graninha, né? 2 celulares, R$ 4.470 em dinheiro também foram recolhidos. E um casal foi preso no início da tarde de hoje, no bairro dos Estados, após uma perseguição que começou no bairro Monte Alegre, na cidade de Camboriú. Eu acompanhei essa perseguição, né? Foi logo depois do meio-dia. Durante a abordagem, a polícia militar apreendeu mais de 500 gramas de maconha, 50 gramas de cocaína e uma pistola Taurus 938. Segundo a PM, os policiais tentaram abordar um Fiat Mobi prata na região da rua Monte Agulhas Negras, em Camboriú. O motorista, no entanto, desobedeceu a ordem de parada e acabou fugindo. A perseguição seguiu em direção aqui a Balneário Camboriú, com acompanhamento de uma viatura da PM e apoio do helicóptero da corporação. O veículo foi abordado na rua Alagoas, nas proximidades da rodoviária. Durante a abordagem, policiais encontraram as drogas, a pistola, que foram apreendidas. O casal foi preso, encaminhado para os procedimentos cabíveis. Vamos fechar? O meu querido Roberto Rodolfo está dizendo que a terceira avenida está, o trânsito está insuportável hoje. Está fácil. Vambora, amanhã, 18 horas, a gente acompanha mais uma edição do Canal 100. Mas não se esqueçam, né? Quem sabe onde quer chegar, escolhe o caminho certo, o jeito de caminhar. Na sequência tem hoje hoje tem o
0: programa
5: Milenautas hoje.
0: Uma viagem, né, Tigre, para os anos 90 e 2000, né? Com a Grace Ciesemel e o Jorge Gastaldi, né? E eu e o Nilo continuamos aqui também na Rádio Menina.
5: Perfeito. E hoje alguém pediu uma música especial, meu caro Nilo Davis. Quem pediu, Nilo?
3: Muito bem, quem pediu foi a Daiane Valentim, né? Nossa colega aqui do canal 100, ela pediu um Tears for Fears.
5: Tio e a tia, hoje.
3: Isso. Né?
5: E amanhã, 18 horas, estaremos juntos para mais uma edição do canal 100. Mas não se esqueçam, né? Quem sabe, aonde quer chegar, escolhe o caminho certo e o jeito de caminhar. Bye, bye.

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0: 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Preparar para a viagem. Tripulação, preparar para decolar. Grace e Isabel, tudo pronto?
1: Vamos lá!
0: Jorge Gastaldi, tudo ok?
2: Ah, tá tudo certo aqui.
0: Apertem os cintos. 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Conexão estabelecida. 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
1: Conexão estabelecida, login realizado. Seja muito bem-vindo ao Milenautas dessa quarta-feira. Boa noite!
2: E aí, muito boa noite, meus queridos. Estamos aqui em programa número 8, Grace.
1: Número 8. Então, esse programa é para você que ficava olhando para as manchas da parede até começar a enxergar bichos, rosto e gente que nem existia.
2: É, para você que quando ficava entediado, lia a embalagem do shampoo inteira no banheiro porque não tinha celular para levar junto.
1: É para você também que ficava jogando bolinha pro alto, deitado na cama, até ela cair na sua cara.
2: Você que ficava desenhando no vidro embaçado da janela, porque nos anos 2000 até a condensação era entretenimento.
1: Esse programa é para você, então seja bem-vindo ao Milenautas comigo, Grace Ezemel, aqui ao meu lado, nosso ilustríssimo Jorge Gastaldi, também Dai Nilo. Boa noite, meus amigos. Podem falar boa noite também, caso queiram.
3: Opa, boa noite, milenautas. Sejam bem-vindos aqui conectados na Rádio Menina FM 100.5 e também nas nossas redes sociais, né? Ali no YouTube, nós estamos com a nossa live, né? TV Mocinha e todos os apostos.
1: Isso mesmo, já estamos ao vivo no arroba milenautas, canal do YouTube. Já segue o nosso canal também. Você que nos ouve pelo rádio. Nilo, boa noite, tudo bem?
4: Boa noite, tudo bem, Grace? Boa noite, Grace Tezebel. Boa noite pro nosso querido Jorge Gastão.
2: Boa noite, meu querido.
4: Pra Dai, que a gente já tá juntos aqui desde as 6 horas da tarde, né? E vamos em frente com mais um Milenautas, turma. Participa, entre em contato com a gente no 47991381005.
1: Isso mesmo, e pra começar o programa naquele clima, vamos pra nossa sorte de hoje, pra dar as boas-vindas pra essa quarta-feira. Vamos.
2: Às vezes, a vida não precisa de um plano novo. Precisa só da coragem de continuar o que você já começou.
1: Olha, essa só frase filosófica, hein?
2: Essa eu deveria levar pra mim, Grace. Porque eu tenho muito entusiasmo em começar. Ah, mas aí esse entusiasmo, ele dura 3 minutos.
1: 3 minutos. É que é difícil, né? Eu acho que quando a gente tem uma ideia nova, um projeto, enfim, a gente se emociona muito no começo. E aí depois, quando muitas vezes quando se dá conta até do trabalho que vem junto, né, dos obstáculos, acaba desistindo. Mas essa frase de hoje é pra você não desistir. Persista, porque temos que ter coragem. Coragem é uma palavra importante, né, ainda mais pra você que é um 30 a mais, assim como nós.
2: Sem dúvida nenhuma, a gente, principalmente após a virada do ano, a gente faz inúmeras promessas. A da academia é o auge, né, e todo mundo fitness. Tá muito entusiasmado, tá todo mundo com aquela energia de recomeço, de começar até, mas o difícil é manter essa energia até meados de fevereiro.
1: Eu tava pensando sobre isso durante essa semana, porque já estamos em outubro.
2: Nossa, o
1: mês tá acabando e tá me dando aquela ansiedade de fim de ano, quando eu vou olhar no meu planner todos os projetos que eu planejei pra 2026. E aí eu vejo que eu fiz 30, 40%.
2: Nossa.
1: E o ano tá acabando, né?
2: Mas aí que tá.
1: Aí eu começo a me cobrar um pouco.
2: Vai do ponto de vista. Se tu tinha 100 projetos, tu concluiu 40, o que é um número maravilhoso. Se tu tinha 3, tu fez metade de um. Aí é um pouco mais triste. Tudo é uma questão de ponto de vista, não é mesmo?
1: Temos que focar no que foi feito. Porque se a gente ficar pensando também no que não conseguimos, a gente acaba se frustrando. E como o mundo tá muito acelerado, né? E quando chega nessa reta final do ano, parece que as coisas começam a acontecer de uma maneira mais rápida ainda.
2: Muito.
1: A gente começa a ficar um pouco ansioso, mas calma. Porque esse programa é pra você respirar.
2: Esse é o momento em que a gente aqui conversa, interage, tu participa conosco, tá? É pra gente realmente dar essa... Eu acho que a palavra do ano foi desacelerar. Tudo agora é desacelerar, né? Ah, vamos fazer só... um retiro pra desacelerar, não sei o que pra desacelerar, café pra desacelerar, não faz nem sentido. É. Bebe café pra se acelerar. Aí a cafeteria vende como desacelero.
1: Só tem uma coisa que a pessoa não pode sentir ao ouvir o nosso programa.
2: Ai, dor nas costas, eu sei que não é.
1: Mas essa todo mundo tem, 30 a mais, inclusive tô com dor nas costas
2: hoje. O que
1: que é,
2: Cris?
1: Tédio!
2: É verdade.
1: Aliás, esse é o nosso tema de hoje.
2: Olha que coincidência você citar isso.
1: Pois é.
2: O nosso tema da semana, tédio.
1: Por que desse tema?
2: Ele foi escolhido porque as pessoas hoje em dia, tanto eu quanto o Grace, estávamos observando e conversando sobre e chegamos à conclusão que as pessoas não se dão mais ao luxo de sentir tédio.
1: Pois é, parece que não pode mais sentir tédio, ficar sem fazer nada. A gente se cobra isso. Hoje eu estava trabalhando, cheguei em casa, eram umas 4:30, quase 5 horas, e eu tinha uma lista de coisas pra fazer. Só que eu só queria, naquele momento, ficar um pouco sentada, sem fazer nada. E eu me dei ao luxo de fazer isso antes do programa.
2: Olha só.
1: Aí eu pensei, nossa, por que será que a gente se cobra tanto e não se permite ficar sem fazer nada, ficar em tédio? Porque isso era muito comum quando éramos crianças, adolescentes, a gente... Não que vivíamos no ócio, né? Mas a gente se permitia, assim, ficar com tédio.
2: Até porque quando a gente tava no nosso momento de tédio, ou que seja, aspas, não fazendo nada, nossa mãe nos via sentado no sofá e botava pra trabalhar. Vai tirar o pó da prateleira, vai varrer a calçada, vai fazer alguma coisa. Mas, Grace, eu... Opinião própria minha, é própria de outra pessoa, é mais difícil. Mas uma opinião minha é a seguinte. Cara, é sempre... As redes sociais, elas são maravilhosas. Mas ao mesmo tempo também ela vem numa avalanche aí de problemas atuais. E eu acredito que as redes sociais trouxeram muito à tona essa questão de que tu tem que ser produtivo o tempo todo. Eu me sinto...
1: Sufocado, eu tô assim.
2: Também, eu me sinto quase que inútil quando é uma terça-feira, 4 da tarde. E aí eu tô me dando ao luxo de não fazer nada. Só que, cara, eu já tô desde as 5 da manhã, às vezes, produzindo
1: Exatamente.
2: Alguma coisa.
1: Exatamente.
2: Mas até isso...
1: A rede social, eu acredito que ela acelerou muito isso, a internet. Porque até eu conversava com uma amiga minha essa semana. Todo mundo tem sua profissão, tem o seu trabalho. Só que com a rede social, parece que veio junto uma função a mais, além do teu trabalho, e que exige um tempo
2: agradar
1: de você.
2: Agradar os outros?
1: Não, de você produzir conteúdo.

0: prevendo a vida das outras pessoas, que na rede social, majoritariamente, a gente posta momentos bons da vida. Então, parece que... Parece não, rola esse comparativo no teu subconsciente, que fulano é mais feliz, o casamento do fulano é mais feliz, olha como ele trabalha, olha como ele é produtivo. Então, mesmo se tu é uma pessoa que tu não produz conteúdo, mas tu consome o mínimo que seja, tu acaba, com o tempo, rolando esse comparativo interior teu. Né?
1: Aí você se cobra, aí você fica ansioso e aí você não para mais. Inclusive, eu acredito que a geração nossa, você que é um milenauta assim como nós, nasceu anos 80, anos 90, foi a última geração que soube conviver com o tédio. Porque como não tínhamos acesso às redes sociais do jeito que a gente tem hoje, acabava que a gente ficava muito tempo sem fazer nada. Eu lembro que minhas amigas aí vinha, né, a infância, né, a questão das brincadeiras, de se reunir com seus amigos, de interagir muito. E até na adolescência, eu lembro de convidar as minhas amigas pra ir até a minha casa pra ouvir um CD, pra ficar ali lá no Rio Grande do Sul, como eu sou gaúcha, tomando um chimarrão, tomando um tererê. Então a gente ficava muito tempo assim, conversando, achando coisas pra fazer.
0: Demais.
1: Assistindo televisão.
0: Demais. É uma coisa que acontece para minha profissão, por exemplo, como humorista, e há um tempo atrás eu li sobre, para crianças, fundamentalmente, é muito importante que as crianças elas sintam tédio para que elas possam estar desenvolvendo a criatividade. Então eu cito eu como humorista e meus colegas, porque são nesses momentos, quem nunca fala, ai, no banho é quando eu tenho as minhas melhores ideias.
1: Os insights.
0: Isso, ai, é antes de dormir, quando eu tô olhando pro teto, é lá fazendo o número 2. Por quê? Por que acontece isso? Porque é o momento em que tu não tá tendo estímulos visuais de uma tela, aquela dopamina barata e tudo mais. Sobre isso das redes sociais, olha uma curiosidade, aqui no Brasil, a média do uso da internet por semana chega a 54 horas. Então, a hiperestimulação gerada por vídeos curtos, como Reels e TikTok, elevam o tédio crônico e podem aumentar em 40% os erros nas tarefas do dia a dia. Então, quantas vezes a gente não, por exemplo, até pega o celular para fazer alguma coisa e se distrai, guarda o celular e fala, cara, eu tinha alguma coisa pra fazer.
1: Exatamente.
0: Muito.
1: Por isso que eu contei pra vocês que eu comprei um relógio de parede pra minha casa. Porque eu notei o quê? Que eu queria ficar sabendo as horas. E quando eu queria ver as horas, eu olhava pro celular. Só que quando eu olhava pro celular pra ver as horas, eu já vi uma notificação, já começava a fazer outras coisas. E quando vi, o tempo passava e eu acabava ali me perdendo. Então agora eu tenho um relógio lá na minha parede, bem grande. Então quando eu quero ver a hora, eu tô em casa, eu olho pro relógio.
0: É, saudade,
1: né?
0: Dos relógios de cuckoo, né? Cada meia hora ele apitava.
1: E você que está nos ouvindo ou nos assistindo, conte pra gente. O que você fazia quando não tinha nada pra fazer? Você hoje costuma ficar com tédio ou não tem mais tempo pra sentir tédio? Nilo, conta pra gente. O que você acha? Você costuma ficar entediado às vezes? Você acha que hoje em dia a gente não fica mais?
2: Olha, eu não lembro de ter ficado entediado. Eu sempre tinha alguma coisa pra fazer. Na minha época, eu sou um pouquinho mais antigo que os milenautas, né? Mas lá nós vivíamos brincando na rua, calçada, jogando bola, andando de bicicleta, mesmo na noite. Chegava final da tarde assim, cidade pequena, não tinha preocupação nenhuma, né? O pai e a mãe sabiam onde tava. Tava andando de bike ali pela região, brincando, conversando. 7 horas, 6:30, 7 horas, voltava pra casa, tomava um banhão, jantava e tibu na cama, porque outro dia tinha aula. Cedo. Eu não me lembro de tédio não, cara. Sinceridade, né?
1: Era uma rotina.
0: Até era engraçado, porque o tédio, ele é quando a gente ficava de castigo, né? Então a mãe botava tu, vai de Nossa. Castigo pro teu quarto.
1: Ficava
0: e
1: trancado.
0: Aí lá tu ficava no tédio, porque não é que tu ia pro quarto, ficava jogando videogame. Era aquele castigo, olhar pra
1: paradinho, paredes. Né?
0: E aí, hoje em dia... Até quando a criança tá muito em silêncio, já tem esse negócio de ser tipo... Ih, fulano tá muito em silêncio. Vai ver,
1: é estranho,
0: deve tá aprontando,
1: né?
0: Alguma coisa.
1: Já mudou isso, já o tédio virou sinônimo de estranheza até.
0: É.
1: E é muito isso. A gente tinha outras atividades, mas muitas vezes eu lembro de falar pra minha mãe... Ai, mãe, não tem nada pra fazer. Aí a mãe sempre arrumava alguma coisa pra gente fazer.
0: Faxina,
1: vai arrumar teu quarto, vai ler um livro. Então assim, o tédio ele era preenchido... Só que eu acho que a gente também não sofria muito com a ansiedade.
0: Não,
1: porque
0: nada.
1: A gente nem sabia o que era ansiedade. A gente Exato. Era acostumado a ter que esperar. Eu acho que o tédio naquela época, ele estava muito ligado com a questão do esperar. Então a gente tinha que esperar a hora do desenho, esperar o fim de semana para ver um filme, esperar o CD tocar as músicas. Então era um tédio relacionado

0: com a espera, que eu acho que isso hoje acabou já
1: sendo extinto. Eu fui um adolescente que usei aparelho bucal por muito tempo, então eu ia muito ao dentista. A espera era no máximo ler um gibi da Turma da Mônica que tinha ali na sala de espera. Hoje em dia tu vai, tá numa fila do banco, na fila do caixa do mercado, tá todo mundo, pode analisar todo mundo abaixo a cabeça e tá no celular, e ainda estando no celular, está entediado.
0: Está exato.
1: Porque tu tá ali vendo, só que tu tá bocejando, tu tá tipo, ai, que saco. Só que tu tá entediado mesmo recebendo os estímulos, então a gente tá ficando entretenimento.
0: Pra ver como...
1: Isso é muito perigoso.
0: Isso é perigosíssimo, gente. Olha só que filosófico isso. Nossa,
1: só olha só a nota, tá? A gente tá ficando entediado durante o entretenimento.
0: Durante o entretenimento.
1: Isso é muito perigoso.
2: Sabe que o meu moleque mais novo de 15 anos, Valtimir, ele fala, pai... Tô muito entediado hoje.
0: Olha só.
2: É, de 15 anos, né?
0: Isso com o celular na mão, com jogos ali,
2: jogos,
0: com tudo. Todos os estímulos.
1: Tu sabe, Nilo, que eu tive essa infância de brincar na rua também. Foram... O pessoal já da minha idade, acho que não tinha tanto, mas o lugar onde eu cresci me proporcionava isso. Pouco movimento, crianças na rua. E uma dúvida que eu sempre tinha era por que a gente não conseguia soltar pipa à noite. Já parou pra pensar nisso?
2: Não,
1: porque,
2: não,
1: cara,
2: não,
1: eu adorava desbicar pipa, mas dava 6 da tarde, era meteorológico, assim. A pipa já começava a cair, perdia a pressão. Eu não entendia que, né, a condição de vento entre 12h e 6 da tarde é a melhor por causa da troca de massas de ar, enfim. Mas aí, normalmente, durante o dia, eu tava bem entretido. À noite, eu me sentia mais entediado, porque tinha ficado dentro de casa. Então, não tinha muitas brincadeiras, eu só podia brincar até um certo limite do fim de tarde. E aí eu lembro, eu assistia Jornal Nacional junto com os meus avós. Eu assistia todas as novelas das 6 e das 7. Das 7 eu não gostava muito, era mais palhaçada. Das 6 era mais época. E aí meio que o que preenchia o meu tempo era assistir os canais abertos, que tinham de opções. E brincar ali no tapete da sala.
2: Você sabe que na minha época, na minha época também, né? Não tinha televisão, era coisa... Tinha TV, tudo, mas não tinha. Era aquele só canal aberto que pegava. E às vezes era um ou dois canais. Né? E o pai me deu, quando nós morávamos no Acre, o pai tinha ido a Manaus, na Zona Franca de Manaus, me trouxe um rádio da Sharp, nunca esqueço, um radinho que toca fita.
1: Uhum.
2: Então eu colocava, ouvia, ia lá pro meu quarto, colocava e ficava procurando rádios e ficava ouvindo rádios, né? E eu nem pensava em trabalhar em rádio, embora meu pai fosse radialista. Mas eu fui, eu escutava rádio, gravava fita dos caras falando, eu gravava, tinha até durante, após o almoço. Eu ouvia a Rádio Nacional de Brasília, tinha as novelas do rádio.
1: Olha.
2: Eu acompanhei novela do rádio, escutando no radinho.
0: Legal.
2: Então isso faz muito tempo, né? E a partir dali eu aprendi. Eu escrevia poesias.
0: Olha!
2: Eu tenho um livro guardado aí que nunca.
0: Opa, nunca contou isso.
2: Nunca publiquei, tá ali. Então, quando eu tava. Era pra ficar meio entediado, alguma coisa, não. Eu ia lá e escrevia alguma coisa e tal.
1: Sabe que normalmente as músicas de maiores sucessos, sempre quando tu vai ver o documentário da banda, eles falam. Ah, cara, essa aí a gente fez pra zoar um amigo, ficou guardada há 15 anos.
0: Ficou no caderninho, né?
1: E ia entrar na playlist. Daí a gente falou, não, bota essa no CD.
0: Amigo,
1: que bomba.
0: Nós vamos dar um desafio pra ti, então. No próximo Milenautas vai trazer uma das tuas poesias pra ler ao vivo.
1: Uma poesia?
0: O Nilo, ele é uma caixinha de surpresas, né? Porque
1: é o chefe do
0: ioiô. É o talento do ioiô, é o poeta. Olha, Nilo...
2: É por isso que eu digo,
0: cultura.
2: A gente não tinha tédio. Tu tinha que fazer alguma coisa,
1: exato,
2: né? Tu ia criando.
1: O tédio desperta o lado artístico,
0: exato,
1: das pessoas.
0: Exato, viu? É o que a gente tava falando,
1: isso é,
0: né?
1: Maravilhoso.
0: E sobre essa analogia com os dias de hoje, se a gente parar pra pensar. Você tá no elevador, né? Você tá no celular. Você não se permite ficar um tempo sem fazer nada.
1: Uhum.
0: Aonde isso vai parar? Porque isso também, é claro, tem impacto na saúde mental das pessoas. E ainda que nós, que já somos adultos, né? Mais ou menos adultos, né? Ainda que a gente teve a infância, a adolescência sem ter esse sentimento. Mas você imagina hoje essa geração que tá vindo sendo exposta a todos esses estímulos. Aprendendo a não ter o tédio. Como que vai ser quando forem adultos? É preocupante, né, se for pensar.
1: A gente não tem adultos ainda que são dessa geração.
0: Pra ver os impactos que isso vai ter.
1: Tecnologia, exato. Igual o Monjaro. A gente não tem quais são os colaterais, tá?
0: Opinião polêmica. Mande sua participação pro nosso WhatsApp. Conte pra gente o que você fazia quando estava em tédio na adolescência. Você ficava olhando pra cima, achava um livro pra ler, ouvia uma música. E hoje, você se permite sentir tédio? você fica um tempo sem fazer nada, vamos para o nosso WhatsApp, 991381005, mande sua participação, comente aqui, participe do Milenautas, você que ficava ou não com tédio quando era adolescente.
1: Excelente, excelente, tá?
2: Então, a gente falando das poesias, rapidinho, só falando das poesias. O que, que eu ia fazer quando não tinha nada pra fazer? Por exemplo, televisão de tarde não dava pra assistir. Ah, um colega não tava, o amigo de todas as horas, tava viajando, tinha ido pra algum lugar, ia lá na biblioteca ler os livros de poesia.
1: Olha que legal.
2: Aí até aprendi a declamar poesias na época. Então são coisas que eu já toquei bateria, né? Fui baterista de banda de rock. Essas coisas.
0: O cara completo.
2: Já fiz teatro. Então, assim, ó, uma coisa que naquela, hoje em dia não, hoje em dia gurizada você pega numa coisa e fica ali, lá a gente ia, tudo que aparecia,
0: imaginação, né?
2: Tudo que tu que aparecia tu ia fazer, né?
1: A gente era meio bombril, né? Mil e uma utilidades.
0: Tu sabe isso. Que teatro era uma coisa que eu gostava muito, então eu gostava de escrever peças de teatro. Aí quando tinha algum assunto na escola que a gente poderia se apresentar, eu escrevia as peças e distribuía os papéis entre os meus coleguinhas. É claro que eu gostava sempre de ser a principal, né? Gostava de falar muito. Imagina se não. Mas olha só, isso também estimulava a nossa criatividade. E eu lembro de muitas vezes ali, no sábado, no domingo, estar em casa sem fazer nada, pegar o caderno e começar a escrever histórias que poderiam depois servir para serem encenadas, ou até mesmo histórias. Eu sempre gostei muito de escrever, acho que por isso que eu virei jornalista. Eu gostava de escrever sobre várias coisas, então eu pegava meu caderninho e ficava ali, quietinha, no quarto, escrevendo. E hoje, isso é difícil, né, da gente ver na geração nova.
1: Muito, muito. Mas é isso, talvez se tu se permitisse um pouco mais ao tédio, te despertaria essa vontade de escrever. Eu
0: tédio
1: me vejo muito assim
0: e
1: também.
0: E criatividade andam juntos.
1: Sem dúvida. Só então uma última reflexão antes da gente ir pro break. Eu vi esses dias um negócio que é o seguinte: quando a gente está procurando um endereço, tá chegando perto do endereço.
0: Uhum.
1: Normalmente, vocês não abaixam o volume do rádio no carro?
0: Sim, eu faço isso.
1: Nossa, deixa eu procurar a casa número 350. Tu abaixa o volume.
0: Se concentrar.
1: Mas pra quê? Porque
0: não sei.
1: Então, tem um negócio que é o seguinte: pro teu cérebro poder se concentrar, tu não pode ter outros estímulos.
0: Ah, faz
1: então,
0: sentido.
1: Então, poxa, se tu faz isso pra tu estacionar o teu carro, não faz sentido também tu deixar o teu cérebro dar essa descansada e tirar um pouco esses outros estímulos? É, eu li isso semana passada, eu achei
0: legal.
1: Bem curioso.
0: Tire um tempo pra você. Fim de semana tá se aproximando. Viva um pouco de tédio.
1: Demais.
0: Pode fazer bem, pode vir aquela ideia que você tá esperando há muito tempo.
1: Exatamente. Vai
0: tem comprovação científica? Achamos que não, mas a gente tá aqui debatendo, estamos chegando a essa conclusão.
1: Vamos montar um artigo e será declamado em forma de poesia pelo Nilo. Vamos falar em Nilo, por gentileza, solta aquela nossa música clássica, tá bom?
0: Dias atrás.
1: CPM 22, voltamos já.

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1: 7:57.
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14: 8 horas em ponto, estamos de volta com o Milenautas aqui na Menina FM e hoje estamos falando sobre um tema que com certeza vai te trazer algumas lembranças. Tédio, você costumava sentir tédio quando era adolescente? E hoje, você se permite sentir tédio ou você sempre tá com o celular na mão, fazendo várias tarefas ao mesmo tempo? Mande a sua participação para o nosso WhatsApp 991381005. Aliás, já temos participação dos nossos ouvintes, né, Nilo?
15: Temos sim. O Diego Rory tá mandando uma boa noite pra turma.
14: Boa noite.
15: A Selma Gonçalves. Boa noite, Milenautas. Tem mais aqui. Eu amava carrinho de rolemã.
14: Era o jeito dele não sentir tédio.
16: A gente falou sobre pipa, provavelmente sobre aquelas brincadeiras.
15: Foi o Moraes Churrasqueiro. E a Simone Baju, que eu não ficava com tédio, não. Sempre arrumava alguma coisa pra fazer. brincar na rua com os amigos, infelizmente não se vê mais por conta do celular, principalmente. É, e hoje em dia eu não sei o que é tédio, diz a Simone.
14: Um beijo pra Simone, que é a nossa ouvinte assídua do Fã Clube. Temos também na live participação, Dai.
1: Na nossa live, Simone nos acompanhando, a Pérola Barrios tá aqui. Oi, boa noite, parabéns pelo programa, primeira vez que tô assistindo. Abraço, bem-vinda, Pérola.
14: Ah, obrigada, querida. Nos ouça sempre, toda quarta-feira temos encontro marcado a partir das 7h30 aqui na Menina FM. Eu também quero mandar um beijo para uma amiga minha que tá nos ouvindo, a Eliane, lá do Barco Pirata, que tá indo para uma reunião, mas está ouvindo Milenautas. A nossa audiência é incrível, né? Os melhores.
16: Só tinham dois amigos conversando, aí eles falaram, cara, ontem eu tava tão entediado que eu contei os azulejos do banheiro.
14: Opa!
16: Ah, é? E deu quanto? Ah, eu não sei, me deu um tédio no meio e eu mudei o assunto.
14: Não podia faltar, né?
16: É, provavelmente era a geração Z, que a gente se distrai da distração, né?
1: Falando em contar, né? Tem aquela história de contar carneirinho pra dormir, né?
14: Quando nossa, tu não consegue dormir. Eu fazia.
1: E lá no interior do Paraná, né? Eu vim de Rolândia, né? Me criei lá. E lá tinha trem, né? Trem de carga, né? Transporta milho, soja, enfim, grãos, né? E eu morava numa casa que era bem de frente, assim, com a linha férrea. E aí, a nossa diversão, assim, era contar os vagões do trem, sabe?
14: Olha só, e aí a gente via, tédio.
1: A gente via até quanto ali, gente, tinha vez que passava com mais de 100 vagões. Assim,
16: nossa,
1: e a gente ali contando, eu e minha mãe. Daí, outra vez, assim, porque tinha linha férrea e daí tinha rodovia. E outra vez, a gente brincava assim, ah, o carro que vier da direita é meu, o carro que vier da esquerda é teu. E a gente ia contando, ou pelas cores, ah, o carro branco é meu, o carro vermelho é teu.
14: Essa brincadeira eu fazia com as minhas amigas, só acabou de desbloquear uma memória minha dos carros, né? A gente brincava de contar os carros… Tinha muito isso, né?
16: Era
14: a gente...
16: carroça lá da tua cidade.
14: Também tinha
16: do interior.
14: Carroça, tinha alguma coisa contra as carroças?
1: Eu tinha uma brincadeira com meu irmão também, que era olhar as placas dos carros.
14: Olha
1: e formar
14: só.
1: Palavra com as
16: isso.
1: letras.
14: Ai, que legal.
16: Eu acho muito bom. Olha só, cara, bom, as crianças de Rolândia, elas não dormiam contando carneirinho, mas...
14: contando vagões.
16: Vagão 37, eu já tava...
14: mas tinha muito isso dos carneirinhos também, né? Eu lembro que falava pra mãe, ai, não quero dormir, não tô com sono. Conta carneirinho que vai o sono chegar.
16: Nunca funcionou pra mim.
14: Não sei se hoje ainda tem carneirinho. As crianças contam carneirinho? Você que é pai, você que é mãe, Nilo, teu filho, que é adolescente.
16: Calma.
14: Nunca contou carneirinho? Calma. Gente!
16: A gente bota um tablet pra criança ver Peppa Pig até pegar no sono.
15: A não ser que coloque, o tablet com os carneirinhos pulando. Né?
16: Isso.
15: Tá contando aí.
14: A imaginação não existe. Os carneirinhos são digitais hoje.
16: Nada. O algoritmo vai dizer o que tu tem que imaginar, tá, meu querido?
14: Pra você dormir bem.
16: Você que tá ouvindo a gente, faça como fez a Simone, como fez assim vários outros ouvintes e manda mensagem pra gente no nosso Zap Zap, tá? É o número 991381005. E veja bem, é importante tu participar, pois aqui, tanto eu quanto o Grace, nós presenteamos você. Com a qualidade do conteúdo que trazemos, obviamente.
14: E a modéstia.
16: Exato. E dois... com coisa física também, comestível.
14: Ah, é?
16: Nada melhor do que uma pizza quentinha na tua casa e tu pode ganhar aqui, participando através do nosso WhatsApp. Por quê? Porque a gente, todo o programa, traz um objeto dos anos 2000, um objeto milenauta. E o primeiro que manda mensagem acertando qual é o objeto que temos aqui no estúdio... ganha a pizza.
14: Pizza lá da Big Itália, nossos
16: exatamente.
14: Parceiros... Vamos pro nosso quadro icônico.
16: A pizza mais quente da região,
14: é uma
16: tá?
14: delícia.
16: Veja só, você que nos acompanha através da live, você vê em minhas mãos uma caixa misteriosa, tá bom? É uma caixa aí de mais ou menos 10 por 30 de dimensão. E aqui dentro tem um objeto. Esse objeto, ele pode estar preenchendo a caixa inteira. Ou assim como ele pode estar ocupando uma porcentagem pequena. Igual os projetos não concluídos da Grace nesse ano, né?
14: Ai, claro, Léo.
16: 30% aqui da caixa. O que será que tem? Nós já trouxemos fotos Polaroid. Já trouxemos ioiô, carrinho da Hot Wheels. Já trouxemos...
14: Nossa, e a minha memória
16: foram sete coisas.
14: Foram
16: esse é o programa
14: coisas.
16: 8, tá?
14: É engraçado que essa maleta aí é a minha maleta de maquiagens. E agora ela já ficou instituída.
16: Nunca
14: como...
16: veio maquiagem, tá?
14: Tá cheia de maquiagem.
16: Aquele gloss, aquele
14: eu
16: que
14: eu sempre
16: as
14: falo
16: usavam.
14: Pra ele, cuidado quando for pegar essa maleta. Porque se tu derrubar e quebrar... as minhas makes, mulheres, entenderão, né?
16: É verdade.
14: Então, assim, a gente vai começar dando uma dica. Eu vou dar uma dica, assim, minha, sobre esse objeto.
16: Ok.
14: Que eu tinha vários ou várias desse objeto. Eu adorava. Eu e minhas amigas.
16: Era uma demonstração de riqueza,
14: hoje,
16: né?
14: Até hoje, eu tenho.
16: Olha
14: só. Uma coisa
16: só.
14: Que continuou, assim, uma, é…
16: É, cara, esse objeto, a minha dica é, ele ajudava a transformar qualquer caderno simples numa obra de arte duvidosa.
14: É.
16: Olha que dica boa.
14: Essa dica foi boa.
16: É, olha, se tu continuar acompanhando o programa, no próximo
14: tem mais
16: bloco
14: dica.
16: Teremos mais uma dica. E no quarto e último bloco, o objeto será revelado. Manda mensagem 991381005. Que objeto será? E é dentro
15: e já
16: dessa
15: tem,
16: caixa.
15: Já tem gente participando.
14: Olha, opa, adoramos. Vamos lá, quais são os palpites, Nilo?
15: Diz aqui a Simone Bajuque que é canetinha.
14: Olha, será canetinha?
16: Nossa, que saudade.
15: Ou, assim, ou a canetinha de gel, aquela canetinha de
14: será?
15: Gel.
14: Será? Vamos ver.
16: Bom palpite, hein? Bom palpite.
15: Olha o manequinha, palpite. Manequinha.
3: Radimino, sobre esse objeto que tem aí, ó, como ela tem desde criança, que tem até hoje. Pra mim é um apontador de lápis.
14: Olha, apontador, será?
16: O pessoal
14: como
16: tá ligeiro, hein?
14: Existe apontador ainda? Esses dias eu tava pensando sobre isso. As crianças escrevem de lápis? Como é que é?
15: Não
14: sei, né? Porque é tão digital hoje.
16: Tem até pra lapiseira, se bobear.
14: A
16: tecnologia
14: lapiseira.
16: Evoluiu tanto.
14: Cara!
16: Lapiseira pra mim era muito coisa do playboy da escola.
14: Eu gostava da lapiseira.
16: Que playboy ele usa lapiseira. Aí tu clique, 05.
14: 05 ou 07, né? Olha, tinha essa polêmica.
15: O Thomas tá dizendo aqui que é um Errorex.
14: Será conhecido como corretivo também, né?
16: Ah, é o liquid vapor. Mas não é o líquido, é
14: corretivo.
16: Aquele que era em fita, que era o de rico também, né?
14: Também, é.
16: Nossa senhora, que saudade. Olha só, boas sugestões, hein?
14: A gente já pode fazer uma lista de todas as sugestões que o pessoal foi dando pra gente ir trazendo objetos, porque sempre rolam muitas participações e o povo gosta desse quadro.
16: É.
14: Se você tem um palpite, mande para o 991381005. Qual será o nosso objeto da semana? Sempre um objeto milenalta, que estava em auge ali nos anos 90, anos 2000. Mande sua participação e se você for o primeiro a acertar, você leva pra casa uma pizza da Big Talha deliciosa. Não perde. E agora então, vamos para... O papo ficou sério agora. Vamos trocar aqui a skin, porque chegou a hora do nosso plantão, gente. Atenção, atenção. Nossa conexão acaba de cair em sábado, dia 7 de outubro de 2006. E se você é adolescente e está em São Paulo nesse momento, provavelmente você não está ouvindo esse plantão porque você está tentando entrar no Morumbi.
16: É, a razão de você estar tentando entrar no Morumbi é porque o RBD se apresenta hoje no estádio, praticamente lotado, na reta final de uma turnê gigantesca pelo Brasil. Amanhã eles ainda seguem para o Maracanã, no Rio de Janeiro, onde será gravado o DVD Live in Rio. O show de 7 de outubro no Morumbi reuniu 50 mil pessoas, segundo registros da turnê.
14: Enquanto o RBD enlouquecia os adolescentes, também tinha notícia para quem acompanhava a vida dos famosos, sabe por onde? Pelas revistas, sabe por quê? Olha só que notícia bombástica. Vanessa Camargo vai se casar, gente. O amor está no ar.
16: E não era o latino, né?
14: Não era o latino, era o empresário Marcos Buais. Ele fez o pedido há poucos dias e os dois já decidiram que o casamento vai ser em maio do ano que vem, em São Paulo também.
16: Olha só, atenção para uma coisa muito 2006. Não teve post conjunto, carrossel de fotos, vídeo do pedido, nem publi do anel.
14: Como assim?
16: Você vai descobrir isso pela revista de celebridades. A notícia já circulava em 4 de outubro. A Caras detalharia dias depois que o pedido tinha acontecido na casa de Vanessa e que os dois planejavam maio de 2007.
14: Agora vamos ligar a televisão porque a Globo tá daquele jeito. Às 7 horas tem o quê? Cobras e Lagarto, que tá entrando na reta final com Foguinho, Ellen, Duda e companhia. E hoje a Duda vai colocar uma desconfiança à prova de uma maneira bastante simples, sabe como? Jogando Foguinho na piscina pra descobrir se ele realmente sabe nadar.
16: Olha, pra ver se o fogo vai apagar. Às 8 horas, Grace, tem Páginas da Vida com Helena, Nanda, Marta, Clara, novela que já está rendendo muita conversa e ainda tem bastante história pela frente.
14: Com certeza. E agora presta atenção nessa notícia, porque talvez estejamos vendo nascer uma das maiores mudanças da internet.
16: Ai, ai, ai.
14: O jornal de hoje informa que o Google está oferecendo cerca de 1,6 bilhão de dólares pelo YouTube.
16: Somente isso. 1 bilhão e 600 milhões.
14: Será que ele vai comprar?
16: De dólares naquele site em que as pessoas entram, sabe? É, pra assistir vídeo. É uma coisa assim não tão popular. Grace, eu não sei se isso vai dar muito certo, não.
14: Olha, eu também acho muito dinheiro. Afinal, quem que vai querer passar horas assistindo vídeo ali na internet? Coisa não, maluca.
16: Imagina tu viver disso,
14: não,
16: então.
14: Não tem como, né? Diretamente de 7 de outubro de 2006, eu sou Grace Cezevel.
16: Eu sou o Jorge Gastaldi.
14: E esse foi o Plantão Milenautas. Isso é muito bom. Ah, icônico, né?
16: É o quê? E o quê? YouTube, né?
14: YouTube, gente. Tu vê, aquela época não se botava fé no YouTube.
16: Cara, era vídeos de gatinho.
14: É.
16: E o Felipe Neto reclamando de algumas coisas.
14: E a Kéfera, né?
16: Já tinha
14: acho
16: a Kéfera também?
14: Acho que já, né? Kéfera, acho que sim.
16: Nossa.
14: Né?
16: Eu lembro do primeiro vídeo que eu assisti no YouTube, se eu não me engano, foi um stand-up comedy. Foi do Fábio Porchat. E aí eu e minha mãe, a gente deitou com um colchãozinho assim no chão. E aí eu lembro que eu botei coisas para rir. E a gente não pesquisava o título do vídeo.
14: Não.
16: Aí apareceu um vídeo do Fábio Porchat, e ele num teatro, falando sozinho, com o microfone, com a plateia.
14: Ele já tinha ido no Jô, será? No Jô Soares?
16: Ah, provável, porque foi onde ele ficou conhecido. Foi fazendo aquela imitação dos normais.
14: Já tava famosinho, então, é.
16: Claro, ele encheu um teatro, né? Precisava de público pra isso. E aí ele começou a contar umas histórias sobre a vida dele. E eu fiquei, meu Deus, como é que o cara consegue decorar 48 minutos disso?
14: E é engraçado porque naquela época os vídeos eles tinham uma qualidade muito ruim, né?
16: Era péssimo.
14: Então assim, era um vulto que você via, um áudio bem duvidoso também.
16: Era
14: estouradinho. Era o início, né?
16: Era aquela tua caixa do computador que quando tu ia receber uma ligação, 5 segundos antes ela já entregava, tá? E por falar em YouTube e o nosso tema da semana aqui é tédio, diga-se de passagem, cara, o YouTube tá com publicidade de tempo maior. Antes era um anúncio de 5 segundos. Agora tu assiste, às vezes, anúncio de 40, de quase um minuto.
14: E é mais de um, né?
16: São vários.
14: São vários pra te conseguir, gente.
16: E aí entra o nosso tédio, porque tu quer ver ali o teu vídeo de 10 minutos, mas tu não consegue ver a propaganda de 40 segundos. Caramba, aí tu tenta abrir uma outra aba pra burlar o sistema.
14: Não tem como.
16: Ah, vou ficar 40 segundos em outra aba. Quando tu volta, a publi travou. Aí ela continua de onde tava.
14: Ou ela começa tudo de novo, né? O pior é quando começa tudo de novo.
16: Eu já tentei isso. Eu dei um F5 no vídeo e tive que ver mais um minuto e meio de
14: publicidade. Que dá uma despertinho, né? Mas pra ver como a gente tá acostumado com essa modernidade, com esse mundo acelerado, com as coisas acontecendo instantaneamente, realmente é algo pra gente pensar. Porque se a gente não consegue assistir ali uma publicidade… Imagina.
16: Cara, sabe o que tá machucando a mim, de forma metafórica?
14: Meu Deus.
16: Eu não consigo mais comer, me alimentar, almoço, janta, café da manhã, sem deixar o meu celular deitado ali, apoiadinho na garrafa térmica pra eu ver um vídeo.
14: Sim.
16: Cara, isso é muito ruim.
14: Que loucura. Tu sabes que isso acontece comigo e eu sou uma pessoa que eu como muito devagar. Todos os meus amigos que me conhecem sabem que quando saem pra comer comigo tem que ter paciência, porque eu demoro, eu como muito devagar. Porque eu acho que é o momento do dia que eu dou uma desacelerada do trabalho e eu quero ficar ali de boa comendo no meu tempo.
16: É um momento de prazer, né?
14: E aí eu também tenho feito muito isso. Porque como eu moro sozinha, é eu e minha cachorra, né? Minha cachorra é surda, né? E aí parece que eu preciso estar interagindo com alguém e eu fico interagindo com o celular. Aí eu coloco o celular e aí eu fico vendo alguma coisa. Uhum. E aí eu também estava pensando sobre isso esses dias, que realmente vira um costume. Você tá ali com o celular, você tá fazendo outra coisa, você tá comendo e você tá ali vendo vídeo, passando a tela.
16: Demais. Eu recebi esses dias um áudio no banho. Eu fui perguntar pro brother alguma coisa e aquele barulho de água atrás, não tava chovendo.
14: Você tava com o celular no banho?
16: Ele tava com o celular no banho.
14: Ah,
16: então
14: ele tava.
16: O áudio saiu ecoado e aquele barulhinho de chuveiro. Eu falei, ô Rafael, tá tomando banho? Aí ele, não, tô aqui, mas o celular não molha, fica tranquilo.
14: Eu falei, meu Deus, não.
16: A preocupação não é o teu iPhone molhar, quero que se dane.
14: Ah, mas acho que aí passou do ponto, né? A pessoa levar o celular. Ah, não, daí.
16: Não, mas tá comum. As pessoas
14: levam.
16: Tu leva pra ficar ouvindo música, aí tu deixa apoiadinho na janela, no box. dogs. Aí chega uma notificação.
14: Mas falando na hora, não, né, gente, pelo amor. Ah, mas eu acho que daí já, cara, tem que se consultar. Eu não consigo Chris, achar normal isso.
16: A gente tá vivendo uma era absurda.
14: Eu não consigo achar normal.
16: A gente
14: sabe
16: tá vivendo
14: absurdo. Eu sou uma pessoa, claro, né, eu tenho minha rede social, né, até porque o trabalho acaba exigindo bastante, a gente que trabalha com comunicação, com jornalismo, de estar ali presente. Mas eu sou uma pessoa assim, sair com os meus amigos, eu largo meu celular. Tô conversando com alguém, eu largo meu celular. E porque pra mim eu valorizo muito isso, da conversa, de olhar no olho. Eu sou uma pessoa assim, e eu me incomodo se eu vou num lugar pra visitar alguém
16: demais.
14: E a pessoa fica no celular. Eu já pego e vou embora.
16: É, não, incomoda.
14: Você já fez isso nas nossas reuniões.
16: Ah, é? De tu conversar com... É. Provavelmente eu estava entediado.
14: Não, tu estava editando teus vídeos. Dá pra dar um desconto, tava
16: muito
14: trabalhando.
16: Obrigado. Mas eu não gosto também. Hoje eu estava gravando um vídeo aqui em Balneário Camboriú, gravei na praia e eu sentei no banquinho ali da calça, do calçadão, pra já editar e postar. No que eu sentei, uma seguidora minha sentou do meu lado e começou a conversar comigo. E aí eu comecei a me sentir mal, porque eu precisava editar e entregar. Eu tinha um horário pra entregar pro cliente. O vídeo, e ela ficou falando comigo, e eu falei, moça, desculpa, eu tô me sentindo muito mal porque tu tá conversando comigo, eu tô no celular, mas é que eu tenho 15 minutos pra entregar isso aqui, tu me desculpa.
14: Sim.
16: Vai lá, e não, tranquilo, e ficou conversando e tal, mas é realmente isso, de...
14: Tu não, parece que
16: tá disputando a atenção, parece que a pessoa tá, não tá se importando.
14: É, parece que a pessoa ali é menos importante do que o celular.
16: Que é o que acontece.
14: Que a pessoa nem tá ali olhando pra você, né? Você tá vendo vídeos muitas vezes.
16: É o que acontece, igual tu falou, quando a gente sai com os nossos amigos à noite, tem um truque psicológico até, eu vi um psiquiatra, psicanalista, falar sobre isso, que quando tu vai conversar com alguém, a gente tem costume, sentamos num restaurante.
14: Certo.
16: Então tá tu e a tua esposa, ou com amigos. Tu já tira automaticamente o celular do bolso e a galera coloca em cima da mesa. Só que muitas vezes tu deixa o teu celular com a tela virada pra baixo.
14: É.
16: É meio pra demonstrar, olha, o meu celular tá aqui, mas tá pra baixo, tá? Não tô me importando.
14: Eu nem tiro da bolsa.
16: Mas no subconsciente da pessoa que tá do lado oposto da mesa, o ato de tu já colocar o celular na mesa, independente se é a tela pra cima ou pra baixo, já tá mostrando o seguinte, olha, tu é importante, mas isso aqui é mais.
14: Olha só.
16: Então, se tu vai fazer uma reunião
14: homens
16: de...
14: Homens não façam isso quando chamarem,
16: exato,
14: uma mulher pra jantar.
16: Date, não faz isso. Tu vai fazer uma reunião de trabalho, de negócios. Cara, mantém o teu celular fora do ponto de vista da outra pessoa.
14: Uma dica.
16: Porque mesmo com a tela pra baixo, tu tá dando a entender, olha, eu tô aqui contigo, mas
14: esses
16: isso
14: dias,
16: aqui tá melhor.
14: Agora eu lembrei de uma história, esses dias eu saí pra comer com duas amigas minhas. E assim, o que me chamou a atenção, a gente foi num lugar, tava cheio, assim, muitas pessoas ali comendo pizza, comendo hambúrguer e tudo mais. E os casais, gente, os casais, um sentado de frente pro outro e cada um no celular. Nessas horas eu falei, gente, se é pra, né, eu estou solteira no momento, né? Mas se é pra você ter alguém, pra pessoa sair contigo num sábado à noite e ficar mexendo o celular, me desculpa, mas
16: triste,
14: eu preciso ficar sozinha.
16: Triste, eu
14: não,
16: e a minha mina,
14: dá,
16: a gente julga todos os casais. Pronto, falei, a gente tá no restaurante. Primeiro que eu não sinto nem vontade, eu adoro quando eu tô com ela. Porque, cara, eu trabalho com o celular, eu passo 20 horas do dia nisso ali. E só que, pô, por necessidade real, quando chega final de semana, eu adoro que eu me desligo. Eu vou pra casa da Carol, beijo, minha linda. E aí, cara, eu não sinto vontade de estar no celular. Eu acho maravilhoso. Daí a gente sai, tá no restaurante, a gente olha, o Carol, ó, aquele casal na mesa do lado. Ela olha, ai, que triste, ai, que relacionamento triste. A gente julga, às vezes eles são muito felizes.
14: Sim, mas é que é...
16: aparência que passa,
14: é um comportamento, porque é aquilo que você falou. Parece que, imagina, é um casal, né? A pessoa tá ali saindo pra jantar. Trabalhou o dia todo, a semana toda, é o momento que tem pra estar com a pessoa. E aí os dois no celular, e não é aquela coisa, ai, dei uma olhada. Não, a pessoa fica ali horas rolando o vídeo, né? E eu e meus amigos estávamos julgando isso. Falei, cara, olha só o que aconteceu com o mundo.
16: É.
14: Até que ponto a tecnologia nos fez bem, né? Porque, gente, imagina.
16: Mas aí que tá, será que o casal, esse casal que tá no celular pra matar o tempo, eles estão entediados por não estarem no celular?
14: Eu
16: eles
14: acho
16: ficam entediados com a presença um do outro?
14: É algo pra se descobrir, né?
16: Mas
14: porque
16: então,
14: as duas coisas preocupam, né?
16: Cara, as duas situações são bem,
14: bem
16: preocupantes.
14: Tá? Você que está nos ouvindo, esse é o Milenautas aqui na Menina FM. Hoje o nosso tema é tédio. Mande sua participação. Você se sentia entediado quando era adolescente? Você apreciava o tédio? Você ficava horas sem fazer nada? E hoje você consegue ficar, se desconectar? Ficar um tempo sem fazer nada, mande sua participação pro nosso WhatsApp 991381005 e já aproveita também para mandar a tua participação sobre o objeto da semana.
16: Exato, reforçando, temos um objeto aqui no estúdio, é um objeto dos anos 2000, E se você acertar o objeto dando palpite através do WhatsApp, você concorre a uma pizza da Big Itália, tá? Então, não é que várias pessoas acertaram e vai ser sorteado.
14: É, explica bem, né?
16: É aquele que primeiro mandar mensagem e acertar. Então, por isso que o quanto antes tu mandar...
14: Mais chance de ganhar.
16: Tem. Porém, tu tem uma chance, tá? Não vai mandar uma lista de 15 coisas. Tu tem uma tentativa por programa.
14: Isso aí. A gente gosta de falar muito aqui, eu e o Gastaldi. Quando vê, já estourou nosso tempo. Então, a gente vai chamar um break.
16: Exato.
14: E agora temos uma música especial, né?
16: Sim. Ô, Nilo, pedido segura do Nilo. Rapidinho. Eu falei do objeto, mas às vezes quem tá ouvindo nós agora pegou pela metade, não pegou a dica, tá?
14: Isso, vai.
16: Então, a dica do objeto é a seguinte... Fazia muito sucesso nos anos 2000 e mantinha o teu caderno uma obra de arte mais colorida. Olha só.
14: Vou dar mais uma dica. Quanto mais cores você tinha, mais disputado você era na sala de aula.
16: Olha só.
14: Eita, agora entreguei, hein? Vamos pro break, vamos sair com qual é a música mesmo, Nilo?
16: Tédio do Legião Urbana?
15: Tem do Legião e tem do Biquíni Cavadão, vocês escolhem.
14: Legião.
16: Legião, né?
14: Legião.
16: É um
14: rockzão
16: maneiro.
14: Vamos de Legião.
16: Voltamos já.

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1: 8:26.
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1: Oito horas, 31 minutos, estamos de volta com o Milenautas. Hoje estamos falando sobre tédio. Você costumava se sentir entediado quando era adolescente, quando era jovem? Conte pra gente o que você fazia quando estava com tédio. Vou falar o nosso WhatsApp, já salva aí, 99138-1005, aqui comigo, Jorge Gastaldi, nesse momento entediado, porque teve que esperar o break.
2: Muito bom, cara. Sabe que a palavra tédio, ela vem do latim, taedium? Ela é ligada à ideia de cansaço, desgosto e enfado.
1: Nossa, só coisa boa.
2: Não me pergunte o que é enfado, ok?
1: Enfado, acredito que seja, tipo...
2: Deve ser um sinônimo infarto. De cansaço, de esgotado.
1: É. Vamos deixar abaixo essa, né?
2: É, porque estamos falando sobre tédio. Caso você entrou no seu veículo automotor agora, ou você ligou o seu rádio toca-fitas, tá bom? É, você que está ouvindo aqui o Milenautas, toda semana trazemos um tema para discutir, para conversar, dialogar, ok? Sobre, e o tema hoje é tédio. As pessoas, infelizmente, perderam a oportunidade de ficar no tédio. Tá cada
1: vez
2: mais
1: difícil. Vamos fazer uma campanha.
2: Mais difícil. Volte ao tédio.
1: Volte ao tédio. Volte ao tédio. Hashtag.
2: A gente pode fazer um tédio coletivo. A gente se reúne na praia e todo mundo não faz nada.
1: Tá aí um programa pro Milenauta sair do estúdio. Vamos pensar nesse.
2: A gente vai gravar uma
1: ideia.
2: Externa.
1: Gravar uma externa na praia. Hora do tédio. Vamos ver quem aguenta ficar mais tempo sem fazer nada.
2: O último a dormir perde.
1: E sabe que tinha umas brincadeiras que agora eu lembrei que eram muito parecidas com isso. Que a gente brincava de, ai, quanto tempo fica mais sério? Aí ficava se olhando.
2: Piscar.
1: Ou brincava de estátua, ficar sem se mexer. Por isso que a gente tinha tanta paciência.
2: É verdade.
1: Que a gente era treinado até nas brincadeiras a esperar, a sentir tédio. A ver quem aguentava mais tempo ali naquela posição, sem rir, sem chorar, sem esbravejar.
2: Cara, eu não sei se as crianças hoje em dia, elas conseguem brincar de esconde-esconde.
1: Ah, eu adorava.
2: Dependendo aonde tu se escondia, até a pessoa que tava contando te achar.
1: Nossa!
2: Já te ativou a ansiedade, tu?
1: E quando você não achava que tinha que ir lá falar, chamar o pai e a mãe da criança,
2: meu
1: né?
2: Deus.
1: Porque não achava.
2: Isso aí é na capa do
1: coleguinha.
2: Jornal no dia seguinte.
1: É
2: um pouco mais perigoso.
1: É um pouco perigoso. Nilo, temos participações dos nossos ouvintes queridos, maravilhosos?
3: Temos sim. O Thomas, que falou do Errorex, falou também que pode ser uma caneta de 10 cores.
1: Olha.
3: Sabe aquela caneta que você ia abaixando uma cor aqui?
2: Nossa,
3: e aí baixava?
2: Que caneta maneira,
3: era
2: uma, é verdade.
3: Caneta grossa pra ter
2: sim.
3: Todo...
1: Preto, lembra? Vermelho e azul, acho que era, né? Três
2: tinha
1: em um.
2: Tinha mais ainda.
3: Não, depois veio aquela colorida.
1: Ah, é verdade.
3: Tantas cores.
2: Tinha uma,
3: né?
2: Transformers. A Faber-Castell não tinha as cores que tinha na minha caneta.
1: Meu, que rica. Era uma criança rica, né?
2: É, doação de enchente, cara. Me respeita.
3: E o Cláudio César mandou um áudio pra gente.
1: Opa,
3: aqui.
1: Adoramos áudio.
4: Alô, Rádio Menina. Alô, Milenautas. Tava aqui agora refletindo, né, pensando no que eu fazia na minha época ali dos anos 80, 90, uns 13, 14, 15, lá vai. O que eu fazia era tentar arrumar amigos, cara. Fazer turma, conhecer a galera, os vizinhos, interagir, né, para que a gente se envolvesse ali, fizesse aqueles... campinhos de futebol que existiam antigamente, nos terrenos baldio, fazer aquele golzinho que hoje a gente vê, mas muito pouco, aqueles golzinhos até no meio da rua, né? Sabe? Aquele jogo de bolita, bola de gude, né? Jogo de taco, né? Carrinho de rolimã, entendeu? Era assim, era isso que a gente fazia, cara. Acho que nós tentávamos fazer amigo, né? O que a gente precisava na época era ter amigo, que aí é onde é que a gente gastava nossas energias e a nossa ansiedade, ela ficava só esperando pro outro dia que tudo isso acontecesse novamente. Então assim, ó, hoje em dia eu acho que o que tá faltando é isso, sabe? Pessoal, ter amigos, fazer amigos, porque tá muito digital.
1: Que
4: é
1: baita
4: aí,
1: participação,
4: um
1: hein?
4: Fiquem bem. Abraço, Nilo. Cláudio.
3: Valeu, Cláudio César.
1: Cláudio, querido, que participação, né?
2: Maravilha.
1: Fazendo esse resgate, falando realmente da questão da amizade. Porque como a gente tinha muitos amigos, né? Eu queria fazer muitos amigos, acabava preenchendo o tempo com os amigos. esperava o dia seguinte, até para você encontrar os amigos. Você fazia um encontro, ia para casa, outro dia você revia os teus amigos. Então, até para os encontros tinha essa espera que hoje a gente não percebe mais, que a gente não tem mais.
2: Uma coisa também que a gente tem aqui na nossa cara e a gente não percebe é exatamente como o ouvinte fez. Ele mandou um áudio. O áudio do ouvinte teve uma duração aproximada de um minuto. Cara, é difícil quem ouve áudio, por exemplo, na velocidade normal. Por quê? Ai, que tédio. Meu
1: Acelera
2: Deus, me mandaram
1: tudo.
2: Um áudio de 47 segundos. Vou botar no 2x pra ouvir em 14.
3: Por exemplo, se fosse, por exemplo, se fosse agora o áudio dele...
4: Alô, Raquelina!
2: No 2x.
4: Agora, agora refletindo, né? Pensando o que eu fazia na minha época. Ali,
1: que loucura, né?
2: Nilo, se tivesse velocidade 5x, ia ter gente ouvindo. Aí todo mundo ia aparecer o Eminem cantando um rap por aí. Tá? E eu, sabe o que eu gosto de fazer? Quando eu quero que a pessoa me escute devagar, eu já falo rápido, de forma natural. Quando eu gravo meus vídeos, eu falo um pouquinho mais rápido, que é o personagem que eu faço. Se eu quero que a pessoa me ouça mesmo, eu falo muito rápido. E eu falo rápido com esse meu sotaque peixeiro.
1: É difícil.
2: É impossível a pessoa me ouvir no 1,5 e entender.
1: O teu tem que dar uma desacelerada.
2: É,
1: menos zero.
2: Tem que ser um 0,5.
1: Negativo pra conseguir entender o que tu tá falando.
2: Quando o WhatsApp lançou a opção de acelerar áudio, eu ficava bravo com os meus amigos, com familiares, com as pessoas que me ouviam acelerado, porque eu achava falta de respeito. Eu dizia o seguinte, cara, se eu perdi, aspas, se eu perdi 1 minuto e 20 te mandando áudio...
1: Pra gravar?
2: Eu quero que tu perca 1 minuto e 20 me ouvindo, porque eu dediquei 1 minuto e 20 do meu tempo. Eu não quero que tu me dedique 25 segundos.
1: Se der a resposta, tu ia acelerar, né?
2: Aí a resposta eu botava... Não, mas é... Eu tava numa... Quando os podcasts começaram a bombar muito, eu ia pra academia e eu não sou de ficar ouvindo música. Então eu ouvia podcast. E aí, às vezes, eu queria... Ai, tinha muitos programas legais. Eu comecei a ouvir podcast acelerado.
1: Nossa!
2: Então, eu comecei a botar no YouTube 1.5, às vezes 2x. E aí, um podcast que eu vi era um cara falando o perigo de tu se acostumar a ouvir as pessoas falando rápido. Porque numa conversa assim, tete a tete, tu vai ficar entediado. É. Tu tá tão acostumado no WhatsApp,
1: o cérebro acostuma.
2: No YouTube. Hoje, tu tem a opção no TikTok e no Instagram, pressionar o vídeo e ele acelera 2x a velocidade. Tudo tu ouve a pessoa falar rápido. Quando tu vai sair com alguém que é aquela persona que fala mais devagar, tu vai dizer, meu, que pessoa entediante. A pessoa fala devagar. Então, isso me atentou muito. Eu não queria chegar...
1: Aí você
2: chegar...
1: parou de ouvir o podcast.
2: Agora eu só escuto 1x. Qualquer vídeo no YouTube eu vejo no 1x. Áudios, tem um amigo meu que ele respira muito pra falar.
1: Tu acaba
2: eu tenho algumas pessoas selecionadas, tá?
1: Eu ouço no 2.
2: Não, 2 eu não ouço ninguém. Só 1x.
1: Um e-mail.
3: Tem mais participações aqui, ó. Renato Farias.
5: Fala, meu caro amigo.
1: Opa, ficou no 2.0.
3: No 2.0. Peraí, Renato.
1: Ai, ele tá entediado com o programa.
3: Bora organizar aqui.
5: Fala, meu caro amigo.
2: Agora sim.
5: Enfado, enfadonho significa cansaço, tédio.
2: Boa.
5: É exatamente isso aí. O tédio está ligado a cansaço, a enfado, enfadonho.
1: Estamos em

0: tinha um que vinha numa maçãzinha assim, né? Vinha várias cores, bem pequenininho. Era disputado, levava pra escola, as coleguinhas queriam também levar pra casa.
1: A Dirlene, do FEC disse que é uma caneta de quatro cores, aquela que você falava da Bic.
2: Sim,
1: lá, né?
2: Sim, excelente.
0: Oh. Participação na live também, Dai.
3: Natália Fernandes tá aqui, ela tá dizendo que é um marca-texto.
0: Será um marca-texto, gente?
2: Legal. Veja só, você que tá ouvindo o programa Milenautas, temos um objeto aqui no estúdio conosco, em que demos várias dicas sobre que objeto é ele, e caso você seja o primeiro a acertar, você ganha uma pizza quentinha da Big Itália, tá? As dicas são as seguintes: nos anos 2000, ter várias dela era quase uma demonstração de riqueza, tá? Ela ajudava a transformar qualquer caderno simples em uma obra de arte duvidosa, e uma nova agora, exclusivamente para quem tá nos ouvindo, ela brilhava e às vezes tinha até cheiro.
0: Nossa, agora entregou todas, hein?
2: É, o maior habitat era o estojo, ou como a gente costumava falar aqui, o penal.
0: Penal. Ah, lá, era estojo mesmo, na minha cidade.
2: Entreguei de bandeja para que tu acerte, e no próximo bloco a gente presenteie você.
0: Então, é um objeto que as meninas principalmente gostavam
2: era
0: muito,
2: mais feminino,
0: né? Era mais feminino, acho que era público feminino. A gente acabava até se trocando entre colegas. Eu lembro que minhas amigas, já que falamos em cores ali, tinham cores diferentes, ia trocando. Agora entregamos. Você que está nos ouvindo, com certeza já sabe o que é o objeto da semana. Então, por favor, mande sua participação para o 991-381005. Quem ganhar vai levar para casa uma pizza da Big Itália. Nilo!
4: Ô, Nilo, desculpa eu falar aquilo que era um apontador de lápis, mas só que eu sou de um ano de 66, né? Ano 66, daí eu pensei que era uma coisa, mas daí nem nascido, eu acho que você não era, será eu, né? Eu tô com 60 anos, né? Mas eu vou chutar outra, pode chutar.
2: Chute!
4: Ela tá com, como é que é? Guardado uma roupa do colégio, entendeu? Eu, pra mim, ela tem um... Ela guardou alguma coisa do colégio, é roupa.
0: Será uma roupa?
2: Uniforme? Tá
0: uniforme, talvez. Querida, obrigada pela participação.
2: Guardou
0: o Milenautas,
2: merenda, né?
0: Ele...
2: Uma salsicha.
0: Uma salsicha dentro da maleta de maquiagem, né?
2: O que será?
0: O que será, gente? Daqui a pouco a gente vai revelar. Já estamos na hora do nosso break?
1: Estamos. Já está quase passando. Tem mais uma
0: quase
1: participação
0: passando.
1: Aqui. Caneta
0: Vamos lá.
1: Em gel com glitter.
2: Mandaram olha aqui. Só, cara. É uma ótima opção, tá? Próximo bloco será
0: Vamos
2: revelado.
0: Revelar.
2: Voltaremos no próximo bloco já revelando o vencedor. Então segura aí que a gente vai sair agora ouvindo Bring Me to Life.
1: Eu coloquei a festa da Ivete.
2: Festa da Ivete Sangalo. Vamos lá, então.
0: Bora, já. Clima lá em cima.

0: 8:46.
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9: Estamos de volta com o Milenautas aqui na Menina FM nessa noite de quarta-feira. O Milenautas é um programa onde você pode respirar, desacelerar e falar um pouco sobre a tua vida. Afinal, se você tem 30 anos ou mais, você tem muita coisa para compartilhar. E olha só, hoje o nosso programa tá falando sobre tédio. Você lembra como você sentia tédio quando era mais jovem? Hoje você se dá o luxo de sentir tédio, de ficar sem fazer nada? Mande sua participação, ainda dá tempo, nosso programa já tá indo naquela reta final, mas se você quiser participar, já anota aí o nosso WhatsApp, 991381005. E durante o Milenautas, a gente tem um quadro que sempre rende muitas participações, que é o quadro do objeto. Toda semana a gente traz um objeto dos anos 90, dos anos 2000 e pede que os nossos ouvintes adivinhem o que a gente trouxe. E agora, então, a gente já podemos revelar já, Gastaldi. Tivemos muitas participações. Tem mais?
0: Tem, opa! Temos sugestões ainda.
9: Mais sugestões?
10: Pessoal, Guilherme Potal tá aqui conosco dizendo que são canetas perfumadas, aquelas em gel.
9: Será? Tem mais, Nilo?
11: Outro Guilherme Zen, não sei se é o mesmo Guilherme, né? Mas é Zen, e eu acho que a família Zen tá participando, porque o Guilherme fala que são as canetas em gel, e a Marina Zen também manda aqui dizendo que a canetinha marca texto.
9: Olha só, a família toda empenhada em descobrir por que eles vão comer a pizza em família se eles ganharem,
0: exatamente,
9: né?
0: Exatamente, exatamente.
9: Quem acerta leva pra casa uma pizza da Big Itália.
11: O primeiro, né, que acerta.
9: O primeiro que acerta, é.
0: Tivemos
9: isso aí.
0: Várias sugestões hoje, então falaram caneta marca texto, falaram canetinha, falaram
9: apontador.
0: Caneta em gel, apontador, tá? Falaram clips coloridos. Teve várias opções. As dicas foram, nos anos 2000, ter várias de mim eram quase uma demonstração de riqueza. Eu escrevia, brilhava e às vezes tinha cheiro. E o meu maior habitat era o estojo. Aqui entregou
9: aqui
0: também.
9: Aqui entregou. Né? Eu falei que eu tinha várias, inclusive.
0: Mas...
11: Você era rica.
0: É.
9: A minha mãe falava assim, pior que eu lembrei, minha mãe falava assim, quando ia comprar os materiais escolares, tu pode escolher duas ou três. Aí eu, ai, são duas ou três, duas ou três. Aí eu escolhi as cores e aí trocava com as minhas colegas. Às vezes eu tinha uma cor, elas tinham outras. Então na sala a gente pegava, trocava pra fazer ali os... desenhinhos pra sublinhar, né? A gente sublinhava os títulos, né?
11: Eu não contei pra vocês ainda, mas minha esposa até hoje tem a coleção de materiais escolares.
9: Onde sério?
11: Ela vai, nas livrarias, nas olha, lojas. O que ela vê de diferente de borracha, clipes, marca-texto, aqueles post-it, aquelas coisas, ela compra tudo. E tem 3-4 caixas desse tamanho cheio.
0: Mas pra colecionar, ela não usa?
11: Não, colecionar.
9: Dá pra gente fazer uma matéria com ela, então. Porque nossa, isso é muito milenautas, né?
11: Ela tem uma coleção.
9: Porque na nossa época, eu tenho muitas memórias afetivas em papelarias, em livrarias com a minha mãe, porque, né, todo início de ano era aquele momento de comprar os materiais. E toda vez hoje que eu entro em uma papelaria, eu adoro papelaria. Eu tenho que passar longe, porque eu gasto meu cartão todo ali. Vou comprando coisas que eu nem preciso, mas eu tenho prazer em comprar itens de papelaria.
11: Porque naquela época, você chegava lá, a mãe falava, não, isso aqui é caro, não dá pra levar, então...
0: Eu tinha que preservar muito bem os meus materiais, porque eu ia usar no ano seguinte.
9: Sim.
0: Uma certeza que eu tinha é que a roupa do meu tio ia vir pra mim. E o pobre não troca de roupa, é a roupa que troca de pobre, né? É do tio, do sobrinho, do neto. E aí eu usava as roupas do meu tio e o material escolar, o que já tinha gasto, daí só repositava.
9: É, estojo era algo que ficava de um ano pro outro, a mochila. Quando eu ganhei o fichário, eu lembro até hoje a primeira vez que minha mãe me comprou um fichário, quando o fichário entrou em moda, era um da Mini toda rosa. Meu Deus, só que era caro, tipo, a mãe comprava parcelado na loja, ali na papelaria, porque era caro. Aí ela falou, agora tu vai usar o ensino médio inteiro esse fichário. Então eu só trocava as folhas dos outros anos.
0: Mas eu lembro que eu tive um caderno 24 matérias. Ele era grosso, não cabia nem dentro da mochila direito.
9: Deus, pesado,
0: aí no ano seguinte ele virou um caderno 12 matérias. Eu arrancava as páginas que já foram usadas. Virou um caderno 10 e depois virou...
9: E até hoje ele usa esse caderno.
11: Vocês faziam a capa do caderno ou não?
9: A decoração, assim?
0: Ah, no começo
9: dos livros,
0: fazia.
9: Dos livros, verdade. Eu fazia mais.
11: Eu fazia dos cadernos. Eu tinha uma assinatura da Playboy. E quando saiu a Luciana Vendramini...
9: Meu Deus.
0: Mentira.
11: Juro, a capa do meu caderno era a foto da Luciana Vendramini.
9: Mentira, Nilo corajoso, né? É um cara diferenciado. Hã?
0: Como é que a professora reagia?
9: Deixou.
11: Não lembro, mas era.
9: Ele ia pra secretaria depois.
11: Ah, mas era a capa. A capa e contracapa, né? Tudo.
9: Sim.
0: Era frente e verso, né? Tinha que ter o 360.
9: A minha turma, a gente costumava personalizar os livros, né? Então, comprava aqueles papéis, ou então pegava papel de presente, colava e deixava o livro bonitinho. Porque na nossa época, eu não sei se hoje ainda é assim, mas a gente tinha os livros de história, geografia, enfim, de todas as matérias. E no final, tu tinha que devolver pra biblioteca pros outros colegas do ano anterior ao seu utilizarem. Então, tu precisava cuidar dos livros. Aí, você comprava a sua capa. No final do ano, você removia e entregava pra biblioteca.
0: Era muito, era assim. Utilizado. Eu tinha só de surf. E na época, eu não sabia nem nadar direito. Mas os meus era tudo surf. E aí, em um ano, entrou moda os meninos usarem materiais de menina.
9: Então, sério, lá na minha cidade não chegou essa moda.
0: Eu acho que eu tava na...
9: Eu também não, daí. Conta umas histórias meio duvidosas,
0: eu tava
9: às vezes,
0: sétima,
9: né?
0: Eu na sétima série, eu comprei um caderno da Hello Kitty.
9: Nossa, e aí, que estranho.
0: Porque a folha do caderno masculino era branca e umas linhazinhas azul. Acabou. Os da Hello Kitty, os femininos, tinha desenho e as linhas eram mais bonitas.
9: Eu amava a página decorada, só que era caro também. Então minha mãe falava, tu escolhe um bonito assim, do jeito que tu quer. Eu lembro até hoje, o primeiro de 10 matérias que eu tive do Ursinho Puff. Meu Deus, eu guardei tantos adesivos que vieram que eu nem usei no ano. Porque, meu Deus, eu precisava guardar aqueles adesivos. E aí, as folhas eram lindas. Tinha o Ursinho Puff, o leitão, né? Uhum. O leitãozinho, o rosinha, aquele. Ah, eram lindas as páginas.
0: É, e esse lance de guardar os adesivos, a gente faz essa questão de ser os adesivos... Ah, vou usar em momentos especiais.
9: Mostra na live, Dilo.
11: Era essa foto.
9: Olha ali.
0: Pra quem tá acompanhando a nossa live, o Nilo tá mostrando aqui pra gente.
11: A foto da capa do caderno.
0: Mas essa vai ficar só aqui entre o estúdio,
9: tá bom? É só bastidores essa. Gente, 8h55, vamos revelar então o nosso objeto.
0: Vamos,
9: já demos várias dicas.
0: A gente entra nesse assunto de época de escola, de nostalgia
9: assunto,
0: se empolga. Mas rufem os tambores, pois... Tivemos vencedores, tá? Até no plural.
9: Muita
0: gente. Uma pessoa acertou, porém, a regra é clara. O primeiro que acerta, leva. E os parabéns de hoje vai para...
9: Nananã.
0: Nilo.
11: Simone. Obrigado.
0: Desculpa, Nilo, vírgula. Qual o nome da vencedora?
11: Simone Bajuque.
9: Aí, nossa, presidente do fã-clube da menina, né?
11: Essa é a Nádia.
9: Ah, não, não é a presidente. Opa, mas ela é integrante.
0: Comprou uma briga agora. Não,
11: mas ela é a
9: Vitoria.
11: Ela é do fã-clube.
9: Isso, isso.
11: Ótimo. E é uma das que mais participa do programa, né?
0: Excelente.
9: Beijo pra Simone, que tá sempre aqui participando, mandando participações. E olha só, acertou, porque realmente o objeto era uma caneta colorida em gel. Quem está nos vendo na live, nesse momento, Gastaldi, segura a caneta. Ele tá fazendo aqui uns trejeitos, fazendo aquelas bobiças que ele adora com a caneta. Até daqui a pouco a caneta cair no chão e fazer um estrago aqui no estúdio.
0: Estourava, lembra quando estourava a caneta,
9: manchava tudo. É isso que ele tá tentando aqui. Nossa. Daqui a pouco ele consegue. Mas esse é o nosso objeto da semana. Exato. Então a Simone acertou e vai ganhar uma deliciosa pizza da Big Itália. Parabéns, Simone. Parabéns a todos que participaram. Obrigada pela participação. Se você não acertou hoje, não se preocupe, porque semana que vem você tem a chance de adivinhar o nosso próximo objeto Milenautas. E essas canetas, elas, só de olhar para elas, vêm as memórias da época, como a gente vinha falando. Eu até hoje tenho algumas que eu adoro ali no meu planner, que eu sou dessas que gosto de escrever agenda, planner. E eu gosto de ter algumas canetas coloridas para destacar algumas coisas da minha semana. Então, eu ainda utilizo canetas coloridas no meu dia a dia.
0: Demais! E não só colorida, mas também ela tem cheiro, pois a memória olfativa é a que mais marca, tá? Tá com cheiro de guardada.
9: Ah, você não tem cheirinho.
0: Lá do fundo do baú.
11: Tem cheiro, mas é cheiro de guardada.
0: Exatamente, é o cheirinho de rinite. Não tem cheirinho de tutti-frutti. Pra não ficar espirrando após o programa, tá?
9: Tem participação, Nilo?
11: Não, 2 minutos.
9: Ah, 2 minutos. Ai, já tá acabando, gente.
0: Tá, é o tempo da gente se despedir e soltar a nossa música final. Ó, eu, Jorge Gastaldi, estive aqui participando hoje com você, do meu lado da…
9: Como sempre, né, se você tem participação.
0: Sim, mas às vezes quem ligou agora, não… Eu tô sempre achando que tem gente ligando o tempo todo, querida.
9: Claro.
0: Tá? Me acompanha nas redes sociais e acompanha a rede social Milenautas. Principalmente no Instagram, @ Milenautas, _, que também é o charme do nosso perfil, tá bom?
9: É pra marcar os Milenautas, tem um _ que a gente adorava usar. Obrigada, meu amigo Jorge Gastaldi,
0: querida,
9: pela participação aqui no programa de hoje.
0: Gostou?
9: Um abraço a todos que estão nos ouvindo. Semana que vem, quarta-feira, temos o nosso encontro marcado. Dai, obrigada pela participação, boa noite.
10: Obrigada, boa noite.
9: Nilo, querido, boa noite.
11: Valeu, meus queridos, boa noite, um grande abraço e até quarta, né?
9: E antes de encerrar, ela não quis participar hoje, mas em breve ela vai estar participando também aqui. Um beijo pra Stephanie, que hoje acompanhou os bastidores do Milenautas. Ela que é da Maré Up, agência de marketing. E está hoje aqui nos bastidores, vendo como que o Milenautas é colocado no ar. Beijo, amiga! Valeu, gente!
0: Maravilha!
9: Até semana que vem! Tchau!
11: E deixa eu dar um recado aqui pro Jorge. A Simone Bajuque que mandou dizer que ela é da Santa Costa, que você vai lembrar dela.
0: Oh, é verdade, eu me lembro. Uma querida, toda vida que eu vou lá me atende muito bem, tá?
9: Beijo! Massa.